0: Esta era uma nota importante para entrar na faculdade.
1: Estou péssima porque eu preciso mesmo da nota, preciso mesmo de ir buscar a ficha EN, preciso de me inscrever na faculdade.
0: Portanto, era uma nota importante para o teu acesso à faculdade?
1: Sim, essa é mesmo a nota do exame, é mesmo português que eu preciso. É só com português que eu quero entrar na faculdade.
0: Como Marta, vários alunos pelo país vão ser surpreendidos com uma nota suspensa. Nos próximos dias vão ser decisivos.
2: Também em Coimbra, o repórter Joaquim Reis esperou à porta da secundária Avelar Brutero até que pais e alunos pudessem entrar para consultar as notas dos exames fixadas esta noite.
3: Já passava uma boa meia hora das 21 desta sexta-feira quando a secundária Avelar Brutero abriu os portões. Sorriso nos lábios, a diretora Conceição Costa viu a avalanche de alunos e pais a entrar escola adentro.
4: Finalmente há notas. Esperámos o dia todo, mas valeu a pena, as notas estão aí.
3: A acompanhar um filho após um dia inteiro de espera, um pai só tem uma observação.
5: Acho que isto não tem jeito nenhum.
3: Perdão?
5: Não tem jeito nenhum. Vai valer até para a segunda-feira.
3: Rodrigo quer ser engenheiro e está contente com a nota de matemática.
6: Está bem, era o que eu esperava, 11.
3: O amigo Filipe também quer ser engenheiro e também está contente com a nota à matemática.
7: Tive 15. Satisfeito. Está assim muito, muito, muito mesmo.
3: Por entre sorrisos e algumas lágrimas, há quem, como esta mãe, tenha a desilusão estampada no rosto.
8: O meu filho é um dos que não tem nota. A disciplina principal, que é português, o que aparece é suspenso, ele não tem nota.
7: O que é que vai fazer agora?
8: Recorrer, mas de facto a desilusão é muito grande. É muito triste que estejamos até esta hora à espera de uma nota. É muito triste e acho que tem que ter consequências do ponto de vista desta governação.
3: Para a memória de todos os que estiveram à espera, de acordo com os comentários por entre positivas e negativas, quem merece um chumbo rotundo é, afirmam, o próprio Ministro da Educação.
2: A reportagem de Joaquim Reis em Coimbra esta noite sobre a abertura das escolas durante a noite por causa dos atrasos no lançamento das notas dos exames. Na SIC Notícias, o Ministro da Educação, Fernando Alexandre, lembrou que os diretores escolares têm essa obrigação. O Presidente da República lamenta a forma como decorreu o processo de classificação dos exames do secundário. Diz que a estabilidade deu lugar à ansiedade de alunos, pais e professores e que o Governo tem de aprender com os erros para não se repetirem.
9: É reconhecido por todos que o processo de avaliação não correu bem. E onde deveria haver estabilidade, existe ansiedade e preocupação por parte de alunos, de famílias e também de professores. E o meu desejo é que rapidamente se estabeleça uma relação de confiança com o processo de avaliação e que as famílias possam terminar estes momentos de ansiedade. Aliás, quero deixar uma palavra de compreensão e de solidariedade para as famílias, para os alunos e para os professores. Pois é importante que a segunda fase, que vai começar na próxima semana, ocorra sem nenhum problema e que as conclusões da auditoria que o Governo já anunciou que vai mandar fazer possam extrair conclusões para perceber o que se passou, mas fundamentalmente para evitar que no próximo ano ocorram situações desta natureza que são a todos os títulos indesejáveis.
2: O Presidente da República à margem da reabertura do Museu da Fundação Gulbenkian em Lisboa durante a tarde. Por causa desta polémica com os exames do secundário e também de outras a envolver nomeadamente o Ministro da Administração Interna, o especialista em Ciências da Comunicação, Luís António Santos, refere que o Governo mostra não ter resposta eficaz para o dano na reputação dos governantes que são envolvidos em polémicas.
10: Situações que nenhum assessor experiente aconselharia um político ou um gestor ou alguém com responsabilidade pública a fazer. Leva-nos até a questionar a eficácia da central de comunicação, leva-nos a questionar quem gera a central de comunicação e que tipo de estratégia está por trás de uma gestão de comunicação que, de alguma forma, permite que estas coisas acontecem. É verdade que os políticos têm vontade própria, mas que mais do que permitir um conjunto de situações como estas, não parece ter resposta eficaz para as situações de dano reputacional que ocorrem na sequência destes casos.
2: A Central de Comunicação do Governo pode não estar a trabalhar bem. O académico Luís António Santos é especialista em Ciências da Comunicação e investigador na área. E há mais um desenvolvimento nas polémicas que atingem o ministro Luís Neves. O Jornal Público avança na sua publicação deste sábado que bidões com químicos para droga estavam na posse do empreiteiro Luís Peixoto, amigo do ministro da Administração Interna.

0: relacionada com o tráfico de droga, das instalações da PJ para as instalações da empresa de João Carvalho, a Constru Barcelos. A Direção Nacional da Polícia Judiciária anunciou, entretanto, que determinou a instauração de um inquérito para apurar as circunstâncias da transferência que podem confirmar a prática de ilícitos criminosos.
1: Mais um detalhe no caso do amigo empreiteiro do Ministro da Administração Interna na edição deste sábado do Jornal Público. A fechar, a notícia de uma fuga de amoníaco nas docas de Leixões causou pelo menos um ferido ligeiro. De acordo com as informações da Proteção Civil, deveu-se a uma fuga no sistema de refrigeração numa altura em que decorria um evento nas docas de Leixões. A esta hora as pessoas já foram retiradas, há cerca de 50 operacionais no local, apoiados por várias dezenas de viaturas.
2: Edição da jornalista Cláudia Almeida. 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

0: Obrigado.
1: É a faixa de abertura de Chumbo Côncavo, o álbum dos Mordomia, convidados deste Verdes Anos. Ouvimos Olímpia, 1863. Quem é que quer falar disto? Eu tenho comigo o João Roque, também o Bernardo Pereira e a Ana Eduardo. Olá aos três, obrigado por estarem no Verdes Anos. Quem é que começa por falar deste tema e depois do álbum? João.
2: Vai.
3: Não sei, posso ser eu.
2: Vai.
3: Então, esta é a primeira música, gravámos o disco no Namus e pronto, gostámos de... Para esta música, uma das coisas que ainda, como já foi há algum tempo, gravámos, lembro-me que ficámos particularmente interessados com fazer um início de álbum meio solto. Gravámos tudo live take, na música houve só uma parte em que a bateria deixa de existir e fizemos um overdub de Drum Machine. O que mais? É a música mais antiga destas que foram para o disco. Foi a que foi composta mais cedo e mais perto do disco anterior. Portanto, também é mais parecida. E é isso, é um bocado um falso início, na verdade, de álbum.
1: Um falso início. Isso porquê?
3: O álbum é todo um bocado de contrastes. E acho que a primeira transição de músicas é talvez a mais contrastante. Depois o disco fica durante um tempo no mood que a música seguinte é esta que ouviram.
1: Que é um single, aliás.
3: E é um single. E é isso.
1: João Roque, já agora, este teu apelido é artístico ou é mesmo nome de família?
3: É de família.
1: Fantástico, não podia ser mais oportuno. O João Roque é voz e as teclas dos Mordomia, a Ana Eduarda toca violino, é voz secundária, o Bernardo Pereira é baterista, depois há também na banda o António Pinto, que toca baixo, e o Simão Bárcia...
3: António Amoedo.
1: Desculpa, não percebi?
3: É António Amoedo, peço desculpa, ele mudou um bocado de identidade.
1: Ah, pronto. Sim.
2: E ainda não conseguimos chegar a todos os sítios, mas vamos corrigindo assim quando temos a oportunidade.
3: Temos que imperativamente...
4: Nem que seja em direto.
2: Exato.
1: Tu não tens necessidade de mudar, João, porque rock não se muda, não é?
3: Não.
1: E o Simão Bárcia, na guitarra elétrica e também voz secundária, ou backing vocals, como se costuma dizer, em estrangeiro. Bom, os Mordomia são convidados de hoje e, olhando para este Chumbo Côncavo, se calhar passava-te agora a palavra, Ana. Porquê é que optaram por ter na capa um burro?
2: Então, eu sinto que de alguma forma o burro acaba por estar relacionado e mencionado em algumas das canções. E pronto, curiosidade ou não, por pensamento do rock, surgiu-lhe a possibilidade de fazer essa pesquisa, ou uma pesquisa relacionada com burros no YouTube. E portanto apareceu-nos e deparámos-nos com essa imagem incrível. E acho que nem foi preciso grande debate, na verdade, assim que olhámos para a imagem, de alguma maneira ela fez-nos todo o sentido. E eu sinto que esse processo de encontrar a capa do álbum não foi de toda a parte mais complicada, porque a imagem acabou por traçar
1: e o título?
2: E fazer jus.
1: Chumbo Côncavo. Foi tão fácil como encontrar o burro?
3: Surgiu um bocado.
2: Surgiu,
3: tudo isto surgiu um bocado no início, mais ou menos, das canções, curiosamente. Mas...
2: Os primeiros brainstorms, eu acho, já estavam encaminhados tanto para o título como para a capa. E pronto, por milagre ou não, juntaram-se aqui.
4: Eu não me lembro de mais nenhum título que tínhamos considerado.
2: Debatido sequer, exatamente.
4: Sei que havia mais um ou dois, mas acho que...
1: Vocês têm, aliás, razão, títulos que fazem, obviamente... jogos de palavras e que brincam com esses conceitos e que também têm, obviamente, humor à mistura. Por exemplo, fecham com trás os monstros e têm temas como desnuturação. Bernardo, há aqui uma procura também de alguma boa disposição entre a música que fazem?
3: Não,
4: eu não diria tanto. Sim, eu acho que nós, acho que mesmo esses jogos de palavras, acho que não, acabamos por não cair no trocadilho, não queremos cair no trocadilho fácil. Mas isso é mais, também lá está o departamento aqui do João. Mas eu acho que nós não
3: fazemos trocadilhos fáceis.
4: Não, eu acho que nós tentamos fugir um bocadinho a isso.
2: Uhum.
4: Mas acho que nós queremos também fugir um pouco à música bem disposta. Portanto, uhum. embora superficialmente até podemos ter alguns momentos que parecem bem dispostos ou assim,
2: como direi, folhões.
4: Embora isso tenhamos essa componente superficialmente, eu acho que isto não é música, não, os tópicos não são assim, não são engraçados.
1: Portanto, eu falei em boa disposição e vocês recusaram. Sim. E agora dizem que são folhões. E depois...
4: Não, superficialmente.
1: E o burro sou eu. Olhando aqui para a vossa bio, é óbvio que essa boa disposição, desculpem insistir, está presente, não é?
4: Sim,
1: quando
4: sim.
1: vocês dizem que são instrumentistas em bandas covers em restaurantes mexicanos na Rua do Ouro.
4: Isso é tudo verdade, não é?
2: Não
4: estamos
2: há,
4: a brincar,
2: não
4: isto é verdade.
1: Não há mentiras? Não sei. Quando falam em personagens noturnas e canções movediças e que se conheceram num acampamento de verão para protestantes em 2007. Isto é tudo
4: pois
1: verdade.
4: Como me lembro, eu acho que bati com a cabeça entre os sentidos. Dessa parte, sinceramente, já não me lembro.
1: Eu acho que vocês são os malandros. Uns bons malandros. Bom, e antes de prosseguirmos, e prova do que eu estou a dizer, dessa boa disposição e dos títulos que vocês encontram e dos jogos de palavras, etc., que fazem, é o próximo tema, que este sim é um single. Eu tinha uma gatinha tão branquinha como a neve.

0: Jesus, Mordomia, Chumbo Côncavo, assim se chama o novo álbum deste coletivo que hoje está no Verdes Anos. Connosco já foram apresentados o João Roque, a Ana Eduarda e também o Bernardo Pereira. João, voltando a ti, neste percurso que vocês têm tido, para ti o que é que foi mais surpreendente até agora? Ou seja, há algo na reação à vossa música que te tenha surpreendido particularmente, positivo ou negativamente?
1: Não estou a pensar em nenhuma interação.
2: Estou surpreendido por não sermos ricos e famosos.
1: Verdade.
2: Em 2026.
1: Também. Todos os dias.
2: Fora.
0: Todos os dias pensam nisso.
1: Certo. Qual é que era a pergunta mesmo?
0: Ai não, já passou. Vamos a outra.
2: Okay. Em termos de reações.
0: Não, estou a brincar.
1: Sim.
0: Sim. O que é que te surpreendeu mais até agora?
1: Pá, uma pessoa quer sempre mais, portanto não há muito lugar para surpresa nesse aspecto. Eu acho que não é uma... Não me preocupo muito com o feedback das pessoas, preocupo-me mais com a minha própria ideia daquilo que já fizemos e que falta fazer e que está por fazer e que queremos melhorar e assim. As pessoas têm aderido
2: é um de cada vez, acho
1: parcamente.
2: Sim, é um de cada vez, assim, temos conquistado uma pessoa de cada vez.
1: Sim, não é? Também não é uma coisa muito...
2: É orgânico.
1: Não sei. É difícil falar a mesma língua das outras pessoas, não sei.
0: E vocês, por falarem línguas, falam aqui muitas linguagens musicais nas vossas composições. Há assim algum método para a vossa abordagem musical, isto é, para a vossa estrutura de composição? Pensam, vamos fazer um som mais isto ou mais aquilo, ou as coisas surgem naturalmente, organicamente? Como é que isso funciona?
2: Acho que já fizemos mesmo para esse disco, ou seja, considerando qualquer um disco singularmente, dentro do disco acho que as coisas surgem de forma, ou já nos surgiram de formas bastante diferentes.
3: Eu acho que temos passado por vários processos diferentes.
2: Sim.
3: E nós os três, especialmente que estamos juntos desde o início, acho que conseguimos refletir e pôr isso em perspectiva, e que de facto a maneira como começámos a trabalhar inicialmente não se assemelha a toda a maneira com que trabalhamos agora, e que pronto, este processo específico já é muito mais pensado em conjunto, trabalhado em conjunto. Queres continuar? Desculpa, o teu
2: não, há coisas, lá está, pegando no que a Ana estava a dizer, há coisas que surgem de estamos só a improvisar à toa e fica ali uma ideia, como eu acho que acontece em quase todas as bandas, né? Nós gostamos sempre de explorar um pouco sem compromisso, mas costumamos gravar essas mesmas explorações sem compromisso, o que acaba muitas vezes por resultar em ideias que depois pegamos mais tarde. Por outro lado, há coisas que o João já traz de casa, houve malhas do disco que o João já, até a bateria ele já tinha feito, por exemplo. Portanto, acho que tem os dois lados, tem coisas mais em banda, tem coisas mais do João. Mas pronto, o produto final depois acaba por ser um processo ainda longo e complicado, e eu não sei bem também o que é que acontece entretanto, mas pronto, acho que é isso, acho que temos várias formas.
0: E isso aplica-se...
2: Não fazemos as coisas sempre da mesma forma.
0: Aplica-se também às temáticas, lá volto eu à vossa sinopse, sobre o álbum, em que dizem que é um disco sobre bullying, e-girls, mangas cavas, neo-threads, falhas de memória.
1: Opa, isso dos textos, não sei, é só mais um exercício de dares a conhecer de uma forma não direta. Está relativamente próximo da música, mas pronto, é uma coisa à parte. Mas as temáticas, pá, as temáticas, não sei o que é que eu ia dizer. São as coisas que me interessam, mas postas numa biografia de uma forma reduzida. É isso.
0: Então, se tivessem que escolher um tema de eleição, por assim dizer, o que é que escolheriam? O que é que mais vos interessa? O que é que mais vos preocupa? O que é que mais vos chateia?
2: Uma temática, ou seja, é isso?
0: Sim.
1: É tipo, é só a cena, tipo, ser mais,
2: e a questão da
1: meio mágico, não sei, tem que ter uma magia, de alguma forma, as coisas, não sei bem explicar. Tem que ter um gancho, tipo, em particular essas músicas desse disco tinham todas meio que um gancho formal, tinham que ter uma espécie de magia a qualquer ponto de vista, e depois o ponto de vista influencia a maneira como compomos e que instrumentos é que introduzimos. É sempre encontrar simplesmente primeiro a coisa primordial, é o tom da entrega em bloco. Mas também agora das próximas músicas também já estou mais a pensar a partir desse lugar, mas
0: eu ia falar precisamente disso,
1: um lugar mágico.
0: Porque nós estamos a falar de composições que já têm 2 anos. Vocês têm material novo, vem aí novo disco, o som muda, não muda?
3: Sim, nós na verdade, felizmente desde que começámos este formato com o Simão e o António, as coisas progrediram mesmo muito a nível criativo e sinto que ultimamente tem havido muita facilidade sempre quando estamos juntos a improvisar e criar alguma coisa. Às vezes dos 10 minutos são aqueles 30 segundos que são interessantes, ou às vezes menos, mas não interessa. É um bocadinho esse músculo que temos treinado de estar ativos nessa parte. E porque recentemente o Rock também escreveu letras novas para canções, algumas que surgiram exatamente em ensaios, outras que ele também já programou mais em casa antes de trazer, mas estamos focados nisso. Na verdade, isso tem sido até parte da nossa preocupação mesmo a nível de ensaios. Temos tido ensaios para tocar, obviamente, mas temos tido ensaios especificamente para compor. Estamos praticamente quase...
1: Já estamos a tocar ao vivo, vamos tocar amanhã em Leiria, e depois dia 18 em Lisboa, na Musa, e já estamos a tocar quatro novas ao vivo, já temos para aí mais 2 ou 3 também já vistas. Sim. Está-se bem.
0: E o que é que vos apetece ouvir agora?
1: Bad Chain Puller.
2: Ok.
1: Bad Chain Puller.
3: Ok.
1: Toda a gente precisa...
3: É o que tens andado a ouvir?
1: Toda a gente precisa de ouvir essa música.
0: Porquê, João?
1: Vez na vida. Porque é a melhor música de sempre. Não sei, olha, está um bocado relacionado com a cena que eu estava a falar. É uma música absurdamente mágica, de uma forma inaudita, é inacreditável. Não sei, é um universo mesmo particular, em termos sensoriais e também de ideias, única. E é das melhores... Para mim, das melhores prestações, performances vocais gravadas. É mesmo muito, muito criativo e de uma forma super natural. Aquilo não era pós, era simplesmente, não sei, chegou ali a um nível de identidade e de singularidade que já era natural.
2: Próprio, não é?
1: Instintivo, intuitivo. É impressionante.
0: A escolha do João.
1: Desculpem que sobrepus-me a estas coisas.
3: Não, achas?
1: Mas eu acho que toda a gente merece ouvir essa música uma vez.

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0: O João tomou a dianteira, agora Bernardo e Ana. Qual é a faixa que escolhem e de quem e porquê?
1: Ora, escolhemos a Color Me In dos Broadcast. É uma banda que mesmo assim descobri relativamente há pouco tempo, portanto acho que foi este ano ainda, e que eu acho que vale a pena dizer isto. Eu e o Bernardo vivemos juntos e temos a dinâmica de ouvir música em conjunto, e foi exatamente uma dessas vezes que ouvimos esta pela primeira vez, que eu te mostrei, penso eu. E pronto, honestamente, pelo aquilo que já ouvimos da discografia, eu estou particularmente fascinada com tudo, seja com as composições melódicas, seja mesmo pelos freakouts, porque há muita coisa ali também de fritaria, mas no melhor dos sentidos.
2: Sim, e feito de uma forma ultra polida, tipo, todos os instrumentos são super bem, são com caráter, apesar de lá estar de ser uma coisa mais ou menos relativamente limpa. E não deixo, não sei, é assim uma coisa, eu, para mim, eu imagino assim uma coisa muito saturada e deliciosa, na verdade.
1: E acho que, pronto, as próprias letras são todas bastante, são bonitas e intensas também, e sentimentais a toda a hora. É para mexer um bocadinho com o coração das pessoas.
3: Tem de ser.
1: Tem de ser.
0: Vamos conferir.

0: As escolhas dos Mordomia. Foi um gosto ter-vos no programa. Um abraço, João, Bernardo e Ana. Foi um prazer.
1: Muito obrigado.
2: Tchau, tchau.
1: Até à próxima.
3: Até à próxima.

Captain Beefhearty broadcast as escolhas dos Mordomia. Nas despedidas, a banda de Jamie Stewart, Xiu Xiu, a homenagem a David Lynch, In Heaven.

0: 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Duas horas no continente e na Madeira. Uma hora nos Açores. 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
1: Noite feliz para uns e de desilusão para outros. Os alunos encheram as escolas secundárias do país na expectativa de finalmente verem as notas dos exames nacionais. Ainda não há informação oficial sobre a quantidade de classificações que ficam por atribuir. Na escola José Gomes Ferreira, em Benfica, a repórter Inês Martins acompanhou o momento tão aguardado.
2: Primeiro, uma sensação de alívio por estarem cá fora as notas. Depois, à saída, uns celebraram, ligaram aos amigos a contar a novidade. Outros saíram mais nervosos do que quando entraram. É o caso de Marta Jesus, aluna do 12º ano do curso de Ciências e Tecnologias. Viu a nota de português assinalada como suspensa, ou seja, um exame sem nota.
3: Eu não faço ideia. A diretora disse que eu tinha de ir assinar um papel, mas eu não me disseram nada. Não sei como é que eu vou... Não, exato, não tenho informação nenhuma. Só me disseram que eu tinha de ir assinar um papel para depois irem ver outra vez o meu exame. Mas eu não sei se me posso inscrever na segunda fase, não sei nada.
2: Resta-lhe esperar e enquanto Marta espera, a ansiedade cresce, já que esta era uma nota importante para entrar na faculdade.
3: Estou péssima porque eu preciso mesmo da nota, preciso mesmo de ir buscar a ficha EN, preciso de me inscrever na faculdade.
2: Portanto, era uma nota importante para o teu acesso à faculdade?
3: Sim, essa é mesmo a nota do exame, é mesmo português que eu preciso. É só com português que eu quero entrar na faculdade.
2: Como Marta, vários alunos pelo país vão ser surpreendidos com uma nota suspensa. Nos próximos dias vão ser decisivos.
1: A repórter Inês Martins, na escola José Gomes Ferreira, em Benfica, esta noite. É urgente que o Ministério da Educação formalize o método de contagem dos prazos para recursos das notas dos exames. O apelo é de Rodrigo Queiroz e Melo, presidente da Associação de Estabelecimentos de Ensino Particular e Cooperativo.
4: É absolutamente fundamental haver uma comunicação formal às escolas, mas ao país, para que todos saibamos como é que se vão contar os prazos para recorrer da nota, quer dizer, os alunos que têm as notas suspensas, enfim, quando é que começa a correr a possibilidade de ver o resto do exame. Neste momento é importante garantir que não entramos no caos administrativo ao nível de prazos. Estávamos a deixar aqui o pedido urgente que o Ministério da Educação tem que formalizar contagens de prazos para que todos saibamos. Se devemos considerar, quer dizer, pautas que são fixadas às 9:30 da noite, se isso significa que foram fixadas na sexta ou se significa que foram fixadas na segunda. Tudo isso é uma logística muito grande que precisamos de segurança jurídica quanto a prazos e esse é neste momento um dos nossos pedidos importantes.
1: Rodrigo Queiroz e Melo pede que os serviços administrativos do Ministério da Educação formalizem com urgência a contagem dos prazos para recursos das notas dos exames. É mais um desenvolvimento das polémicas que atingem o ministro Luís Neves. O Jornal Público avança esta noite que bidões com químicos para droga estavam na posse do empreiteiro amigo do ministro da Administração Interna, Luís Peixoto.
5: Vários bidões com químicos destinados a processar cocaína estavam na posse do empreiteiro João Carvalho, amigo de Luís Neves e dono da Constrobarcelos. Escreve o Jornal Público que, além do outro lado, que tinha sido apreendido na Operação Pacoba, também bidões com acetona e outros produtos para processar droga foram encontrados nas instalações da Constrobarcelos. No comunicado divulgado na sexta-feira, a Polícia Judiciária dava conta de que o outro lado que estava no Seixal e que apareceu em Barcelos já tinha sido recuperado, assim como os produtos que carregava. No entanto, há um pormenor, segundo o Público, que é omitido. Os bidões para processar a droga não foram encontrados dentro do veículo, estavam sim armazenados dentro da empresa Constrobarcelos. Recorde-se que Luís Neves, atual ministro da Administração Interna, terá assinado documentos, de acordo com a TVI, que permitiram retirar um outro lado apreendido numa operação relacionada com o tráfico de droga das instalações da PJ para as instalações da empresa de João Carvalho, a Constrobarcelos. A Direção Nacional da Polícia Judiciária anunciou, entretanto, que determinou a instauração de um inquérito para apurar as circunstâncias da transferência que podem confirmar a prática de ilícitos criminosos.
1: Mais um detalhe para juntar à polémica a envolver o ministro da Administração Interna. O secretário-geral do PS considera que Luís Neves deve explicar de forma clara todos os atos e fundamentos das decisões que tomou, considerando, José Luís Carneiro, que os factos noticiados são muito graves. Uma fuga de amoníaco no Porto de Leixões levou esta noite à evacuação de uma festa popular onde estavam milhares de pessoas. O alerta foi dado por volta das 11 da noite. Não há registro de feridos, como indicou na última hora a diretora do Departamento da Proteção Civil de Matosinhos, Susana Gonçalves.
6: No âmbito desta ocorrência não temos registro de feridos. A festa foi evacuada tranquilamente, ordeiramente, todas as pessoas respeitaram quer o plano de segurança da festa, quer as nossas indicações. Os feirantes estão a terminar os trabalhos que têm de terminar para poderem deixar o local também. A fuga continua, ainda não conseguimos cortar o abastecimento do produto, por isso a fuga continua, no entanto está contida com uma cortina de água feita pelos bombeiros, que mantém o produto mais confinado naquele local.
1: Fuga contida, o local da festa popular junto às docas de Leixões foi evacuado por segurança, mas já não há risco para a população. No plano internacional, dois petroleiros foram atingidos por minas no Estreito de Hormuz. Avança a Guarda Revolucionária do Irão que as duas embarcações tentaram atravessar uma rota minada e que acabaram depois por explodir e incendiar-se. Não há por agora informação sobre vítimas. Esta noite os Estados Unidos retomaram os ataques contra o Irão pelo sétimo dia consecutivo.
0: Edição da jornalista Ana Fernandes Silva. 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

0: 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It does something to people. It takes hold of them, it roughs them up, it massages them, it bumps them around.
1: Carlos Peregrinos, Álvaro Costa, em castelhano, el guru radiofónico.
2: Ponto de ordem, estou inocente em relação à nossa viagem pelo mosquismo.
1: Não foste tu a trazer Elon Musk desta vez. Francisco Merino, és o culpado.
3: Sim.
1: Professor de média, Kenia Nunes, ministra da Juventude, eu, Gonçalo Madail, da RTP. Não queríamos, ninguém queria, mas afinal o senhor Elon Musk está de volta
2: ao nosso
1: programa. Não é só Elon Musk, obviamente. Elon Musk surge como uma espécie de consequência que depois produz um efeito brutal.
4: O Francisco toma.
1: Exato. Bactéria ou vírus? Fica à dúvida. Francisco, trazes um título para isto que lembra um filme de Peter Greenaway, que nós já vamos lá ver se eu sei dizer, o cozinheiro, a mulher e o amante
3: ladrão,
1: dela.
3: O ladrão, a mulher e o amante dela. Sim.
1: Exatamente. O cozinheiro, o ladrão, a mulher e o amante dela.
2: Veja no YouTube, tem um trailer
1: do
2: magnífico.
1: Do senhor grande realizador Peter Greenaway. Neste caso, tu colocaste assim, Cidadão X, imaginem quem seja, o realizador, o trilionário e a plataforma dele.
3: Sim, e aqui o trilionário é sempre aquela velha questão do trilionário em português ou trilionário americano, não é?
4: Milionário. Sim.
1: Nós às vezes traduzimos para zilionário, não é? Que resolve tudo e mais alguma coisa.
3: Ora, no fundo, já introduziste mais ou menos o tema aqui na abertura do programa. De certa maneira é um filme, já vamos ver que tipo de filme, até porque ainda não vimos o filme, estaremos aqui a comentar, mas nenhum de nós viu o filme, que graças, ou seja, um filme em princípio mau, por um realizador em princípio péssimo, mas que de alguma maneira conseguiu ocupar espaço nos mídias em geral e em jornais um pouco por todo o mundo, inclusive até aqui em Portugal, precisamente pela intervenção do Sr. Elon Musk, que isso é que acho que é mais relevante para nós percebermos como é que funciona todo o processo de negociação na cultura contemporânea, não é?
1: Tudo começa precisamente com este artigo que tu trazes da Variety, que diz isto mesmo, o filme Citizen Vigilante garante distribuição mundial após intervenção.
4: Dramática intervenção.
1: Queres só explicar, portanto, há aqui um filme.
3: Estamos a começar pelo fim, não é? Ou seja, esta foi a consequência, de certa maneira, da intervenção do Sr. Elon Musk, ou seja, o Sr. Elon Musk, pela sua intervenção, como a própria Variety aqui assinala, e que é a opinião geral, ou seja, foi esta intervenção.
1: Porque se trata de um realizador que já demonstrou várias falhanças. Isso.
3: Olhando agora para cada um deles, comecemos pelo realizador. E o realizador é um senhor chamado
2: Arnie Hammer.
3: Não, isso é o ator.
4: Esse é o ator principal.
3: O realizador é um senhor chamado Uwe Boll, que disputa um campeonato muito próprio, que é o campeonato do pior realizador de todos os filmes. Sim, ele disputa com o Ed Wood, disputa com o Tommy Wiseau, disputa com uma série deles.
4: Sendo que ele é um bocadinho mais intenso na ideologia que também transporta.
3: Compete neste filme, mas há dois filmes dele em que ele é famoso sobretudo por ser incompetente.
4: Muito mal, sim.
3: Um deles é o Alone in the Dark, e o outro também é baseado num videojogo, que é o Blood Rain. Estes dois são baseados em videojogos e têm a singularidade de não terem apenas um dígito no consenso da crítica no Rotten Tomatoes. E atenção, no caso do Alone in the Dark, não é apenas um dígito, é 1%. Ele tem 1%
1: de aprovação pela crítica.
3: Então, é um mau realizador, tanto que a determinada altura ele chegou mesmo a anunciar que ia acabar com a carreira dele. Não foi propriamente um grande choque, não deixou grandes saudades, mas ele anunciou que iria acabar com a carreira dele.
4: Há 10 anos, em 2016.
3: Há 10 anos, portanto, exatamente.
1: Peço aqui para porem, porque a segunda imagem que trazemos é precisamente de um artigo da BBC que diz precisamente isso. O Uwe Boll, ou Uwe Boll, não sabemos bem, realizador do pior filme de todos os tempos, diz que se vai apresentar. O que depois não aconteceu.
3: Não aconteceu. Este filme é recente, não é? Ou seja, é 2026. E para este filme, um outro ingrediente é o regresso de um senhor chamado Armie Hammer, não é? Ora, o Armie Hammer não era propriamente uma grande estrela de Hollywood, mas era um tipo que era bastante promissor até há uns anos atrás, quando subitamente se envolveu num caso mais ou menos sórdido, que envolve violência sexual, assédio canibalismo.
4: E repara,
3: o toque do canibalismo.
1: Logo, o toque do canibalismo é a cereja no topo do bolo.
3: Ninguém, não há nenhuma carreira consiga dar a volta depois de uma acusação de canibalismo.
4: Sendo que o filme que ele fez logo a seguir, que foi O Morto no Nilo, do Kenneth Branagh, sofreu imenso com essas. Eu acho que eles estavam a filmar para em 2019, o filme saiu em 2022, mas nessa altura já o Armie Hammer era conhecido como o canibal de Hollywood.
3: Portanto... Ele apresentou muitas justificações, a determinado outro jogo, que até foi fazer um tratamento, mas entra aqui, ele está a tentar regressar, e este foi precisamente um dos filmes que ele escolheu para regressar.
1: Mau realizador. Com um ator, não vou dizer
4: polémico.
1: Mal, mas muito problemático.
3: E polémico aqui é um understatement, como dizem os americanos.
2: É mesmo.
1: Apesar de que

0: canibalismo e outras coisas, que resolvem produzir um filme, aparentemente não muito bem sucedido e com uma mensagem muito, muito controversa, não é? Porque há ali uma espécie de justiça.
1: Essa é a grande questão. Ora, o filme é um chamado filme vigilante, não é? Uhum. Que é todo um género.
2: As milícias populares.
1: E é um filme, o mais conhecido será provavelmente o Dirty Harry do Clint Eastwood, que toca mais ou menos. Ora, os filmes de vigilantes tendem a estar sempre muito próximos de uma linha muito fina, às vezes quase invisível, que é entre a ideia do vingador e a apologia pura e simples da violência. Neste caso, parece-me que o filme ultrapassa várias vezes a apologia e circulam muitas imagens do filme, algumas delas muito gráficas e muito violentas. Numa delas, o Armie Hammer executa uma família. O alvo principal são as comunidades migrantes e o que aconteceu aqui foi, a Alemanha, que é um país mais sensível do que se calhar a generalidade dos outros a estes temas, a entidade certificadora não certificou o filme.
0: Sequer.
1: E então ele ficou com um problema. O filme foi acusado de instigar a violência contra migrantes. O filme é baseado, ou é uma interpretação a partir de um caso verídico em Hamburgo, em que uma série de pessoas foram absolvidas num...
3: Foi o caso dos três adolescentes. Exato, que participaram de uma violação.
1: E que foram absolvidos de depois. Exato. E o filme tem parte dessa premissa para uma orgia de violência. Uhum. Com um toque muito engraçado, porque depois o Armie Hammer é americano e então é um expat, não é sequer um alemão que anda a executar as vinganças.
3: É ele próprio. Que vai salvar a Europa
2: Mas tem um ar germânico.
0: Permitam-me avançar.
1: Sim.
0: Este filme não teve saída por todas estas razões que tu deste.
1: Não, ele estreou no X.
0: Ou no X.
1: Ele próprio pôs no X e chegou aos ouvidos do Elon Musk. Ora, o Elon Musk tem andado a tentar intervir em tudo o que é causa da extrema-direita na Europa, uhum, há 3 ou 4 anos para cá. Mais recentemente o caso de Belfast, por exemplo. Uhum. Que ele normalmente verbaliza uma série de acusações, dá origem, de certa maneira promove a visão da extrema-direita, não é? Em geral. E aqui o que ele fez foi agarrou neste filme e transformou-o numa causa, de certa maneira. Durante, eu julgo que foram 48 horas.
3: Foram 48 horas.
1: Ele disponibilizou a título gratuito na plataforma dele. E agora aqui, repara o peso. E repara a diferença, por exemplo, um Zuckerberg que controla a plataforma, mas atrás do pano. O Jacques Dorsey raramente tinha uma intervenção direta na plataforma. Aqui não. Ele, de certa maneira, cavalga a onda do ponto de vista do discurso que a plataforma dele produz. Ele tem 240 milhões de seguidores. É um número gigantesco. E o que ele fez foi disponibilizou o filme no X. Veio, de certa maneira, tornar o filme num assunto de notícias em todos os mídias em geral, ou seja, em todos os países.
0: Como tens aqui este artigo do Guardian, precisamente.
1: Sim, neste caso, sim, até aqui em Portugal, julguei um no Observador, também sobre o assunto, ou seja, de certa maneira conseguiu que o filme adquirisse uma notoriedade.
3: Criou-se discurso à volta do filme.
1: E mais uma vez ele cumpre o desígnio dele quando comprou esta plataforma, sim, não é?
3: E usa muito aquela falsa expressão destas culturas, das guerras culturais, não é?
2: Que
3: na verdade é isso, a questão deste filme estar a ser censurado.
2: Exatamente.
3: De alguma forma, não é?
2: Só mesmo sendo assuntos absolutamente
3: sim, sendo que o Ebol, ele tem um podcast, eu depois fui averiguar, tem uma página de YouTube, sim, um podcast onde normalmente os convidados tendem muito para a direita, não diria extrema-direita, mas muitos dos convidados dele são bastante conservadores e, enfim, têm uma ideia até do próprio cinema independente como uma espécie de veículo para conseguirem, através desses filmes que normalmente não passam nos grandes estúdios, conseguir passar uma mensagem bastante mais conservadora, problemática. E é bastante interessante porque depois a estética tanto do filme como dos vídeos do Ebol é sempre uma coisa muito carregada, quase abjeta. Uhum. Enfim, acho que tem tudo a ver com aquilo que ele tem.
1: E a crítica desenca o filme até agora. Claro. E não apenas por questões ideológicas. O filme parece mau, não é?
3: Esteticamente, então,
0: por falar nisso, vamos pedir que ponham aqui um bocadinho o cartaz do filme, mas nada como aqui está o Citizen Vigilante, nada como pelo menos termos um bocadinho do trailer para ter aqui direito à voz dos visados. Citizen Vigilante, assim se chama, ia dizer que é da Sony ou da Paramount ou da Amazon ou daqui, não é de nada.
2: X-Films.
1: Tem um estúdio, mas o distribuidor principal neste momento é o X, não é?
0: Neste momento é o X. Ouçamos aqui um trecho, ou vejamos também um bocadinho deste trailer.
4: You are all being used.
5: The vigilante citizen is delivering a brand of justice that some believe the authorities have failed to provide, targeting both criminals and those in power accused of allowing crime to flourish unchecked.
6: There's been a lot said about me, so I thought you should hear directly from me.
0: Aqui fica um cheirinho, aqui está o tal herói das ruas, justiceiro das ruas, que escolhe e decide, obviamente, quem atacar.
1: Sim, e aqui ele escuta mesmo muita gente que não está diretamente relacionada ao filme.
0: Ou quem considera ser uma ameaça para possíveis crimes, que até o texto diz isto, não é só os criminosos, mas quem possa ser, possa fazer florescer o crime. Traz outro artigo que, no fundo, vem confirmar isto tudo, da Salon, que diz precisamente isto. É claro que Elon Musk adora o péssimo filme do regresso de Armie Hammer.
1: Sim, e até fui buscar este artigo do Salon porque eu pensava que o Salon já nem existia. Há uns anos atrás era provavelmente
3: um
1: dos anos mais conhecidos.
3: Já é um bocadinho anacrónico.
1: Sim, e quando fiz esta busca surgiu-me e pensei, olha, deixa-me lá trazer o Salon para aqui. Chegou a ser um site marcante no início da internet. E acho que, em jeito de conclusão, também é percebermos sobretudo este peso. Não só este peso que tipos como Elon Musk têm, como também esta estratégia que tu falavas, Kenia, de uma certa escola conservadora de cinema independente que não tem acesso aos estúdios e que eu diria que desde o famoso filme da Paixão de Cristo do Mel Gibson descobriu, de certa maneira, esta estratégia. Há um ou dois anos falámos de um filme também protagonizado pelo Jim Caviezel, que são filmes que correm fora do circuito normal, mas que de alguma maneira, como tem uma mensagem que apela a estes grupos e depois são patrocinados por figuras como o Elon Musk, conseguem de alguma maneira concorrer, às vezes com bilheteiras espetaculares. Não acho que seja o caso deste, em termos de bilheteira, e parece-me aqui, neste caso, não há nada de subtil no discurso, ao contrário da paixão.
0: É muito evidente, sim. Aliás, o statement do trailer dizia logo isso, não é?
1: E as imagens que andam a circular na internet, e andam vários certos do filme a circular na internet, são bastante violentos, bastante gráficos, e é quase inquestionável.
3: O Armie Hammer, se calhar, ressurge, pode ser uma espécie de estratégia para ressurgir enquanto uma figura durada por este.
1: E tornar-se uma espécie de Jim Caviezel, não é?
2: É um comeback bastante estranho, mas tens razão. Ele tinha um nome que estava a crescer em Hollywood. E de repente,
0: alguém
2: tchau.
0: Como um trilionário como Elon Musk consegue de um produto que tem tudo para ser um flop com uma mensagem absolutamente questionável e controversa, agressiva
2: e uma nova...
0: e, além disso, violenta, consegue com o seu poder pô-lo na sua plataforma e fazê-lo nascer ao mundo
2: nova
0: de uma forma absolutamente incrível, com milhões de downloads
1: e todos os números serão vestido e travestido com o discurso da luta contra a censura.
0: Sim, e fica, Francisco, a dúvida se haverá depois disto, porque acabou por haver aqui um sucesso, porque é inegável que houve um sucesso.
1: Comunicação
0: público.
1: Para já, sim.
0: Se haverá alguma plataforma de streaming, toda a gente ignorou isto, se agora não se vai querer aproveitar, vampirizar e colocá-lo disponível.
1: A ideia é que neste momento seja, o filme está em discussão, um lançamento internacional. Não quer dizer que chegue a todo lado depois. Ou que... eu acho que neste caso é bastante extremo. Ao contrário do que acontecia, por exemplo, da Paixão de Cristo, que era. A Paixão de Cristo não é um filme mau, ou seja, do ponto de vista cinematográfico,
3: etc.
1: É um filme bastante competente, não é? Tem aquela mensagem.
0: Não,
1: aliás,
0: é o caso.
1: O outro filme, apocalíptico, também do Mel Gibson, que são filmes extremamente violentos, têm uma mensagem muito clara, mas são, do ponto de vista cinematográfico, são, não estão entre os meus filmes favoritos todo, mas não lhes daria 1% no Rotten Tomatoes, não é? Aqui estamos perante um filme que está a concorrer para 1%, 2% nos Rotten Tomatoes, a menos que haja uma intervenção, mais uma vez, do Musk ou de alguém que garanta que o filme
3: tem. Não deixo de ver a ironia do Armie Hammer ter, na altura, tido mais sucesso com um romance gay, que era o Chama-me pelo Teu Nome, o Call Me By Your Name, e de repente ressurgir com este, que é o extremo oposto, não é?
0: Nada tem a ver.
2: O que está aqui em causa é que a mensagem, não é?
0: Exato.
2: Media is a mensagem.
0: A media is a mensagem e tudo ao abrigo dessa suposta ideia de liberdade
2: de expressão, não é?
0: Por aqui ficamos. Vamos para outro, que é o fim de uma era. Kenia, traz aqui uma notícia que para muitos. Primeiro, eu acho que nos toca a todos, porque a PlayStation hoje em dia é um, eu diria, quase um eletrodoméstico de trazer por casa como uma batalha. Não há geração que de alguma maneira não tenha passado pela PlayStation, que tenha jogado, que tenha filhos, que tenham jogado, mesmo quem não tem jogou, né, dos amigos, toda a gente de alguma maneira participou. E portanto o gestozinho de pegar no comando e fazer os jogos é algo que até os jogadores de futebol, em alguns casos, celebram com
2: o
0: gesticular.
2: O Diogo Jota
0: como
2: fazia
0: o caso
2: isso.
0: Diogo do Diogo Jota, exatamente. Ora, neste caso, a Sony, detentora da PlayStation, vem com um anúncio que vai marcar o fim de uma era. Os jogos da PlayStation que se compravam nas caixinhas com discos famosas, que exato, estavam nas lojas de todo o lado, os jogos vão deixar de ter edição física, vão passar a ser uma licença digital, como outros produtos digitais que temos.
3: Sim.
0: É o fim de uma era.
3: Diria que sim, pelo menos para pessoas que colecionam e que gostam de ter esse formato físico disponível. É verdade, a partir de 2028 já não vai haver, sendo que a PlayStation já tinha feito algo semelhante há uns anos, em 2021, creio, tinha acabado com os jogos físicos para a PS Vita e para a PS3, creio e correu mal. Eles depois até voltaram atrás, na altura depois da pandemia, e portanto acho que mostra uma certa vontade das pessoas que jogam e que continuam a jogar, de quererem essa questão física.
0: Querem o disco, querem a caixinha, colecionam, não é?
3: Sim.
0: É um produto que nos habituámos a ver nas prateleiras dos retalhos, de diversas lojas.
2: Mas olha, ao regresso dos leitores CD portáteis, comprei um.
3: Eu acho que há aqui recuar um bocadinho, porque no início do ano eu falava e uma das tendências que se avizinhava era o retorno ao analógico.
2: Exato.
3: Isto vai contra tudo aquilo que nós falámos no início do ano.
0: De esperança que vão aparecendo.
3: Sim, que eu acho que são também bastante performativos. Acho que aquela questão de comprar agora um MP3 ou comprar um leitor de discos.
0: Que regressaram também.
2: Eu tenho muitas, milhares.
3: É uma coisa que é um pouco difícil se és de uma geração em que isso já não é tão comum. Sendo que para a PlayStation em específico, há aqui algumas questões, nomeadamente a questão dos arquivos digitais da Sony, o facto de teres a licença comprada no digital não garante que ela será tua para sempre. Até já há casos de pessoas que compraram filmes, por exemplo, dentro da PlayStation, e que depois esses filmes saíram do catálogo da Sony e portanto já não conseguem aceder, e portanto aquilo que tu pagaste não é reembolsável, porque já está feito.
0: Pelo menos a versão física, que provavelmente tem um preço ligeiramente superior, e depois perdemos a versão física.
3: Sim, ou seja, se tiveres a versão física é um garante que tu podes aceder a ela. Agora, se tiveres só uma licença digital que tu compras a partir da aplicação, isso deixa de ser verdade.
2: Olha uma coisa, eu tenho milhares de CDs, também tenho vinil, tenho uns 20 mil, quer dizer, não vou para a feira vender, não é? E de repente comecei a ler em todo lado o regresso dos CD portáteis, do Walkman. Quem não tem o Walkman?
0: Discman.
2: Não digo que é a mesma coisa, mas é parecido, no sentido que as tecnologias vão surgindo, vão desaparecendo, vão regressando, e acho que a malta mais nova que não teve acesso a cassete, olha, a onda média e a onda longa na rádio, se calhar acha piada.
0: Pode até ser uma manobra, ninguém sabe, de tentar fique tudo virtualizado e só digital, para que depois possam fazer umas coleções especiais físicas
1: também
0: e cobrar
1: um pouco essa ideia, não é?
3: Também é engraçado, porque imagina, o disco muitas vezes já não significa que o jogo esteja ali. Por exemplo, o caso do GTA 6, que vai sair agora em breve, aquilo que se diz é que as expansões do mapa do GTA 6 não estão incluídas no disco, e portanto o disco é meramente um objeto que não diz muito. O disco deixa de ser uma coisa essencial para que o jogo exista, porque o jogo existe na licença digital que tu acedes a colocares na consola.
0: Mas é um compromisso e é o fim de uma era, porque não deixa de ser um objeto pop. Porque
3: exato,
0: é um objeto da cultura pop,
3: sem dúvida.
0: Que fica aqui ameaçado, não é? Com o timing. A Sony diz que há aqui um tempo, não é?
3: Sim.
0: Um tempo previsível para descontinuar isto e habituar os utilizadores a comprarem só a licença digital.
1: Mas há uma diferença de há uns anos para cá, é que o computador já fez este percurso há mais tempo. Hoje em dia, por exemplo, é raro comprar um jogo de computador. Vais ao Steam, que será provavelmente a plataforma.
0: Compras online também.
1: Exato. Compras.
0: Não é?
1: O que tem essa desvantagem, que é que ficas com o jogo alojado, quando trocas de computador, é uma chatice para apanhares e trazeres o jogo. Outra coisa também é, lembras-te do que é jogar o jogo que tens no teu computador, e assim que o ligas ele vai-se para fazer uma instalação que vai durar
3: um,
1: uma atualização qualquer esquisita, que é aquele misto do é teu e não é teu ao mesmo tempo. A Sony, a PlayStation em geral, tinha mantido este vínculo ao disco, não é? Muito porque a PlayStation foi de certa maneira quase o que definia o ritmo das mudanças tecnológicas.
0: Sim,
1: por exemplo,
0: marcava o
1: quando passaste para o CD, depois quando passaste para o DVD, quando passaste para... Ou seja, cada vez que tinhas uma mudança de formato significativo, a PlayStation era de certa maneira quase o porta-estandarte dessa mudança.
0: E, aliás, serviu para mais do que jogar, porque há gente que obviamente podia usar a PlayStation ligando.
1: Muita gente comprou o primeiro DVD, o primeiro leitor, Blu-ray. O primeiro leitor de Blu-ray que comprou foi por causa
3: PlayStation.
1: Da PlayStation.
3: Sim,
1: a PlayStation assumia essa função, não é?
0: Bom, Kenia, trazes um youtuber que parece ser uma estrela nestas leads da tecnologia e dos jogos, não é?
3: BRKSDU.
0: Deve ser o Edu.
3: Vamos supor
0: que será o Edu.
3: É o Edu.
0: Que precisamente anunciava, não é? Retratava um bocadinho este anúncio da Sony. Vamos ouvir um pouco.
6: Primeira coisa que eu vou mencionar é que, em teoria, a durabilidade da mídia digital é infinita. Na prática, ela não é. Por exemplo, mais de uma vez, PlayStation removeu compras digitais das bibliotecas dos seus usuários.
3: É aquilo que nós falávamos, o facto de podermos deixar de usufruir de algo que comprámos, não é? Uhum. E eu acho que aquilo que se fala muito na internet, e pelo menos vi muito no X, é, ou seja, se eu compro e não posso usufruir, a pirataria também não é bem pirataria, não é? E, portanto, eu acho que isso também vai fazer ressurgir muita gente a recorrer aos torrents da vida.
1: Mas sabes, também os mais velhinhos daqui lembram-se da PlayStation da pirataria chipada, com o chip, que tu tinhas que meter o disco e retirar, ou melhor, ter um disco original, retirar
0: uma mecânica
1: original,
0: física,
1: meter
0: não é?
1: Todo um processo super complexo. Okay.
0: Como havia nos jogos físico, que entravam em cassetes, com gravadores de cassetes, que afinavas com uma chave. Fendas, um parafuso, o parafusinho da cabeça e giravas e regulavas para que o jogo entrasse melhor.
1: Tanto coisa, a história da pirataria daria um bom documentário.
2: Em 2026 voltamos a falar da PlayStation.
0: Muito provavelmente. Também dizer, e não deixa de ser a mensagem final, Kenny, o alerta que deixa aqui o Edu, BRK, Edu, que é esta ilusão de que se é digital é eterno e não se perde, o que não é
3: verdade. Os catálogos estão sempre a reformular e a renovar e, portanto, basta que um contrato não seja renovado que aquilo pode deixar de estar na plataforma.
1: E deixa-me dizer também, do ponto de vista do que é digital, o suporte físico no DVD também não é. Eu tenho uma relação amor-ódio com o DVD e com o CD, porque volta, lembro-me de ir procurar um DVD ou um CD, enfiá-lo no player e já não
3: lê. Dá,
1: na altura, lembro-me, não sei se vocês se lembram, quando surgiu o DVD e o CD, iria durar gerações, 3 gerações.
0: Sim.
1: E eu tenho alguns deles que não sei se duraram 5 anos ou 6 anos.
3: E repare,
0: e degrada-se, revelou ser um objeto relativamente frágil, porque mesmo guardado e intocado, ele vai-se degradando com o tempo. E
2: eu estou a escolher os meus, porque são mais de 20 mil, portanto,
0: muito se fala, aliás, sobre isso, que tinha sido o momento do minidisc que se perdeu por causa de uma guerra entre a Philips e a Sony, não é? Porque o minidisc tinha a componente do CD mais compactada já, mas protegida com uma caixa fixa, uhum. E portanto toda a gente dizia que esse suporte tinha que era o grande suporte.
2: E depois virou o formato de entrevista, eu tenho dezenas de entrevistas nesse formato.
0: Sim, foi usado como gravador de áudio, muito pela rádio também, pelos profissionais de rádio, mas acima de tudo acho que nunca se engrou por causa de uma batalha de patentes entre a Philips e a Sony. Ficou pelo caminho. Portanto, para dizer também que nem sempre o melhor, a melhor solução sobrevive na tecnologia.
2: VHS,
0: não é?
2: Queres falar disso?
0: Sim, não. Bom, entre outros.
2: É melhor
0: o VHS,
2: não.
0: Esse suporte altamente seguro e robusto.
2: Interno,
0: e a Betacam também. Vamos dizer para já paz à sua alma, não sabemos.
3: Ainda não.
0: Mas ficaremos atentos a este. É um objeto com algum carinho para muitas gerações já, que é a PlayStation. Também, Álvaro, te regozijavas de que não foste tu que trouxeste o Elon Musk, mas trouxeste a inteligência artificial. Portanto, és sempre culpado de alguma
3: forma. Zero dias sem falar sobre inteligência artificial.
2: Sou o Elon Musk.
0: Eu chamei-lhe IA avança, IA recua, mas eu acho que é um pouco mais do que isso e o significado traz alguma esperança.
2: É isso, é o significante do notícia.
0: É uma peça da BBC, um artigo.
2: Nós somos um espelho, não é? Uma vez falei numa entrevista com David Bowie, ele disse I'm mirror, sou um espelho. E nós somos, de alguma forma, um espelho daquilo que se passa, não é?
0: Uhum.
2: E muitas coisas,
0: sem dúvida,
2: não serão propriamente as nossas opiniões, não é? É um disclaimer, como se diz.
0: Sim, claro.
2: O que achei interessante foi a ideia da BBC dizer que, e estamos agora também a ver
0: o artigo,
2: para quem está a seguir-nos visualmente, que afinal os seres humanos ainda contam. Quer dizer, ainda são úteis, não é?
0: Sem dúvida.
2: E a Ford em Detroit percebeu que deixar a fábrica completamente black, não é como eles chamam, ainda não.
0: Ou seja...
2: Ainda não.
0: A área de controle de qualidade da Ford começou a revelar falhas drásticas, aparentemente, e a Ford decidiu então, e é muito bonito este termo, que é recontratar engenheiros humanos.
2: Humanos.
0: Porque há os outros engenheiros.
2: Sim.
0: Por exemplo, os engenheiros vegetais são tão caros nesta fase.
2: Okay.
0: Da vida.
2: Engenheiros humanos, não é?
3: Sim.
0: E portanto é uma notícia de esperança, não é? E uma ironia do destino.
2: Foi por isso,
0: não é?
2: que eu trouxe e achei interessante.
0: Fica a esperança de quantas mais.
3: Isto foi uma profecia do Francisco, não é? Verdade, porque há uns tempos, quando falávamos da substituição de humanos por IA, tu disseste logo, eles vão perceber eventualmente que vão ter de ir buscar outra vez o.
1: Pelo menos numa primeira
3: humano.
1: Fase, não é?
3: Sim.
1: Depois, entretanto, tu em crer que a máquina vai acabar por corresponder aos aqui a um ano.
3: Na verdade, se calhar os humanos foram recontratados para treinar melhor a IA, para que depois o controle de qualidade.
0: Olha, vem cá de novo para ver se aprimoras isto para eu te poder despedir outra vez,
3: pois.
0: Não é? Fica à esperança, ainda assim, não deixa de ser uma notícia.
2: Vamos ser úteis por
0: irónica.
2: Mais algum tempo.
0: Exatamente. Muito bem. Vamos para as recomendações, e aqui na TV e no streaming, já cá tínhamos falado uma vez, mas o Álvaro quis trazer de novo esta marca enorme da comédia norte-americana,
2: Saturday Night Live,
0: que é o Saturday Night Live, tem uma versão no Reino Unido.
2: Ou seja, o Saturday Night Live é um clássico da TV mundial, eu era um fanático
0: nova-iorquino.
2: Continua a existir, tem mais de 50.
0: Lançou milhares de nomes, queres dar alguns para as pessoas terem noção? Mas,
2: John Belushi.
0: John Belushi.
3: Billy Crystal.
2: Isso era,
0: é toda uma geração. E é
3: mais
0: icónico.
3: Recente, Tina Fey, Amy Poehler, não esquecer, Adam Sandler,
1: Jimmy Fallon.
3: Sim, é, todos os grandes nomes da comédia americana acabaram
0: por passar. Alimenta gerações e é ainda hoje icónico e uma honra um artista ser convidado para ir ao Saturday Night Live.
2: E abrir o monólogo e tudo mais. Ora bem, eu tinha lido há tempos, há um ano atrás, que iria acontecer uma versão britânica. Ah, lá está. Isto está a correr muito bem, segundo as fontes que consultei.
0: Já tem temporadas. Ou seja, está a ganhar lastro, não é?
2: Porque não o Saturday Night em Lisboa, já agora?
0: O Saturday Night Live Lisbon. SNLL.
1: Acho que é um formato difícil de produzir. Muito caro, difícil de produzir. E chegou a haver várias tentativas de coisas não muito distantes.
0: É porque é um programa em direto,
1: mas nunca funcionaram muito bem aqui.
3: É muito interessante. Nas biografias, tanto da Tina Fey como da Amy Poehler, elas escrevem muito bem o processo da semana antes
0: é uma loucura,
3: antes
0: do Saturday
3: Night Live. E portanto, eles praticamente dormem lá a semana toda para depois no sábado conseguirem entregar o produto. E portanto, segunda, terça e quarta, eles a escreverem sketches, quinta e sexta a provar, depois aquilo vai
2: e
3: para adereços, maquiagem. Sim, e depois no dia é o Lorne Michaels, não é? Que agora não deve ser ele que aprova-se, bem que acredito que pela mística ele ainda tenha a palavra.
0: Era o curador Mora.
3: Exato. Sim. Iam lá naqueles papelinhos, os post-its na parede, a alinhar tudo e portanto 5 minutos antes de ir para o ar. E aliás, há um filme que eu sugeri aqui há uns tempos, que é mesmo o Saturday Night Live, que é uma espécie de recriação com cada ator a fazer mesmo de Billy Crystal, de John Belushi, enfim, sobre uma das vezes em que eles foram para o ar, que é muito interessante também.
2: Uhum. E lembram-se os Blues Brothers
0: também, o Belushi, os irmãos.
1: Há uma série de personagens que saíram diretamente do Saturday Night Live para o cinema.
0: É. Não, é que tem imitações, tem a vertente musical, letras escritas para a hora, portanto é um processo que dura uma semana muito intenso e é como tu dizes, é um pormenor engraçado, veja essa qualidade de produção. O elenco da semana dorme e fica todo junto, porque senão não há tempo para fazer, porque vai para o ar em direto, todos juntos.
1: E há gags a caírem no dia.
3: Sim. Às vezes com horas, não é?
1: Sim, é traumático.
2: Saturday Night in Lisbon. Pronto.
0: Já está quase. Ou em Porto. Nunca sou, nunca, porque não.
2: Se ficava a ficava igual.
0: Exatamente.
2: Só por isso.
0: Está, neste caso, na Sky, e aqui o Álvaro trouxe-nos um pouco do trailer só para vermos a pinta de um Saturday Night Live.
2: British.
0: Neste caso, não correm pelas ruas de Nova Iorque até ao estúdio, mas correm pelas típicas ruas londrinas. Aqui fica.
7: Live from London, it's Saturday night. The new faces of Saturday Night Live UK have arrived on Sky.
0: Uma plataforma que lança talentos, ácida com esta opção de ter Chemical Brothers na banda sonora, para pôr aqui uma Londres vibrante e andar para a frente. Aqui fica esta sugestão do Saturday Night Live.
3: Eu ainda sou cética quanto ao Saturday Night Live UK, mas pronto.
0: Porque estás habituada à linguagem americana, não é?
3: Sendo que eu sou uma grande fã de comédia britânica e uma recomendação muito pequenina, que é o Last One Laughing.
0: O
3: Último a Rir. E basicamente eles colocam 10 comediantes britânicos numa sala e o objetivo é que não se podem rir ao longo de 6 horas. É ótimo. Tem o Bob Mortimer, Richard Iowati, Filomena Kanka, Diane Morgan. Exatamente.
0: Já vi, aliás, com algo que não dá bem para explicar na rádio o que é que está a acontecer, mas com partidas
3: com
0: feitas
3: várias
0: aos próprios humoristas para ver se eles se descompõem e se repartem a rir ou não. Ora, vamos para outra. Esta é uma coisa muito mais decente e digna, chamada The Freak Brothers.
2: Freak Brothers é uma instituição, enfim, norte-americana. Estamos aqui a vê-los.
0: É uma série de animação.
2: Mas tinham muito a ver com a cultura hippie, que tinha muito a ver com...
0: E beatnik, não é?
2: Alucinogénios, pronto. Alucinogénios. E é um cómics também,
3: uma banda desenhada.
2: A gente coleciona isto, digamos, como... Enfim, algo religioso. E havia, jogou duas séries na HBO, se não estou em erro, e de repente eu descobri uma terceira, que é que está agora.
0: Uma temporada 3, é
2: agora, diz muito, porque há aqui toda uma estrutura de loucura americana, enfim, pós fumaram, enfim, um cigarrito.
0: É um condiz com o arranque da Guerra Fria, mas é um bocadinho aquela cultura que eu acho que vem dos anos 60.
2: Exatamente. Do crime, do underground, San Francisco.
0: Mas depois desta tal ideia de que nós já vimos em bandas, Francisco, estou-me a lembrar de banda desenhada, por exemplo, latino-americana e argentina.
1: Sim, é mais ou menos a mesma.
0: Cultivava este tipo de figuras, muito americanas, diga-se de passagem, não é? Que são estes tipos que sobreviveram ao momento, enfim, das grandes drogas e que ficaram a viver mais ou menos em Marte, mas com os pés no chão.
1: Se não me falha a memória, o pai do Leonardo DiCaprio é de um destes grupos deste tempo da contracultura da banda desenhada americana dos anos 60, 70, não é?
2: Agora, poderia lançar o Cheech and Chong.
0: O Cheech and Chong.
2: E voltamos a esse.
0: Este não dá para descrever para quem nos está só a ouvir, mas é uma bonecada muito engraçada, muito colorida, muito estridente, muito histriónica e com histórias que não lembram ao Menino Jesus.
2: Não.
0: São os Freak Brothers que estão na Tubi, uma plataforma streaming, também ela própria um bocadinho underground, pelo menos na Europa não tem reconhecimento, mas o trailer chega-nos cá e quem conseguir escavar até chegar à temporada 3 de Freak Brothers, pois que o faça. Fica aqui um pouco de trailer. We gotta save the world. I'm a movie star, bitch. We're brothers from... Got that right, Frankie Dick Dick. I don't feel anything. I think doing tons of cocaine completely reverses the effects of a bullet wound. Nope. Main title this shit! Temos
1: como
0: festa.
1: O Álvaro gosta de dizer, fricalheira completa.
3: E o Woody Harrelson, o John Goodman, também se não me engano, é SNL, o John Goodman.
1: A equipa se era daqueles que aparecia. Sim.
0: Vozes conhecidas a dar vida a este desenho animado,
2: Freak,
0: não é?
2: Brothers.
0: Muito bem, fica a sugestão. Vamos para o Instagram, Kenia, a tua especialidade, o desporto.
3: Sendo que é isso mesmo, é uma conta chamada Sportsball, que é um rapaz que desenha estatísticas sobre o desporto. Portanto, eu cruzei-me com ele mais recentemente por causa do Mundial e ele tem um vídeo em específico sobre o facto como é que tu te tornas viável para jogar para uma seleção, ou seja, pode ser por teres nascido num lugar, ou pelos teus pais terem nascido nesse lugar, ou então por nacionalidade adquirida. E depois comecei a fazer o scroll e ele tem desenhos magníficos, ele vai desenhando.
0: É muito curioso as ilustrações,
3: que,
0: não é?
3: À medida que vai falando sobre esses dados, mas ele tem, por exemplo, vídeos sobre a vitória dos Knicks recentemente, sobre golfe, enfim.
0: Mas sempre numa ótica de explicador, bem disposto, muito agir, mas com dados concretos.
3: Sim, exato. Achei muito interessante trazer.
0: Então, vamos ouvir aqui um pouco, penso que poderá ser com voz, neste caso, a dar meia dúzia de explicações.
3: Sim, exato.
0: Aqui fica.
8: Over 1,200 players are competing in the World Cup this year, and nearly one in four of them were not born in the country they represent. There are a few different ways you can play for a team in the World Cup, and you could think of it like three doors. 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And the second door is family, where you can play for a team if your parent or grandparent was born there, even if you've never lived there yourself. Finally, the third is residency, where you move somewhere, live there long enough, and earn citizenship the long way. 23% of players are doing so via the second two doors this year.
3: Exato.
0: Fica um dado curioso, que aliás tem tudo a ver com o momento que estamos a viver com o Mundial, que é a quantidade de equipas e de seleções que têm jogadores que são de nacionalidade adquirida ou que não nasceram no próprio país e têm descendência familiar. E ele, no fundo, faz aqui um bocadinho esta explicação, porque a par desta voz são ilustrações animadas
3: muito
0: giras e muito claras.
2: Até o LinkedIn serviu para um jogador
0: do caso de Cabo Verde,
2: joga Shamrock Rovers
0: na Irlanda e foi contactado. Sim, foi contactado via LinkedIn e não respondeu. Deu que achou que era tango inicialmente para o chamarem à seleção. Fica a dica da Kenny então para este Sports Data. Está no Sports Ball, está no Instagram. Também trazes uma outra, Kenia. Neste caso,
3: até uma pessoa. Queria recomendar uma pessoa.
0: O Instagram é sobre várias pessoas, segundo percebi, mas tu queres recomendar um dos conteúdos.
3: Eu queria recomendar a doutora Carissa Veliz. Ela é uma professora de ética na inteligência artificial, que acho que é uma cadeira da Universidade de Oxford, e de repente tem-me aparecido imensas vezes. O algoritmo conhece-me
1: também
3: bem.
1: Tem acontecido mesmo. Se calhar o teu algoritmo contaminou o meu, se tu deste um like e apareceu no meu.
3: É possível.
1: Mas também tem parecido.
3: Eu vi a primeira vez numa daquelas conversas do Nexus Institute, que tem imensas conversas sobre filosofia, sobre agora inteligência artificial também. E ela aqui neste Wonderstruck Pod fala sobre a questão da inevitabilidade da IA, que ela acredita que não existe, que os mais poderosos é que criam essa inevitabilidade. Nós já falámos sobre isto aqui, inclusivamente. E fala também sobre o facto de a democracia e este ambiente altamente tech dos bilionários tecnológicos não conseguem conviver, e é por isso que passamos uma das fases mais frágeis para a democracia atual. Ela tem-me aparecido, enfim, em diversos reels, tem sempre tem sido convidada para imensos podcasts e
0: é uma figura do momento.
3: É uma figura
0: não é?
3: Do momento e é muito interessante. Ela é super, enfim, eu adorava ter uma aula com a doutora Cari Sabeles.
0: Vamos convidá-la para vir à Terra mesmo.
3: Era ótimo. E pronto, isto eu sou um bocadinho dela neste Wonderstruck Pod.
0: É, o Wonderstruck Pod é então a plataforma, a página de Instagram, que fala, que, enfim, traz pelo menos o testemunho de várias figuras. Sim. E tu destacaste esta, a doutora Carissa Veliz. Vamos ouvir um pouco.
9: Don't think it's a coincidence that democracy is struggling at the same time that digital tech is on the rise. It is not a coincidence, and there are two reasons for this. One, code tends to be very authoritarian. If your car says this is the speed limit and it's coded in, there's no leeway, there's no emergency, there's no negotiation, there's no paying a fine. Code rules. And who is making the rules of that code? It's not your political representative, it's a couple of white guys in Silicon Valley. Sim.
0: Muito interessante.
3: Code rules é uma perspectiva que eu não...
0: Vamos traduzir para facilitar. Sim. Ou seja, o que ela nos diz aqui é que, de facto, a tecnologia e o avanço tecnológico, esta loucura digital, obviamente que não condiz com a democracia, porque ela é baseada em código. O código não é negociável, não é subjetivo, não relativiza, é puro código. Exato. E como nós temos regras, ela dá o exemplo, não é? De
2: velocidade.
0: Velocidade do automóvel. Velocidade. Tem um código que vai até aos 120 e dali não passa, não há discussão, não há relativização.
1: É prescritivo, não é? Prescreve um conjunto de normas às quais tu...
0: E dá para mais. Tem. Sim, quem é que escreve estes códigos? Este bando, desculpem, malucos, a palavra é minha, o adjetivo é meu, este bando de malucos, com muito, muito poder.
2: O cultura digital está no meio de nós.
0: E impositiva e
3: impõe-se,
0: com toques de autocracia.
2: Por vezes em coisas
3: não é? De autoritarismo,
2: não é?
3: Em tudo. Exato, o código passa a ser autoritário, não é?
0: Nem mais, nem mais. É uma excelente reflexão. Fica a dica então desta doutora Carissa Veliz aqui nesta página de Instagram, Wonderstruck. Álvaro, creio que és tu que trazes. Ah, sim, é um alerta, neste caso também invertido, está na Variety. A Netflix em França, recomendas um artigo em que a Netflix já pede ao Estado francês que modere um pouco as exigências de investimento.
2: Estamos a ver aqui uma guerra comercial, Europa-Estados Unidos, e ponto 1, ponto 2 a questão cultural, ponto 3 digamos a influência, eu diria demasiada das plataformas. A Netflix já financia muito do cinema francês.
0: 20% pelo menos.
2: Agora, o governo de Macron e companhia querem aumentar a parada. E esta é uma notícia interessante porque vai certamente mexer com o processo de produção europeu nos próximos tempos. Não?
1: E ao mesmo tempo é uma reivindicação clássica dos americanos ao investirem na Europa, que é não terem que cumprir estas regras, que no caso português, por exemplo, elas são muito mais flexíveis do que são em França.
0: É? Aqui o artigo tem várias ironias e tem muitas camadas interessantes. Exato. Eu também li o artigo com calma e vai muito além deste tema. A Netflix, este tema da Netflix com França surge como mote para um artigo mais profundo, mas que a Netflix também usa aqui de uma diplomacia meio fraca, porque diz que estamos a investir aquilo que o governo francês nos obriga.
2: Nos filmes.
0: Sim, nos filmes e na ficção em geral. Só que é tanto que depois não há consumo possível para tanta coisa. Portanto, estão a tentar virar o bico ao prego, a dizer, governo francês, se calhar é melhor ser menos do que isto, porque não há quem veja tanta coisa.
1: E a ideia aqui é reivindicar de alguma maneira, é abrir a porta para uma negociação maior que eles se calhar pretendem fazer em
0: quase toda a
1: Europa.
0: Até porque há algum destratamento,
1: não é?
0: Segundo eles acusam, por exemplo, entre eles e a Disney Plus em França. Uns podem estrear mais cedo, outros têm, digamos, períodos de nojo maiores. Enfim, alegam aqui uma série de reivindicações. Mas gostei desta ironia do não há público para tanta coisa, se calhar o governo francês pode ser um pouco menos.
2: E a consequência para outros países europeus, eventualmente?
0: É em cascata, seguramente, para outros países da Europa. Em Espanha está muito presente também, no Reino Unido e nos nórdicos.
1: Sim,
0: também.
1: Na generalidade da Europa há regras muito sólidas, mas em relação a cotas,
0: claro,
1: de produção.
0: Agora, o investimento da Netflix em França acho que ronda os 250 milhões. É uma loucura de dinheiro, obviamente, para esta ficção, documentário, mas particularmente para a ficção. Fica também esta recomendação do Álvaro Costa. Depois, Francisco, recomendas tu, neste caso, um outro, também da Variety, Variety. A Variety hoje esteve cá muito presente.
1: Sim,
0: um programa de variedades.
1: É ótimo. O facto também de não ter paywall, ou seja, não cobrar, o que permite também nós divulgarmos. Não obrigamos os nossos ouvintes.
0: Tu falas aqui de um tema que cá trouxemos. Recomendámos o filme a semana passada, da Supergirl. A Super...
1: Entre...
0: É Supergirl, não é? Não dá como traduzir.
1: É Supergirl.
3: Super... É Supergirl, o título em português também.
0: Super rapariga, depois os nossos queridos ouvintes brasileiros.
1: E ele tem andado a causar uma intensa celeuma. E isto aqui é basicamente, este artigo é um convite para algo que é a ponta do iceberg, porque deu asa a uma discussão tremenda, e não é muito comum hoje em dia nós, que a crítica tenha esta relevância, que deu origem a uma discussão tremenda nas redes sociais. E este artigo em particular, um senhor chamado Owen Gleiberman, que já é um senhor entradote, deverá andar na casa dos 50 ou 60 anos, mas claramente
0: escreve
1: mais...
0: uma crítica mais
1: New York
0: arrasadora.
1: Escreve uma crítica bastante arrasadora, mas que de alguma maneira suscitou uma intensa polémica e veio a expor uma guerra fria entre os críticos tradicionais que trabalham em jornais e os críticos influencers, que está aqui no subtexto deste artigo. E este é basicamente o pontapé de saída para essa confusão. Se depois quiserem, podem percorrê-la pela internet fora. E então, o que está a passar é o seguinte. Ele terá sido muito duro, claramente, e mesmo algumas pessoas tendem a ter uma visão benevolente em relação à posição dele, acham que ele foi bastante duro a analisar o filme. Aliás, ele desanca o filme de cima a baixo, mas de qualquer maneira reconhecem-lhe uma legitimidade diferente daquela que encontram nos influencers. Em compensação, os influencers, e é o que está a criar todo este problema, são altamente financiados pelos estúdios. E então, sempre que sai uma crítica destas, espera-se que os influencers de cinema venham imediatamente atacar o autor. E então a crítica terá sido um pouco dura, confesso, acho que a crítica é um bocado exagerada, não sendo um filme bom, não acho que seja
3: não
1: sequer
3: é
1: o pior.
3: Horrível,
1: sim,
3: como
1: não
3: ele
1: é o pior
3: diz.
1: Filme de super-heróis,
0: não era preciso tanto.
1: Sim, há um manifesto exagero. Porém, ele apresenta argumentação e não é totalmente descabida a crítica que ele faz. Agora, a guerra mundial que ela causou prova uma diferença muito. Atesta uma diferença muito significativa entre dois tipos de críticos neste momento.
0: O crítico
1: clássico em extinção, como é o caso deste Gleiberman, ele muitas vezes foi acusado de ser um dinossauro, um velho.
0: Estes novos das redes
1: estão altamente comprometidos com os próprios estúdios. E de alguma maneira são mais ferramentas de marketing.
3: A própria palavra crítico raramente se pode aplicar a estes casos, não é? Até por isso que o Nolan proibiu os críticos influencers das visionamentos.
0: Recomendadores,
1: sim, já me parece que é mais um passo nesta guerra. Claro. O Nolan proibiu completamente estes influencers, não quer financiá-los.
3: Exato.
1: Atenção que muitos destes influencers já vêm na secção de críticos dos agregadores, como o Rotten Tomatoes, e alguns dos críticos vieram mesmo defender, mesmo atacando a crítica que ele faz ao filme, vieram defendê-lo e sobretudo a legitimidade deste tipo de crítica em relação a uma defesa mais... Então isto é basicamente um convite apenas, é pegar neste artigo e tentar ver a vida que ele foi ganhando depois na internet, porque é muito significativo.
0: Revelou uma ferida aberta e que agora é uma batalha a céu aberto entre gerações de críticos, recomendadores
1: e que estala de cada vez que surge uma crítica destas. Isso é que é pertinente.
0: Fica a dica, muito bem. E depois, para terminar, o Álvaro, achei que era bonito neste artigo da New Yorker que tu trouxeste, que diz: o meu cérebro
2: finalmente
0: fritou.
2: E é um artigo que não é novo, já tem algum tempo.
0: Sim, sim.
2: É agora, digamos, reciclado.
3: O artigo é muito Tolentino, curioso. Que é uma grande escritora, para além de cronista.
2: Reparem na data, e o nosso editor de rádio, 3 de maio de 2025.
0: Sim, foi o ano passado.
2: Só que este artigo faz mais sentido agora, ainda mais sentido do que na altura. Vem com
0: uma ilustração,
2: um grafismo que mais parece uma viagem alucina Eugénios, volto a dizer.
0: Mas remete também muito para esta ideia slop que temos cá trazidos, de um mundo onde se exploram hoje o bizarro e a bizarria e até o aspecto tosco
2: nada
0: das
2: real,
0: construções.
2: Nada.
0: É artificial.
3: Sim, a Gia Tolentino tem um livro muito interessante que é o Trick Mirror, que mostra que como aquilo que acontece nas redes sociais raramente...
2: É um espelho, não é?
3: Mas é tricky, não é?
2: Manhoso,
3: é enganoso.
2: Manhoso.
3: E, portanto, eu acho que este artigo acaba por refletir, passo a redundância, muito daquilo que ela diz no livro, que é a nossa vida real, às tantas, é premiada por tudo aquilo que vai acontecendo também no digital, tanto que ela diz que está na rua e começa a ler os letreiros e confunde-os de repente.
0: Sim, está tudo muito pouco real, é verdade.
3: Exato.
0: Muito bem, fica esta dica e o cérebro do Álvaro fritou, mas para a semana volta a aparecer cá.
2: Está alucinado, mas vou voltar para o sítio.
0: Nem mais. O programa teve a produção da CBC. sempre incrível, Cristina Condinha, aos cuidados sonoros a Jorge Almeida, tivemos connosco o Fábio Vieira Fernandes na manipulação vídeo, estamos onde todos os podcasts podem e devem estar, todas as nossas referências estão também na Nave-Mãe, a RTP Antena 1, com este bracinho visual para mostrar quão bonitos somos na RTP 2. Até para a semana.
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0: 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Três horas no continente e na Madeira. Duas horas nos Açores. Edição da jornalista Ana Fernandes Silva.
1: Está controlada a fuga de amoníaco na Doca Pesca, em Matosinhos, que levou à evacuação de uma festa popular onde estavam milhares de pessoas. O alerta para a ocorrência foi dado por volta das 11 da noite. Não há registro de feridos, como indicou ao início da madrugada a diretora da Proteção Civil de Matosinhos, Susana Gonçalves.
2: No âmbito desta ocorrência não temos registro de feridos. A festa foi evacuada tranquilamente, ordeiramente, todas as pessoas respeitaram quer o plano de segurança da festa, quer as nossas indicações. A fuga continua, ainda não conseguimos cortar o abastecimento do produto, por isso a fuga continua, no entanto está contida com uma cortina de água feita pelos bombeiros, que mantém o produto mais confinado naquele local.
1: A fuga de amoníaco num depósito de refrigeração na Doca Pesca em Matosinhos está controlada. No local permanecem mais de 40 operacionais. Noite atípica nas escolas do país. Vários alunos encheram estabelecimentos de ensino na expectativa de finalmente conseguirem saber os resultados dos exames nacionais. Em Coimbra, o repórter Joaquim Reis esperou, tal como centenas de pais e alunos, pela chegada das notas, o que só aconteceu já depois das 9 da noite.
3: Já passava uma boa meia hora das 21 desta sexta-feira, quando a secundária Avelar Brotero abriu os portões. Sorriso nos lábios, a diretora Conceição Costa viu a avalanche de alunos e pais a entrar escola adentro.
4: Finalmente há notas, esperámos o dia todo, mas valeu a pena, as notas estão aí.
3: A acompanhar um filho após um dia inteiro de espera, um pai só tem uma observação.
5: Acho que isto não tem jeito nenhum.
6: Perdão?
5: Não tem jeito nenhum. Vai valer até para a segunda-feira.
3: Rodrigo quer ser engenheiro e está contente com a nota de matemática.
7: Está bem, era o que eu esperava, 11.
3: O amigo Filipe também quer ser engenheiro e também está contente com a nota à matemática.
8: Tive 15.
9: Satisfeito.
8: Está assim muito, muito, muito mesmo.
3: Por entre sorrisos e algumas lágrimas, há quem, como esta mãe, tenha a desilusão estampada no rosto.
10: O meu filho é um dos que não tem nota. A disciplina principal, que é português, porque parece é suspenso, ele não tem nota.
9: O que é que vai fazer agora?
10: Recorrer, mas de facto a desilusão é muito grande. É muito triste que estejamos até esta hora à espera de uma nota. É muito triste e acho que tem que ter consequências do ponto de vista desta governação.
3: Para a memória de todos os que estiveram à espera, de acordo com os comentários por entre positivas e negativas, quem merece um chumbo rotundo é, afirmam, o próprio Ministro da Educação.
1: E sobre a abertura das escolas durante a noite, por causa dos atrasos na publicação das notas, o Ministro da Educação, Fernando Alexandre, lembrou em entrevista à SIC Notícias que os diretores escolares têm essa obrigação.
11: Um diretor é uma pessoa que é nomeada, não é um funcionário que trabalha das 9 às 5. E por isso, ele tem essa obrigação, ele tem a obrigação.
1: Os problemas no sistema digital de classificação e exames e a gestão política do caso é mais um exemplo neste governo em que os ministros erram na comunicação de crise, considera o especialista em ciências da comunicação, Luís António Santos, que lembra que este não é um caso isolado, já que Luís Neves e Luís Montenegro também estão debaixo de fogo.
12: Quando a realidade é tão avassaladora, com indicadores negativos, há um limite para aquilo que a chamada comunicação de crise pode fazer. E eu acho que o governo tem muita dificuldade em gerir múltiplas situações que, aos olhos da opinião pública, não lhe foram favoráveis. Estamos a falar da situação de dois ministros, neste momento, um pouco mais fragilizados, mas estamos a falar também, por exemplo, de um primeiro-ministro que vai 3 vezes ver jogos da Seleção Nacional, que depois da primeira vez que aparece em público está num festival de música, já de volta a Portugal.
1: O professor da Universidade do Minho, Luís António Santos, considera que o governo não mostra ter resposta eficaz para o dano na reputação dos governantes envolvidos. É mais um desenvolvimento nas polémicas que atingem o ministro Luís Neves. O Jornal Público avança esta noite que bidões com químicos para droga estavam na posse do

0: empreiteiro amigo do ministro da Administração Interna, Luís Peixoto.
1: Vários bidões com químicos destinados a processar cocaína estavam na posse do empreiteiro João Carvalho, amigo de Luís Neves e dono da Constro Barcelos. Escreve o Jornal Público que, além do outro lado, que tinha sido apreendido na Operação Pacoba, também bidões com acetona e outros produtos para processar droga foram encontrados nas instalações da Constro Barcelos. No comunicado divulgado na sexta-feira, a Polícia Judiciária dava conta de que o outro lado, que estava no Seixal e que apareceu em Barcelos, já tinha sido recuperado, assim como os produtos que carregava. No entanto, há um pormenor, segundo o Público, que é omitido. Os bidões para processar a droga não foram encontrados dentro do veículo, estavam sim armazenados dentro da empresa Constro Barcelos. Recorde-se que Luís Neves, atual ministro da Administração Interna, terá assinado documentos, de acordo com a TVI, que permitiram retirar um atrelado apreendido numa operação relacionada com o tráfico de droga das instalações da PJ para as instalações da empresa de João Carvalho, a Constro Barcelos. A Direção Nacional da Polícia Judiciária anunciou, entretanto, que determinou a instauração de um inquérito para apurar as circunstâncias da transferência que podem confirmar a prática de ilícitos criminosos.
0: É mais um detalhe para juntar à polémica a envolver o ministro da Administração Interna. O secretário-geral do PS considera que Luís Neves deve explicar de forma clara todos os atos e fundamentos das decisões que tomou. José Luís Carneiro considera que os factos noticiados têm muita gravidade.
2: Edição da jornalista Ana Fernandes Silva. 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

0: Começa o Movimento das Coisas na RTP Antena 1 com a Joana Bertolo, o David Erlich e o Pedro Levi Bismarck. Eu sou a Mariana Oliveira. Na segunda parte do programa vamos falar de uma medida europeia acerca do direito que as plataformas e as grandes tecnológicas têm de passar em revista as mensagens privadas dos utilizadores. É o regresso em força do debate segurança versus privacidade. Mas para começar olhamos para outro fenómeno do nosso tempo.
1: Do you consider yourself a misogynist?
2: I love women and I actually understand them.
1: You think you know better than they do?
2: They want a guy that can lead them and dominate them.
0: Passa-se qualquer coisa com os homens e com a masculinidade. Não sabemos se é uma tendência, se é um movimento, se é um fenómeno amplificado pelas redes sociais ou se é uma transformação social mais profunda. Mas certo é que há uma cultura muito popular entre gente muito nova que glorifica uma certa ideia do homem misógino, que defende o regresso das mulheres ao papel de cuidadoras do lar e da família. Esta religião tem as suas figuras sagradas, influências de longo alcance, como Andrew Tate, sobre quem aliás recaem acusações de violação e tráfico humano, e nós também cá temos os nossos subprodutos nacionais desta cultura, figuras digitais cuja principal atividade é exibir estilos de vida luxuosos, uma cultura do corpo hipersexualizado, do eu autocentrado, vendem uma ideia de sucesso e dinheiro fácil, e aqui também uma ligação ao tema do jogo online, que falámos aqui há umas semanas, que financia muitas destas figuras. Há uma derivação disto também para a lógica do evento

0: dentro disto tudo. Mas tu elencavas...
1: Cérebros em formação, não é?
0: Exatamente.
1: Cérebros ainda a formar.
0: E que absorvem tudo, não é? Ainda estão a montar as suas regras do mundo, e as suas regras do mundo já vêm tão contaminadas, por assim dizer. E tu elencavas, eu não tirei todos. Será uma tendência? Será um movimento? Será... Eu acho que é um mercado, e acho que é essa a sua força antes de qualquer coisa. Mas como fenómeno, como movimento, e apesar do seu lado preocupante, eu acho que às vezes ele é tratado como se fosse excepcional, uma espécie de excrescência máxima deste nosso tempo louco. Mas eu acho que ajudaria a ver como um movimento repetitivo que tem havido sempre, de retrógrado ou de contraposição aos movimentos progressistas ou de emancipação. Ao longo das diferentes ondas do feminismo sempre houve este tipo de resposta. Ou seja, quase como sempre que há avanços, há recuos. Uma espécie de regra de simplificação. O que realmente muda, e parece que estamos a dizer isto um bocado a cada programa, não é? Dissemos no do jogo e das apostas, é que a dinâmica é a mesma, mas agora há internet, mundo digital, smartphones e capitalismo tardio. Os exemplos históricos há vários, ou seja, as diferentes ondas do feminismo tiveram as suas respostas. Há até um livro importante dos anos 90 de Susan Faludi chamado Backlash, que fala destas repetidas retaliações sempre que há um passo para a frente na conquista de direitos. Mas, por exemplo, se pensarmos no final do século XIX, na entrada do século XX, como a industrialização trouxe muitos homens do campo e das oficinas para os escritórios e trabalhos mais sedentários, e isso convergiu ou estava a acontecer ao mesmo tempo que as sufragistas batalhavam pelo direito ao voto, e depois que os homens indo para a guerra, as mulheres ocuparam lugares no mercado de trabalho que ainda não tinham ocupado, ou seja, uma série de mudanças sociais. E na altura a resposta também foi um discurso contra a leniência e a moleza, e uma instauração de uma ideia de virilidade muito mais agressiva. Uhum. Portanto, parece que têm as características similares ao que estamos a ver. Mas o que dá muita força a esta machosfera, manosfera, é de facto ser um mercado muito lucrativo. E eu acho que antes de falarmos de homens magoados e revoltados e a perder direitos, é importante ver primeiro quem é que está a enriquecer, e muito monetizando a raiva destes homens, que sim, é verdade, perderam estatuto, muitas vezes perderam narrativa social, muitas vezes sentem-se perdidos. E eu talvez aqui tenha que soar um pouco condescendente, talvez vá sê-lo, mas acontece também que muitos destes homens parecem não ter encontrado as ferramentas, ou não têm a maturidade emocional para perceber que estão no fundo muito assustados. E eu acho que estão legitimamente assustados, porque de facto é um mundo em turbulência em que é legítimo estar-se assustado. Também tenho muitas reservas a falarmos da crise da masculinidade, que é uma expressão que se associa muito à manosfera, porque isso é uma concepção da masculinidade como se ela... Ou seja, haver crise parece que houve algo para ser desmontado.
1: Estava tudo bem e de repente...
0: Exato, que é uma ideia, a masculinidade é um lugar fixo e desejável que não pode ser desmontado. E isso é o contrário. Ser homem e ser mulher ao longo da história do mundo e das civilizações foi sendo uma negociação com muitos fatores, não é? Ou seja, a masculinidade está hoje em crise no sentido em que sempre esteve. Ou seja, não está em crise, está no seu processo habitual de adaptação e modelação, e nem sempre crescer é fácil neste sentido. E por isso é que, a meu ver, a manosfera deve ser lida antes como um modelo de negócio do que como uma ideologia, porque pensemos, e tu já disseste alguns, Mariana, membros, cursos, subscrições, workshops, tratamentos de looks maxing, suplementação. O estilo de vida destes influencers é sempre à volta de grandes casas e grandes carros, portanto trata-se sobretudo de um fenómeno de consumo. Quem é que é prejudicado? Eu acho que homens, mulheres, e quem é que é favorecido? Todos aqueles que perceberam que conseguem ganhar muito dinheiro à custa da fragilidade de rapazes e também de homens.
1: David, aqui há uns programas trouxeste uma referência à Blue Pill, Red Pill do Matrix, de que esta cultura se apropriou. De regresso ao tema, o que é que torna estas figuras e este discurso tão magnéticos para quem ouve? E são jovens, rapazes, adolescentes, cada vez mais novos.
2: É verdade, trouxe isso, estava agora a pensar sobre isso. Nós não tínhamos falado sobre isso, portanto elogio a tua grande atenção e a tua memória. Eu posso começar pelo que tu disseste, partilhando que um dos motivos pelos quais este fenómeno da manosfera me deixa

0: particularmente frustrado e preocupado é o facto de se apoderarem conceptualmente três ideias que eu considero que têm um potencial muito belo e muito de emancipação, que é a ideia da fraternidade. Ou seja, acho que pode haver manos, e às vezes na minha adolescência tratávamos por mano. Homens que são manos podem ser homens progressistas, podem ser homens feministas. Essa apropriação da palavra, da ideia da fraternidade, a apropriação do Matrix, que eu trouxe aqui, caro ouvinte, que caso não tenha ouvido, vá ouvir os primeiros episódios, e também o estoicismo. Há alguma literatura online que procura desconstruir o pseudo-estoicismo de alguns destes influencers do estoicismo verdadeiramente. Eu comecei a ver, depois fiquei muito frustrado e parei de ver, mas comecei a ver o documentário do Louis Theroux. E logo no início há duas ideias, até tenho algum pudor em chamar ideias, pelo influencer Harrison Sullivan. Ele desde logo...
1: Que é uma das grandes figuras.
0: Que é uma das grandes figuras da manosfera. E o Louis Theroux chega à casa dele e ele diz: olha, aqui está a minha máquina de lavar a louça. E na verdade está a falar da sua namorada. Isso leva-me a uma primeira reflexão, que é da patetice violenta. Ou seja, estes influencers não têm um corpo de ideias estabelecido. O que eles veiculam é patetice violenta. A patetice violenta é constitutiva do humano. Basta olhar para todo o património da psicanálise, por exemplo, para a ideia do id, ou seja, a patetice violenta constitui o humano. Todos nós, por exemplo, no trânsito já mandámos uma asneirada ou um palavrão a alguém que se calhar não merecia. A patetice violenta compõe-nos. O que acontece é que nós vivemos na era de comunicação de todos para todos. Isto é, antes da era das redes sociais, se eu queria comunicar com o mundo, havia filtros, jornalistas, editores de revistas, quanto muito eu podia enviar uma carta do leitor para um jornal. Agora, há uma democratização, uma massificação da possibilidade de todos comunicar com todos. E, portanto, discursos como o terraplanismo ou de que Bill Gates é que é o responsável pela Covid, ou o discurso da manosfera, subitamente estão alavancados no fenómeno da atenção. E a meu ver, a manosfera é um dos fenómenos que revela a tragédia de todos podermos comunicar com todos sem o filtro da curadoria. E a meu ver, combater a manosfera e combater outros fenómenos de desinformação tem de passar por refletirmos sobre o algoritmo, e nós até já temos conversado sobre isso aqui. Porque reparem, por exemplo, na imprensa, estive a ver, para haver uma rádio, para haver RTP Antena 1, tem de haver um estatuto editorial, é obrigatório, e tem de haver, por exemplo, um conselho de redação. E ninguém diz: ah, as rádios em Portugal não têm liberdade de expressão porque são obrigadas a ter um conselho de redação e obrigadas a ter um estatuto editorial. Não. As regras, pelo contrário, podem até funcionar para termos um melhor exercício da liberdade de expressão. A verdade é que no algoritmo isso não acontece. Os algoritmos são secretos, funcionam pela pura base capitalista da atenção, e eu acho que as democracias, eu tenho a esperança que evoluam, e isto só pode ser regulado, por exemplo, nível da União Europeia, para um modus operandi em que haja, por exemplo, comitês editoriais independentes que façam alguma curadoria do algoritmo, porque conteúdos deste tipo deviam ter uma pontuação mais baixa no algoritmo. Conteúdos virais, por exemplo, de malta que está na rua e de repente faz uma surpresa a alguém, há conteúdos virais que puxam para o lado mais positivo, para o lado da esperança, para o lado da verdadeira fraternidade, podiam ter uma pontuação diferente no algoritmo. Ou seja, a manosfera só sobrevive e só se afirma porque deixámos de ter mediadores, deixámos de ter jornalistas, editores que fazem a mediação e dizem: não, isto é patetice violenta, não vamos divulgar.
1: Mas e há ver o problema do quem é que decide o que é uma coisa válida, não é? Ou o que é violência pateta, não é?
0: Essa é a grande questão. Se é possível regular o algoritmo sem haver atropelos à liberdade de expressão e sem haver doutrina. O que há, que é o domínio do anárquico e do insondável, porque os algoritmos não são divulgados, ninguém sabe como é que funciona, uma espécie de caixa negra intocável. Acho que a situação que existe é pior do que tentarmos refletir desde um ângulo democrático sobre como os regular. Em segundo lugar, outra frase que o Harrison Sullivan diz logo no início é: eu ensino os rapazes a ser rapazes. E aqui eu quero dizer algo que pode ser polémico, não é a minha intenção ser polémico, mas quero dizê-lo sem rodeios. Um identitarismo à esquerda, nos últimos anos, e muito bem, preocupou-se muito bem com as raparigas, preocupou-se muito bem com os rapazes homossexuais, preocupou-se e muito bem com os adolescentes trans, mas o rapaz da etnia minoritária, seja em que país for, porque também há manosfera em países não ocidentais, hetero, cisgénero, este rapaz tem sido deixado um pouco para trás, a meu ver, na discursividade daquele que precisa cuidado, daquele que é vulnerável. E a verdade é que algumas estatísticas falam por si. os rapazes são muito, quando digo rapazes, digo adolescentes e jovens adultos. Isto é válido para os Estados Unidos da América e para a Europa. São muito mais vítimas de homicídio do que as raparigas. São muito mais vítimas de suicídio do que as raparigas. Têm muito menor sucesso escolar do que as raparigas. Há muito mais rapazes com necessidades educativas especiais do que raparigas. E há muitas mais overdoses em rapazes do que em raparigas. E as duas verdades podem ser ambas verdadeiras em simultâneo. Existem estruturas de machismo cultural que precisam de ser superadas e podemos ser feministas. Ao mesmo tempo podemos olhar para o rapaz adolescente e para o rapaz jovem adulto e dar-lhe o cuidado que ele merece. E a meu ver, esta manosfera vem preencher este vazio. E nós precisamos de refletir sobre como ensinar rapazes a ser rapazes sem ser através da manosfera. E perguntar-nos se é possível refletirmos em conjunto sobre apoiar os nossos rapazes para uma masculinidade não tóxica. Porque às vezes parece que estamos condenados entre uma masculinidade tóxica ou uma não masculinidade. E sobretudo perceber que o rapaz, o jovem adolescente, o jovem adulto, homem, cis, hetero, caucasiano, não é apenas um perpetrador de violência, como muitas vezes tem sido pintado pelo wokeismo mais radical, é também alguém que tem vulnerabilidades. E se nós não ouvimos estas vulnerabilidades, outros farão isso da maneira violenta como a manosfera faz.
2: Só acrescentar a ironia máxima desse red pill, não sei se foi por isso que me evocaste, né? Desse, na realidade, ser o produto de duas autoras trans, duas pessoas trans, e ter sido apropriado por uma cultura altamente misógina.
0: É verdade, não tinha pensado nisso, é um bom paradoxo.
1: Pedro, também te parece que o problema é que os homens andam à procura de um sentido de pertença e comunidade e não encontram?
3: Esta questão da manosfera, da machosfera, é um daqueles temas que condensa no mesmo ponto toda uma série de movimentos que atravessam o nosso tempo. Eu acho que há aqui três questões. Há a lógica do digital, que o David de alguma maneira já explanou aqui. Há a lógica propriamente dita do masculinismo e depois há uma lógica política do identitarismo, não é? Mas eu acho que aquilo que está em causa não é apenas um certo retorno patriarcal desse culto da masculinidade através das novas esferas digitais, mas também porque há uma instrumentalização e a construção de uma identidade e de uma subjetivação política a partir dessa masculinização. Isso parece-me importante e, neste sentido, o masculinismo, neste sentido, é um dos cavalos de Troia utilizados hoje pela política mais à direita. Portanto, primeiro, no que diz respeito ao círculo das redes sociais, talvez devêssemos chamar redes associais, temos esse problema que já aqui falamos muitas vezes, de comunidades online, construídas a partir de uma extrema solidão, de um tribalismo, que longe de serem espaços espontâneos de interação social, são lugares mediados por um algoritmo, como também estava o David a dizer, que nos dá não apenas aquilo que queremos ver, mas também aquilo que alguém decidiu que viemos ver, não é? Portanto, o problema não acho que tenha a ver um pouco com o que o David estava a dizer, de uma comunicação direta, mas porque esse algoritmo de facto é um mediador, é um curador. Para além de todo este círculo dopamínico da economia da atenção, que também está aqui presente, e obviamente também a questão que a Joana também levantou em torno de um consumo, de um negócio e de um consumo mercantilista que está aqui em jogo e que se alimenta de figuras tipo, não é? Heroicas, míticas, idealizadas, perfeitas, como a Joana também estava a referir, muito próximas de um certo estatuto e de uma ascensão social, não é? E, portanto, reforçando sempre ou impondo sempre, na verdade, uma relação também de frustração e da socialidade. O segundo aspecto tem a ver com essa ideologia do masculinismo, não é? Portanto, ela, em primeiro lugar, liga-se indiscutivelmente a um movimento que responde e, simultaneamente, subverte as próprias lutas emancipatórias do feminismo e dos movimentos gays e transexuais das últimas décadas, colocando-se agora na posição de vítima de uma repressão que é naturalmente inexistente e imaginária. Eu não concordo nada com o que o David estava a dizer, quer dizer, é muito difícil fazer esta espécie de equiparação em que o aumento da visibilidade de todo um conjunto de políticas emancipatórias do feminismo conduziu diretamente a uma posição de um certo sentimento frustração ou de abandono. Agora, há de facto uma crise de um ideal, não é? De um papel tradicional do homem na estrutura patriarcal da sociedade. Isso temos que assumir, que há essa erosão. Agora, o masculinismo tem essa reivindicação social, ou aparece associada a essa reivindicação social de uma vontade de poder, baseada na exaltação da força, da violência, da virilidade, mas é igualmente a expressão, e isso é o que me interessa, de uma revolução conservadora que há muito está em marcha, em que o culto do individualismo e a dissolução dos laços sociais é acompanhada também por uma exaltação da família e do lugar tradicional do homem e da mulher, numa clara ordenação hierárquica, não é? Portanto, a frase de Margaret Thatcher, que já aqui citei, penso eu, que é um programa político, não há sociedade, apenas homens e mulheres individuais e as suas famílias, exprime muito bem esta ordem social ou associal do neoliberalismo, que exalta a liberdade, mas o que quer mesmo é o retorno da ordem conservadora e patriarcal da família. De qualquer modo, o que me interessa realçar é isso. Se o masculinismo é inerente ao neoliberalismo e à extrema-direita, isso tem tanto a ver com o sonho dessa ordenação patriarcal como uma mobilização da própria violência. Isso é importante, porque reparem, a social-democracia foi, sobretudo, o instrumento de pacificação das massas revolucionárias, foi a promessa do conforto social contra a violência revolucionária. Mas o problema da social-democracia, em certa medida, é que ao limitar essa violência, colocou em causa a natureza do próprio capitalismo, reduzindo as suas margens de lucro. A crise da Europa de hoje é uma crise de mais-valia, porque o capitalismo, na verdade, precisa de violência. Precisa daquilo que o Walter Benjamin chamou uma vez o caráter destrutivo, ou a destruição criativa, nas palavras de um economista neoliberal bastante importante, que é o Joseph Schumpeter. Portanto, o neoliberalismo, assim como a extrema-direita, podemos dizer, são movimentos que procuram voltar a inscrever na sociedade esse caráter destrutivo, essa violência, esse desejo de violência, que são motores fundamentais da acumulação de capital. Portanto, o masculinismo é, portanto, a expressão dessa vontade de poder, daquilo que pode submeter e exercer todo o seu poder. E se a família é aqui o modelo, é porque o pater familias, portanto, o homem, pai, masculino, é justamente o tirano, aquele que pode exercer o poder de forma discricionária e colonial. O terceiro aspecto que eu queria referir, vou tentar ser sucinto, é essa lógica identitária que rege a nossa política. O problema não está apenas nessa instrumentalização que estamos aqui a falar do masculinismo, mas é também a condição de uma política que vive permanentemente da captura e da produção permanente das identidades individuais e coletivas. Portanto, aquilo que está em jogo na nossa política é sempre a definição do que é ser sujeito, de como é que se é sujeito, é a definição permanente das suas identidades individuais, coletivas, de forma sempre a transformá-las em sujeitos, ou em transformá-los em sujeitos representáveis, identificáveis, controláveis pelo poder, mas também sujeitos produtivos, altamente rentáveis para a economia. E, em certa medida, o segredo e o sucesso das redes sociais está no facto de estas serem mais do que redes sociais, são redes identitárias, são poderosos instrumentos onde aquilo que está em causa é justamente a produção incessante da nossa própria identidade individual e coletiva, e que de hoje ocorrem cada vez mais fora do espaço tradicional de controle centralizado que pertence ao Estado e às suas instituições. Uhum. E, portanto, em certa medida, este fascismo, que é um fascismo que parece ligado a um desejo de uma hiperidentidade pura e dominante, constrói-se muito molecularmente, rizomaticamente, através de todo esse novo conjunto de dispositivos digitais. O Mussolini dizia nos anos 30 que o cinema era a arte mais forte, isto é, mais forte no sentido de propaganda fascista e na produção desse novo sujeito fascista. E hoje podemos dizer que este novo mundo das redes sociais parece ser hoje a arma mais forte da produção de todo o novo fascismo.
1: Ora, e fechamos o tema da masculinidade. Eu gostava de deixar uma sugestão para terminar. Um álbum do Luca Argel, um músico nascido no Brasil, a viver em Portugal há vários anos, lançou no início deste ano um disco justamente a refletir sobre a questão ou as questões da masculinidade. Chama-se O Homem Triste.
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1: Na segunda parte do Movimento das Coisas, falamos de controlo, mais precisamente de chat control. A designação não é oficial, mas é usada pelo lado crítico desta medida. Resumidamente, a questão é intrincada, vou tentar desemaranhar os fios. Mantenham-se desse lado, por favor. Ora bem, na semana passada o Parlamento Europeu aprovou uma medida que prolonga um estado de exceção que tinha sido concedido às plataformas digitais, que lhes permite a elas, às plataformas, detectar, denunciar e remover conteúdos relacionados com abuso sexual de crianças. O prolongamento desta medida, enquanto a legislação mais definitiva ainda está em discussão, já tinha sido proposto pela Comissão Europeia e chumbada pelo Parlamento em março, mas agora regressou, digamos, por outra porta legislativa, que tornou mais fácil a aprovação. Na prática, este Chat Control 1.0 permite que as plataformas continuem voluntariamente a denunciar estes conteúdos criminais e, para já, esta parte é importante, estão excluídas desta vigilância as comunicações protegidas por encriptação ponto a ponto, que no fundo impede que as mensagens pessoais sejam lidas por alguém sem ser emissor e destinatário, como acontece, por exemplo, no WhatsApp ou no Signal. Já na tal legislação definitiva, que também está a ser discutida, está em cima da mesa, sim, que as plataformas possam ter acesso às nossas mensagens pessoais. Ora, esta embrulhada pode resumir-se no debate ou no embate entre segurança e privacidade, e até onde é que estamos dispostos a ceder de um lado para ganhar no outro. Pedro, vigiar as mensagens privadas de milhões de pessoas pode ser uma questão de segurança?
3: Pois, eu acho que esse, de facto, essa é de facto a questão fundamental. Eu acrescentaria só aquilo, portanto, à leitura que tu fizeste e à síntese que tu fizeste relativamente àquilo que está em causa, que aquilo que este chat de controle 2.0 permite é justamente tornar obrigatória, não apenas opcional ou possível, essa vigilância e estabelecer a possibilidade de um rastreamento total de todas as comunicações, independentemente do conteúdo estar associado diretamente com o abuso sexual infantil, não é? E por outro lado, reforçar também a ideia de que há aqui plataformas que usam comunicações encriptadas, não é, como o WhatsApp e o Telegram, que foram deixadas de fora. Por outro lado, também, esta vigilância está a cargo das próprias empresas, que depois comunicam às autoridades e, portanto, não há uma entidade exterior independente a quem caberia realizar esse controle. Portanto, eu diria que, em abstrato, qualquer legislação que visse proteger as crianças de abuso infantil e tentativas de aliciamento deve ser considerada positiva, como é óbvio, não é? O problema é que nestas coisas do controle e da vigilância, as linhas são sempre muito ténues, sobretudo naquilo que diz respeito ao direito à privacidade e às liberdades individuais. E, portanto, a partir do momento em que a aprovação desta lei coloca a possibilidade desse rastreio de todas as comunicações, independentemente do conteúdo estar associado ou não à pornografia infantil, devemos perguntar o que está realmente em causa e o que é que esta legislação pode, na verdade, abrir no futuro. Portanto, ao inverter-se este princípio da presunção da inocência, porque todos nós passamos a ser objeto de uma busca sem mandato judicial, não é? Sem qualquer acusação, há também uma generalização de uma vigilância em massa das comunicações online privadas e realmente isso parece pôr em causa direitos fundamentais da privacidade, mas também numa altura, como sabemos, em que os nossos dados e informações pessoais também já circulam em bases de dados e alimentam as máquinas de publicidade para nos manter capturados nas diversas aplicações que utilizamos. Portanto, está também em causa o nosso direito a não ver a nossa informação pessoal ser vendida e disponibilizada online e o nosso direito a circular, quer seja na internet ou na rua, sem o controle invasivo de multinacionais Tech Big Brother que observam todos e registam todos os nossos passos. Portanto, devemos ficar assustados com este novo mundo digital, mas ao mesmo tempo também devemos ficar preocupados com a disseminação de tecnologias cada vez mais sofisticadas de vigilância e controle da nossa vida que hoje existem, não é? Portanto, desde as tecnologias que registam e guardam os nossos dados biométricos às tecnologias de reconhecimento facial, nunca hoje o nosso corpo e a nossa mente estiveram tão capturados pelo poder. E na verdade, eu não sou um especialista da internet, mas eu até gostaria de saber a que nível da internet estas redes de prostituição infantil que realmente trabalham, porque não será certamente na simples troca de mensagens por iPhone ou por e-mail que elas operam e fazem o seu negócio. Portanto, parece-me que no fundo disto tudo há mais a moralidade do panótico, a moralidade da ordem pública, o desejo de poderem controlar os seus cidadãos, é que é isso mais que está em causa do que propriamente encontrar formas de combater redes de prostituição infantil que devem ser efetivamente combatidas e desmanteladas. Agora, a pouco e pouco tenho a sensação de que em nome da segurança, se toda uma retórica em torno do medo, estamos cada vez mais dispostos a assentar um controle da vida privada que há poucos anos seria absolutamente impensável.
1: Joana, um dos argumentos de senso comum de quem não se importa com este aperto na vigilância, a ideia de que se não tenho nada a esconder, então também não tenho nada com que me preocupar. Onde é que te encontras entre esta ideia e a distopia da vigilância em massa?
2: Justamente, eu esta semana, por acaso, mas também por interesse, porque estava com isto na cabeça, acabei por ter este debate, como isto tudo aconteceu na quinta-feira, com diferentes grupos de amigos, em diferentes contextos, em diferentes situações, acabámos por estar a falar sobre isto que está a acontecer. E em algum momento de todas as conversas, aparece essa pessoa que diz: ah, podem escanear à vontade o meu e-mail que eu não tenho nada a esconder. Ora, eu acho esta forma de pensar perigosíssima. O nosso direito à intimidade e à privacidade não pode estar correlacionado com a ideia de comportamentos ilícitos ou criminosos. Não é que queiramos esconder, é que não somos obrigados a mostrar. E esta diferença é essencial. Há motivos pelos quais as paredes da minha casa não são de vidro ou eu fecho a porta do quarto. E não é porque esteja a fazer coisas sórdidas lá dentro. É só porque é o meu, chama-se o meu espaço pessoal. E às vezes ajuda a concretizar. Mesmo as coisas mais inócuas da nossa comunicação do dia-a-dia. Pensemos lá, os nossos registros de saúde, os exames que fomos fazer, onde é que vamos de férias, de quem é que somos amigos, hábitos de consumo, crenças religiosas e práticas políticas. Tudo isto não é criminalizável, isto são só perfis, isto é no fundo quem eu sou. Eu não tenho nada a esconder em nenhum destas linhas. Mas facilmente, é fácil pensar, e não é uma paranoia totalitarista do que vem aí, que é muito fácil pensar que esta informação pode ser mal utilizada, pode ser vendida. Uhum. Não sabemos que regimes nos esperam, não sei se em Portugal, mas nos outros Estados-membros, porque também estamos a falar a nível europeu, não é? Já temos uma Hungria, temos uma Polónia, ou seja, já temos formas muito diferentes de tratar informação nos diferentes Estados europeus. E eu acho que simplesmente não é que ao evitarmos a infraestrutura estejamos certos que vem aí um regime totalitário brutal. É. Porque é que simplesmente recusamos a infraestrutura e não nos metemos nesse risco? E nesse sentido achei preocupante, eu não sei como é que funciona o Parlamento Europeu, mas aquela tua tentativa muito boa de resumir a intrincada, eu estive a tentar perceber o que é
1: preciso ler muitas vezes.
0: É um puzzle complicadíssimo.
2: Sim, e fiquei, do que eu consegui perceber, fiquei um pouco assustada com o Parlamento Europeu e os seus mecanismos, porque na realidade esta lei passou mesmo quando a maioria dos deputados votou contra. E esta lei já tinha sido rejeitada em duas votações prévias, mas a resposta institucional foi ir insistindo até ter o resultado almejado, que era este. E como é que isto foi garantido? Marcando a votação para um dia que já era um início de férias, ou seja, não, faltava muita gente no hemiciclo, e para esta lei ser refutada era preciso uma maioria absoluta. Ou seja, a maioria dos deputados que lá estava votaram contra, mas como não conseguiram maioria absoluta, porque estavam muitos deles já de férias, a lei passou. Ou seja, aqui já me parece que estamos a lidar com outras coisas que não têm a ver com o interesse da segurança das crianças. E há também só... O meu último ponto é quem se sente esse dilema de, mas se eu vou defender a minha privacidade, posso estar a pôr em causa a segurança das crianças. Os 5 anos em que esta versão 1.0 esteve já operacional mostraram que não é sequer um procedimento eficaz. E é fácil listar outros procedimentos mais eficazes, por exemplo, um policiamento mais ativo e proativo na Deep Web e na Dark Web, que são faroestes deste tipo de material. E uma coisa que me impressionou muito aprender, que é, quando se encontra este tipo de material, ele não é eliminado. Portanto, muitos destes scans, uma grande percentagem do que estes scans encontram é material já identificado. Ou seja, encontra-se uma foto desta natureza e ela volta a ser alimentada no sistema. Isto, por exemplo, é uma coisa que tinha que ser erradicada já. Esse material tinha que ser apagado no momento em que é encontrado. Portanto, parece-me que há muitas coisas que podemos ainda fazer para proteger as crianças antes de abdicarmos da nossa privacidade.
1: Até porque a pergunta aqui, como dizias, Joana, é o que é que as plataformas vão fazer com a informação que obtêm quando ela não tem nada a ver com detecção de conteúdos criminais, e que maneiras é que temos de garantir que essa informação não é usada para fins comerciais, por exemplo, sabendo que os dados são coisas muito valiosas neste mundo em que todos existimos digitalmente. David, que ideia tens sobre isto e onde é que se traça a fronteira, não é? Até onde é que cedemos?
0: Eu desde logo sinto necessidade de fazer novamente uma síntese. Comecemos pelo início. 2002, Diretiva e-Privacy. E o Chat Control 1.0 faz uma suspensão temporária de algumas cláusulas desta diretiva, que é uma diretiva que vem desde muito antes da era das redes sociais. Uhum. E suspende temporariamente algumas cláusulas da diretiva de 2002, precisamente com o único objetivo de combater o tráfico, o abuso sexual de crianças e o veicular de mensagens pedófilas. Tudo isto enquanto se negocia o chat de controle definitivo, o chat de controle
1: da legislação duradoura.
0: Exatamente. Ora, o chat de controle 1.0 está em vigor desde 2021 e, como tem sido muito difícil chegar a um consenso para a versão definitiva, ele teve uma primeira prorrogação. Ele começou a vigorar em 2021 e supostamente vigoraria até agosto de 2024. Como não se consegue chegar a um consenso face à solução definitiva, houve uma primeira prorrogação até abril de 2026. E é interessante ver aqui as vagas mediáticas, porque em abril de 2026 ele expirou, e neste momento ele não está a ser aplicado. E houve toda uma vaga de notícias que eram um pouco no sentido oposto ao que estamos a ver hoje. Eram notícias de pessoas muito preocupadas, de organizações muito preocupadas com a questão do abuso, o abuso infantil. E ele expirou porque houve uma falha da segunda prorrogação, ou seja, a segunda prorrogação até abril de 2028 falhou, o Parlamento Europeu não a passou. O que é que acontece, e é importante compreender isto, é que o poder legislativo na União Europeia é um poder bicameral. Ou seja, uma parte do poder legislativo está no Parlamento Europeu, outra parte está no Conselho da União Europeia, que tem representantes dos governos e que é um órgão intergovernamental e que faz na União Europeia as vezes de um Senado. Aliás, os federalistas até defendem que o Conselho da União Europeia e os seus poderes deviam passar para um Senado. Ou seja, o Conselho da União Europeia retomou a prorrogação do chá de controle na 1.0 e o que acontece? O Parlamento Europeu, em segunda leitura, para rejeitar uma resolução do Conselho da União Europeia, a rejeição tem de ser por maioria absoluta. Então, os tratados foram respeitados, mas houve um acelerar do processo, porque alguns comissários da Comissão Europeia pressionaram e disseram: não está a acontecer nada, as organizações estão-se a queixar, todo o sistema que estava montado para prevenir o abuso infantil não está a decorrer, e houve aqui alguma pressão para acelerar o processo que a Presidente do Parlamento Europeu, em certo sentido, aceitou. E o que aconteceu no Parlamento Europeu, a 9 de julho, e por isso é que estamos a discutir isto aqui, não conseguiu rejeitar a prorrogação por maioria absoluta, mas ainda não está em vigor. O que acontece é, agora vai voltar...
1: Ainda falta um passo, é verdade.
0: Vai voltar, sim, ao Conselho da União Europeia, e o Conselho da União Europeia ou aceita as alterações, porque o Parlamento Europeu não conseguiu rejeitar, e ao não conseguir rejeitar decidiu introduzir alterações. Por exemplo, continuar a deixar de fora as comunicações encriptadas ponto por ponto, como acontece no WhatsApp. Agora há duas hipóteses. Ou o Conselho da União Europeia aceita esta versão do Parlamento Europeu e o chá de controle 1.0 volta a vigorar, ou então não aceita e tem de ir para conciliação. Ora, frente a isto, eu tenho uma completa suspensão de juízo relativamente ao chá de controle 2.0, não o estudei, estive muitas horas a estudar isto e até aqui cheguei, e assumo aqui a minha epoquê, assumo aqui a minha suspensão do juízo. Não sei como votaria se estivesse no Parlamento Europeu. Precisaria de estudar ainda mais esta legislação, porque eu, por exemplo, não fui ler a Directiva e-Privacy, e é um assunto bastante exigente. Agora, eu queria em primeiro lugar elogiar o europeísmo. Porque este tipo de questões, ao tráfico humano, às alterações climáticas, à regulação das redes sociais, as questões de imigração, têm de ser debatidas pela União Europeia como um todo. Há questões em que mesmo na Alemanha ou a França unilateralmente já não resolvem nada. Em segundo lugar, elogiar o europeísmo e elogiar este debate especificamente. Esse é um dos debates mais interessantes a nível de teoria política, que é a oposição entre privacidade e segurança. E por último, ambas as situações extremas são indesejáveis. A meu ver, a situação de termos uma força tipo Leviathan do Thomas Hobbes a vigiar todas as nossas comunicações é indesejável, mas também é indesejável estar onde estamos agora, que é numa completa ausência, e alguém neste momento pode estar a trocar 20 DMs por dia no Instagram com conteúdos pedófilos, e neste momento, como o chat de controle 1.0 está em suspenso, isso passa. E eu queria, mantendo a minha epoquê, eu queria só ler, porque agora estamos na vaga noticiosa a favor da privacidade. Mas há uns meses, quando o estado de controle foi suspenso, estávamos na vaga noticiosa a favor da segurança. E eu quero ler aqui uma notícia muito brevemente, e diz o seguinte: 2.464 organizações alertam para consequências devastadoras do fim do controle de abuso sexual online. Em causa, a lacuna profundamente alarmante na proteção das crianças com o final do regime europeu de proteção das crianças. São 2.464 organizações que não são nem fascistas, nem do totalitarismo stalinista, são organizações de proteção das crianças e das vítimas. Por exemplo, entre estas quase 2.500 organizações está a APAV. E estas organizações, em abril, vieram queixar-se de que sem o chá de controle 1.0 é muito difícil monitorizar. E uma delas disse, ou seja, no comunicado dizem, a coligação de organizações de proteção da vítima, dizem que quando o enquadramento jurídico esteve inativo em 2021, porque ele teve alguns meses inativo em 2021, as denúncias sobre abuso sexual de crianças online caíram 58%. O que é que eu quero dizer com isto? Eu não tenho uma posição definida sobre o assunto, mas acho que é importante não incorrer numa falácia do boneco de palha e não dizer que quem defende o chá de controle 1.0 está automaticamente a defender a censura. Porque acredito que estas quase 2.500 entidades de proteção das vítimas a nível europeu não estão interessadas em censura, estão interessadas em que se possa voltar a uma fiscalização. Confesso-vos, é o tema do movimento das coisas que mais estudo exigiu da minha parte e aquele a que eu menos consegui chegar a uma conclusão. Estou como os céticos da antiga Grécia, suspendo o meu juízo.
2: É um dilema, de facto.
1: Ficamos na dúvida e terminamos na dúvida, quase no final do programa, o Movimento das Coisas. É o tempo do nosso segmento As Coisas em Movimento. Pedro, a tua coisa em movimento está parada no mesmo sítio, uma livraria?
3: É verdade, e está muito bem parada. Eu estive no passado domingo na livraria Inquietação, em Cabeceiras de Basto. Na apresentação, peço desculpa por dizer isto, do livro que escrevi recentemente, O Mito de Israel, O Ocidente da Política, A Morte. Eu não estou a dizer isto para divulgar o meu livro, mas estou a referir porque queria deixar a minha homenagem a estas pequenas livrarias que, mesmo em sítios que são, apesar de tudo, pequenos, encontram as condições para sobreviver e para construir um ambiente intelectual e cultural absolutamente estimulante e muito participado. E confesso que fiquei surpreendido, não só com a participação, mesmo com a concorrência feroz da Feira do Vinho Verde, que se realizava logo ali ao lado.
1: Na verdade, podia ser um consórcio, não é?
3: Podia ser, e na verdade tinha todas as condições para o ser, é verdade. Mas fiquei não apenas surpreendido com a participação, mas também com a qualidade do debate que se gerou na apresentação. E temos falado aqui, tem-se falado muito dos festivais literários, mas é pena que se falte um pouco destes pequenos projetos, quer seja em Cabeceiras de Basto ou no Porto, como é o caso de um outro projeto excepcional que é a Livraria Trama, e cujo contributo para a dignificação da nossa vida social e da nossa vida cultural é bem maior que o espetáculo, às vezes, perdoem-me a expressão, um pouco kits destes festivais literários que servem apenas para encher o olho. Portanto, já sabem, vale a pena visitar a Cabeceiras de Basto, ir ao Café Livraria Inquietação, no número 288 da Praça da República.
1: Joana, vamos à Hungria. Para falar de rádio e televisão públicas, não esta onde estamos a falar, mas nesta Europa a que também pertencemos.
2: Exatamente, ouvimos Béla Bartók. Isto foi o que os ouvintes da Rádio Pública Húngara ouviram na terça-feira, quando foram à procura do habitual noticiário. Ao mesmo tempo, a televisão pública fez o mesmo, interrompeu a emissão. Nesse caso não havia áudio para vos mostrar, porque era simplesmente um quadro preto com letras brancas em que se lia: os meios de comunicação públicos não podem mentir. Pedimos desculpas por o termos feito durante tantos anos. Não sei se houve na história, não me lembro de outra televisão pública a pedir desculpas aos seus espectadores, mas isto vem de quê? De, como sabemos, Péter Madiar venceu as últimas eleições, derrotando o Viktor Orbán, e uma das suas promessas de campanha era justamente terminar com aquilo que ele chamava a grande fábrica de mentiras, e foi isso que ele tentou fazer ou fez na terça-feira. Claro que Viktor Orbán já veio reagir, chamou a isto, cito, a tirania do partido Tisza, e aconselhou os húngaros a procurar, e cito de novo, a verdade num outro canal ligado ao seu próprio partido. Portanto, a luta entre informação e desinformação vai continuar na Hungria e em todo o lado.
1: E David, para terminar, sobre a novela Exames Nacionais, sabemos que há técnicos a tentar digitalizar exames.
5: À procura das respostas em papel que desapareceram. É basicamente isso.
1: Basicamente, o que é que aconteceu?
0: Na noite de domingo para segunda-feira, portanto há duas noites atrás, foram convocados 40 funcionários de um dos organismos do Ministério da Educação para ir à procura das folhas de resposta perdidas. Este é o grande paradoxo. O processo anunciado como a moderna digitalização acaba com 40 pessoas, numa noite de domingo para segunda-feira, num velho armazém em Mãe Martins, à procura de papéis perdidos.
1: É um romance policial. E assim acaba este Movimento das Coisas. Comigo, Mariana Oliveira, com a Joana Bertolo, o David Erlich e o Pedro Levi Bismarck. Cuidados técnicos de Filipe Pinto e Fábio Abreu. O Movimento regressa para a semana, terças-feiras, a partir das 7 da tarde, sempre em RTP Play e plataformas de podcast. Até para a semana.

0: 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Quatro horas no continente e na Madeira. 3 horas nos Açores. Edição da jornalista Ana Fernandes Silva.
1: É mais um desenvolvimento nas polémicas que atingem o ministro Luís Neves. O Jornal Público avança que bidões com químicos para droga estavam na posse do empreiteiro amigo do ministro da Administração Interna. Um caso que parece estar longe do fim, Luís Peixoto.
2: Vários bidões com químicos destinados a processar cocaína estavam na posse do empreiteiro João Carvalho, amigo de Luís Neves e dono da Constro Barcelos. Escreve o Jornal Público que, além do outro lado, que tinha sido apreendido na Operação Pacoba, também bidões com acetona e outros produtos para processar droga foram encontrados nas instalações da Constro Barcelos. No comunicado divulgado na sexta-feira, a Polícia Judiciária dava conta de que o outro lado que estava no Seixal e que apareceu em Barcelos já tinha sido recuperado, assim como os produtos que carregava. No entanto, há um pormenor, segundo o Público, que é omitido. Os bidões para processar a droga não foram encontrados dentro do veículo, estavam sim armazenados dentro da empresa Constro Barcelos. Recorde-se que Luís Neves, atual ministro da Administração Interna, terá assinado documentos, de acordo com a TVI, que permitiram retirar um atrelado apreendido numa operação relacionada com o tráfico de droga das instalações da PJ para as instalações da empresa de João Carvalho, a Constro Barcelos. A Direção Nacional da Polícia Judiciária anunciou, entretanto, que determinou a instauração de um inquérito para apurar as circunstâncias da transferência que podem confirmar a prática de ilícitos criminosos.
1: É mais um detalhe para juntar à polémica a envolver o ministro da Administração Interna. O secretário-geral do PS considera que Luís Neves deve explicar de forma clara todos os atos e fundamentos das decisões que tomou. José Luís Carneiro considera que os factos noticiados são muito graves. Outra polémica, mas que parece estar mais perto do fim, é a correção dos exames nacionais. O Ministério da Educação anunciou que o Educa e o Júri Nacional de exames vão esclarecer este sábado as situações dos alunos que viram nas pautas a palavra suspenso. Vão ser dadas soluções e orientações para resolver os casos identificados. Os resultados dos exames nacionais começaram a chegar às escolas, mas há centenas sem classificação. Foi uma noite feliz para uns e de desilusão para outros. Os alunos e pais encheram as escolas secundárias do país na expectativa de finalmente verem as notas dos exames. Na escola José Gomes Ferreira, em Benfica, a repórter Inês Martins acompanhou o momento tão aguardado.
3: Primeiro, uma sensação de alívio por estarem cá fora as notas. Depois, à saída, uns celebraram, ligaram aos amigos a contar a novidade, outros saíram mais nervosos do que quando entraram. É o caso de Marta Jesus, aluna do 12º ano do curso de Ciências e Tecnologias. Viu a nota de português assinalada como suspensa, ou seja, um exame sem nota.
4: Eu não faço ideia, a diretora disse que eu tinha de ir assinar um papel, mas eu não me disseram nada, não sei como é que eu vou... Não, exato, não tenho informação nenhuma. Só me disseram que eu tinha de ir assinar um papel para depois irem ver outra vez o meu exame. Mas eu não sei se me posso inscrever na segunda fase, não sei nada.
3: Resta-lhe esperar e, enquanto Marta espera, a ansiedade cresce, já que esta era uma nota importante para entrar na faculdade.
4: Estou péssima porque eu preciso mesmo da nota, preciso mesmo de ir buscar a ficha EN, preciso de me inscrever na faculdade.
3: Portanto, era uma nota importante para o teu acesso à faculdade?
4: Sim, essa é mesmo a nota do exame, é mesmo português que eu preciso. É só com português que eu quero entrar na faculdade.
3: Como Marta, vários alunos pelo país vão ser surpreendidos com uma nota suspensa. Nos próximos dias vão ser decisivos.
1: A ansiedade dos alunos que ainda não receberam a classificação dos exames nacionais. É urgente que o Ministério da Educação formalize o método de contagem dos prazos para os recursos das notas dos exames. O apelo é de Rodrigo Queiroz e Melo, presidente da Associação de Estabelecimentos de Ensino Particular e Cooperativo.
5: É absolutamente fundamental haver uma comunicação formal às escolas, mas ao país, para que todos saibamos como é que se vão contar alargar os prazos para recorrer da nota, quer dizer, os alunos que têm as notas suspensas, enfim, quando é que começa a correr a possibilidade de ver o resto do exame, neste momento é importante garantir que não entramos no caos administrativo ao nível de prazos. Já vamos deixar aqui o pedido urgente que o Ministério da Educação tem que formalizar contagens de prazos para que todos saibamos se devemos considerar, quer dizer, pautas que são fixadas às 9:30 da noite, se isso significa que foram fixadas na sexta ou se significa que foram fixadas na segunda. Tudo isso é uma logística muito grande que precisamos de segurança jurídica quanto a prazos e esse é neste momento um dos nossos pedidos importantes.
1: O presidente da Associação de Estabelecimentos de Ensino Particular e Cooperativo, Rodrigo Queiroz e Melo, pede que os serviços administrativos do Ministério da Educação formalizem com urgência a contagem dos prazos para recursos das notas dos exames. No plano internacional, dois petroleiros foram atingidos por minas no Estreito de Hormuz. Avança a Guarda Revolucionária do Irão que as duas embarcações tentaram atravessar uma rota minada e que acabaram depois por explodir e incendiarem-se. Não há por agora informação sobre vítimas. Esta noite os Estados Unidos retomaram os ataques contra o Irão pelo 7º dia consecutivo.
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Olá, sejam bem-vindos de volta ao bairro. Estava combinado e vai mesmo levar-se por diante, na próxima hora, um propósito simples. O de assinalar, ainda com alguns dias de antecedência, os 80 anos passados sobre o nascimento de uma das vozes mais reconhecíveis e mais carismáticas do panorama da francofonia. Há quem defenda que a protagonista se deixou prender a um estilo de arranjos e de interpretação. Pelo contrário, há quem argumente a coerência e a perene pujança da sua voz. Seja qual for o juízo de cada um, aí fica, de imediato, a presença inconfundível de Mireille Mathieu.

E hoje com o cuidado técnico de Rui Fonseca. Ora, um dos que não teve problemas em apadrinhar Mireille Mathieu foi mesmo Charles Aznavour, que já colaborava como compositor, como autor ou em ambas as condições no primeiro álbum da cantora. Aznavour está de resto omnipresente nas canções do próximo bloco, funcionando até ocasionalmente como adaptador.

Follement amoureuse, uma versão francófona para um clássico internacional, Un monde avec toi e esta Une vie d'amour, três exemplos de um estilo que Mireille definiu logo nas investidas iniciais e que não terá sentido necessidade de mudar. Nunca. Mathieu estreou-se na televisão a cantar ainda antes de gravar e editar discos. Quando estes chegaram, percorridas agora as 6 décadas exatas, 1966, parecia munida do toque de Midas. Os 3 primeiros singles passaram todos pelo primeiro lugar de vendas no seu país natal. Algo que, em boa verdade, só aconteceria por mais uma vez, logo no ano seguinte, e lá está, com uma versão de um original anglófono. É algo comum a muitos intérpretes destes anos, em França, a transformação de matéria-prima vinda de outras paragens. Mathieu não foi exceção, de Engelbert Humperdinck aos ABBA, dos Bee Gees a Burt Bacharach, cantou um pouco de tudo, mas mesmo tudo. No seu mais recente álbum, editado em 2018, abordou os clássicos com letras a encaixar em composições de Tchaikovsky, Brahms, Fauré, Mozart, Handel e Verdi, entre outros. Não é para todos, reconheça-se. Esticou o seu património, próprio ou requisitado, a mais de 1.200 canções, com gravações em francês, naturalmente, espanhol, italiano, inglês, mas de forma ainda mais vincada, em alemão. Isto porque a sua popularidade na Alemanha só era ultrapassada quando jogava em casa, ou seja, em França. E mesmo assim, esteve longas temporadas sem subir aos palcos gauleses, apresentando-se muito mais fora de portas, até em destinos inesperados como a Lituânia, ou o Líbano, a Polónia ou a Letónia, a China ou a Rússia, algo que já vinha dos tempos da União Soviética. Foi, aliás, condecorada por 3 estados diferentes, a Alemanha, a Rússia e, por 2 vezes, a sua França. Voltamos às canções, em 4 etapas.

No 11 Mara, com melodia do compositor clássico Claude Bolling, Pont de Paris, en chantant French Music, de um talvez inesperado Serge Gainsbourg, também andou por aqui, e esta Made in France com as palavras inspiradas de Pierre Delanoë, tantas vezes parceiro de Gilbert Bécaud, juntaram-se neste segmento. Ainda vale a pena recordar que Mireille Mathieu nunca quis mais do que passagens esporádicas e pouco marcantes pelo cinema, onde chegou a trabalhar às mãos de Claude Lelouch e de Jacques Demy, mas fazendo sempre de si mesma. A sua biografia mais conhecida já vem do ano distante de 1987, foi escrita em colaboração com Jacqueline Cartier e chamou-se Oui, je crois qu'une vie commence avec un mot d'amour, que é como quem diz, sim, eu acredito que uma vida começa com uma palavra de amor. Se nunca mudou a abordagem às canções, manteve outra constante, a do corte de cabelo, curto e com franja. Não apanha sol diretamente, protege-se com uma sombrinha e veste de forma clássica, conservadora, modelos de Chanel e, sobretudo, de Pierre Cardin. Nunca casou e os rumores de romances apontaram, acima de todos, para o seu empresário Johnny Stark, que morreu em 1989. Mais recentemente, houve quem tivesse descoberto um desgosto irreparável quando faleceu Diego Armando Maradona, que teria sido seu amante secreto. Sabe-se que eram bons amigos, mas tirando a circunstância de serem ambos baixinhos, ele com 1,65m, ela com 1,53m, o resto parece demasiado fantasista, não por causa dos 14 anos de diferença, ela mais velha do que ele, mas por vidas e estilos de vida incompatíveis. Não tem filhos. Pode assim dizer-se com propriedade que se dedicou por inteiro às canções, como esta.

Paris en Colère, primeira canção que ouvi a Mathieu, e é um original de Maurice Jarre, parte da banda sonora do filme Paris já está a arder. La Marche de Sacco et Vanzetti, parceria de Ennio Morricone e Georges Moustaki. Quand fera-t-il jour, camarade, de Paul Mauriat. E esta Adieu à la nuit, outra vez de Jarre. Isto quase no final desta emissão número 533 do Bairro Latino, programa de João Goberno para a Antena 1, com produção de Joana Jorge e hoje com o cuidado técnico de Rui Fonseca. Mireille Mathieu, futura octogenária, foi dona e senhora do palco e ainda volta para as despedidas, com outro original de Ennio Morricone, com quem gravou um disco notável em 1974. Na próxima semana partimos de Nápoles para chegar a Sines. Ou seja, vamos antecipar uma parte do que se poderá ouvir à italiana La Niña, que vai fortalecer e muito o elenco artístico do festival Músicas do Mundo. É uma emissão especial de hoje a 8 dias. Até lá. Fiquem bem. Fiquem por aqui.

0: 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Cinco horas no continente e na Madeira. 4 horas nos Açores. Edição da jornalista Ana Fernandes Silva.
1: O Irão ameaça retaliar caso os Estados Unidos não parem com os ataques nos próximos 2 dias. Os Estados Unidos lançaram ataques contra o Irão pelo 7º dia consecutivo. 2 petroleiros explodiram ao serem atingidos por minas no Estreito de Hormuz. Em resposta, Teherão diz ter atacado países aliados dos Estados Unidos na região do Golfo. Na Ucrânia, pelo 2º dia consecutivo, milhares de pessoas saíram à rua em Kiev contra a demissão do ministro da Defesa por decisão do presidente Volodymyr Zelensky. Os manifestantes opõem-se à última remodelação do governo, Luís Peixoto.
2: Os protestos em Kiev e noutras cidades ucranianas acontecem já pelo 2º dia consecutivo. O que começou com indignação pela saída do ministro da Defesa, Mikhail Fedorov, transformou-se em reivindicações mais amplas. Os manifestantes, além de contestarem a saída do ministro, pedem mudanças de fundo no Comando Superior Militar. O ministro da Defesa demitido era visto como um reformista ligado às tecnologias e com um vasto apoio no seio das Forças Armadas. Na quinta-feira, dia em que foi consumada no Parlamento a remodelação do governo, Mikhail Fedorov não poupou nas palavras na conferência de imprensa e acusou o chefe do Estado-Maior, Alexander Sirsky, de bloquear a reforma militar, alimentar divisões e partir o país ao meio. Na remodelação do governo anunciada a 12 de julho por Volodymyr Zelensky, houve uma mudança no cargo de primeiro-ministro, mas foi a substituição de Mikhail Fedorov por Yevgeny Kmara na defesa que gerou protestos. Com as eleições nacionais suspensas pela lei marcial e a guerra em curso com a Rússia, a remodelação do governo tem sido um instrumento de renovação política utilizado pelo presidente da Ucrânia.
1: Protestos em Kiev contra a demissão de Mikhail Fedorov, ministro da Defesa. Por cá, as classificações dos exames nacionais não ficaram conhecidas na totalidade esta sexta-feira, como estava previsto. O Ministério da Educação anunciou que o Educa e o Júri Nacional de Exames vão esclarecer hoje as situações dos alunos que viram nas pautas a palavra suspenso. Vão ser dadas soluções e orientações para resolver os casos identificados. Os resultados dos exames nacionais começaram a chegar às escolas, mas há centenas sem classificação. O secretário-geral do PS, José Luís Carneiro, considera que o ministro da Educação devia assumir responsabilidade política deste caso. José Luís Carneiro garante que os socialistas não vão travar a comissão de inquérito no Parlamento aos exames nacionais.
3: Aquilo que disse o líder parlamentar foi algo que todos compreendem. Sendo o ministro um defensor do mérito e da meritocracia, se fôssemos aplicar esse seu critério àquilo que se tem passado com os exames, ele não mereceria estar no lugar em que estava naquele dia na Assembleia da República. Nós não impediremos, nós não bloquearemos nenhuma comissão de inquérito.
4: Não vão impedir, mas não partirá do PS.
3: Nós não bloquearemos a comissão de inquérito.
1: No entender do Partido Socialista, o governo foi imprudente ao alargar todos os exames nacionais a um modelo de correção digital. Está controlada a fuga de amoníaco na Doca Pesca, em Matosinhos, que levou à evacuação de uma festa popular esta noite, onde estavam milhares de pessoas. O alerta para a ocorrência foi dado por volta das 11 da noite. Não há registro de feridos, como indicou ao início da madrugada a diretora da Proteção Civil de Matosinhos, Susana Gonçalves.
5: No âmbito desta ocorrência não temos registro de feridos. A festa foi evacuada tranquilamente, ordeiramente. Todas as pessoas respeitaram quer o plano de segurança da festa, quer as nossas indicações. A fuga continua, ainda não conseguimos cortar o abastecimento do produto. Por isso a fuga continua, no entanto está contida com uma cortina de água feita pelos bombeiros, que mantém o produto mais confinado naquele local.
1: A fuga de amoníaco num depósito de refrigeração da Doca Pesca em Matosinhos levou à evacuação de um recinto de uma festa popular, mas entretanto a fuga está controlada e não há qualquer ameaça para a população, segundo as autoridades nas últimas horas.
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0: Isso é uma motivação, digamos, deste conflito político. E Afonso Henriques ganha a sua mãe e, portanto, a partir daí assume a sua ambição. Teve sempre.
1: É aí que é aquela célebre cena de que o filho bate na mãe, não é?
0: Sim, exatamente. Isso é uma história. Não, enfim, isso é uma anedota.
1: Claro.
0: Não é? Mas que.
1: De facto, ele ganha uma batalha à mãe, não é?
0: Sim. E era uma justa medieval. É uma pequena peleja, não é verdade? E não é uma daquelas batalhas de grande morticínio que nós vemos às vezes no cinema.
1: Sim.
0: Em reconstituição histórica. Bom, teve grande significado político porque claro. Ele adquire a posse e o exercício do seu título.
1: Aí, título de condado.
0: Mas teve sempre a ambição, ele já tinha a ambição de ser rei.
1: Ora viva, sejam bem-vindos ao Serviço Público Bloco de Notas. Estamos com o José Ribeiro Castro, é advogado de profissão, foi presidente do CDS, partido que ajudou a fundar logo a seguir ao 25 de Abril, deputado em várias legislaturas, foi eurodeputado, é atualmente presidente da Sociedade Histórica da Independência de Portugal e é precisamente, Sr. Doutor, muito obrigada por ter aceitado este desafio da Antena 1 de ajudar quem está nos últimos anos do secundário, mas também quem se interessa por saber mais. E este país é um país que se faz por vontade de um homem que é meio francês, meio espanhol.
0: Sim.
1: É, não é?
0: Acontece assim. Bom, Jesus Cristo também era judeu, não é? E, portanto, normalmente quem funda, quem cria, é filho de alguém. Enfim, todos os independentistas antes eram de uma forma.
1: Portanto, um meio francês e um bocado espanhol dá português.
0: Bom, deu nesse caso, poderia ter sido outro, não é? Bom, mas essa história de facto tem a ver um bocadinho com a razão da gênese de Portugal. A formação de Portugal tem a ver com a formação dos reinos cristãos no contexto da Reconquista. Portanto, os árabes.
1: Da Reconquista cristã.
0: Cristã.
1: Não é?
0: Portanto, os árabes tinham invadido a Península Ibérica no século VIII. Tinham tido avanços notáveis, até sul de França, na Batalha de Poitiers, onde são parados, e na Batalha de Covadonga, no norte de Espanha atual, ali nas Astúrias, onde são parados, e portanto ficou uma pequena faixa resistente colada à França e no norte da Península, da que depois foram emergindo
1: reinos.
0: Ao nosso tempo existia o Reino da Galiza, Leão e de Castela, já existiam. Até cerca de metade da península, portanto, do lado português até Coimbra e do lado de Espanha também cerca dessa linha, se prolongarmos um paralelo. Portanto, continuavam árabes, Granada, Córdoba,
1: o
0: Algarve,
1: o sul.
0: O sul até Lisboa, não é? Bom, portanto, até Lisboa. Até Coimbra, sensivelmente, uma linha entre Lisboa e Coimbra. Nessa altura, passa por estas terras o conde Dom Henrique, francês, cruzado. Bom, e que vem participar naquilo que os historiadores chamam, ou alguns historiadores, a Cruzada do Ocidente. A Cruzada do Ocidente era a reconquista cristã da Península Ibérica, com muito apoiada pelo Papado e pela Santa Sé, e, portanto, enfim, digamos, na Europa, a sociedade das nações da altura eram os reinos cristãos, não é? Portanto,
1: sim.
0: O Império Romano tinha desaparecido. E, portanto, havia um conjunto de reinos cristãos em que reportavam a autoridade espiritual do Papa e, em alguns casos, também temporal.
1: Nós estamos a falar quase há mil anos,
0: sim,
1: não é?
0: Há mil anos. Sim, há 900 anos.
1: Há 900 anos,
0: para ser exatos, estamos a caminho de comemorar 900 anos. Bom, o Dom Henrique é-lhe atribuído o condado portucalense, portanto...
1: Que é aquela parte de cima?
0: Do norte, portanto, corresponde entre Douro e Minho, Bragança, Beira Alta, Beira Litoral, portanto, até Coimbra. O Dom Afonso Henriques nasce, este rei, este conde, casa com Dona Teresa, filha do rei de Leão.
1: Portanto, o pai do Dom Afonso Henriques.
0: Sim, exatamente, o pai do Dom Afonso Henriques.
1: Que é o Dom Henrique.
0: Tem um filho, o Afonso Henriques, que nasce, diz-se que em Guimarães, enfim,
1: há outras teses,
0: enfim, ali naqueles territórios. E também o ano não é certo, portanto, uns dizem 1106, 1109, 1111. Mas se foi 1111, quando há a primeira batalha, que é a Batalha de São Mamede, ele teria 17 anos de idade. Bom, enfim, é uma justa medieval, mas enfim, é uma data muito celebrada. Nomeadamente por vimaranenses, é o feriado municipal, e que os vimaranenses, genuínos, devotos de Afonso Henriques, consideram a verdadeira data de fundação de Portugal. Não é? Porque, enfim, tinha morrido o conde Dom Henrique, pai de Dom Afonso Henriques, Ele sucede no título, mas com, enfim, se nasceu em 1111, tinha um ano de idade em 1112, quando morre o Conde Dom Henrique, e, portanto, a mãe ficou como regente. E, enfim, ele...
1: Mãe, Dona Teresa.
0: Dona Teresa. E ele queria assumir o governo do seu condado, e essa batalha justamente para... enfim, mas a mãe não queria largar esse governo. Entretanto, tinha relações com um fidalgo galego.
1: A mãe.
0: A mãe, uhum. Não perstrava, o que beliscava as pretensões...
1: Não,
0: beliscava a independência.
1: A independência, sim, para lá da honra da senhora.
0: Não. Essas coisas não são muito relatadas.
1: Exatamente.
0: Este Fernão Pérez trava. E, portanto, isso é uma motivação, digamos, deste conflito político. Uhum. E Afonso Henriques ganha a sua mãe e, portanto, a partir daí assume a sua ambição. Teve sempre...
1: É aí que é aquela célebre cena de que o filho bate na mãe, não é?
0: Sim, para... exatamente. Isso é uma história... Enfim, isso é uma anedota.
1: Claro.
0: Não é? Mas que...
1: De facto, ele ganha uma batalha à mãe, não é?
0: Sim. Bom, e era uma justa medieval. É uma pequena peleja, na verdade.
1: Uhum.
0: E não é uma daquelas batalhas de grande morticínio que nós vemos às vezes no cinema.
1: Sim.
0: Em reconstituição histórica... Bom, teve grande significado político porque, claro, ele adquire a posse e

0: sobre os mouros. E é a partir daí que ele passa a usar publicamente o título de rei, o que era corrente já em 1140.
1: Uhum. Bom, uma intervenção do Papa, não é?
0: O dia, nem o ano. E há até quem pusesse em dúvida a sua existência. Não é? Teria sido uma simples lenda. Mas isso não. Há fontes suficientes.
1: Documentais, não é? Históricas.
0: Contemporâneas quanto à existência desta batalha. Uhum. Embora, para os estudiosos e historiadores, não são precisas, não são absolutamente determinantes quanto à data, como acontece em muitos factos históricos, nomeadamente a data de nascimento de Afonso Henriques, e também o seu local. Isso é, enfim, não havia televisão na altura, não havia registro civil na altura, não havia um jornal
1: diário, não havia rádio sequer, nada.
0: Portanto, às vezes a fragilidade das fontes é bastante compreensível. Mas, portanto, este é o segundo grande momento da fundação, é a Batalha de Dourique, porque daí usa o título de rei. Isso depois é reconhecido pelo seu primo, Dom Afonso VII, de Leão e Castela, pelo Tratado de Zamora, que é a terceira grande data da fundação. Em 5 de outubro de
1: 1500. 5 de outubro.
0: E que os monarcas usam com muita graça para aborrecer os republicanos. Estamos a comemorar o 5 de outubro, mas é o de Zamora. De 1143. Portanto, aí é celebrado o tratado.
1: Essa é a data que nós temos para a Fundação de Portugal.
0: Na história,
1: não é?
0: Mais estudamos, porque, digamos, é a data em que o reino de que provimos reconhece a separação do condado e o seu título de reino. Título de reino. E, portanto, é um reconhecimento entre primos. Tinha havido uma batalha importante, em 1137, Batalha de Cerneja, mas, enfim, a batalha decisiva, de facto, para a afirmação de Dom Afonso Henriques, como um grande rei cristão, e, portanto, e que projeta até a sua fama internacional no contexto europeu, é a Batalha de Dourique. Todavia, o Tratado de Zamora tinha um pequeno gancho, não é? É que o rei de Leão e de Castela auto-intitulava-se e era reconhecido como o Imperador da Espanha, portanto, era o suzerano supremo dos reinos da Península.
1: A Espanha era tudo, era a Península.
0: O Império da Espanha era tudo. Mesmo,
1: portanto, era a Península, era Portugal também.
0: Sim, e Aragão. Então, portanto,
1: certo.
0: Ele era, digamos, era rei da altura de Leão e Castela e imperador da Espanha. E, portanto, Portugal, o reino de Portugal, continuava formalmente vassal do imperador, não do rei, mas do imperador da Espanha. E, portanto, isso não tinha efetividade prática, mas tinha este valor simbólico. Isso deixa de acontecer a partir de 1179, 23 de maio de 1179, com a bula Manifestis Probatum, do Papa Alexandre III, que é uma bula
1: muito
0: bonita.
1: Então foi o Papa que nos livrou dos espanhóis.
0: É. O Papa, como autoridade máxima dos reinos cristãos na Europa, reconheceu a nossa entidade internacional, fez o Dom Afonso Henriques diretamente vassalo da Santa Sé,
1: claro,
0: tendo nós que pagar, aliás, um tributo para isso, e, portanto, ao sermos diretos vassalos do Papa, deixámos de ser vassalos de qualquer imperador entre nós e o Papa. E, portanto, a nossa independência plena consagra-se em 1179. Portanto, este é o quarto momento. Por isso eu costumo dizer que Portugal, talvez por isso, aliás, surgiu, quando foi da questão do 1 de dezembro, as pessoas perguntavam então.
1: Do feriado, não é? Que iria ser eliminado.
0: Foi eliminado e restabelecido. Essa é que é a verdade jurídica da coisa. Bom, mas porquê que não, a Fundação? Na Fundação é um pouco difícil encontrar uma data assim. Quer dizer, não há um 1 de dezembro na Fundação. Há vários.
1: Certo.
0: Portanto, é como se fosse uma gestação que não teve propriamente um parto. A criança foi gerada, e às tantas a criança já estava a andar. Mas não é, é muito difícil dizermos foi em São Mamede, foi em Eurique, foi em Zamora, foi em Roma com a Bula Manifestis Probatum. Quer dizer, foram todas as, como marcos. São estes quatro marcos que valem a pena, na minha opinião. Não é? E creio que os devemos celebrar a todos e pô-los na memória agora para os 900 anos. Não é? Mas eles têm sempre essa missão de expandir o território controlado pelos reinos cristãos. Isso, aliás, é manifestamente reconhecido pelo Papa na bula Manifestis Probatum, bem feito um cumprimento pela sua bravura e pela sua ousadia. E essa bula é assinada 6 anos antes de Dom Afonso Henriques morrer. Portanto, Dom Afonso Henriques ainda viveu para o último
1: 6 anos como rei
0: da independência do seu reino, e é justíssimo título que nós o chamamos Dom Afonso Henriques, o fundador. De uma forma
1: portanto,
0: geral,
1: um meio francês e um bocado espanhol dá português.
0: Bom, deu nesse caso, poderia ter sido outro.

0: Mas essa história de facto tem a ver um bocadinho com a razão da gente de Portugal. Por isso eu costumo dizer que Portugal, talvez por isso, aliás, surgiu, quando foi da questão do 1 de dezembro, as pessoas perguntavam então.
1: Do feriado, não é? Que feriado, foi isso. Iria ser eliminado.
0: Foi eliminado e restabelecido. Essa é que é a verdade jurídica da coisa. Bom, mas porque não a Fundação? Na Fundação é um pouco difícil encontrar uma data assim. Quer dizer, não há um 1 de dezembro na Fundação. Há vários.
1: Certo.
0: Portanto, é como se fosse uma gestação que não teve propriamente um parto. A criança foi gerada e às tantas a criança já estava a andar. Mas não é, é muito difícil dizermos foi em São Mamed, foi em Eurique, foi em Zamora, foi em Roma com a Bula Manifestis Probatum. Quer dizer, foram todas as, como marcos, são estes quatro marcos que valem a pena, na minha opinião. Não é? E creio que os devemos celebrar a todos e pô-los na memória. Agora caminhamos para os 900 anos, não é? Portanto, nós temos quatro 900 anos decisivos, não é? O de São Mamed, 2028, o de Eurique, 2039, o de Zamora, 2043, e o de Manifesto e Probatum, 2079.
1: Portanto, temos aí muitas datas para festejar. Em relação à nossa fundação, quando é que Dom Afonso Henriques não conseguiu logo Portugal inteiro, não é? Não é que Portugal seja muito grande, mas não conseguiu logo Portugal inteiro. Como é que foi isso? Veio até Lisboa, 1147, se a memória não falha.
0: Antes de Santarém.
1: Sim, claro, Santarém
0: ele
1: antes.
0: Conseguiu também uma grande mobilização daquilo que era os portugueses na altura, que se foram forjando. Nomeadamente pelos judeus. Havia uma comunidade judaica importante, tinha um líder que aliás veio do lado do Moro e que se tornou amigo de Dom Afonso Henriques, o Yahya Ben Yahya, ou Ben Yais, que foi o primeiro rabino, que ele fez, salvo erro, recuperador de impostos, era uma espécie de ministro das finanças, e que como veio do lado do Moro, ele conhecia muito as vulnerabilidades do território ocupado pelos mouros. Portanto, foi uma pessoa que deu conselhos e ajudou na conquista de Santarém. E terá morrido numa tentativa de conquista da Alcácer do Sal nos anos 50 desse século, mas também não é certo, há quem o dê que viveu mais tarde, mas normalmente várias dessas batalhas eram ganhas e perdidas, não é? Alcácer do Sal, nós travámos
1: várias páginas para ganhar
0: e acabámos por ganhar. Noutras voltou para trás. Em Santarém, que ganhámos mercê de um ardiz que Dom Afonso Henriques ganhou, depois teve em risco de se perder os ardis, habilidades, truques.
1: Ardis, sim, um truque.
0: Foi, portanto, um feito militar. Dom Afonso Henriques, aliás, teve um desastre numa tentativa de conquista de Badajoz, em que partiu a perna ou feriu a perna à saída. A sorte estava-nos a correr bem, mas a cidade de Badajoz, por um tratado entre Castela e Leão, ficaria para os castelhanos, não é? Para o lado, ou para os leoneses, agora não me recordo, e portanto eles não gostaram que nós estivéssemos a tentar conquistar Badajoz e interferiram quando nós estávamos nessa luta, e isso fez-nos perder, não é? E na fuga, Dom Afonso Henriques feriu seriamente a perna na porta de lá das portas e ficou preso pelo rei Dom Fernando de Leão durante alguns anos. Durante alguns anos ficou lá a recuperar. Portanto, enfim, mas sempre em grandes lutas para expandir o território para sul. Que nós viríamos a ser, aliás, os primeiros a conseguir, já no reinado de Dom Afonso III, a meados do século XIII. Com a conquista do Algarve, quando os espanhóis só conquistaram o sul, enfim, já no século XV, com a vitória sobre Granada. Não é?
1: Isso foram já os reis católicos, só muito mais tarde.
0: Exatamente. O Dom Afonso Henriques teve sempre essa missão de expandir o território controlado pelos reinos cristãos. Isso, aliás, é manifestamente reconhecido pelo Papa na Bula Manifestis Probatum, é feito um cumprimento pela sua bravura e pela sua ousadia. E essa bula é assinada 6 anos antes de Dom Afonso Henriques morrer. Portanto, Dom Afonso Henriques ainda viveu para o último cumprimento da independência do seu reino e é justíssimo título que nós o chamamos Dom Afonso Henriques, o fundador.
1: E o primeiro rei de Portugal. Da fundação, há figuras desta fundação, além do próprio Dom Afonso Henriques, há outras figuras que talvez valha a pena olhar para elas com algum cuidado. Por exemplo, Egas Muniz.
0: Egas Muniz é considerada uma grande figura moral. Não é? Foi uma espécie de tutor ou educador de Dom Afonso Henriques, portanto era um homem que tinha por ele um grande carinho, e vice-versa. E ele teria, pronto, numa altura de grande pressão e intriga política, teria jurado fidelidade ao rei de Leão e que, em caso nenhum, Portugal separaria, etc.
1: Ele, Egas Muniz.
0: Ele, Egas Muniz. E, portanto, quando acontece o contrário, ele apresenta-se na corte com a sua família, vestido
1: mesmo, na corte espanhola,
0: na corte,
1: claro.
0: Na corte leonesa.
1: Leonesa.
0: Uhum. Vestido modestamente, de branco, com a sua família, de corda ao pescoço. Mas, enfim, é mandado bem paz. Mas é uma grande figura moral. Há também, enfim, na conquista de Lisboa, a figura de Martim Muniz.
1: Aliás, há um largo de Martim Muniz, ainda hoje.
0: Morre entalado numa porta, não é verdade? Portanto, morre entalado na porta da fortaleza da cidade para impedir que os mouros conseguissem fechar a porta e impedir a entrada dos cavaleiros e soldados portugueses.
1: E conseguiu impedir.
0: Sim. Bem, e outras figuras, Dom Fuas Roupinho, que é um grande herói militar. São figuras lendárias. O Geraldo Sem Pavor.
1: Geraldo Sem Pavor, que era
0: a conquista de Évora.
1: A Praça do Geraldo, precisamente.
0: A Praça do Geraldo, exatamente. Geraldo Sem Pavor. Era
1: Sem Pavor.
0: Um militar bravo, um combatente. Portanto, há vários. Talvez. Mas a maior figura é Dom Afonso Henriques. De facto, parece que era um homem grande, um homem imponente e com uma capacidade de liderança extraordinária, um carisma grande. E só isso, se quiser, só uma figura desse perfil é capaz de fundar um reino, enfim, um país que teria a sua língua, que se afirmaria em 1214. A nossa língua fez 800 anos em 2014. O seu primeiro documento oficial em que aparece é o Testamento de Afonso II. É bom que a gente tenha, não são muitas as línguas que a gente pode dizer que tem 800 anos, não é? E que se pode ter ali um documento de batismo. Isso também é uma curiosidade interessante para apreciarmos a nossa língua, que é um dos nossos maiores capitais nacionais. Estes conjurados foram crescendo e procurando convencer, era preciso um rei, não é? Portanto, convencer o Duque de Bragança a assumir esse papel. E Dom João IV, Dom João I de Bragança, torcia o nariz, não é? Isso faz-me lembrar uma anedota que se contava antigamente, que se perguntava, então, no regime republicano, o que é preciso para fazer um golpe de Estado? E responde, bom, é preciso um general e uma pistola. E a pessoa diz, mas eu o general percebo, mas a pistola é para quê? É para obrigar o general. E, portanto, Dom João IV não foi propriamente obrigado, mas houve uma pressão contínua.
1: É da restauração que vamos falar, deste 1 de dezembro de 1640. É a data em que Portugal recuperou a sua independência depois de 60 anos de domínio espanhol. E conseguimos só estar 60 anos sobre o domínio espanhol, mas já foi muito, não é?
0: Sim, foi muito, ainda que fosse um domínio especial, não é? Portanto, essa interrupção, digamos, do rei português, ou do rei apenas português, é disso que se tratava. Filipe I de Portugal, Filipe II de Espanha, falava, aliás, bem português, e tinha legitimidade para ser sucessor.
1: Portanto, o primeiro dos Filipes que foi para cá.
0: Exatamente, mas não era um rei apenas português. Era também um rei castelhano, um rei de Castela. E essa ascensão deveu-se a uma crise profundíssima da sociedade portuguesa, aberta com a morte de Dom Sebastião e na batalha de Alcácer-Quibir, que deixou, enfim, sem sucessão direta. Dom Sebastião era muito novo, não tinha filhos, não tinha descendência. Portugal entra num período de sucessão muito crítica com o tio cardeal Dom Henrique. Bom, e o seu exército,
1: que não consegue,
0: a sua
1: não é?
0: Nobreza,
1: que não consegue segurar o reino,
0: dizimada na batalha de Alcácer-Quibir, que foi um grande desastre militar e político. E, portanto, Portugal estava numa grande fragilidade e o rei de Espanha, Filipe II, candidatou-se e, portanto, instalou-se no trono. O primeiro, segundo os historiadores, o primeiro reinado dos Filipes é relativamente pacífico.
1: Eles mantêm a língua, não é?
0: Mantém a língua. O regime político era o que chamamos em direito internacional público um regime de união pessoal, isto é uma união de dois reinos com o mesmo rei, mas os reis.
1: Nem sequer era a união de facto, não é? Nessa altura não havia esse conceito.
0: Depois há a união real, que é a mesma fusão dos Estados, mas, portanto, os Estados mantiveram-se formalmente separados, e as suas instituições, e, portanto, foi sempre assim, aliás, até ao fim. Não é? O que é que, como sempre acontece nestas coisas, houve uma derrapagem progressiva para a integração na política espanhola, um grande descontentamento popular, sobretudo com o último dos Filipes, já como tinha começado um pouco no anterior, mas com o último, Filipe III, Filipe IV de Espanha, agravou-se, o aumento dos impostos, também descontentamento ao nível...
1: É sempre. A questão dos impostos, desde a independência
0: revolta,
1: dos Estados Unidos, é sempre.
0: Uma revolta em 1637 em Évora, do Manuelino de Évora, portanto, um sinal forte, próximo do que tinha acontecido na crise do século XIV, com o Dom João I, aclamado como mestre da Visa, aclamado rei, e também uma quebra da dinastia para defender a independência. Portanto, também houve aqui uma justificação popular e também da nobreza, não é? Porque havia um envolvimento crescente, uma tentativa de envolvimento crescente de forças portuguesas e a convocação de soldados para as guerras espanholas, as guerras castelhanas, nomeadamente com a Holanda, enfim, na Guerra dos 30 Anos. Bom, e também houve aí um momento de vulnerabilidade, com derrotas que Castela teve nos conflitos com os holandeses, nomeadamente a derrota da Batalha Naval das Dunas, no Canal da Mancha, e depois a Revolta da Catalunha. A Revolta de Catalunha justificou uma grande concentração dos esforços e, portanto, uma certa fragilidade na relação com Portugal. O Dr. Olivares procurou controlar a nobreza portuguesa descontente, não conseguiu, foi falhando, mas mesmo assim Dom João IV, portanto Dom João, que era o Duque de Bragança, resistiu o mais possível e, portanto, quer dizer, não resistiu. Não estava muito convencido, portanto ele estava em Vila Viçosa, uma vila
1: não estava
0: tranquila.
1: Muito convencido de?
0: De assumir a coroa. Estava muito convencida de, portanto, isto foi liderado por um grupo de conjurados.
1: Sim, os 40, não é?
0: Sim, enfim, foram efetivamente mais, mas enfim, o número histórico e o número popular são os 40 conjurados.
1: E este grupo forma-se como?
0: Digamos, é um desenvolvimento da nobreza que nunca tinha sido totalmente favorável ao domínio dos Filipes e que foi crescendo ao longo desta
1: Pois, porque esta revolta, ou seja, o retomar do poder para Portugal, não é? Do retomar da coroa, foi uma revolta dos nobres.
0: Sim, portanto, uma revolta da nobreza.
1: O que não é costume.
0: Uma revolta da fidalguia. Bom, enfim, é preciso compreender o contexto da época. Enfim, também na crise de 1383-85, também, enfim, é uma fratura da nobreza. Enfim, no Novas Pereira, que foi o nosso contestável e santo, o seu irmão morreu na Batalha de Aljubarrota, a seguir com os ferimentos. Né? Portanto, estava do lado lá, estava do lado espanhol. E, portanto, estas divisões...
1: Então voltemos aos 40 conjurados.
0: Portanto, estes conjurados foram crescendo nos 38, 39, 40 e procurando convencer, era preciso um rei, não é? Portanto, convencer o Duque de Bragança a assumir esse papel. E Dom João IV, Dom João I de Bragança, torcia o nariz, não é? Isso faz-me lembrar uma anedota que se contava antigamente, que se perguntava, então, no regime republicano, o que é preciso para fazer um golpe de Estado? E responde, bom, é preciso um general e uma pistola. E a pessoa diz, mas eu o general percebo, mas a pistola é para quê? É para obrigar o general. E portanto, Dom João IV não foi propriamente obrigado, mas houve uma pressão contínua.
1: Mas Dr. Ribeiro e Castro, vamos lá explicar. Porquê é que falamos de Dom João IV e Dom João I e é a mesma pessoa?
0: Não, Dom João I de Bragança.
1: Certo.
0: O Duque de Bragança, portanto, é o primeiro Duque João, Duque de Bragança. E portanto, Dom João IV é o rei de Portugal, enfim, o anterior tinha sido Dom João III, a seguir a Dom Manuel, o grande rei dos descobrimentos, Dom Manuel I. A seguir a Dom João II.
1: Aliás, tudo isto passa-se depois dos descobrimentos.
0: Sim, tudo isto passa-se depois dos descobrimentos. E afetando os efeitos dos descobrimentos, porque o domínio espanhol sobre Portugal fez atrair sobre as colónias portuguesas, sobre as posições ultramarinas, os inimigos de Espanha, portanto os holandeses, os franceses, etc., que atacaram no Oriente, que atacaram no Brasil, que atacaram em Angola, portanto, sobretudo. E, portanto, a Guerra da Restauração, a guerra da Aclamação, como então se dizia, da Aclamação de Dom João IV, rei de Portugal, que é uma guerra prolongada, é uma guerra de 28 anos, é uma guerra, enfim, não é contínua, tem várias batalhas passadas, mas é um período político e militar muito crítico e muito difícil, muito exigente, portanto...
1: Porque a Espanha já naquela altura era maior que nós.
0: Bastante, muito maior, não é? Portanto, isso... Bem, a Espanha só seria depois da Guerra da Sucessão, no princípio do século XVIII, na altura ainda era Castela
1: e os reinos, não é?
0: Sim, resultante da união dos reis católicos, portanto, do rei de Castela e do rei de Aragão, que é a última grande união de Espanha com os reis católicos. E depois é assim que se mantém, até que na Guerra da Sucessão, no princípio do século XVIII, de que resultou um incidente que depois teria efeitos mais tarde. Mas é nessa Guerra da Sucessão que é destruída a ponte que ligava, enfim, o Guadiana nas cercanias de Olivença. E, portanto, e a destruição dessa ponte tornou a Olivença muito vulnerável no futuro, bastante mais tarde.
1: Mas voltemos ao século
0: XVII. Estava a contar que Dom João IV resistiu bastante, né? Resistiu bastante a essa pressão, e é só praticamente em cima do 1 de dezembro que ele acede, e mesmo assim dizendo que só viria depois da Revolução ganhar. E ele de facto seria aclamado no Terreiro do Paço uns dias depois do 1 de dezembro. Portanto, no 1 de dezembro, enfim, sai a conjura do Palácio da Independência, ou do que hoje o Palácio da Independência, na altura o Palácio dos Condes de Almada, que era um dos conjurados, e vão, enfim, ao Paço da Ribeira, onde hoje é o Terreiro do Paço, um dos torreões do Terreiro do Paço, e defenestram o Miguel de Vasconcelos, que era o secretário de Estado,
1: que era o traidor, não é?
0: Assassinado, sim, era o representante do rei. Não, havia uma.
1: Havia uma espécie de corrição,
0: De Duquesa de Mantua.
1: A Duquesa de Mantua, sim, que era a vice-rainha.
0: A vice-rainha cá. E que, pronto, ficou presa no seu gabinete. O que rezam as histórias, acho que não foi maltratada, mas ficou. Enfim, foi
1: e o seu gabinete era onde?
0: Era também lá no Paço da Ribeira. Era também,
1: portanto, estou ali no Terreiro do Paço, sim, hoje.
0: No Terreiro do Paço, era tudo.
1: Na Praça do Comércio.
0: E o, portanto, Miguel Vasconcelos é morto no Palácio.
1: É defenestrado.
0: E depois é tirado pela janela como sinal de triunfo. E, portanto, em poucas horas a Revolução termina. A Revolução, é uma Revolução.
1: Sim.
0: Triunfa em Lisboa. Triunfa em Lisboa e são mandados emissários para todo o país. Para procurar adesões. A adesão no território continental português é praticamente total, não me recordo de alguma resistência, assim como também no território ultramarino, isso leva mais dias, não havia telemóveis, as comunicações eram mais lentas.
1: Exatamente, estamos no século XVII.
0: Apenas Ceuta e Tânger mantiveram-se do lado
1: espanhol.
0: Filipino, do lado espanhol. E aí perdemos Ceuta, não é?
1: Pois.
0: Ceuta ainda hoje tem
1: hoje é espanhola.
0: As armas portuguesas.
1: Exatamente.
0: E tem as armas portuguesas.
1: Mas Ceuta ainda hoje é espanhola.
0: Sim, exatamente, ainda hoje é espanhola.
1: Mas as armas de Ceuta são portuguesas.
0: E que é, digamos, a primeira aquisição da expansão ultramarina portuguesa. Portanto,
1: 1415.
0: É, antes, portanto, dos descobrimentos. Portanto, Ceuta ficou do lado de lá, por fidelidade à coroa. É uma questão difícil do ponto de vista jurídico, porque, para todos os efeitos, Filipe I, não é, tinha sido consagrado rei de Portugal nas cortes. Não é? Portanto, tinha sido reconhecido.
1: Nas cortes portuguesas.
0: Nas cortes portuguesas.
1: E, portanto, de
0: tinha
1: tomar,
0: sido reconhecida,
1: não é?
0: Sim, tinha sido reconhecida a legitimidade do seu título. Não é? E Dom Filipe IV, de Espanha, terceiro de Portugal, até à hora da morte, portanto, jamais aceitou perder Portugal e dizia sempre a todos os seus próximos que, portanto, houve sempre uma resistência tremenda de Espanha junto à diplomacia europeia, que era bastante ativa, e, portanto, uma grande resistência para internacionalmente ser reconhecido o novo rei de Portugal e, portanto, a separação, porque Dom Filipe IV nunca se rendeu a essa evidência e aliás, creio que, se não estou em erro, que o tratado que põe termo a esta guerra, em 1668, Tratado de Madrid e de Lisboa, é já feito com o seu sucessor.
1: Em 1668,
0: 28 anos depois da Restauração. E ele dizia sempre, não, eu herdei este reino de meus pais, e onde passaram os meus filhos e herdeiros, de juro e herdade. É assim. Mas foi um período muito prolongado e muito difícil da vida portuguesa. É um daqueles períodos em que tudo podia ter corrido mal, não é? Às vezes nós esquecemos da sorte que temos. Enfim, a Batalha de Montes Claros podíamos ter perdido. Ganhámos. E se perdêssemos, tivéssemos perdido, não é? O 1 de dezembro teria fracassado, não é? Portanto, o destino das nações nessas alturas jogava-se às vezes num só exame final, numa só prova.
1: É da restauração que vamos falar, deste 1 de dezembro de 1640. É a data em que Portugal recuperou a sua independência depois de 60 anos de domínio espanhol.
0: Em poucas horas a Revolução termina. A Revolução é uma Revolução.
1: Sim.
0: Triunfa em Lisboa. triunfa em Lisboa e são mandados emissários para todo o país para procurar adesões. A adesão no território continental português é praticamente total, não me recordo de alguma resistência, assim como também no território ultramarino. Isso leva mais dias, não havia telemóveis, as comunicações eram mais lentas.
1: Exatamente, estamos no século XVII.
0: Apenas Ceuta e Tânger mantiveram-se do lado
1: espanhol.
0: Filipino, do lado espanhol. E aí perdemos Ceuta, não é?
1: Pois.
0: Ceuta ainda hoje tem
1: hoje é espanhola.
0: As armas portuguesas.
1: Exatamente.
0: E tem as armas portuguesas.
1: Mas Ceuta ainda hoje é espanhola.
0: Sim, exatamente, ainda hoje é espanhola.
1: Mas as armas de Ceuta são portuguesas.
0: E que é, digamos, a primeira aquisição da expansão ultramarina portuguesa. Portanto,
1: 1415.
0: Antes, portanto, dos descobrimentos. Portanto, Ceuta ficou do lado de lá, por fidelidade à coroa. É uma questão difícil do ponto de vista jurídico, porque, para todos os efeitos, Filipe I, não é, tinha sido consagrado rei de Portugal nas cortes. Não é? Portanto, tinha sido reconhecido.
1: Nas cortes portuguesas.
0: E, portanto,
1: de Tomar, não é?
0: Sim, tinha sido reconhecida a legitimidade do seu título. Não é? E Dom Filipe IV, de Espanha, terceiro de Portugal, até à hora da morte, portanto, jamais aceitou perder Portugal e dizia sempre a todos os seus próximos que, portanto, houve sempre uma resistência tremenda de Espanha junto à diplomacia europeia, que era bastante ativa, e, portanto, uma grande resistência para internacionalmente ser reconhecido o novo rei de Portugal e, portanto, a separação, porque Dom Filipe IV nunca se rendeu a essa evidência e, aliás, creio que o tratado que põe termo a esta guerra, em 1668, Tratado de Madrid e de Lisboa, é já feito com o seu sucessor.
1: Em 1668,
0: 28 anos depois da Restauração. Ele dizia sempre, não, eu herdei este reino de meus pais e onde passaram os meus filhos e herdeiros, de juro e herdade. É assim que
1: sim.
0: E, portanto, ele dizia sempre com grande, e era bastante tenaz nisso. A última grande batalha é a Batalha de Montes Claros, perto de Borba, que é uma batalha muito importante, a seguir às linhas de Elvas. E passado pouco tempo, então, há condições finalmente diplomáticas para fazer, enfim, o reconhecimento da independência de Portugal do ponto de vista internacional. Mas um irmão de Dom João IV, que estava na Alemanha, foi preso e morreu em Itália, em instâncias de Dom Filipe IV da diplomacia espanhola. Portanto, como um rebelde, né? E, portanto, um pária.
1: Castela
0: foi dura.
1: Não ficou satisfeita com perder este pedaço aqui da península.
0: De todo. Este período é muito difícil, difícil da diplomacia portuguesa, e também o padre António Vieira teve aí um grande desempenho, mas com muita dificuldade, e, portanto, eu creio que o melhor...
1: 60 anos ainda são duas gerações,
0: sim,
1: mais ou menos, não é?
0: Mas o padre António Vieira, que era, enfim, muito amigo e próximo de Dom João IV, foi incumbido, tendo vindo do Brasil, para essas missões diplomáticas na Europa, e o padre António Vieira advogou várias vezes uma linha mais branda, nomeadamente com os holandeses, porque considerava que nós não tínhamos capacidade para enfrentarmos a Espanha, Castela e, simultaneamente, os holandeses. E sendo essencial a restauração da coroa portuguesa em Portugal,
1: precisávamos de outras
0: lutas que tínhamos com os holandeses, nomeadamente o Brasil, deveríamos ceder. Enfim, os feitos militares no Brasil assim não quiseram, foram os mais favoráveis, e, portanto, acabámos por vencer tudo isso. Mas foi um período muito prolongado e muito difícil da vida portuguesa. É um daqueles períodos em que tudo podia ter corrido mal, não é? Às vezes nós esquecemos da sorte que temos. Enfim, a Batalha de Montes Claros podíamos ter perdido. Ganhámos. Mas e se perdêssemos, tivéssemos perdido, não é? O 1 de dezembro teria fracassado, não é? Portanto, o destino das nações nessas alturas jogava-se às vezes num só exame final, numa só prova.
1: Mas é muito interessante o lado de facto perdemos a independência, mas não perdemos completamente. Havia uma autonomia.
0: Sim.
1: Quase que nesta altura os espanhóis quase que ensaiaram aquilo que depois veio a ser as autonomias espanholas.
0: Há quem diga, aliás, que se o Dom Filipe I, II de Espanha, tivesse feito aquilo que alguns dizem que ele defendia, que era passar a capital
1: para Lisboa,
0: que teria consolidado.
1: Pois.
0: Não teria consolidado essa posição.
1: Isso aí, aqui porque... já estávamos a falar espanhol.
0: Sim, sim. Mas Lisboa seria a capital da península e, portanto, seríamos menos continentais do ponto de vista da, da exuberância e mais na frente, digamos, da expansão ultramarina, quer portuguesa, quer espanhola, não é? Portanto, ambos partilhámos essas navegações para destinos diferentes do mundo, porque dividimos o mundo pelo Tratado de Tordesilhas e, portanto, até poderia ter sido a sorte e talvez os portugueses estivessem mais contentes e essa união pessoal tivesse durado, não sabemos até quando.
1: Sim, há muito de ver isto.
0: Aliás, este regime às vezes acontecia, não é? E sabemos que reis portugueses também alimentaram esse sonho. Várias vezes alimentaram a ideia de casar filhas suas com o rei de Castela para que na sucessão ficassem com o trono também de Castela, ou vice-versa, através dos seus filhos. Portanto, essas ideias existiram no casamento de Dom Manuel com a princesa de Aragão, filha dos reis católicos. Quer dizer, esses... De lado a lado, digamos, essa ideia existiu sempre até surgir com uma força irreversível a identidade popular portuguesa, que eu creio que é forte desde relativamente cedo. Não é? Nós, de facto, somos, podemos ligar só um bocadinho à fundação, não havia portugueses antes de haver Portugal.
1: Claro.
0: É? Nós somos um povo feito a partir de um reino, a partir de uma língua que foi identificada como uma língua própria e língua de Estado e de um país. E depois essa língua navegou e fez-se universal. E, portanto, é essa um pouco a nossa história.
1: Deixa-me só fazer-lhe uma pergunta, talvez politicamente incorreta, neste sentido. Há alguma coisa de bom a retirar destes 60 anos espanhóis? Valeu de alguma coisa ou foi tudo mal?
0: Não digo que tenha sido tudo mal, não é? Mas não há assim nada de bom que possamos celebrar. Porque o que houvesse não é propriamente nosso. Existe uma ideia mais benigna do rei de Filipe II, não é?
1: Do primeiro Filipe.
0: O nosso primeiro Filipe, que é considerado um grande rei, não é? Um grande rei, quer de Espanha, quer de Portugal. É uma grande figura, indiscutivelmente, mas não me lembro assim de nada.
1: Mas depois a dinastia degrada-se.
0: O segundo e o terceiro, nomeadamente o terceiro. Quarto de Espanha não é muito bem visto, em particular o seu primeiro-ministro Duque de Olivares, portanto não há assim nada. E há queixas porque sofremos nas posições ultramarinas, não é? Portanto, nós tivemos que suportar nas posições ultramarinas a cobiça e os ataques de inimigos que não eram nossos, mas dos espanhóis, não é? Bom, e também perdemos boa parte da nossa armada como parte da invencível armada, que foi vencida, não é? Partiu, aliás, aqui de Lisboa para uma batalha que seria trágica, não é? Portanto, nós suportámos alguns custos e prejuízos dadas as ambições imperiais da Espanha, não é? A Espanha teve muitas ambições imperiais, como a Alemanha e a França, nós menos, não tínhamos propriamente, ninguém chamou o imperador, não digamos isso. Quando usámos o império, enfim, é um bocadinho um pouco platónico, nunca tivemos propriamente essa noção do British Empire ou do mesmo da nossa expansão ultramarina, eles tinham essa pujança, esse poder e nós sofremos um bocadinho.
1: Doutor Ribeiro e Castro, muito obrigada por esta nossa conversa. Os cuidados de emissão são de Guilherme Marques, a produção é da jornalista Ana Fernandes, com a ideia e a edição de Maria Flor Pedroso. E já sabe, sempre que ouvir esta música... 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

0: 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Seis horas no continente e na Madeira. 5 horas nos Açores. 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
1: É mais um desenvolvimento na polémica relação do ministro da Administração Interna com o amigo empreiteiro de Barcelos. O Jornal Público avança que, além do atrelado desaparecido das instalações da Polícia Judiciária no Seixal, o empreiteiro tinha também bidões com químicos para droga, Luís Peixoto.
2: Vários bidões com químicos destinados a processar cocaína estavam na posse do empreiteiro João Carvalho, amigo de Luís Neves e dono da Constro Barcelos. Escreve o Jornal Público que, além do atrelado que tinha sido apreendido na Operação Pacoba, também bidões com acetona e outros produtos para processar droga foram encontrados nas instalações da Constro Barcelos. No comunicado divulgado na sexta-feira, a Polícia Judiciária dava conta de que o atrelado que estava no Seixal e que apareceu em Barcelos já tinha sido recuperado, assim como os produtos que carregava. No entanto, há um pormenor, segundo o Público, que é omitido. Os bidões para processar a droga não foram encontrados dentro do veículo, estavam sim armazenados dentro da empresa Constro Barcelos. Recorde-se que Luís Neves, atual ministro da Administração Interna, terá assinado documentos, de acordo com a TVI, que permitiram retirar um atrelado apreendido numa operação relacionada com o tráfico de droga das instalações da PJ para as instalações da empresa de João Carvalho, a Constro Barcelos. A Direção Nacional da Polícia Judiciária anunciou, entretanto, que determinou a instauração de um inquérito para apurar as circunstâncias da transferência que podem confirmar a prática de ilícitos criminosos.
1: É mais um detalhe para juntar à polémica a envolver o ministro da Administração Interna. O secretário-geral do PS considera que Luís Neves deve explicar de forma clara todos os atos e fundamentos das decisões que tomou. José Luís Carneiro considera muito graves os factos que têm sido noticiados nos últimos dias. É uma polémica que parece estar mais perto do fim, a correção dos exames nacionais. Os resultados começaram a chegar às escolas na última noite, mas há centenas de provas ainda sem classificação. O Ministério da Educação anunciou que o Educa e o Júri Nacional de Exames vão esclarecer hoje as situações dos alunos que viram nas pautas a palavra suspenso. Vão ser dadas soluções e orientações para resolver os casos identificados. O Presidente da República lamenta a forma como decorreu o processo dos exames do secundário e diz que a estabilidade deu lugar à ansiedade de alunos, pais e professores. António José Seguro considera que o governo tem de aprender com os erros.
3: É reconhecido por todos que o processo de avaliação não correu bem. E onde deveria haver estabilidade, existe ansiedade e preocupação por parte de alunos, de famílias e também de professores. E o meu desejo é que rapidamente se estabeleça uma relação de confiança com o processo de avaliação e que as famílias possam terminar estes momentos de ansiedade. Aliás, quero deixar uma palavra de compreensão e de solidariedade para as famílias, para os alunos e para os professores. Pois é importante que a segunda fase, que vai começar na próxima semana, ocorra sem nenhum problema e que as conclusões da auditoria que o Governo já anunciou que vai mandar fazer possam extrair conclusões para perceber o que se passou, mas fundamentalmente para evitar que no próximo ano ocorram situações desta natureza que são a todos os títulos indesejáveis.
1: Na onda de

0: Ações a esta polémica com os exames nacionais, o secretário-geral do PS, José Luís Carneiro, considera que o ministro da Educação deve assumir responsabilidade política. Carneiro garante que os socialistas não vão travar a comissão de inquérito no Parlamento aos exames nacionais.
1: Aquilo que disse o líder parlamentar foi algo que todos compreendem. Sendo o ministro um defensor do mérito e da meritocracia, se fôssemos aplicar esse seu critério àquilo que se tem passado com os exames, ele não mereceria estar no lugar em que estava naquele dia na Assembleia da República. Nós não impediremos, nós não bloquearemos nenhuma comissão de inquérito.
2: Não vão impedir, mas não partirá do PS.
1: Nós não bloquearemos a comissão de inquérito.
0: Para o Partido Socialista, o Governo foi imprudente ao alargar a todos os exames um modelo de correção digital. Ricardo Jorge Pinto, comentador de política da RTP, considera que a demissão de Fernando Alexandre é um cenário pouco provável.
3: Luís Montenegro já tinha dito que mantém confiança no ministro. O ministro veio hoje dizer que se haver alguma alteração ela teria que partir de Luís Montenegro e, portanto, não haverá consequências políticas. Atirou a responsabilidade para cima do Júri Nacional de Exames e de escolas que aparentemente não terão feito o esforço que agora vai ser de novo exigido para esta segunda fase, onde Fernando Alexandre garante que tudo desta vez vai correr bem.
0: Bem ou mal, uma remodelação do governo é um cenário inevitável a curto prazo, no entender do comentador de política da RTP, Ricardo Jorge Pinto. No plano internacional, o Irão ameaça retaliar caso os Estados Unidos não parem com os ataques nos próximos dois dias. Os Estados Unidos lançaram ataques contra o Irão pelo sétimo dia consecutivo. Dois petroleiros explodiram ao serem atingidos por minas no Estreito de Hormuz. Em resposta, Teherão diz ter atacado países aliados dos Estados Unidos na região do Golfo. França e Inglaterra defrontam-se hoje para tentar segurar o terceiro lugar do Mundial de Futebol na luta pelo bronze. O encontro acontece às 10 da noite.
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0: bom dia. Cá estamos para mais um programa da Aliança Evangélica Portuguesa. Num mundo cheio de tantos ruídos, de agitação, hoje queremos trazer-lhe uma frequência que transmita tranquilidade, calma, paz. Para começar, vamos escutar o que Jesus disse e que está escrito no Evangelho de João.
1: Deixo-vos a paz, a minha paz vos dou. Não vo-la dou como o mundo a dá.
0: Hoje, queremos convidá-lo a respirar fundo e a trocar a ansiedade pela serenidade que só o Príncipe da Paz nos oferece.

muitas vezes buscamos tranquilidade em tudo, menos onde ela existe. Em contas bancárias, em silêncio, nas festas, nas férias. Mas a verdade é que a paz tem um nome, é uma pessoa. Jesus é tudo o que precisamos, o nosso Príncipe da Paz. A sua paz não é a ausência de problemas, mas a presença dele no meio das dificuldades. Como diz o apóstolo Paulo, em Filipenses, no capítulo 4, versículo 7,

Jesus está lá. Jesus está connosco. Ele tem poder para acalmar a tempestade. Então, hoje, talvez no seu lugar secreto, ouça também esta doce voz de Jesus com o seu Santo Espírito a falar ao seu coração.

0: que a paz de Cristo, que não depende das circunstâncias, seja a sentinela do seu coração durante todo este dia. 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
0: Até ao próximo programa, se Deus quiser.

porque Deus amou o mundo de tal maneira que deu o seu único Filho, para que todo aquele que nele crer não morra, mas tenha a vida eterna. João capítulo 3, versículo 16.

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1: Olá, um bom dia. É o programa da Igreja Católica que escuta por esta hora na RTP Antena 1. Fique connosco. Estamos neste tempo de verão a conhecer projetos e experiências missionárias que em dias distendidos congregam pessoas em torno do serviço ao outro. Conhecemos hoje a Associação dos Leigos Voluntários de Onianos, fundada no final dos anos 90, nascida no carisma do Padre Leão Deon, fundador também dos Sacerdotes do Coração de Jesus. Esta associação de leigos está apostada a intervir em situações de necessidade, cooperar em regime de voluntariado na formação humana, social e cristã nos países em desenvolvimento. Quer também aprofundar a vocação missionária e laical e atuar de acordo com o espírito dos leigos dionianos. Vamos perceber, junto de Vera Pinto, presidente da direção da associação, e também de Hugo Nunes, como é que estes objetivos se tornam prática. Bom dia, fique connosco. Bom dia, Vera Pinto. Bom dia, Hugo Nunes. Obrigada por estarem na nossa companhia a dar conta desta ação que a Associação Leigos Voluntários Dionianos desenvolvem. Ou se calhar, Hugo, com a sua autorização, começava pela Vera, não porque ela é presidente da associação, mas também porque é mulher. Vera, queria primeiro perceber a sua ligação a esta associação. A associação nasce no final dos anos 90, salvo errei, 99. Como é que surge a sua ligação a esta associação e esta ligação e missão enquanto leiga?
2: Olá, muito bom dia a todos. Então, eu conheço a Fundação desde a sua fundação, basicamente, porque para além da LVD, os padres de Onianos sempre tiveram um trabalho muito bom feito com os jovens, nomeadamente a juventude uniana.
1: E foi aí que
2: havia muitos encontros, nós fazíamos com os jovens, e aí eu consegui também conhecer as pessoas que faziam parte da Fundação da LVD.
1: Sim, da associação, sim.
2: E entretanto, eu sempre desde muito pequenina também fui ouvindo os testemunhos dos voluntários que passaram, e então sempre fiquei com este bichinho também de querer fazer missão. E sempre fui às preparações, fui assistindo às reuniões. Eu tive este desejo já com 16 anos. Na altura, o padre Derek, que foi o fundador da LVD, disse que eu devia de esperar mais um bocadinho até ganhar mais idade, não é? Até aos 18 anos. E lá cheguei aos 18 anos, não foi na altura que fui com 21. Ou seja, foi mesmo com vontade, fiz aqui um projeto de formação, ou mesmo com vontade de ir para a missão. E acabei por ir por um ano. Pronto, ao contrário dos outros voluntários que muitas vezes vão por um, dois, três meses.
1: Exatamente.
2: Eu resolvi ir por um ano.
1: Para Moçambique, concretamente, sim.
2: Exatamente.
1: E porquê decidiu logo ir por um ano?
2: Eu tinha muita vontade de ir, e lembro-me de uma mensagem de um dos voluntários mais antigos que disseram: tu com um mês vais sentir muito pouco. Vai ser muito pouco para ti. E então havia este projeto de um ano, também era novidade, se bem que já tínhamos voluntários que já tinham ido também por seis meses. Então houve esta oportunidade e agarrei e fui, e não estou nada arrependida.
1: E isto foi quando, exatamente? Quando é que foi?
2: Foi em 2007, 2008.
1: Muito bem, muito bem. E o Hugo Nunes, como é que chega à Associação Leigos Voluntários de Onianos?
3: Olá, bom dia. Muito obrigado pelo convite.
1: Obrigada por estar aqui.
3: Eu comecei o meu percurso de voluntariado na comunidade de Vida e Paz. E lá reuni um grupo de pessoas com muito valor que, depois de eu sair da comunidade, mantivemos essa amizade. E essas pessoas foram à LVD ter uma experiência de voluntariado, pensavam elas, e acabaram por ficar ligadas à associação.
1: Sim.
3: E então um dia disseram-me: Hugo, tens que fazer voluntariado internacional porque é a tua cara. Eu pensei: ah, ok, mas ainda há tanto por fazer cá em Portugal. E então o bichinho foi crescendo, o tempo foi passando e surgiu a oportunidade. O meu objetivo inicial era Moçambique, porque o meu pai esteve lá noutras circunstâncias, nomeadamente enquanto ex-combatente.
1: Ex-combatente na guerra colonial.
3: Sim, e então havia aquela necessidade, digamos, de vamos conhecer este país com um olhar completamente diferente.
1: Conhecer um bocadinho a história do seu pai também.
3: Sim,
1: entendo.
3: Sim. Não se proporcionou, porque eu tinha mesmo muito pouco tempo, e a LVD, e hoje reconheço e bem disso, é necessário mais preparação, o mundo lá é muito diferente. E então, pronto, esse tempo passou e fui para Angola. Também tive lá outro familiar, também no mesmo, nas mesmas circunstâncias. E então, agora que estive em Angola, quero continuar e ir a Moçambique cumprir.
1: Sim. Sim, mas o que é que o manteve ligado a esta associação? Foi de facto o desejo da missão ou identificou um percurso formativo que também fazia sentido para si?
3: A experiência dos voluntários eu acho que traz muito valor acrescido, porque as pessoas falam sem ser um PowerPoint, sem ser uma coisa bonita, escrita a algures, falam com o coração aberto, como costuma dizer, e nós percebemos se há ali algo genuíno ou não, e eu sempre senti isso, e isso manteve-me ligado. E agora que estive lá, vamos para países que têm muitos problemas e somos muito bem recebidos. Temos excelentes condições. É quase insano pensarmos a segurança que temos. Temos água corrente, eletricidade, quando grande parte da população não tem. São luxos que nós podemos pensar que são realmente luxo, mas somos bem a pensar. Temos que pensar de outra maneira, que é, alguém sai de uma outra ponta do mundo para vir aqui fazer algo. Temos que receber bem estas pessoas.
1: O que é que isso significa? Ir de uma ponta do mundo para ir encontrar e estar com pessoas durante um mês e meio. O que é que isso significa?
3: Eu creio que aí a experiência pessoal pode ir, há várias valências, pode ir em várias direções. Eu só posso mesmo falar por mim. Quando nós ouvimos numa aldeia remota, 50 km do sítio mais perto, com pessoas, alguém gritar branco, branco, branco, e esse branco, branco, branco sou eu, mexe connosco. Mas passados 5, 10 minutos, quando a criança se abraça a nós de uma maneira indescritível, nós sentimos conseguir furar aquela ideia pré-concebida que o branco é mau, por exemplo, ou que passou aqui há muitos anos e deixou estragos, e afinal há amor universal e uma linguagem em que nos conseguimos comunicar. E só por aí já valia a pena a viagem.
1: E o facto de haver esta viagem fornece a quem o recebe lá uma outra dimensão do mundo. Há alguém do outro lado do mundo que eu estou a ver hoje pela primeira vez, que me dá uma consciência de que nós somos mais próximos do que inicialmente eu poderia pensar, que o outro branco, branco, branco que está lá do outro lado do mundo se preocupa comigo.
3: A Igreja é agregadora, não haja dúvidas em relação a isso. Enquanto nós em Portugal, entre aspas, queixamos que as igrejas estão semi-vazias, lá há três cerimónias antes do meio-dia e estão a abarrotar. E a abarrotar significa filas e filas de pessoas fora da igreja. Portanto, lá é um mundo completamente diferente. A questão é que os voluntários trazem algo novo, porque são sempre voluntários diferentes ao longo dos anos, trazem uma certa frescura, que acho que faz bem a toda a comunidade. E passa da igreja, passa o tempo da cerimónia propriamente dita, nós ficamos lá fora, depois no dia a seguir combinamos alguma coisa, vamos trabalhar para o campo onde estão as pessoas. É preciso estar misturado com as pessoas fora daquela hora, duas horas, três horas.
1: A Vera estava a dizer um mês e meio, vais sentir que é pouco. O que é que o Hugo sentiu?
3: Se tenho que voltar, acho que concordo.
1: Gostaria de lá ter continuado mais tempo a desenvolver. No sentido em que o trabalho que realizou, havia ainda mais para fazer, havia mais acolhimento para fazer, havia mais estar acompanhado, escutar.
3: Eu não quero quebrar corações, mas por mais que façamos, será sempre uma gota no oceano. Nós não vamos salvar ninguém, não vamos mudar o mundo dessas pessoas, nem sequer podemos ter essa pretensão, porque são dinâmicas próprias, é uma cultura muito diferente. Nós vamos fazer o possível com o que temos, e muitas vezes não há ferramentas, por exemplo, não há água, quer dizer, se não há água nem há luz, o que é que nós às vezes podemos fazer? Não muito, mas a esperança é algo inato, e ou temos ou não temos. É por isso que a seleção tem que ser feita antes, os projetos têm que ser bons, as pessoas têm que ir com a energia certa. Se vão lá para tirar uma foto para o Instagram ou para ganharem competências sociais para pôr num currículo, se calhar não é exatamente a energia certa. Se vão lá para se despir de concepções e, como se costuma dizer, por mais que seja um lugar comum, o amor ao próximo, sem preconceções, então é um bom ponto de partida.
1: O que é que fez lá, concretamente, nesta localidade Luau, em Angola?
3: Bem, se eu fosse jogador de futebol, chamar-me-iam Trinca. Porquê? Porque eu conheci os projetos todos, os voluntários todos, e ainda tive a oportunidade de andar um bocadinho por lá. No Luau há vários projetos neste momento, que acredito que seja um bocadinho diferente do tema que a Vera lá esteve, porque aquilo é uma mini organização a serviço da comunidade. Tem desde o InfoDion, que basicamente é uma escola em que dão capacitação aos jovens que lá estão para trabalhar com as tecnologias, com os computadores, porque para nós é um dado adquirido, mas para lá é uma novidade. Há uma biblioteca que atualmente está fechada, há um serviço de disponibilização a um preço incrivelmente ridículo, diria até, de serviço de água, porque a comunidade não tem água e a comunidade fornece isso. Está obviamente junto da comunidade, junto daqueles, por exemplo, das pessoas que estão feridas, vai ter com elas a casa. Os voluntários trabalham, para quem tem essa capacitação, no hospital do Luau, que é um hospital que é novo, mas depois o lavatório não tem água, o relógio está embrulhado no papel celofane de fábrica. Pronto, o voluntário no fundo faz um bocado isto. Tenta ir ao máximo de sítio. Está sempre a andar de um lado para o outro. Quando o sol se põe é quando para.
1: É quando para, sim. E mesmo assim, se calhar tem ao lado alguém ainda com quem conversar, ainda quem escutar.
3: Temos de ter cuidado para saber quando parar também, porque se não estivermos nós bem, e há desafios biológicos, não estamos habituados àquela água, não estamos habituados às vezes àquela comida, às vezes não, a comida não abunda, porque se vamos para um dia inteiro fora, temos que nos sujeitar, também temos que saber parar. Mas tudo se faz.
1: Tudo se faz. Vera, e como é que se sustenta uma associação desde o final dos anos 90? No seu entender, o que é que permite continuar a sustentar esta associação, a formar pessoas, a enviá-las em missão?
2: É muito ao encontro do que eu quero dizer, é o passo à palavra. Esta genuinidade que nós temos dos nossos voluntários que vão em missão, também serem um pouco testemunhos nas formações para os voluntários que vão a seguir. E mais do que grandes publicidades, é mesmo este amor genuíno que temos para com a missão, para com as pessoas, e a amizade que se vai construindo.
1: O Hugo partiu por um mês e meio, mas houve um tempo grande de preparação. Fale-nos disso.
2: Então, na associação, por norma, temos uma preparação de 1 a 2 anos. Temos um ano inteiro de formação, é uma vez por mês. E depois, após esta formação, temos a parte do planeamento dos projetos. Estes projetos, nós temos, temos pessoas em campo, em Angola e Moçambique, neste caso os padres que lá estão a viver em missão.
1: Que a dar continuidade e a sustentar de alguma forma,
2: sim,
1: o projeto
2: lá
1: em curso.
2: Durante o ano inteiro, e vão-nos passando também aqui as necessidades que acham que são prioritárias. E então, dentro destas necessidades, tentamos ver, dentro das possibilidades dos voluntários que estão a fazer formação, qual é que é a área que melhor se adequa, ou na área da saúde ou na área da educação. Então, os projetos depois são elaborados consoante estas necessidades que vão aparecendo.
1: Mas são prioridades, digamos assim, da associação, a educação e a educação e a saúde, ou são prioridades que vos chegam do terreno?
2: São ambas, mas primeiro damos valor às prioridades que estão no terreno.
1: E neste momento, por exemplo, têm quantas pessoas em formação?
2: Neste momento temos até em missão, temos neste momento em Angola, no Luau, 3 voluntárias que estão a trabalhar na área da saúde. Vai partir também no próximo mês mais 3 voluntárias também para Angola, e estão neste momento 3 voluntárias também em São Tomé e Príncipe, que é um país que está a começar agora este ano. Elas estão a fazer um projeto.
1: É uma missão nova.
2: Uma missão nova. Foram agora pioneiras, estão agora a tentar conhecer este país e as necessidades que existem, para tentarmos desenvolver um projeto agora mais nos próximos anos.
1: Todas estas voluntárias que me descreve são voluntárias portuguesas que foram acompanhadas pela associação cá.
2: Sim, sim. A associação está dividida por 3 núcleos, tanto no Porto, em Lisboa e na Madeira. Estas voluntárias deste ano que partiram fazem parte do grupo da Madeira.
1: Pelo que percebi nas redes sociais, a Madeira tem um núcleo muito forte.
2: Sim, tem um grupo muito forte e ficamos muito orgulhosos por isso. A Lisboa e o Porto este ano tiveram em reestruturação a nível de formação, mas vamos iniciar agora em setembro novas formações, novo ciclo.
1: Vamos perceber um bocadinho melhor de que projetos é que estão neste momento a desenvolver. O Hugo já falou de alguns projetos, nomeadamente que decorrem em Angola. A vossa presença em Angola é especificamente na missão em Luau?
2: Não, também temos a missão de Luau e temos a missão de Viena, na área da saúde e na área da educação.
1: Muito bem. E em Moçambique, o que é que acontece?
2: Olha, em Moçambique tivemos vários projetos, nomeadamente no início tivemos um projeto na localidade de Gurué, onde tínhamos uma escola e enviávamos para lá professores. Eu, no ano em que estive, tive um alto Moca, que foi uma das primeiras a ir para esta localidade com a minha colega Sónia Barbosa. E o que nós fomos lá fazer foi montar uma biblioteca e montar um centro de juvenil. Pronto, o nosso trabalho basicamente neste ano foi não só montar a biblioteca como pô-la a uso. Foi desde irmos às escolas fazer visitas de estudo para que eles possam vir à biblioteca, e depois começámos a dar também aulas de português e matemática. Foi ali um ano em cheio.
1: Sim, sim.
2: Sim, também criámos aulas de teatro. Foi um ano muito intensivo.
1: Isso, durante o ano que lá esteve. Sim. Estes projetos continuam, tempo depois da Vera lá ter estado?
2: Não por um ano, ainda chegaram a estar mais. A minha colega Sónia esteve lá por 2 anos, também depois esteve com outra colega. Não houve mais ninguém que tenha ido por este tempo, mas tem sido, o projeto tem dado continuidade através dos voluntários que vão durante o verão.
1: Certo.
2: Para dar continuidade ao centro juvenil. A biblioteca continua aberta, e para nós é um grande orgulho, porque está a ser dinamizada também por pessoas locais. Isso para nós é uma grande conquista.
1: No fundo, vão procurando deixar sementes, mesmo que fiquem menos tempo nesta altura, procuram deixar sementes que possam ser replicadas e continuadas pela população lá. Esse será o objetivo.
2: Sim, é sempre o nosso objetivo. Até no ano em que nós tivemos, também tivemos um grupinho de jovens em que nós trabalhamos bastante as competências sociais, a formação de professores, e tentar tentar fazer com que eles também tomassem conta do centro juvenil no contexto da biblioteca, serem autónomos, poderem explicar aos mais novos como é que funcionava.
1: A missão seduz pessoas, Vera?
2: Sim.
1: Vai sentindo isso na associação, depois de tantos anos ligada a esta associação, vai sentindo que a missão continua a chamar de pessoas?
2: Eu penso que sim, porque é sempre uma realidade diferente. Ainda, apesar do mundo hoje em dia ser uma ervilha, como eu costumo dizer, ainda é uma realidade que não está ciente na mente de muitas pessoas. E é verdade que as pessoas que nunca passaram por esta experiência, que às vezes vêm pela televisão, não estando lá, não conseguem perceber bem o impacto. E às vezes há sempre esta vontade de conhecer mais e de estar presente, o que é muito bom. No entanto, também enquanto voluntária, enquanto nós também fazemos aqui as entrevistas para os voluntários quando vêm para a associação, é sempre importante refletir que nós não vamos salvar o mundo, nós estamos a ir porque queremos, e ninguém nos está a pedir, ou seja, a população não nos está a pedir que nós estejamos lá. E também é preciso ter muito cuidado da maneira com que entramos num contexto
1: novo.
2: Porque nós é que somos os intrusos, nós estamos a entrar, então temos que respeitar e temos que entrar dentro da comunidade e dentro da cultura. Por isso é importante este ano de formação, porque falamos em várias temáticas, desde a parte de parte formativa sobre o que é os donianos, até à parte de como estar, a parte da cultura. É muito importante toda esta parte.
1: Essa experiência missionária mudou, até porque aconteceu cedo na sua vida, não é? Ainda era uma jovem de 18 anos quando queria tanto ir. Moldou a sua vida, até, por exemplo, as suas escolhas profissionais?
2: Sim. Na altura estava em artes, estava a tentar entrar em arquitetura, e quando fui em missão, estava no ano zero, antes de entrar na faculdade, e quando regressei percebi que não, queria trabalhar na área social. E daí ter mudado o curso e ter entrado na animação sociocultural.
1: Sim. E depois quis novamente ir para Angola.
2: Sim.
1: Onde esteve um mês e meio.
2: Sim.
1: A experiência de um ano, de alguma forma, não era suficiente, ou era o entusiasmo de conhecer uma outra realidade?
2: Eu acho que esqueci-me de referir. Eu tive no ano em que regressei a Portugal, eu voltei a ir lá mais um mês. Tive mais um mês noutro contexto. Foi na cidade de Nampula, também na casa das irmãs consagradas. Também tive lá um mês.
1: Sim.
2: E só depois é que estive em Angola. No ano em que fui em Angola, supostamente eu estava só a dar a formação, mas envolvi-me tanto com os voluntários que estavam em preparação que acabámos por decidir que eu também ia. E ainda bem que sim.
1: Sim.
2: Porque tive mais uma experiência de mais um país
1: diferente. E é uma realidade muito diferente Moçambique de Angola?
2: Sim, são mesmo totalmente diferentes. O calor, a recepção, tudo igual, porque somos todos pessoas, não é? Mas a cultura é diferente. Mesmo a maneira de falar, a maneira de estar, é diferente.
1: Sim. É diferente, sim. Hugo, teve o ano passado, nesta experiência de missão em Angola, na missão de Luau. O que é que trouxe? O que é que trouxe lá?
3: Ui. Acho que acima de tudo uma percepção diferente das coisas. Para já estou mais sereno e mais grato. E acho que preciso de menos coisas para me sentir bem. Quando estamos com pessoas que não têm nada, ainda assim arranjam um pauzinho para nos dar como recordação, para que não nos esqueçamos delas. Eu acho que isso é uma oportunidade só de si, de humanidade.
1: Esse pauzinho passa a valer hoje?
3: Continua guardado, sim, com muito gosto e com muito orgulho.
1: Sim.
3: Sim, muda. Eu acho que acima de tudo o voluntariado, resumindo tudo o que disse a uma frase, é uma oportunidade de abrir o coração. E ou agarramos ou não. E a LVD dá essa possibilidade.
1: Mas é um voluntariado muito diferente daquele que fez nas ruas noturnas em Lisboa.
3: Sim, problemáticas diferentes, público diferente, receptividade diferente. A vontade de fazer o bem, eu acho que de alguma maneira... Eu sei que isto é um lugar comum, eu sei que nós lemos isto em todos os livros de autoajuda que estão em promoção, eu sei isso tudo. Mas a verdade é que há uma linguagem universal que nós ou aproveitamos ou não aproveitamos. E se quisermos resumir isso, é amor, é bondade, é o que se quiser. Não porque sejamos ou mais inteligentes ou mais capacitados, mas porque nos colocamos à prova. Ok, eu vou fazer isto. Podia fazer outra coisa, escolhi isto. Talvez resulte, talvez não. Esse já não é o meu papel avaliar.
1: No fundo, a formação também, antes do tempo, ou no tempo de preparação, antes da partida, é fundamental também para perceber o nosso lugar no processo de construção, no processo da missão, perceber que somos um grão de areia numa coisa maior, mas que tem importância.
3: Não reduzindo de toda a importância da formação, mas a formação ajuda-nos muito a perceber o contexto e como nos posicionarmos. Porque se entrarmos mal, no sentido em que aqui estou eu sei o que é que eu vou fazer, a nossa ação não vai durar nem muito tempo, nem vai ter um grande alcance. Acima de tudo, o respeito é muito importante. E isso nós aprendemos na formação. Como chegar, aprender a estar calado e a ouvir e perceber as regras que mudam de povoação para povoação, respeitar o soba, quem é a pessoa que manda na aldeia, mostrar humildade, nunca mostrar que sei mais ou que sou mais qualquer coisa, isso não. E depois estar lá é misturarmos um bocadinho, que as coisas de alguma maneira também se autoguiam. Eu sei que isto pode parecer um bocadinho caótico, mas lá está, há muita coisa que não é preciso dizer, é só sentir e ir com cuidado, naturalmente, mas perceber as regras.
1: Portanto, mais do que levar de projetos ou ideias a desenvolver, o importante é ir de coração aberto e estar disponível para os encontros.
3: O projeto vai ser tudo menos aquilo que está no PowerPoint, porque chegamos lá e não há as ferramentas, chegamos lá... Exemplo, Hugo, vamos construir uma igreja em um dia, tens 20 voluntários para trabalhar contigo, só homens. Eu, ok, chego lá, são 20 crianças de 5, 6, 7 anos. Ok, isto não era nada do previsto, mas as paredes foram construídas na mesma. É
1: como
3: perfeito.
1: É que foram construídas?
3: Basicamente são tijolos de adobe uns em cima dos outros. São tijolos de barro, a coisa é que quando chove aquilo abre, mas pronto, isso é outra história. E as crianças, pronto, estavam a fazer aquilo. Claro que temos que esquecer tudo quando são regras e concepções que nós temos de crianças a trabalhar descalças com perigos iminentes. Mas ou era eu ficar com as minhas ideias e não contribuir absolutamente nada para aquela comunidade, ou é engolir em secos, esquecer momentaneamente muitas das coisas que estou a ver, mas entrar naquela onda e perceber, ok, eu estou aqui hoje, não é amanhã, não foi ontem, ou eu sou útil a esta comunidade, ou eu não estou aqui a fazer nada.
1: E dessa construção também se pode tirar uma lição para o Hugo e também para as crianças. Elas participaram na construção de algo em conjunto e o Hugo conseguiu reavaliar, reorientar os seus objetivos?
3: Eu chorei, não sei se respondo, porque eu fui para Angola com uma mala cheia de canetas e, por exemplo, nesses meninos, dei uma caneta a cada um e comecei a ver que eles estavam a desmontar as canetas e começaram a soprar para brincar e eu comecei a perceber que eles não iam à escola, nenhuma daquelas crianças. Claro que isto muda. E então, ok, esquece, esquece, vai na onda. E foi o que aconteceu, brincámos um bocadinho e depois...
1: Deixe-me trazer aqui a sua formação. Antes de começarmos a gravar, o Hugo tinha-me dito que tem formação em psicologia, que neste momento não exerce. De que forma é que ir à Angola e passar um mês e meio também com o ser humano em Angola, o que é que isso contribui também para a forma como o Hugo está aberto e procura conhecer o ser humano? O que é que veio acrescentar, o que é que veio descobrir esta dimensão do ser, do conhecer o ser humano em Angola?
3: Eu acho que se os angolanos não tivessem fome, iriam rir-se de muitos dos problemas que nós levamos para o consultório, os chamados problemas do terceiro mundo. Não tenho rede suficiente, ou o meu telemóvel é antigo. Para quem não tem água, não tem luz, é quase inconcebível. E nós vivemos numa bolha de privilégios, porque somos europeus, somos caucasianos, etc. E pronto, vivemos com os problemas dessa bolha. Mas essa bolha é só uma ficção da nossa cabeça. Porque há pessoas que, pelo simples azar de ter nascido no outro lado, nunca vão conhecer o mundo, nunca vão vê-lo como nós o vemos. Se isso não mexer connosco, então se calhar a nossa definição não é bem ser humano. E teria que ser outra coisa qualquer, mas eu não estou pronto para abdicar dessa designação.
1: Sim, claro. E desse sonho também, não é?
3: Sim.
1: Sim. A missão converte-nos humanamente, converte a nossa sensibilidade, converte o nosso olhar sobre o mundo e também a nossa capacidade de continuar a construir a sociedade.
3: Não responder diretamente, mas é propositado. Há muito trabalho a fazer em Portugal. Há muita gente necessitada, há muita fome, há muita miséria, mais ou menos declarada. Portanto, não é preciso ir para Angola, esta é a realidade, para sermos um bocadinho algo mais na nossa dimensão humanista. Portanto, haja vontade, associações existem. Que isso não seja desculpa. Agora, se converte... Como eu disse, e não me querendo repetir, é uma oportunidade. E às vezes o nosso vizinho do lado precisa de ajuda e nós não sabemos. Porquê é que não sabemos? É ele que não mostra ou somos nós que não perguntamos? Eu gosto de fazer perguntas e não é por ser psicólogo, é por ser pessoa.
1: Sim. Vera, projetos para a associação. Assume a liderança desta associação Voluntários Leigos de Unianos. Como é que perspectiva agora os próximos trabalhos à frente da associação?
2: Eu agora, este ano, tivemos agora um momento de reestruturação também no plano de formação, mas tenho a ambição, o desejo de voltar a colocar os três núcleos em funcionamento, voltarmos a receber mais voluntários e no próximo ano, ou em 2027, estaremos também aqui prontos para continuar a nossa missão.
1: Acolher voluntários, enviá-los, formá-los e enviá-los.
2: Enviá-los e talvez também começar a ter mais países para irmos à descoberta.
1: Esse é um pedido que vos chega da realidade local, nomeadamente de Angola e de Moçambique. É o desejo de que voluntários continuem a partir de Portugal para dar continuidade aos projetos lá.
2: Sim, porque os padres que lá estão em missão muitas vezes são poucos face às necessidades que existem. E a missão pode não ser só num mês de verão, pode ser em qualquer altura do ano. E é sempre há uma mais ajuda às pessoas que lá estão. E o facto também dos voluntários chegarem e estiverem em contacto com estes padres também os ajuda neste trabalho que é contínuo, não é? Que é preciso também verem mais pessoas, terem mais contacto com alguém que faz parte da realidade deles, que se possa também dar ali um empurrão e uma ajuda noutras áreas, nomeadamente a saúde ou a educação.
1: E inseri-los nos projetos que estão a acontecer,
2: sim,
1: não é?
2: Sim. Não vamos mudar o mundo, vamos incluir no que está e continuar a fazê-lo.
1: Quem quiser conhecer esta Associação dos Leigos Voluntários de Unianos, como é que o pode fazer, Vera?
2: Pode fazer através do nosso site ou então através das nossas redes sociais. Temos a página do Facebook e a página do Instagram.
1: Atualizadas, com informações de quem vem de fora e de quem está a participar nestes projetos também, com fotografias, com testemunhos e com convites também para se deixarem inquietar.
2: É isso mesmo, basta mandar uma mensagem e um de nós irá responder.
1: Muito bem. Vera, muito obrigada.
2: Muito
1: obrigada por terem vindo aqui ao programa Eclésia falar das atividades e destes projetos que a Associação dos Leigos Voluntários de Unianos desenvolve. Muito obrigada.
3: Obrigado.
1: Continuamos consigo mais uns minutos. O programa da Igreja Católica recebe agora o Padre Manuel Barbosa. Ele está connosco a cada sábado. Fica com algumas reflexões provocadas pelas leituras que este fim de semana se pode escutar na Eucaristia.
4: A liturgia da palavra deste 16º Domingo de Tempo Comum apresenta Deus paciente e cheio de misericórdia e convida-nos a assumir essa mesma atitude na nossa vida. Em concreto, a primeira leitura da sabedoria fala-nos de um Deus indulgente e misericordioso que convida os seus filhos a serem humanos, a terem um coração tão misericordioso e tão indulgente como o coração de Deus. A segunda leitura sublinha a bondade e a misericórdia de Deus. Afirma que o Espírito Santo, dom de Deus, vem em auxílio da nossa fragilidade, guiando-nos no caminho para a vida plena. Neste ritmo da vida moderna tão estonteante, com exigências profissionais, problemas familiares, necessidade de ganhar a vida diante de crescentes dificuldades, em que andamos a correr quase sempre ocupados e cansados, prisioneiros de uma máquina que nos desumaniza e que não nos deixa centrar a nossa atenção no essencial, neste ritmo frenético, há que encontrar tempo e espaço para refletir e redefinir o sentido da nossa existência, para perceber se estamos a conduzir a nossa vida segundo o Espírito. O Evangelho garante a presença do Reino de Deus no mundo, um reino que não é um clube exclusivo de bons e santos. Todos encontram a possibilidade de crescer, de amadurecer as suas escolhas, de serem tocados pela graça até o momento final da opção definitiva. Três belíssimas parábolas indicam-nos o caminho, o trigo e o joio, o grão de mostarda, o fermento. Na parábola do trigo e do joio, Jesus garante-nos que os esquemas de Deus não prevêm a destruição do pecador, a segregação dos maus, a exclusão dos culpados. O Deus Jesus Cristo é um Deus de amor, de bondade e de misericórdia, sem pressa para castigar, que nos dá todo o tempo do mundo para crescer, para descobrir o dom de Deus e para fazer nossas escolhas. Não percamos nunca de vista a paciência de Deus para com os pecadores. Talvez evitemos carregar sentimentos de culpa que oprimem e amarguram a nossa breve caminhada nesta terra. A Palavra de Deus convida-nos a moderar a nossa dureza, a nossa intolerância, a nossa intransigência e a contemplar os irmãos nas suas falhas, defeitos, diferenças e comportamentos religiosos ou socialmente incorretos com olhos benevolentes, compreensivos e pacientes de Deus. A partir daí, podemos colher a mensagem das outras parábolas, se a grande mostarda e fermento no meio de situações que não deixam espaço para a interioridade e o sentido da vida, para a paciência e bondade, para a misericórdia e compaixão. Eis um enorme desafio para quem quiser continuar a ser discípulo de Cristo neste domingo e ao longo da próxima semana.

A reflexão que o padre Manuel Barbosa aqui deixa no programa Eclésia pode também encontrá-la na página da internet da Conferência Episcopal Portuguesa. Está também disponível no portal dos Sacerdotes do Coração de Jesus em dionianos.org. Tempo para me despedir, agradecer-lhe ter estado na nossa companhia neste sábado de manhã. Amanhã o jornalista Otávio Carmo espera por si bem cedo novamente pelas 6 horas aqui na RTP Antena 1. 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Eu sou Lígia Silveira, tenho então um excelente sábado, um ótimo fim de semana. Aproveite as férias, se for o caso. Até amanhã, se Deus quiser.

0: James Taylor, há 56 anos, 1970, este Fire and Rain a fechar a hora. Muito bom dia na companhia da Antena 1. Sou o Rui Alves Sousa, estou cá até à 1 da tarde. Vamos atualizar as notícias a seguir.
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0: Muito bom dia, 7 horas no continente e na Madeira, 6 nos Açores. Ana Fernandes Silva, as notícias a esta hora.
2: Foi uma noite feliz para uns, mas de desilusão para outros. Os resultados dos exames nacionais chegaram a conta-gotas. O Ministério da Educação promete esclarecer ainda hoje os alunos que ainda não receberam as notas. Polémica atrás de polémica, o amigo empreiteiro do Ministro da Administração Interna guardava bidões com químicos para droga.
0: E estão a esta hora 19 graus no Porto, em Lisboa e em Ponta Delgada, e 21 graus em Faro e no Funchal. As notícias às 7, edição de Ana Fernandes Silva.
2: Chegaram a conta-gotas as notas dos exames nacionais do secundário. As pautas começaram a ser afixadas já depois das 8 da noite na maioria das escolas. Há centenas de provas ainda sem classificação. O Ministério da Educação anunciou que o Educa e o Júri Nacional de Exames vão esclarecer hoje as situações dos alunos que viram nas pautas a palavra suspenso. Vão ser dadas soluções e orientações para resolver os casos identificados. Foi uma noite feliz para uns, mas de desilusão para outros. Os alunos encheram as escolas secundárias do país na expectativa de finalmente verem as notas dos exames. Ainda não há uma informação oficial sobre a quantidade de classificações que ficam por atribuir. Na escola José Gomes Ferreira, em Benfica, a repórter Inês Martins acompanhou o momento tão aguardado.
3: Primeiro, uma sensação de alívio por estarem cá fora as notas. Depois, à saída, uns celebraram, ligaram aos amigos a contar a novidade, outros saíram mais nervosos do que quando entraram. É o caso de Marta Jesus, aluna do 12º ano do curso de Ciências e Tecnologias. Viu a nota de português assinalada como suspensa, ou seja, um exame sem nota.
4: Eu não faço ideia, a diretora disse que eu tinha de ir assinar um papel, mas eu não me disseram nada, não sei como é que eu vou... Não, exato, não tenho informação nenhuma, só me disseram que eu tinha de ir assinar um papel para depois irem ver outra vez o meu exame. Mas eu não sei se me posso inscrever na segunda fase, não sei nada.
3: Resta-lhe esperar. E enquanto Marta espera, a ansiedade cresce, já que esta era uma nota importante para entrar na faculdade.
4: Estou péssima, porque eu preciso mesmo da nota, preciso mesmo de ir buscar a ficha EN, preciso de inscrever na faculdade.
3: Portanto, era uma nota importante para o teu acesso à faculdade?
4: Sim, essa é a mesma nota do exame, é mesmo português que eu preciso. É só com português que eu quero entrar na faculdade.
3: Como Marta, vários alunos pelo país vão ser surpreendidos com uma nota suspensa. Nos próximos dias vão ser decisivos.
2: A reportagem de Inês Martins na escola José Gomes Ferreira, em Benfica. O Presidente da República lamenta a forma como decorreu o processo dos exames do secundário e diz que a estabilidade deu lugar à ansiedade de alunos, pais e professores. António José Seguro considera que o Governo tem de aprender com os erros.
5: É reconhecido por todos que o processo de avaliação não correu bem. E onde deveria haver estabilidade, existe ansiedade e preocupação por parte de alunos, de famílias e também de professores. E o meu desejo é que rapidamente se estabeleça uma relação de confiança com o processo de avaliação e que as famílias possam terminar estes momentos de ansiedade. Aliás, quero deixar uma palavra de compreensão e de solidariedade para as famílias, para os alunos e para os professores. Pois é importante que a segunda fase, que vai começar na próxima semana, ocorra sem nenhum problema e que as conclusões da auditoria que o Governo já anunciou que vai mandar fazer possam extrair conclusões para perceber o que se passou, mas fundamentalmente para evitar que no próximo ano ocorram situações desta natureza que são a todos os títulos indesejáveis.
2: Na onda de reações à polémica, o secretário-geral do PS considera que o ministro da Educação deve assumir a responsabilidade política. José Luís Carneiro garante que os socialistas não vão travar a comissão de inquérito no Parlamento aos exames nacionais.
6: Aquilo que disse o líder parlamentar foi algo que todos compreendem. Sendo o ministro um defensor do mérito e da meritocracia, se fôssemos aplicar esse seu critério àquilo que se tem passado com os exames, ele não mereceria estar no lugar em que estava naquele dia na Assembleia da República. Nós não impediremos, nós não bloquearemos nenhuma comissão de inquérito.
7: Não vão impedir, mas não partirá do PS.
6: Nós não bloquearemos a comissão de inquérito.
2: Para o Partido Socialista, o Governo foi imprudente ao alargar a todos os exames nacionais num modelo de correção digital. É mais um desenvolvimento na polémica relação do Ministro da Administração Interna com o amigo empreiteiro de Barcelos. O Jornal Público avança que, além do outro lado desaparecido das instalações da Polícia Judiciária no Seixal, o empreiteiro tinha também bidões com químicos para droga, Luís Peixoto.
8: Vários bidões com químicos destinados a processar cocaína estavam na posse do empreiteiro João Carvalho, amigo de Luís Neves e dono da Constro Barcelos. Escreve o Jornal Público que, além do outro lado, que tinha sido apreendido na Operação Pacoba, também bidões com acetona e outros produtos para processar droga foram encontrados nas instalações da Constro Barcelos. No comunicado divulgado na sexta-feira, a Polícia Judiciária dava conta de que o outro lado que estava no Seixal e que apareceu em Barcelos já tinha sido recuperado, assim como os produtos que carregava. No entanto, há um pormenor, segundo o Público, que é omitido. Os bidões para processar a droga não foram encontrados dentro do veículo, estavam sim armazenados dentro da empresa Constro Barcelos. Recorde-se que Luís Neves, atual Ministro da Administração Interna, terá assinado documentos, de acordo com a TVI, que permitiram retirar um atrelado apreendido numa operação relacionada com o tráfico de droga das instalações da PJ para as instalações da empresa de João Carvalho, a Constro Barcelos. A Direção Nacional da Polícia Judiciária anunciou, entretanto, que determinou a instauração de um inquérito para apurar as circunstâncias da transferência que podem confirmar a prática de ilícitos criminosos.
2: O Correio da Manhã acrescenta na edição de hoje que o outro lado em causa estava inicialmente nas instalações da Marinha, no Seixal. No verão do ano passado, a Marinha pediu à Polícia Judiciária para retirar o outro lado em causa. O impacto do calor dos produtos químicos, o empresário de Barcelos, João Carvalho, terá aceitado levar o outro lado e encontrar uma empresa para destruir os produtos químicos. Uma fuga de amoníaco na Doca Pesca, em Matosinhos, obrigou à evacuação das grandiosas festas do mártir São Sebastião. O alerta ocorreu por volta das 11 da noite. A fuga de amoníaco aconteceu num depósito de refrigeração, mas já está controlada e não representa nenhum perigo para a população. Não há feridos a registar deste incidente. Dois petroleiros foram atingidos por minas no Estreito de Hormuz. Avança a Guarda Revolucionária do Irão, que as duas embarcações tentaram atravessar uma rota minada e que acabaram depois por explodir e incendiar-se. Não há por agora informação sobre vítimas. Esta noite, os Estados Unidos retomaram os ataques contra o Irão pelo sétimo dia consecutivo. Mais logo, França e Inglaterra defrontam-se para tentar segurar o terceiro lugar do Mundial de Futebol. O encontro na luta pelo bronze acontece às 10 da noite.
0: As notícias às 7, edição de Ana Fernandes Silva, simultâneo RTP Antena 1 Açores, Antena 1 Madeira e RTP Mundo. 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
0: E passam 9 minutos das 7, vamos ficar com a primeira hora do Melhor da Semana com o José Candeias, já a seguir.
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14: Muito bom dia, sou o José Candeias, apresento-lhe agora as 2 horas do Compacto. Vai ouvir quem vem à rádio de segunda a sexta, entre as 5 e as 7 da manhã.

0: Bom dia, Armando Silva.
1: Bom dia, amigo José Candeias.
0: Puebla de Sanabria?
1: Exatamente.
0: Onde és Puebla aqui, de Sanabria?
1: Já muito pertinho do nosso Portugal.
0: Ah, então isso sou melhor.
1: Isso... Ah, pois.
0: A A52 vem de onde para onde, Armando?
1: Começa em Benavente e termina em Vigo.
0: Viagem de onde?
1: Venho de Paris, como hábito. É sempre o meu itinerário. Fiz uma pequena pausa na zona de Burgos para carregar as baterias, para chegar a casa em Amares,
0: Amares.
1: Distrito de Braga, com a maratona quase a terminar, para conseguir satisfazer os pedidos dos nossos amigos imigrantes. Nesta altura, lembram-se todos de mandar as suas bagagens para as férias. De tudo um pouco, desde mobiliário, malas, uns champanhezitos, alguns móveis daqueles que vêm de vez, que é o caso. Tenho algumas pessoas que estão a regressar definitivas. Uma boa salada russa dentro da minha caminhonete.
0: Ainda bem que você ri.
1: É um dia especial em que eu decidi fazer esta viagem extra para conseguir estar cá antes da meia-noite de hoje para amanhã, porque graças à nova lei que vai entrar em vigor a partir de amanhã, dia 1 de julho, vamos estar limitados a poder fazer essas viagenzinhas com alguma rapidez, porque entenderam que também somos obrigados a usar tacógrafo, coisa que eu detesto e que nunca irei querer na minha vida. Por isso esta caminhonete termina o reinado dela hoje a chegar a Portugal e não voltará mais lá acima a Paris, senão noutras condições de futuro, porque não há condições para viajar com carro sujeito a horários e regras e etc, em que é o carro que manda no chanfer e não o chanfer no carro.
0: Tem a consciência de que a situação de tacógrafos e horários é também para salvaguardar o descanso do motorista, não é, Armando?
1: Compreendo perfeitamente, amigo José, mas eu nestes 33 anos que faço esta vida, felizmente sempre geri os descansos à minha maneira, conforme as necessidades, umas vezes mais folgado, outras vezes menos, mas sempre com as condições de poder andar mais 50, 100 ou 200 quilómetros, chegar a um restaurante para comer, ou a um hotel para poder dormir, e não ser vítima de ter que dormir num banco de uma carrinha que não tem solfagem de parque, que não tem uma cama para dormir, que não tem um frigorífico para poder ter alimentos, para que, sendo obrigado a parar, não importa onde, o que é que vai comer ou dormir.
0: Frio ou calor, exatamente, tudo isso que você descreveu e que se subentende, mas lembrei-me de outra coisa, que acontece também aos outros e assim então, meu Deus, ficar mais exposto, roubos.
1: Exatamente.
0: Ou seja, quando eu digo roubos, portanto, expondo-se à situação, até nisso o meu amigo procura um local para se resguardar e estar em segurança.
1: Exato, eu saí ontem de Paris às 8 da manhã, já em início de viagem, embora me tenha levantado mais cedo para terminar a carga num cliente, mas andei até às 8:30 da noite, fiz cerca de 1000 quilómetros, mas parei, jantei, dormi 5 horas bem dormidas numa cama de hotel,
0: pois,
1: com as devidas condições,
0: até,
1: e agora
0: até retempera
1: viagem
0: melhor.
1: Até a casa.
0: Portanto,
1: agora, com as condições que vão impor, não são os que as impõem que andam aqui na estrada, porque se andam

0: Senhor Armando Silva, eu sou fulano ou cicrano, deram-me o seu nome e o seu contacto e eu tinha aqui umas coisas para levar para Portugal. É muita coisa que surge assim.
1: Tantas vezes que acontece, o meu número está fácil de identificar nas minhas publicações. Posso dizer 90% do trabalho que faço, já estamos a falar no mínimo de 3 gerações. Que já estou a trabalhar nestes 33 anos e que é um grande prazer e orgulho.
0: Oh, Armando.
1: Muitos casos.
0: Oh, Armando, você já é tipo uma pessoa de família. Olha, aí veio o primo Armando que leva as coisas para baixo. Epá, o tio Armando que nos vai levar as coisas para cima.
1: Isto é mesmo.
0: Começou nisto. E quem é que o segue quando um dia quiser terminar?
1: Amigos, já estou aposentado desde outubro do ano passado. Embora me tenha aposentado com um ano de atraso, porque não meti os papéis a tempo. Já vou fazer 70 anos em fevereiro que vem, como está a ver.
0: Portanto, já estou aposentado. Já vai pedindo descanso.
1: Mas parar é morrer.
0: Eu sei, mas
1: e quando trabalhamos com gosto e com prazer em servir os amigos, não há fatiga que vença, porque a satisfação é a que prevalece.
0: Mas
1: a idade,
0: mas já são longas distâncias, eu sei que você leva isso em consideração, mas a idade também não perdoa. Olhe, meu amigo, vá resistindo e que São Cristóvão ande consigo. Ouça, a tu fazemos desta forma. Estou a falar com o senhor Armando. Olha, eu tenho uma carga para levar de Portugal para Paris. A carga anda à volta de 68 quilos. Quanto é que isso me custa?
1: Pode custar 70 euros, mais ou menos. Atenção, dependendo do local onde se encontra, porque se tiver que fazer uma
0: deslocação... A carga é de Lisboa para Paris.
1: De Lisboa, tenho que recorrer à colaboração de colegas meus.
0: Quanto é que custa? Quanto é que isso poderá custar? Então quanto é que isso poderá custar?
1: Pode custar 100 euros para poder partilhar com o colega que me traz de Lisboa até Braga.
0: Está bem, sim, senhor.
1: Posso, se o senhor permite, posso fazer a publicidade, que é Transportes Rodislog, que é um grande amigo.
0: A ti como é que chama a sua empresa?
1: Eu trabalho em nome individual há 33 anos.
0: Diz que tem publicações, é que é Armando quê? Armando Silva?
1: Armando Silva, Transporte.
0: Isso vem na internet assim?
1: No Facebook encontra-me, no WhatsApp também.
0: Ah, boa.
1: Tenho uma página, digamos, semi-profissional, que é Transportes e Diversos.
0: Isso fica à volta de 100 euros e pode ser ir e volta de 200 euros. Está bem, ok. Não se importa de levar um ser vivo, pois não?
1: Em alguns casos, depende, se for um animal, não posso.
0: Mas este é um animal de duas patas, sou eu.
1: Ah, isso pode.
0: Que engraçado. Oh, Armando, olha, amigo, obrigado por esta conversa. Deixo um cumprimento, porque há muita gente que o conhece e que o está a gostar de ouvir. Então essa gargalhada. Força, amigo. Você tem uma alma e um coração grandes, amigo.
1: É mesmo. Pode crer.
0: Boas viagens.
1: Ok. Obrigado, amigo José Candeias. Um abraço para todos os colegas que me escutam e que partilhem a mesma opinião relacionada com os tacógrafos, porque tenho ouvido muitos comentários e lido nas páginas dos amigos caministas que dizem que é muito bem feito, mas bem feito para
0: vamos
1: eles.
0: Vamos ver como é que isto fica, colhendo a opinião técnica de cada um. Um abraço, amigo.
1: Obrigado,
0: boa viagem. Venha bem até a Mares.
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0: Paulo Poderosa, que está em Londres. Bom dia, Paulo.
3: Bom dia, Zé. Estou na M20 a caminho do Dartford Bridge, mas ainda não estou em Londres.
0: E já está mais fresco?
3: Ah, sim. 16 graus à posição neste momento. Acabei de entrar há cerca de 40 minutos em Inglaterra, através do Uber, ali pela casquinha de nós, venho de França. Semana passada em França, é que apanhei lá uns escaldões valentes.

0: 3 dias, pelo menos, com 42, 43 graus.
1: Isso quase que nem na Amarleja.
0: É verdade, amigo. Nem na Amarleja a gente tem coisas dessas, homem.
1: Mas e a Inglaterra também se viram com calores. Os ingleses também estiveram aí num fornozinho, não foi, Paulo?
0: Parece que sim. Até nas pontas d'água eles andavam a chapinhar. Tudo lagos, tudo o que é riachos, ribeiras, fontanários e fontes públicas servia. Até se houvesse água, era uma alegria.
1: Era só ducks a boiar, não?
0: Era só nhec-nhec,
1: patinhos. Oh, grande Paulo, então e a vida? Isso vai correndo? Isto, estamos, entramos no verão, férias estão planeadas? Como é que vai ser o seu verão por cá ou por outro lado, amigo?
0: Sim, senhora, faltam duas semanas para as minhas férias.
1: Vem até cá?
0: Sim, dia 17, se Deus quiser, apanhar ali o pássaro de ferro ali a Dublin, direcionado ali ao cantinho do Salvador.
1: E aqui em Portugal, onde é que é o seu pouso de férias, Paulo?
0: Eu moro em Leiria, moro ali nos arredorzinhos ali, às bordinhas de Leiria. Normalmente nas férias faço sempre uma viagem grande com a família, uma viagem de férias para o estrangeiro, uma vez que irmos para o Algarve gastamos mais do que se vamos para o estrangeiro. E então, normalmente nas férias vamos sempre fazer uma viagem para um destino fora de Portugal. Às vezes o que acontece é, juntamos ali quando há de sermos feriados, ou às vezes um saltinho que eu venho à casa, então aí já vamos dar umas voltinhas por Portugal, aí por aqueles cantinhos mais escondidos e belos que Portugal tem, também porque também gostamos muito do nosso país, não é? Mas no verão, normalmente, fazemos sempre uma viagem grande em família.
1: Aí em Inglaterra, os preços, conseguem-se preços muito vantajosos. A procura pode ser grande, mas a oferta também é imensa, não é, Paulo?
0: Sim, eu neste momento estou em Inglaterra, mas eu não trabalho nem vivo em Inglaterra. Eu trabalho para uma empresa irlandesa.
1: Ok.
0: Muitos trabalham em Inglaterra, porque é um país de passagem. País de passagem e destino final, temos muitos clientes também aqui em Inglaterra.
1: Uhum.
0: Mas normalmente eu compro sempre as viagens através de Portugal, através de uma agência de viagens com quem já trabalhamos há muitos anos.
1: Ah, pronto, ok.
0: E também se conseguem bons preços.
1: E quando escolhe um destino com a família, cinge-se a um gosto, a um objetivo, ou também o facto de levar a família, isso limita os objetivos e os destinos também?
0: Não. Felizmente já basta a distância que nos separa durante o ano todo. Já basta o sacrifício que fazemos, eu cá fora e eles lá, porque as saudades são muitas, porque tudo isso implica que quando estamos juntos vamos usufruir normalmente de destinos que nunca fomos, vamos conhecer pela primeira vez, mas gostamos muito de conhecer pelo mundo fora.
1: Boa!
0: E vamos sempre à descoberta de novos destinos, novas gastronomias, novas culturas.
1: Princesia, que bom! Então, Paulo, desculpe, quantos sois?
0: Neste momento somos só três. Até há pouco tempo éramos quatro, porque o outro acabou o curso de piloto há pouco tempo e agora já...
1: Esse já tem outros voos, em todas as dimensões, então, não é, amigo?
0: Sim, exatamente. Esse agora já vivo por conta própria, mas tenho um porta-chaves com 13 anos e esse anda sempre connosco.
1: Tenho um porta-chaves com 13 anos, é muito bom. Isto é lindo, um porta-chaves. Olha, amigo.
0: Foi um grito dos aflitos, já não estava previsto, mas pronto, olha.
1: Veio se calhar trazer-lhe impulso às vossas férias também, porque os putos agora também gostam de aventura e isto os pais, às vezes, perfilam-se nisso também, não é, amigo?
0: É, e ele é o próprio, às vezes, a picar-nos em determinadas situações.
1: Exatamente. Eles sabem-na toda agora. Então, posso saber para onde é que vai?
0: Vamos ali agora, o último destino que tivemos foi no Egito, e agora vamos até ali à zona das Maldivas.
1: Ouviu aqui o Armando falar de tacógrafos, da sua experiência, do seu conhecimento, o que é que quer dizer sobre isso? Rapidamente, Paulo Pedrosa.
0: Chega, eu também ando há 32 anos na estrada, desses 32, 18 aliás, são de internacional, e o senhor diz que por causa do tacógrafo, que agora vai ter que alterar toda a vida dele, é assim, ainda bem que os tacógrafos vão entrar, porque é um fator de segurança acrescido para toda a gente. O tacógrafo dá para dois motoristas, portanto, se ele verifica que com um motorista não consegue realizar os seus objetivos, pode dar trabalho a mais uma pessoa, pode continuar a descansar nos seus hotéis, nos seus residenciais, a fazer as suas estadias como para descanso, uma vez que a carrinha não tem condições, mas o tacógrafo é essencial para toda a gente. E ainda bem que esta lei vai entrar em vigor agora a partir do dia 1, e as pessoas, se forem verdadeiros profissionais, que eu penso que o senhor que falou é, garantidamente que é, não duvido disso, porque aos anos que ele anda na estrada e nunca teve nenhum acidente, e se calhar evitou dezenas, centenas deles, garantidamente, ele só tem que se adaptar e continuar com a vida para a frente. Se tem coisas frescas para levar, há carrinhas que podem ser adaptadas, meia carga a temperatura normal, meia carga com um espaço refrigerado para poder... Eu, por exemplo, eu trabalho na Irlanda e eu não trago nada na minha mala de cabine, porque não é permitido. Há uma transportadora dos portugueses que trabalham na Irlanda, fizeram uma empresa, marido e mulher, com umas carrinhas, e todos vão duas vezes por mês a Portugal, sobem e descem duas vezes, e vão fazer exatamente isso que o senhor faz, só que fazem com mercadorias. E eu, quando quero as minhas coisinhas, eu mando vir um caixote com várias coisas, pago aquilo que tenho que pagar, como é lógico, mas também tenho as minhas coisinhas de Portugal ao pé de mim, e dou a ganhar isso a outra pessoa. Portanto, não há drama nenhum. O drama é aquilo que existia agora. Muita gente, infelizmente, na estrada, nessas carrinhas, que não descansam, que se enfaixam nas traseiras dos cenerbocos, que muitas vezes até estão parados fora da estrada, eles despistam-se e enfiam debaixo dos cenerbocos. Portanto, não percebo porque é que as pessoas, às vezes, têm este tipo de reações. Certeza que ele é um excelente profissional, ele vai se adaptar como todos nós tivemos de nos adaptar, porque eu também ainda sou do tempo dos discos. Eu sou do tempo que ali em Vila Formoso os discos voavam pela janela e entrava um disco novo. E fazíamos Portugal Holanda, Holanda Portugal, que aquilo eram bestavias.
1: Pois é. Ó Paulo, desejo umas boas férias e felicidades, meu amigo. Foi um gosto, tudo bom para si.
0: Bom abraço para toda a gente. E não se esqueçam, carga atrasada é aquela que fica na estrada. Obrigado.
1: Um abraço, amigo, boa viagem.

0: Bom dia, José Oliveira.
1: Bom dia, mais uma vez, amigo Candeia.
0: José Oliveira, que trata a vinha inteira.
1: Fazemos por isso.
0: Oh, meu amigo, com estes calores aí na Suíça, isto qualquer dia vocês estão o quê? A produzir vinho como no sul de França, não?
1: Eu acho que daqui, com este calor, daqui a pouco estamos a animar na mesma altura que aí no El Tesouro.
0: Pois, exatamente. Aliás, já há estudos e já há provas de que, por exemplo, no sul de Inglaterra já estão a fazer vinho que até combate um pouco com bordelos. Então, trabalho no campo, logo pela manhã. Como é que é uma manhã aí na zona de Lausanne?
1: Uma manhã que começou às 5h30 da manhã e vai terminar também à volta das 4 horas, porque está muito calor. A semana tem sido complicada e também não há certos serviços que não se pode fazer depois com o calor. Está-se a preparar para mais um dia de 30 e muitos graus.
0: Para quem já está aí há algum tempo na Suíça, temperaturas destas nesta altura do ano é uma novidade, não?
1: Sim, ao mesmo tempo não. É um bocadinho complicado.
0: O que é que quer dizer com isso?
1: Porque já apanhei temperaturas mais altas que isto em Portugal, mas não com o nível de umidade e com as características aqui.
0: Mas aí é pior?
1: É, só em termos de exemplo, não, às vezes é um nível de umidade também.
0: Ah, é? Como isso é, portanto, é interior?
1: Na semana passada fui ao Cantão do Valé, estavam aqui 39 graus, lá estava 34 e lá estava mais a respirar que aqui.
0: Isso é ver os suíços todos nos lagos, não?
1: Muitos fecham-se em casa e não saem de casa.
0: Ah, suíços, portugueses, essa gente toda. Então português é o que não falta por aí agora também. O problema na Suíça é que vocês não podem boiar. Na água não tem sal, portanto é tipo prego, vão ao fundo.
1: Exatamente.
0: Pois José, o meu amigo trabalha no campo, portanto é a sua atividade desde que está por aí, portanto, ou seja...
1: Desde que aqui, sim.
0: É?
1: Há 12 anos, já.
0: E ligado ao campo porque já sabia disso, já tinha conhecimento, foi uma entrada assim fácil?
1: Sim, nós já falámos duas ou três vezes, eu quando vim para aqui, eu venho da zona do Alto Douro.
0: Pois, já deu para notar.
1: O Alto Douro, neste caso, não é bem do Alto Douro, mas encostado ao Alto Douro. Eu venho de Rezende, por isso a gente tem um bocadinho de conhecimento.
0: Uhum.
1: E embora em Portugal raramente trabalhasse na vinha, a não ser na vinha da família e nas vindimas...
0: O meu amigo, ao fim e ao cabo, Rezende, Suíça, isto é agricultura de serrania. É sempre lá no alto.
1: Exatamente.
0: É sempre lá no alto.
1: Sempre com a água como pano de fundo. Em Rezende, com o redor e aqui com o lago.
0: A esta hora, como é que você descreve o que os seus olhos veem? Pinte lá aí o quadro.
1: Olha, tudo completamente verde, menos a árvore de chão. Está queimado.
0: E vacas?
1: Aqui nesta zona não há muito.
0: Mas vê algumas lá ao fundo?
1: Não, aqui à beira não. Eu estou numa zona em que eles terminaram com o gado bovino já em 98, 99 aqui na vila.
0: E essa extensão de vinha é de quantos hectares?
1: Ao todo temos 20 hectares a nosso encargo, mas nossos mesmo são 3 hectares.
0: Seus?
1: Sim, depois temos 7 hectares que fazemos o serviço de mecanização para fora.
0: Ou seja, este trabalho, estamos a falar em produção de vinho?
1: Sim, sim.
0: Muito bem.
1: Estamos a falar em 3 hectares e 8 hectares que encavamos nós mesmos, na nossa casa.
0: O meu caro, por produção própria, também faz vinho, vende, tem rótulo, como é?
1: Sim.
0: Ah, é? Então como é que chama o seu vinho?
1: Isto, neste caso, está marcado como Cabo das Abessas, ou bem Pareizinho, que é o nome, da empresa, nome dos padrões.
0: Muito bem, José, muito bem. A esta hora, o que é que a vinha lhe pede de trabalho? Está aqui, está aí a dar aí alguns tratamentos? Como é, amigo?
1: Neste momento andamos praticamente a cortar pontas.
0: Desbastar aí um bocadinho. Sim. Os ramos, é isso?
1: Desbastar o que tem excesso.
0: Okay.
1: Aquilo que antigamente, há alguns anos atrás, por exemplo, no Douro a gente não fazia. Era mais fácil eles andarem com as equipas a chamá-lo enrolar, vamos dizer assim. Ou seja, as pontas estavam mais altas, enrolava-se no último ramo. Mas como aqui a nível de maturidade é diferente do nosso em Portugal, derivado às próprias temperaturas.
0: Pois.
1: É mais simples a gente cortar e deixar somente o necessário para alimentar a planta e deixar as uvas o mais descobertas possível para que o solo possa fazer o seu trabalho também.
0: Isso ainda está em barro de ervilha?
1: Sim, exatamente.
0: Espera-se uma boa colheita, se o tempo também ajudar. Estes calores podem amadurecer mais cedo. Como é que é, José?
1: Normalmente este ano, em termos de doenças, não temos nada a assinalar por momento.
0: Olha, vá lá.
1: Agora estou mesmo no meio da vinha, não há nada a assinalar. Em termos de certas intempéries, já houve infelizmente alguns sítios aqui em que houve saraivas assim que destruiu.
0: Saraivadas, claro.
1: Aqui não tivemos nada, por isso, por enquanto, a vizinha são boa.
0: Uma boa colheita, uma boa pinga. Então, ó José, e quando é que você deixa aí a serrania dos Alpes para vir à Serrania do Douro? Quando é que vem para cá?
1: É um bocadinho incerto, mas queria ver se dá bem um salto, talvez em outubro, no fim das vindimas.
0: Ah, ok, pois agora trabalho, exatamente, está bem. Estamos aí sozinhos a trabalhar ou temos aí mais gente ao seu lado?
1: Sim. Neste momento ando sozinho.
0: É?
1: Trazemos outra equipa, trazemos uma equipa de 4 ou 5 homens que andam a aquilo que a gente também chama em Portugal, onde parar, a passar os ramos que estão fora dos aramos, passar para dentro,
0: claro,
1: e a desfolhar.
0: Ok. Que bom ouvi-lo aí no seu trabalho, aí no campo. Venha aquele abraço da Suíça Bonita.
1: Tal e qual como eu lhe disse na mensagem, cá, quero deixar aqui um abraço àquele amigo que falou de Braga há bocadinho dos transportes. Vem como outros, e um deles que esta semana também fez o favor entre aspas, que a gente paga, é para isso que eles andam na estrada, de nos trazer e levar as nossas bagagens, e eu ainda esta semana usufruí desse serviço. Esse senhor não deve estar a ouvir, porque ele foi onde agora está a descansar, foi Quintino. Fica aqui o meu preço por essa gente, bem como a ministra e toda a gente que anda na estrada. Pá, e fica aqui aquele grande abraço para a minha terra, embora eu neste momento tenha casa e esteja a viver na conhecida terra. Não sei se já andei já algum dia ouvir dizer da terra das gajas boas.
0: Qual é a terra das gajas boas?
1: É Irmesinde.
0: Ah, o que um gajo aprende.
1: Há um homem, uma figura pública, que conhece isso.
0: Ok, pronto.
1: O Araújo Pereira sabe onde é que é a terra da
0: gaja. Ai, assim, então sabe onde é que é. Olha, que é exatamente. Ora bem. Oh, meu caro.
1: Fica aqui aquele abraço para a malta da Rezende, porque será sempre a minha terra.
0: Um abraço, amigo. Bom trabalho.
1: Um abraço a todos os imigrantes.
0: Foi um gosto. Obrigado por ouvir a RTP Antena 1.
1: Como sempre, mais uma vez, já falamos várias vezes, mas mais uma vez falar consigo é sempre um prazer.
0: Para mim é um privilégio ter-vos aqui.
1: Grande abraço.
0: 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Estou a falar com o Sr. André. Bom dia.
2: Bom dia.
0: As férias?
2: Hoje estão a começar, José Candeias.
0: Olha, estão a começar, José Candeias. Onde é que você anda?
2: Ainda estou a sair de casa, França.
0: Eu digo assim, ao satélite. Epá, fiz gaio o André. E... pum, está saindo de casa. Então quer dizer, bati certo, não?
2: Estou a sair, sim. Estou precisamente a sair.
0: Ficou aborrecido?
2: Não estava a ir à espera. Isso. Não estava a ir à espera da chamada. Não estava de todo à espera da chamada. Não.
0: Então, mas você já não me conhece?
2: Conheço, sim, conheço.
0: Sabe
2: conheço.
0: Que eu sou dado a estas avarias?
2: Pois é verdade, estou a ver que sim. Não estava à espera que acontecesse comigo.
0: Quem é que me falou há dias que vinha de férias hoje?
2: É verdade.
0: A gente não esquece.
2: É verdade.
0: Ora, isto prepara-se a viatura?
2: A viatura já está preparada, estamos a caminho.
0: Então...
2: Minha esposa está aqui ao lado a ouvir, está tão chocada quanto eu, porque...
0: Está chocada quanto eu.
2: É só para... É a rádio Antena 1.
0: Bom dia, minha senhora.
3: Bom dia.
0: Como está a senhora?
3: Estou bem, eu tenho a dormir.
2: Nós saímos há cerca de meia hora e ela, pronto, nós levantámos muito cedo e ela já ia dormir novamente.
0: Ah, então, e como é que se chama a senhora?
3: Liliana.
0: Olá, Liliana. Por esta é que não esperavam e o mundo inteiro aí a escutar-vos. Então,
3: é verdade.
0: Liliana, são as merecidas férias, não é, Liliana?
3: Finalmente.
0: E quantos dias vêm gozar até Portugal?
3: Vamos duas semanas
2: e meia, mais ou menos, até o final do mês.
0: E para onde? Você na altura falou, mas eu já esqueci. Eu só me lembro das coisas fulcrais, que é liga ao André. Então, onde é que vão ser... Olha lá, rir. Onde é que vão ser os dias?
2: Vai ser entre Mira e o Conselho de Vagos, que praticamente é ao lado, onde a minha esposa mora, onde nós estamos quando estamos de férias. Pronto.
0: E vocês vão pôr o pé na praia, Liliana?
3: Com certeza. Há 10 minutos.
0: Oh, Liliana, mas a água em Mira é um bocadinho fria.
3: Não há problema. problema.
0: É, toma lá que é para aprender, só Zé. Isto é gente rija, está habituada a... Olha, é que bom, que bom. Ouçam, vêm nas calmas, vêm só a Liliana e o André.
2: Não, aqui a Benedita ouvir também.
0: Quem é? A Benedita é a vossa filha?
2: Sim.
0: Que é rapariga para que idade?
4: Tem 6.
0: Olá, Benedita.
2: Olá, filha.
0: Fala, filha, fala.
2: Ela está cheia de vergonha.
0: Ah, está cheia. Então vai ouvir os papás. Saem propriamente de onde, André?
2: É de Luxemburgo.
0: Luxemburgo. Ei, vocês...
2: Neste momento estamos a caminho de Verdun. Nós este ano vamos modificar aqui um bocadinho. Por ser feriado em França, as estradas estão um bocadinho mais calmas e nós vamos tentar um trajeto diferente.
0: Isso no Luxemburgo, mal sai de casa, passado um bocadinho, você já está em França?
2: É, nós vivemos a 2 km da fronteira com França.
0: E vous parlez français?
2: Bien sûr.
0: Benedita, alô, ça va, Benedita? Nem é, ela, eles
4: para, ela, para ela basta ter que falar em luxemburguês.
0: Luxemburguês. Meus caros.
4: Oi,
0: meus caros, eu queria dar este impulso, o desejo de boa viagem, vinde com calma, têm sempre muito tempo. Mira está à vossa espera. Liliana, qual é a primeira coisa que a senhora gosta de fazer quando chega a Portugal?
3: É ir ver os meus pais, pois claro.
0: Isso é um dado adquirido. E a seguir?
3: E a seguir é ir comer um pastelzinho de nata.
0: Vê, vê como já estamos a falar a mesma língua. E o André?
2: Eu não é só um, é para se puder ser dois, eu coloco dois.
0: E é muito
3: o André, o André gosta de comer o seu coraçãozinho com o café. Mini coração da pastelaria Arcada.
0: Onde é que...
2: É bom que também se faça um bocadinho de publicidade, porque o meu pai trabalha na pastelaria Arcada, em Porto Mar, faz parte do Conselho de Mira, e nós também, assim que chegamos, vamos lá ter com ele, e é aquele regalo.
0: Aquele regalo. Então, o seu pai como se chama?
2: João.
0: João. E está, provavelmente, a trabalhar a esta hora, não?
2: Não, ainda não.
0: Ah, ainda não.
2: Não. Ele não trabalha à parte do fabrico, só do fabrico é capaz de estar a trabalhar, mas ele não.
0: Pessoal da Arcada, olha, tem aqui o conterrâneo, é? À espera de dois pastéis. Dois? Então, mas que é isto? Meia dúzia.
3: Não,
0: meia dúzia, então.
3: Tem que ser três.
0: Quantos?
3: Três. A Benedita também come.
0: Até quer dizer, e eu vejo-os passar, não?
3: Ah!
2: Nós prometemos que a próxima vez que fomos a Lisboa, vamos os pastéis de nata.
0: Ó, meu amigo, ouça lá. Isto, de se falar da Arcada, isto não vale meia dúzia de pastéis?
2: Sim, para a equipa toda. Assim,
0: não. Ouça, vocês comem os três e repetem.
2: Ah, sim, ok, pronto.
3: Vamos a pensar em vocês.
0: Ah, muito obrigado. Meus caros, então vá, olha, cheguem bem, boa viagem, um abraço a toda a família, umas magníficas férias e descansem.
3: Obrigado.
0: O país está à vossa espera. E aí para a linda Benedita, vai um beijo grande aqui do Zé. Está bem, Benedita?
2: Manda um beijinho ao Zé. Ela está admiradíssima. Porque como é que é possível alguém ter ligado esta hora? Eu estava à espera, porque nós falámos na ocasião do Caminho de Santiago, né?
0: Sim.
2: E agora estava completamente, não estava lá. Não, eu vi a chamada Lisboa. Não estou a perceber porque é que me está ligado Lisboa esta hora.
0: André.
2: Fui completamente apanhado de surpresa.
0: André. Espera pela pancada, que isto aqui serve-se como aos pastéis de nata. Vai um
2: é verdade.
0: Seguir pode vir o outro. Está bem, André?
2: Está tudo.
0: Venha dar um abraço para Portugal. Vá lá, meus caros.
2: Um abraço a todos e até
3: já. Estamos a caminho.
0: Tão lindo.
2: Estamos a caminho. Obrigado por ter ligado, José.
0: Boa viagem, um abraço, tudo bom?
2: Um abraço,
0: André, Liliana e a linda Benedita.

0: 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Estou a falar com o Sr. Tiago Silva?
1: Sim, é o próprio.
0: Que é da Covilhã?
1: Sim.
0: E a, como é que está a Covilhã?
1: Eu penso que está tudo bem por bem, apesar de eu não estar por lá.
0: Em direção à Covilhã ou cada vez está mais longe da Covilhã?
1: Eu cada vez estou mais longe da Covilhã.
0: Então para onde é que você vai?
1: Até uma cidade que é Oyonnax, em França.
0: E neste momento está na zona de Bordeaux.
1: Exatamente, acabei de passar agora. Entrei na Nacional 10, sentido ao destino, claro.
0: Ó Tiago, o meu satélite não me engana. Estou-te a ver?
1: Pois, eu estou a ver que sim, estou a ver que sim.
0: Então, o sol até já nasceu em Bordeaux?
1: Pois já. Por acaso, eu agora até estou a ficar assim um bocadinho, porque já estou a conhecer pela voz com quem é que estou a falar. Até estou a ficar um bocadinho nervoso.
0: Ó Tiago, levas óculos escuros?
1: Não.
0: Ó Tiago, mas o sol de frente, é pá, isso ofusca.
1: É verdade, a gente tem aqui uma cortina que dá para puxar um bocadinho abaixo e já facilita. E não, ainda não há necessidade de meter os óculos.
0: Por esta é que o Tiago não esperava. Está tudo bem, amigo?
1: Não, está tudo bom. E pronto, e eu ouço regularmente ligar, nunca tive coragem para ligar. E pronto, acho que não fosse assim com uma surpresa, que ainda não seria hoje. Muito satisfeito por acaso, muito satisfeito.
0: O Tiago é mesmo da cidade da Covilhã?
1: Eu moro lá, já desde que me casei, já há uns aninhos. Mas eu não sou de lá, eu sou de uma aldeia pequenina, do Conselho de Belmonte, que se chama Carvalhal Formoso.
0: Que se chama Carvalhal Formoso?
1: Exatamente.
0: Muito bem, bom dia Carvalhal Formoso. Olha o Formoso aí do vosso conterrâneo. Ó Tiago, andamos na estrada há quantos anos?
1: Eu desde os 21 que ando na estrada, com 42, pronto, já são alguns aninhos a fazer a internacional.
0: E lá por casa, quem é que o espera cada vez que regressa?
1: Olha, quem me espera sempre é a minha esposa, a Juliana, e tenho os meus dois pequeninos, o meu príncipe e a minha princesa, que é a Maria Clara e o Tomás.
0: E a Maria Clara e o Tomás, os príncipes lá de casa. E como é que disse que se chamava a rainha?
1: Rainha Eliana.
0: Eliana! E como este fica tudo na internet depois das 8 da manhã, vão todos ouvir. Olá Maria Clara, olá Tomás, olá Eliana, tem dois filhos tão bonitos. Muito bem, e aqui um marido grande profissional e na estrada a falar aqui na rádio. Ó Tiago, e acabou meu amigo. Chega aí ao destino e depois é o regresso que se marca para eventualmente vir passar o fim de semana à Beira Baixa, é ou não?
1: Exatamente, pois é sempre assim a nossa vida. Lá vamos fazer esta viagem, efetuar este transporte e depois tratar de fazer outro congresso à nossa origem, à nossa casa. Pronto, é sempre esse o nosso objetivo em todas as viagens, fazer a viagem o melhor possível e chegarmos bem, claro.
0: Todos os dias liga para casa para ver a cara dos meninos, não é? E da senhora?
1: Claro que sim, obviamente.
0: Que idade tem a Maria Clara?
1: A Maria Clara tem 13. Vai fazer 14 em dezembro.
0: E o Tomás?
1: 9.
0: É um casal tão bonito. Ó, meu caro Tiago, quis desejar-lhe boa viagem, quero agradecer o facto de ouvir aqui o programa, mandar as suas mensagens e diga lá, logo, se está assim longe, onde é que vai ver ou ouvir o jogo?
1: Pois eu... Onde vou ficar hoje, não tenho ainda bem a certeza, que isto da estrada é sempre relativo, mas provavelmente vou escutar aqui o relato e ver no caminhão através do telefone pela internet. Não vou ter a possibilidade. Pode acontecer, mas é muito difícil que possa ter a possibilidade de ir a algum local e ver o jogo. Por isso, será aqui no caminhão e pronto.
0: Ok, RTP, RTP Play, está lá.
1: Exatamente, é isso mesmo.
0: Ó Tiago, boa viagem, um grande abraço, até uma próxima e a despedida fica por sua conta. Força, Tiago!
1: Ok, muito obrigado e gostei muito da surpresa, não estava a contar e sou efetivamente um ouvinte regular e por vezes vou mandando as minhas mensagens para dizer que estou por aqui também e pronto, e agradecer muito a chamada, pronto, fiquei muito satisfeito.
0: Um abraço, meu amigo. Uma boa viagem, amigo. Tudo bom e felicidades para todos lá por casa. Está bem, Tiago?
1: Ok, claro que sim. Muito obrigado.
0: Tiago Silva, da Covilhã. 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Bom dia, custódio cénico.
2: Aqui 1427/77.
0: Então onde é que você andou nessa altura?
2: Opa, olha, fiz a volta ao mundo, a maior que o navio Escola Sagres fez até hoje. Foi, abalámos em 1978 e chegámos em 1979.
0: Um ano?
2: Não chegou bem um ano.
0: Foi a primeira grande viagem que a Sagres fez, não foi?
2: Precisamente, é que andei. Entramos pelo canal do Panamá e saímos pelo canal de Suez. Demos mesmo a volta completa. Portanto, levámos...
0: Ainda bem que vocês na altura não passaram no Estreito de Hormuz.
2: Exatamente. É verdade.
0: Se andasse um bocadinho mais para trás, até passava por lá quando aquilo era nosso.
2: Tal e qual. Em vários sítios, olha, tivemos em Goa, que foi nosso, em Goa da Mão e Divo. Fizemos, pronto, o início foi com cadetes, futuros oficiais da Marinha. Falámos daqui até San Diego. Foram eles, pronto, em escola, né? A fazerem eles a parte toda do navio. Pronto, em escola, sempre.
0: Qual era a sua posição na Sagres?
2: Era marinheiro manobra.
0: Marinheiro manobra, sim.
2: Manobra porque o navio Escola Sagres é composto com muitos marinheiros manobras.
0: Exatamente. É. Subir lá acima nos mastros velas, isso não era consigo?
2: Era.
0: Também!
2: Ferrapano, quando havia tempestade em alto mar, a gente tinha que, havia a FAI no geral, e a gente tinha aqui todos, cada um tinha o seu lugar, não é? E a gente sabia, e era forrar o pano, enrolar o pano, para ficar o pano enroladinho para, enquanto a tempestade estava a passar, não é?
0: E ouça, aquela subida, cesta, vergas, aquilo ia tudo a poder, de apito, não era?
2: A gente, aquilo tem, o navio Escola Sagres tem dois mastros, tem o grande e tem o traquete. E pertencia ao traquete, ao mais pequeno, felizmente.
0: E eram os apitos que definiam os trabalhos, era, não era?
2: Era por meio de apitos, exatamente. Era um apito, a gente sabia aquilo tudo. Em princípio, começámos a estudar aquilo logo, né, de início. Era o sargento de serviço é que fazia esse dito apito para a gente, para a faina geral.
0: E o trompete dava a alvorada às 6 da manhã. Isto para quem não tinha estado de quarto, não?
2: Exatamente, quem tinha estado de quarto saía e entravam outros. Aquilo, a gente não parava, né? Aquilo era noite e dia sempre a andar.
0: Já na altura havia o fute convés.
2: O convés, exatamente.
0: O convés eu sei que havia, mal seria. Pois. Eu digo é o futebol com as meias.
2: Ah, sim, então fazíamos no convés, exatamente. Fazíamos aqueles jogos, eu ainda estava a perceber. Fazíamos aquelas várias brincadeiras, né?
0: Ouvi dizer que você era muita malandreca para pegar partidas aos mais novos, ou não?
2: Tentava, às vezes,
0: fazer... Ah, tentava! Ah, cénica! Devias ser fresco, devias! Oh, engana malandrão! Oh, amigo, ouça lá.
2: Foi uma das coisas melhores da minha vida.
0: Olhando para trás, o que é que recorda?
2: Olha, recordo passar... Fiz a Califórnia toda, portanto, São Francisco, São Diego, Seattle. Depois fizemos a parte do México... Acapulco, gostei muito de Acapulco também. Tivemos no Canadá uma cidade bonita que me ficou na memória, foi Vitória. Epá, espetáculo, bonito.
0: Você
2: bonito,
0: fez
2: bonito,
0: a viagem bonito. Da vida, ia meu Deus.
2: É verdade.
0: Que maravilha.
2: Fomos ao Havaí também, né? Olha, 20 e tal países que a gente foi, só não encontrei portugueses num. Sabe qual foi?
0: Qual?
2: Sri Lanka.
0: Não.
2: Não encontrei um português em Sri Lanka.
0: Ah, mas devia lá ver. Sri Lanka, eu adorei o Sri Lanka, pá.
2: Eu não gostei muito, sinceramente.
0: Ah, porque você não conheceu aqui.
2: Pois,
0: É que eu estive naquela... É que veja, você esteve no Sri Lanka. Eu, quando lá estive na Taprobana.
2: Pois, não. Na vez que a gente estava sempre... Era, pronto, nos portos-mar, não é? Depois, também estávamos 4, 5 dias, o máximo. Não dava para conhecer. Onde havia portugueses, epá, iam buscar a gente e mostravam tudo o que eles
0: tudo que era, exatamente.
2: Claro.
0: Olhe, custódio, continua a reunir-se com camaradas?
2: Não, perdi. A gente ao fim de Pena. 20 anos fizemos uma coisa espetacular. O comandante fez uma saída no navio Escola Sagres e um almoço. Saímos à barra e voltámos. Epá, perdeu-se com isto dos telemóveis, fui perdendo os contactos.
0: Então, ouça lá, diga-me lá os seus dados para, na eventualidade de camaradas seus quiserem falar consigo. Até eu era conhecido na Marinha como...
2: Era o 1427/77 alentejano.
0: De onde? Montemor-o-Novo.
2: Montemor-o-Novo, Custódio Cénico.
0: Ouvintes, se este for um seu camarada, nós damos e não tardaria muito estarem aqui a dizer que se vão encontrar e para mim era uma alegria. Está combinado,
2: e
0: Custódio?
2: Para mim também. Está tudo.
0: Um abraço, foi um gosto, amigo. Tudo bom para si.
2: Adeus.
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0: Esta foi a primeira hora do Compacto. Depois das notícias das 8, retomo trazendo as participações que vêm à RTP Antena 1 de segunda a sexta, entre as 5 e as 7 da manhã.

0: Instantes finais da primeira hora do compacto do José Candeias com o melhor da semana. Há mais depois das notícias, vamos atualizá-las a seguir.
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0: Muito bom dia, 8 horas no continente e na Madeira, 7 nos Açores. Cláudia Aguiar Rodrigues, o que nos dizem as notícias a esta hora?
2: Preocupado com a gravidade do caso Luís Neves, o líder socialista José Luís Carneiro pede ao ministro da Administração Interna uma explicação clara e inequívoca sobre as ligações ao empresário de Barcelos e à empresa Constru Barcelos. É hoje inaugurada a Bienal Internacional de Arte Cerveira e que quer lançar um exercício de reflexão sobre a ideia de fronteiras, exílios e identidade. Vamos ouvir mais à frente neste noticiário alguns dos destaques que a Bienal vai trazer.
0: 19 graus no Porto e em Ponta Delgada a esta hora, 20 em Lisboa, 21 graus no Funchal e 22 em Faro. Notícias às 8, edição de Cláudia Aguiar Rodrigues.
2: O líder do PS pede uma explicação clara e inequívoca ao ministro da Administração Interna. José Luís Carneiro considera que os factos que têm vindo a público e que revêem as ligações de Luís Neves a um empresário de Barcelos e à empresa Constru Barcelos são graves e por isso apela ao ministro da Administração Interna que esclareça o assunto.
3: É evidente que o Dr. Luís Neves, ministro da Administração Interna, tem o dever de explicar de forma clara e inequívoca todos os atos que, e os fundamentos dos atos e das decisões que tomou. São factos que, são, que têm gravidade e que verifiquei que as autoridades judiciárias procederam à abertura de inquérito. Aquilo que eu desejo é que as autoridades esclareçam e que todas as responsabilidades sejam assumidas. Esse é naturalmente o dever e creio também que seja a própria vontade de quem é titular de tão importante órgão de soberania.
2: O líder socialista pronunciou-se pela primeira vez sobre o caso ontem à noite na SIC Notícias. O caso Luís Neves e as ligações ao empresário de Barcelos e à empresa Constru Barcelos merecem preocupação por parte de José Luís Carneiro. Além do atrelado desaparecido das instalações da Polícia Judiciária no Seixal, o empreiteiro Luís Peixoto tinha também bidões com químicos para droga. É o que avança hoje o Jornal Público.
4: Vários bidões com químicos destinados a processar cocaína estavam na posse do empreiteiro João Carvalho, amigo de Luís Neves e dono da Constru Barcelos. Escreve o Jornal Público que, além do atrelado que tinha sido apreendido na Operação Pacoba, também bidões com acetona e outros produtos para processar droga foram encontrados nas instalações da Constru Barcelos. No comunicado divulgado na sexta-feira, a Polícia Judiciária dava conta de que o atrelado que estava no Seixal e que apareceu em Barcelos já tinha sido recuperado, assim como os produtos que carregava. No entanto, há um pormenor, segundo o Público, que é omitido. Os bidões para processar a droga não foram encontrados dentro do veículo, estavam sim armazenados dentro da empresa Constru Barcelos. Recorde-se que Luís Neves, atual ministro da Administração Interna, terá assinado documentos, de acordo com a TVI, que permitiram retirar um atrelado apreendido numa operação relacionada com o tráfico de droga das instalações da PJ para as instalações da empresa de João Carvalho, a Constru Barcelos. A Direção Nacional da Polícia Judiciária anunciou, entretanto, que determinou a instauração de um inquérito para apurar as circunstâncias da transferência que podem confirmar a prática de ilícitos criminosos.
2: E hoje o Correio da Manhã acrescenta que o atrelado estava nas instalações da Marinha, no Seixal. No verão do ano passado, a Marinha pediu à Polícia Judiciária para retirá-lo devido ao impacto do calor nos produtos químicos. O empresário de Barcelos, João Carvalho, aceitou, na altura, levar o atrelado para destruir esses mesmos produtos. Mais de metade das vagas do concurso para médicos de família ficaram por preencher. Dos mais de 700 lugares disponíveis, só 273 foram ocupados. Os dados da Administração Central dos Sistemas de Saúde revelam que este ano o Serviço Nacional de Saúde conseguiu contratar mais 42 novos médicos de família, do que no concurso do ano passado. A Unidade Local de Saúde do Litoral Alentejano não conseguiu ocupar nenhuma das 24 vagas que tinha. Em maio, o país tinha 1 milhão e 600 mil pessoas sem médico de família. O Presidente da República lamenta a forma como tem estado a decorrer o processo de classificação dos exames nacionais e diz que a estabilidade deu lugar à ansiedade dos alunos, pais e professores. António José Seguro considera que o governo tem de aprender uma lição com os erros.
5: É reconhecido por todos que o processo de avaliação não correu bem. E onde deveria haver estabilidade, existe ansiedade e preocupação por parte de alunos, de famílias e também de professores. E o meu desejo é que rapidamente se estabeleça uma relação de confiança com o processo de avaliação e que as famílias possam terminar estes momentos de ansiedade. Aliás, quero deixar uma palavra de compreensão e de solidariedade para as famílias, para os alunos e para os professores. Pois é importante que a segunda fase, que vai começar na próxima semana, ocorra sem nenhum problema e que as conclusões da auditoria que o Governo já anunciou que vai mandar fazer possam extrair conclusões para perceber o que se passou, mas fundamentalmente para evitar que no próximo ano ocorram situações desta natureza que são a todos os títulos indesejáveis.
2: As preocupações do Presidente da República manifestadas à margem da reabertura do Museu Gulbenkian em Lisboa. Fronteiras, deslocações, exílios, pertença, casa e identidade são os temas que envolvem este ano a Bienal Internacional de Arte de Cerveira, que Ana Gonçalves vão trazer a Cerveira, a diferença do mundo.
6: São quase 200 obras de criadores de 22 países com exposições, residências e homenagens, como explica Mafalda Santos, diretora da Bienal de Cerveira.
7: Temos uma merecida homenagem ao artista Silvestre Pestana, que além de ser um artista muito pertinente e muito ativo, tem uma ligação histórica e muito próxima com a Bienal, tendo participado na Bienal de Cerveira desde a sua primeira edição. Temos o habitual concurso internacional, e a exposição que apresentamos resulta da seleção de 36 projetos. Temos a secção dos artistas convidados, com um projeto curatorial que tem como título De Que Casa Eres, que lança uma reflexão sobre questões de identidade e de pertença, de migração.
6: Territórios sem fronteira é o tema da edição deste ano, um convite à reflexão sobre o conceito de fronteira enquanto construção geográfica, política e social.
7: Vivemos um momento em termos geopolíticos, sociais, de grande volatilidade, as fronteiras marcadas por migrações, e ao mesmo tempo procuramos expandir esta reflexão, pensando territórios sem fronteira também a nível dos processos artísticos, com a presença cada vez mais forte no nosso cotidiano da inteligência artificial, esta nova ferramenta que veio ocupar tanto espaço nas nossas vidas, criam-se aqui novos mapas.
6: O Presidente da República inaugura a edição deste ano.
2: É inaugurada hoje a 24ª edição da Bienal Internacional de Cerveira, dedicada ao tema Territórios sem Fronteira.
0: As notícias às 8, edição de Cláudia Aguiar Rodrigues, simultâneo RTP Antena 1 Açores, RTP Antena 1 Madeira e RTP Mundo. 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
8: Muito bom dia, 7 horas e 7 minutos.
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8: Votos de um excelente fim de semana ligado à RTP Antena 1 Açores. Sou o César Pinheiro e iremos contar ainda com o apoio técnico do Tiago Matias. Vamos estar todos juntos até às 14.

André Goulart com Em Vão, agora com 25 minutos depois das 7, e fica a saber que as grandes festas concelhias da Vila do Nordeste encerram oficialmente neste sábado, celebrando o dia do município com uma sessão solene e a tradicional distribuição pública das sopas do Espírito Santo à comunidade.

0: E este fim de semana a Vila da Povoação recebe o terceiro Povoação Kids Festival, um festival inteiramente dedicado às crianças e famílias, repleto de atividades lúdicas e entretenimento, e que conta este ano com a presença do Avô Cantigas.
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0: Mais um projeto açoriano, Sofia Silva Code com outra vez, e a altura para recebermos em estúdio a Rosa Margarida e a doutora Salomé Menezes, é mais uma edição do Geoparque Açores em 5 minutos.
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2: Em 5 minutos, semana a semana, com a Salomé Menezes. E hoje voltamos à série de programas que estamos a fazer com georrotas urbanas.
3: É isso mesmo. Olá, Rosa.
2: Olá. A Ilha Terceira e as pedras que contam histórias.
3: É verdade, as pedras todas contam histórias, cada rocha conta a sua história e neste caso nós estamos a descobrir uma história diferente da história geológica destas rochas, portanto elas também representam muitas vezes o património cultural, em particular o património arquitetónico. E na verdade a Ilha Terceira é conhecida pela riqueza do seu património cultural, histórico e também arquitetónico, mas é também uma ilha que se distingue pela grande variedade de rochas vulcânicas que apresenta. Na verdade, ela é a ilha onde encontramos mais tipos de rochas diferentes. Temos basaltos, ignimbritos, os traquitos, pedra-pomes, tufo, apesar de não ser uma rocha também obsidiana. Portanto, é na Ilha Terceira que nós encontramos todo este mosaico de rochas vulcânicas que caracteriza a geodiversidade dos Açores.
2: Pois, e na verdade as pedras falam-nos de Angra e da praia.
3: Neste caso em particular, sim, e no segmento da apresentação das nossas georrotas urbanas, o caso da Ilha Terceira é muito, muito interessante, é muito sui generis, porque as suas duas cidades, Praia de Vitória e Angra do Heroísmo, apresentam características muito distintas, muito particulares nesta relação entre a geodiversidade e o património edificado. Uma parte importante da identidade de Angra e da Praia está precisamente nas rochas que deram forma aos fortes, aos conventos, aos palacetes, aos solares e às praças que caracterizam estas cidades. Os diferentes vulcões que edificaram a Ilha Terceira forneceram materiais distintos que ao longo de séculos foram utilizados pela população na construção também de formas distintas. E é por isso que ao percorrer a Ilha Terceira encontramos verdadeiras paisagens arquitetónicas que foram moldadas pela geodiversidade.
2: Claro, e nós também vamos encontrar, para além das pedras a que a Salomé está a fazer referência, também vamos encontrar tufos, mas isso é já mais no Monte Brasil. Não sei se já lá chegámos ou não.
3: É também uma rocha. O tufo é uma rocha com origem em atividade vulcânica submarina de baixa profundidade, ou surtzeiana, idêntica à do vulcão dos Capelinhos. E a verdade é que o Monte Brasil domina a paisagem na cidade de Angra, é a presença deste vulcão submarino que permitiu a formação da baía que dá nome à cidade, Angra. E esta cidade, que é património mundial da Unesco, destaca-se sobretudo na utilização dos traquitos, que são rochas vulcânicas com uma tonalidade mais clara que o comum basalto e que neste caso em particular da cidade de Angra se associam principalmente ao vulcão de Guilherme Nis, portanto a pedreiras que estão instaladas ou que foram instaladas neste vulcão sobranceiro à cidade. Estas rochas foram amplamente utilizadas em alguns dos mais emblemáticos edifícios da cidade, como a Sé de Angra, os Passos do Conselho, o Convento de São Gonçalo, a Igreja da Boa Nova, portanto a grande maioria, eu diria até cerca de 90% do património edificado da cidade de Angra foi construído com recurso ao traquito. Também os tufos do Monte Brasil, como a Rosa referiu, tiveram um papel muito importante, sobretudo na arquitetura militar. E tanto a Fortaleza de São João Batista como o Forte de São Sebastião são excelentes exemplos da utilização desta rocha que resulta, como eu referi, da atividade vulcânica que deu origem ao Monte Brasil. O tufo até tem uma curiosidade muito particular. Esta rocha tem a capacidade de absorver o impacto das balas de canhão, então onde havia disponibilidade desta rocha, ela era a rocha escolhida, a rocha de eleição para o património edificado militar, exatamente por esta característica.
2: E da cidade património mundial, vamos passar para o outro extremo, para outra cidade. na Ilha Terceira, não é?
3: Que é muito curioso, que é completamente diferente a caracterização das rochas que compõem o património edificado neste outro setor da ilha. Na Praia da Vitória e em toda a zona do Ramo Grande, a rocha que predomina é o ignimbrito. Esta palavra ignimbrito resulta da junção de ignim, que vem de fogo, e imbris, que vem de chuva, portanto chuva de fogo. É uma rocha que resulta da atividade vulcânica muito explosiva, neste caso em particular do vulcão do Pico Alto, e que dá origem às coadas piroclásticas, que são autênticas avalanches de poeiras, gases e material incandescente. Durante séculos, os ignimbritos das lajes foram explorados em diferentes pontos de extração e utilizados como pedra de cantaria. A zona nobre desta pedreira estaria, ou de extração, a zona nobre de extração do ignimbrito, que deu nome, aliás, às lajes, a esta vila, existia onde está hoje a pista do aeroporto. Mas são exemplos de património edificado com recurso a esta rocha: as muralhas da praia, o Forte de Santa Catarina, o mercado municipal também, com belas lajes de ignimbritos, a caracterizar principalmente a fachada, a entrada, mas também no Jardim José Silvestre Ribeiro, ou até no Convento da Luz, e muitos outros edifícios da Praia da Vitória que exibem esta rocha tão característica e que é facilmente reconhecida pela sua tonalidade acastanhada e pela sua textura, porque tem no seu seio fragmentos de outras rochas, normalmente de pedra-pomes, que compunham esta tal avalanche de material durante a erupção, e que se encontram estirados, que estão esticadinhos devido à fluência e ao avançar desta esquadra piroclástica. Os ignimbritos tornaram-se assim uma das principais marcas da chamada arquitetura do Ramo Grande, e é realmente uma arquitetura distinta, muito, muito característica desta zona, e que foi também reconhecida pelo nosso grande Vitorino Nemésio, filho da Praia da Vitória, e que tem uma frase muito, muito interessante que nós costumamos replicar quando fazemos esta georrota urbana na cidade da praia. Ele disse-nos então que é difícil achar na Península Ibérica, e mesmo em França, um tipo de habitat rural tão nobremente urbano como a sub-região da Ilha Terceira, chamada o Ramo Grande. Eu acho que isto realmente distingue esta arquitetura específica do Ramo Grande, e esta distinção é feita, na nossa opinião, exatamente pelos materiais que são utilizados. Nós costumamos dizer que no Ramo Grande até os corrais de porcos têm cantarias. Realmente é verdade, são edifícios muito, muito interessantes, com todos os anexos a ser adornados pelo ignimbrito das lajes.
2: Claro que a zona agrícola do Ramo Grande é conhecida pela sua prosperidade, mas nos últimos anos mais, que tem a ver com uma raça de gato.
3: Sim,
2: que é conhecida no arquipélago.
3: É uma raça autóctone do Ramo Grande e, aliás, muito relacionada com esta produção de cereais que acontecia na vasta planície do Ramo Grande, em que essa raça autóctone de vacas eram vacas de trabalho e que eram utilizadas exatamente para auxiliar os trabalhos da terra. Eram quase a companhia da família. Uhum. E também a companhia nos trabalhos da terra, e isto permitiu que se desenvolvesse aqui uma raça muito específica. Mas isto é curioso porque estas georrotas permitem-nos conhecer melhor os aspectos históricos, os aspectos arquitetónicos e culturais das nossas vilas, das nossas cidades, e são um ponto de partida que nos leva a descobrir episódios marcantes da história açoriana, e podemos falar desde a importância estratégica de Angra nas rotas atlânticas e na carreira das Índias, até à, como a Rosa referiu, prosperidade agrícola do Ramo Grande, associada a esta vasta planície cerealífera, mas também ao comércio de produtos como o pastel, uma das mais importantes plantas tintureiras exportadas pelos Açores durante os primeiros séculos de povoamento. Portanto, acrescentam uma dimensão à leitura do património, uma dimensão diferente que nos ajuda a compreender a ligação física entre as comunidades e o próprio território onde se desenvolveram.
2: Porque, na verdade, a Terceira, a Angra e o Ramo Grande continuam a contar uma história.
3: Contam, sim, a Terceira, os Traquitos de Angra, os Igrimbritos do Ramo Grande continuam a contar esta uma história onde o património, a cultura e a geodiversidade caminham lado a lado.
2: Muito obrigada. Por hoje ficamos por aqui, mas voltamos,
3: sim,
2: na próxima
3: voltamos.
2: Semana.
3: Até lá.
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Encerramos esta hora com Sara Correia e Canto. Em relação ao tempo para hoje, poderá contar com períodos de céu muito nublado, com boas abertas e aguaceiros fracos previstos em praticamente todo o arquipélago. Já a seguir atualizamos toda a informação do país e do mundo. Votos de um excelente fim de semana.

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1: Bom dia, 9 horas no continente e na Madeira, 8 nos Açores. Cláudia Aguiar Rodrigues, as notícias para esta hora.
2: O presidente da Associação de Diretores dos Agrupamentos de Escolas Públicas, Filinto Lima, diz que faltam explicações do Júri Nacional de Exames. As escolas ainda não receberam indicações sobre como vai ser resolvido o caso dos alunos que ficaram sem classificação na primeira fase de exames. O som do trânsito pode ser música? É esta a pergunta que um compositor responde através do diálogo entre o piano e uma orquestra e o som produzido dos automóveis que atravessam a ponte 25 de Abril. A obra chama-se Pons Varoli e vamos escutá-la mais à frente neste noticiário.
1: E a esta hora estão 20 graus no Porto e em Ponta Delgada, 21 graus em Lisboa, 22 no Funchal e 23 em Faro. As notícias às 9, edição de Cláudia Aguiar Rodrigues.
2: As escolas ainda não sabem como vai ser resolvido o caso dos alunos que ficaram sem classificação na primeira fase de exames. Há centenas de alunos que nas pautas no lugar da nota têm indicação suspenso. O presidente da Associação de Diretores dos Agrupamentos de Escolas Públicas, Filinto Lima, diz que faltam explicações da parte do Júri Nacional de Exames.
3: Ainda não está tudo esclarecido. Ainda hoje sabemos que o EDUC, através do Júri Nacional de Exames, vai informar o país qual é a solução para a menção que aparece às centenas, disse o ministro, em algumas pautas, em algumas disciplinas, a menção suspenso. Ou seja, não tem lá uma nota, um número, tem uma palavra. As escolas receberam depois das 7 da tarde e ontem foi a indicação que essas situações da menção suspenso iriam chegar às escolas e iríamos ser informados. Até o momento não fomos. Estamos também na expectativa de saber qual é a solução que tem o Júri Nacional de Exames para este problema, para este constrangimento.
2: A Antena 1, Filinto Lima, diz que espera que os problemas registados na primeira fase de exames fiquem resolvidos e que a segunda fase seja mais tranquila.
3: Era muito mal, e a segunda fase começa já para a semana, que os professores classificadores que vão classificar as provas, claro que em número diminuto da segunda fase, não podem passar as patas do Algarve que passaram na primeira fase. Isso era inconcebível. Portanto, espero que a plataforma, que é um método que eu acho que veio para ficar, funcione a 100% e o processo de digitalização não funcione de uma forma deficitária, como aconteceu, de facto, durante a primeira fase dos exames nacionais de secundário.
2: E ontem os alunos estiveram nas escolas, na expectativa de encontrarem os resultados dos exames nas pautas. Em Lisboa, na escola José Gomes Ferreira, em Benfica, a repórter Inês Martins acompanhou o momento tão aguardado.
4: Primeiro,

0: Uma sensação de alívio por estarem cá fora as notas. Depois, à saída, uns celebraram, ligaram aos amigos a contar a novidade, outros saíram mais nervosos do que quando entraram. É o caso de Marta Jesus, aluna do 12º ano do curso de Ciências e Tecnologias. Viu a nota de português assinalada como suspensa, ou seja, um exame sem nota.
1: Eu não faço ideia, a diretora disse que eu tinha de ir assinar um papel, mas eu, não me disseram nada, não sei como é que eu vou... Não, exato, não tenho informação nenhuma. Só me disseram que eu tinha de ir assinar um papel para depois irem ver outra vez o meu exame. Mas eu não sei se me posso inscrever na segunda fase, não sei nada.
0: Resta-lhe esperar e enquanto Marta espera, a ansiedade cresce, já que esta era uma nota importante para entrar na faculdade.
1: Estou péssima porque eu preciso mesmo da nota, preciso mesmo de ir buscar a ficha EN, preciso de inscrever na faculdade.
0: Portanto, era uma nota importante para o teu acesso à faculdade?
1: Sim, essa é a mesma nota do exame, é mesmo português que eu preciso. É só com português que eu quero entrar na faculdade.
0: Como Marta, vários alunos pelo país vão ser surpreendidos com uma nota suspensa. Nos próximos dias vão ser decisivos.
2: As dúvidas dos alunos, hoje em comunicado às redações, o Ministério da Educação, Ciência e Inovação dá conta que o instituto responsável pela avaliação destes exames, o Educa, vai explicar ao longo do dia as situações dos alunos que encontraram a palavra suspenso nas pautas. Ele compromete-se a dar as soluções e as orientações que devem adotar. O Presidente da República lamenta a forma como tem estado a decorrer todo este processo de classificação. António José Seguro alerta para que o Governo aprenda com os erros.
3: É reconhecido por todos que o processo de avaliação não correu bem. E onde deveria haver estabilidade, existe ansiedade e preocupação por parte de alunos, de famílias e também de professores. E o meu desejo é que rapidamente se estabeleça uma relação de confiança com o processo de avaliação e que as famílias possam terminar estes momentos de ansiedade. Aliás, quero deixar uma palavra de compreensão e de solidariedade para as famílias, para os alunos e para os professores. Pois é importante que a segunda fase, que vai começar na próxima semana, ocorra sem nenhum problema e que as conclusões da auditoria que o Governo já anunciou que vai mandar fazer possam extrair conclusões para perceber o que se passou, mas fundamentalmente para evitar que no próximo ano ocorram situações desta natureza que são a todos os títulos indesejáveis.
2: O lamento do Presidente da República, que esteve ontem na reabertura do Museu Carlos de Gulbenkian em Lisboa. José Luís Carneiro está preocupado com a gravidade do caso Luís Neves. O líder do PS pede ao Ministro da Administração Interna uma explicação clara e inequívoca. Carneiro considera que os factos que têm vindo a público e que revelam as ligações de Luís Neves a um empresário de Barcelos são graves.
4: É evidente que o Dr. Luís Neves, Ministro da Administração Interna, tem o dever de explicar de forma clara e inequívoca todos os atos e os fundamentos dos atos e das decisões que tomou. São factos que têm gravidade e que verifiquei que as autoridades judiciárias procederam à abertura de inquérito. Aquilo que eu desejo é que as autoridades esclareçam e que todas as responsabilidades sejam assumidas. Esse é naturalmente o dever e creio também que seja a própria vontade de quem é titular de tão importante órgão de soberania.
2: O apelo deixado por José Luís Carneiro ao Ministro da Administração Interna, o líder socialista pronunciou-se pela primeira vez ontem à noite na SIC Notícias sobre o caso de Luís Neves e as ligações ao empresário de Barcelos e à empresa Constru Barcelos. Mais de metade das vagas do concurso para médicos de família ficaram por preencher. Dos mais de 700 lugares disponíveis, só 273 foram ocupados. Os dados da Administração Central dos Sistemas de Saúde revelam que este ano o Serviço Nacional de Saúde conseguiu contratar mais 42 novos médicos de família do que no concurso do ano passado. A Unidade Local de Saúde do Litoral Alentejano não conseguiu ocupar nenhuma das 24 vagas que tinha. Em maio, o país tinha 1 milhão e 600 mil pessoas sem médico de família. O som do trânsito pode ser música. É isso mesmo que prova o novo trabalho do pianista e compositor Simão Costa. Chama-se Ponte Varoli e é um diálogo entre piano, orquestra e o som produzido pelos automóveis que atravessam a ponte 25 de Abril em Lisboa. É apresentado pela primeira vez este fim de semana no Teatro São Luís. A jornalista Sandy Gageiro foi espreitar o ensaio.
5: Vamos fazer o 5, quadro 5.
6: Estamos numa sala de ensaios da Orquestra Metropolitana de Lisboa. Ouvimos ao fundo o maestro Pedro Neves, assistimos à preparação da peça Ponte Svaroli, obra inovadora criada pelo pianista e compositor Simão Costa.
7: Sempre tive um fascínio, talvez desde a adolescência, com os sons que vêm da Ponte 25 de Abril. Lá está, entre esse fascínio pela ponte e a orquestra, comecei a pensar, seria mesmo bom ter esta sonoridade da ponte e a orquestra numa peça para a orquestra e ponte, vamos dizer assim.
6: Junta piano, orquestra e os sons dos carros na Ponte 25 de Abril, celebra a liberdade e os 60 anos da icónica Ponte de Lisboa. E é também um manifesto.
7: Quase um manifesto antipolarização, vamos dizer assim. Porque durante muitos milénios, atravessar com rodas o Tejo era uma coisa considerada impossível. Quando a ponte inaugurou com o nome Ponte Salazar, também muita gente imaginava que ela seria impossível um dia ela chamar-se 25 de Abril.
6: Um elogio à liberdade e à necessidade de criar ligações entre margens.
7: Acredito, pessoalmente, que é sempre possível colocar em perspectiva, é sempre possível criar pontes com aqueles que estão do lado de lá. Com outra margem.
6: O ensaio prossegue, a peça prepara-se para subir ao palco do Teatro São Luís.
2: Este sábado e domingo no Teatro São Luís em Lisboa e hoje há uma conversa com o público. E no distrito de Viana do Castelo, as fronteiras, deslocações, os exílios, a pertença, a casa e a identidade vão ser os temas da Bienal Internacional de Arte de Cerveira, que abre hoje as portas, Ana Gonçalves.
8: São quase 200 obras de criadores de 22 países com exposições, residências e homenagens, como explica Mafalda Santos, diretora da Bienal de Cerveira.
9: Temos uma merecida homenagem ao artista Silvestre Pestana, que além de ser um artista muito pertinente e muito ativo, tem uma ligação histórica e muito próxima com a Bienal, tendo participado na Bienal de Cerveira desde a sua primeira edição. Temos o habitual concurso internacional e a exposição que apresentamos resulta da seleção de 36 projetos. Temos a secção dos artistas convidados, com um projeto curatorial que tem como título De que casa eres?, que lança uma reflexão sobre questões de identidade e de pertença, de migração.
8: Territórios sem fronteira é o tema da edição deste ano, um convite à reflexão sobre o conceito de fronteira enquanto construção geográfica, política e social.
9: Vivemos um momento em termos geopolíticos, sociais, de grande volatilidade, as fronteiras marcadas por migrações, e ao mesmo tempo procuramos expandir esta reflexão, pensando territórios sem fronteira também a nível dos processos artísticos, com a presença cada vez mais forte no nosso cotidiano da inteligência artificial, esta nova ferramenta que veio ocupar tanto espaço nas nossas vidas, criam-se aqui novos mapas.
8: O Presidente da República inaugura a edição deste ano.
2: É inaugurada hoje a 24ª edição da Bienal Internacional de Cerveira, que é dedicada ao tema Territórios Sem Fronteira e que pode ser visitada até o final do ano. França e Inglaterra jogam hoje para tentar garantir o terceiro lugar do Mundial de Futebol. O encontro acontece em Miami, nos Estados Unidos, hoje às 10 da noite, hora de Lisboa.
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4: Bom dia, 8 horas e 11 minutos. 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
13: Voltas de um excelente fim de semana, está ligado à Rádio Pública, sou o César Pinheiro, no apoio técnico vai estar o Tiago Matias. Regressamos à música, por agora com os Dr. Sax, eu não me esqueci.

Esta é uma manhã repleta de muita informação. Daqui a pouco, às 8h30, a jornalista Sandra Pimenta vai nos trazer as últimas da região. Agora com 16 minutos depois das 8h.

Manhã de sábado, um excelente fim de semana ligado à Rádio Pública. Quanto ao tempo para hoje, poderá contar com períodos de céu muito nublado com boas abertas e há previsão de aguaceiros fracos para todas as ilhas. Já a seguir atualizamos toda a informação da região. Fique atento e ligado.

0: Muito bom dia, são 8:30. Vamos conhecer os títulos desta edição.
1: Escolas abertas este sábado para consulta dos resultados dos exames nacionais. Plano funcional do futuro Hospital de Ponta Delgada agrada a profissionais de saúde e autarcas de São Miguel. Núcleo Regional da Liga Portuguesa contra o Cancro celebra 60 anos de existência com homenagem aos sócios fundadores.
0: Máximas previstas para hoje de 24 graus para Ponta Delgada e Angra e 25 para a Horta e Santa Cruz das Flores. E a altura para avançarmos com as notícias da região, edição das 8:30 com a jornalista Sandra Pimenta.
1: Escolas abertas este sábado entre as 9 e as 5 da tarde nos Açores. O objetivo é que alunos e encarregados de educação possam consultar as notas dos exames nacionais. Os resultados chegaram às escolas já ao final do dia de ontem. A orientação do governo açoriano seguiu de imediato para os estabelecimentos de ensino, confirma o diretor regional da Educação, Rui Espínola.
2: Os resultados chegaram às escolas nesta sexta-feira, agora ao final do dia. As escolas estão a imprimir estes resultados e vão a fixar as pautas e, portanto, o Governo Regional dos Açores, através da Direção Regional de Educação e Administração Educativa, deu orientação às escolas para estarem abertas durante o dia sábado, excepcionalmente, entre as 9 da manhã e as 5 da tarde, para que os alunos de encarregados de educação possam consultar os seus resultados.
1: Escolas secundárias da região abertas este sábado das 9 às 5 da tarde para que os alunos possam então consultar as notas dos exames de 11º e 12º ano. Conselho de Ilha e Autarcas de São Miguel satisfeitos com o projeto para o futuro Hospital de Ponta Delgada. Ontem, ao final do dia, ficaram a conhecer o plano funcional do H10. Uma apresentação feita pelo Presidente do Governo. Agora espera o arranque das obras o mais rapidamente possível, Carolina Moreira.
3: À saída da reunião, o sentimento era unânime. Satisfação por finalmente haver um plano para reerguer o Hospital de Ponta Delgada. Nem os 300 milhões de euros de custos estimados pareceram preocupar Jorge Rita, presidente do Conselho de Ilha de São Miguel.
4: Penso que nós podemos dar por satisfeitos porque essa é uma decisão que nós ansiávamos. A SAM era estas a limar porque isso é o normal de todas as operações. Mas pelo menos hoje o governo tomou uma decisão em que nós apoiamos claramente essa decisão. Nesses 300 milhões existe a garantia dos 85% que são da República, portanto estamos a falar de 45 milhões, mesmo que haja algumas derrapagens, isso para os montantes e para os milhões que se fala, e até noutras construções e noutras obras, portanto fica muito aquém daquilo que era a expectativa de muitos que diziam em relação que podiam onerar demasiado a região.
3: Também os autarcas de São Miguel se mostraram satisfeitos com a solução. Frederico Sousa, da Câmara da Lagoa, lançou o desafio para que se avance com o processo de concessão e construção da empreitada já em 2027.
5: É uma solução que nos satisfaz, primeiro porque é um projeto que é possível, execuível, que cria um conjunto de complementaridades com as infraestruturas existentes, mas também tem a ambição de criar novas infraestruturas e desde logo a medicina nuclear e a hemodiálise. Portanto, a nossa preocupação é emergente. O desafio que foi deixado aqui ao Governo Regional foi para que esse processo realmente tenha a celeridade necessária, desde logo com um processo de concessão e construção, que será eventualmente a solução ideal.
3: Já Délia Melo, da Autarquia da Ribeira Grande, lembrou que os prazos de execução previstos são normais, tendo em conta a dimensão da obra.
6: Sabemos que são projetos demorados, portanto, em termos dos timings, isso não põe em causa tudo o resto que tem sido realizado, porque temos visto por toda a região o investimento na saúde. Aliás, isto não parou todos os outros investimentos, portanto, as coisas estão a andar.
3: Os autarcas da povoação Nordeste e Vila Franca do Campo não marcaram presença na apresentação do plano funcional do Hospital do Divino Espírito Santo, que decorreu esta sexta-feira no Palácio da Conceição.
1: E antes desta apresentação aos autarcas, os partidos políticos com assento parlamentar foram os primeiros a conhecer o programa funcional para o futuro H10. A obra reúne o consenso de todos, já as dúvidas vão para o financiamento e prazo de execução. O presidente do Governo dos Açores espera que a primeira fase avance já no próximo ano, Inês Linhares Dias.
7: Mais capacidade de internamento, de cirurgias, salas de parto, consultas externas, urgências, hospital de dia e hemodiálise. É o que o novo hospital de Ponta Delgada terá para oferecer. Quando é ainda incerto, mas José Manuel Bolieiro espera arrancar com as primeiras obras já no próximo ano.
8: Eu espero bem que o mais depressa possível, se for ainda possível, no que diz respeito, por exemplo, à reparação, ainda durante o ano 2027, tanto melhor.
7: Está assim traçada a meta para o início das obras. As reparações do atual edifício são 40% da empreitada prevista. Os restantes 60% serão construídos de raiz. Já quanto à conclusão desta grande empreitada, o presidente do Executivo não pode fazer mais do que revelar as suas melhores intenções.
8: Eu gostaria que meia década fosse suficiente para isso e que até pudéssemos já ter ambição de até o final desta década. Mas todos sabemos, e como sabem, eu não sou um demagogo e não farei demagogia nem previsões sem qualquer suporte de realismo. Portanto, nós vamos trabalhar arduamente para fazer bem com primeira prioridade e fazer o mais depressa possível.
7: A obra custará 300 milhões de euros, estima o Governo, que conta com a comparticipação de 85% da República. Ainda que não haja garantias formais, Bolieiro confia nesse compromisso, já que há precedentes de boa-fé.
8: Nós temos já o benefício de um precedente. Como se sabe, quer para a instalação do modular, quer para tudo o que foi designadamente a requalificação possível, foi criado um grupo de trabalho para definir a faturação respectiva e depois o pagamento. Portanto, temos esse precedente, é nesta inspiração que esperamos que as coisas possam desenvolver-se.
7: Entre a reparação do velho e a construção de novos edifícios, quer-se criar um hospital mais capacitado para o futuro. O plano funcional apresentado hoje mostra um hospital desenhado para os próximos 25 anos.
1: E do interior do hospital chega uma avaliação positiva ao programa funcional. Diretora de uma das unidades críticas, o Serviço de Cirurgia Geral, Inês Leite diz que o plano reflete as aspirações manifestadas pelos profissionais de saúde.
9: Este projeto realmente vai responder às necessidades que nós profissionais temos vindo a identificar ao longo dos anos e eu pessoalmente, como diretora do Serviço de Cirurgia Geral, em número de camas, em número de blocos operatórios, todas as estruturas adjacentes ao funcionamento do serviço, e tal como colaborei ao dar a minha opinião, que foi também uma recolha de opinião de todos os meus colaboradores, o plano funcional realmente responde às necessidades que nós temos vindo a identificar como necessárias.
10: Senhora, o prazo, o calendário para a execução das obras que não está sequer definido, preocupa?
9: Sim, neste momento o que mais me preocupa realmente é o tempo que será necessário até à conclusão da obra. Todos desejamos um novo hospital, mas até lá continuamos a trabalhar num hospital que ainda não recuperou totalmente a capacidade existente antes do incêndio.
1: E o aumento satisfeito está a Ordem dos Enfermeiros. Pedro Soares diz que São Miguel vai ter finalmente o hospital que precisa.
11: Eu diria que é o plano que os Açores precisam e que a Ilha de São Miguel precisa. Na nossa opinião, em termos daquilo que a enfermagem diz respeito, temos um bom projeto e um projeto que principalmente visa o futuro da saúde nos Açores e era esta a nossa preocupação, que olhasse para o futuro, mas que também olhasse para a sustentabilidade do Sistema Regional de Saúde. É um projeto que corrige preocupações enquanto Ordem dos Enfermeiros e, para além disso, é um projeto que olha para o futuro, que era outro também das nossas preocupações, é que tivéssemos a responsabilidade de criar algo, de transformar para o futuro uma unidade que deve servir todos os açorianos e, fundamentalmente, a Ilha de São Miguel.
1: A satisfação dos profissionais de saúde depois da apresentação do plano funcional para o futuro hospital de Ponta Delgada. É uma decisão que contribui para melhorar a acessibilidade aérea e marítima dos Açores. A Comissão Europeia apresentou uma proposta de revisão do sistema de comércio de licenças de emissão que vai estender o prazo de aplicação às regiões ultraperiféricas até 2035. O atual regime previa uma derrogação para as RUP até final de 2030, isentando de licenças de emissão determinados voos e viagens marítimas internas a estas regiões. É uma decisão muito positiva, diz o eurodeputado socialista André Franqueira Rodrigues.
12: É uma vitória justa para a coesão territorial, para a justiça do tratamento das regiões ultraperiféricas, permitindo assim a aplicação do princípio de igualdade, que manda tratar de forma diferente o que é diferente e de forma igual o que é igual. Estas medidas que foram anunciadas hoje pela Comissão Europeia são também um poderoso incentivo. Um incentivo para o fim das desculpas esfarrapadas para justificar o insucesso na promoção da conectividade e da ligação dos açorianos ao exterior e dos turistas à nossa região. Por isso, cada vez mais, como tenho dito, é necessário que cada um faça a sua parte, quer no plano regional, quer no plano nacional, para que possamos ultrapassar as fases menos negativas que temos vindo a enfrentar neste domingo.
1: Uma boa notícia, diz também Paulo Nascimento Cabral, para o eurodeputado eleito pelo PSD, não podem ser os açorianos e madeirenses os mais vulneráveis a pagar o custo da transição ambiental.
13: Não há desculpas para companhias privadas acederem às acessibilidades aéreas ou marítimas para os Açores. Também é o custo daquilo que é o transporte de mercadorias, pessoas, para a nossa região, não vão ser aumentados por estes impostos, as licenças de carbono, que estão obviamente alinhados com aquilo que é a transição ambiental, da transição climática, mas é o que eu tenho sempre dito, as especificidades dos Açores, enquanto região troposférica, não se alterarão porque nós temos mais ou menos sustentáveis, bem pelo contrário, a nossa realidade ultraperiférica, arquipelágica, tem que ter aqui uma política europeia diferenciada que permita adiar o desenvolvimento económico e ambiental.
1: A Comissão Europeia decidiu então adiar até 2035 o prazo de aplicação do regime ETS, Sistema de Comércio de Licenças de Emissão. E foi pela mão de um grupo de cidadãos que nasceu o Núcleo Regional da Liga Portuguesa contra o Cancro há 60 anos. Hoje, na Câmara Municipal de Angra do Heroísmo, são relembrados os sócios fundadores que, à época, quiseram criar a instituição por estarem preocupados com o fenómeno das doenças oncológicas e com a falta de respostas de apoio aos doentes, Eduarda Mendes.
14: Há 60 anos nascia o Núcleo Regional dos Açores da Liga Portuguesa contra o Cancro, liderado pelo Dr. Cândido Pamplona Forjás.
15: Meu pai, se fosse vivo, fazia este ano 125 anos. Se faz agora 60 anos, significa que eu tinha 60 e tal anos quando isso se inaugurou. Foi realmente aquilo que um dia alguém falando de uma pessoa também muito ativa e muito dinâmica, ele foi realmente a alma, o nervo e o músculo e o sangue deste projeto.
14: Jorge Forjás, filho de Cândido Pamplona Forjás.
15: Tinha na história da família dele, sobretudo da minha mãe, vários casos. Meu avô morreu de cancro, meu bisavô morreu de cancro, meu trisavô morreu de cancro. Portanto, e a minha mãe, mais tarde, também viria a morrer dessas graças.
14: Foi governador civil de 1944 a 1952. Durante essa época fez várias abordagens, mas foi na década de 60 que estabeleceu os contactos principais.
15: E foi, creio eu, que através do Dr. José Conde, que é uma figura importantíssima da luta anticancerígena em Portugal, que ele consegue reanimar, digamos assim, este entusiasmo para criar uma coisa que poderia ser de muita utilidade para todos nós.
16: E hoje em dia toda a gente sabe que existe a Liga, toda a gente sabe que existe o Centro de Oncologia, sempre depois do Centro de Oncologia vem a ser uma consequência da fundação da Liga aqui.
14: A família vê o mérito na homenagem que o núcleo faz agora aos seus fundadores.
16: Creio que o meu pai, se estivesse por aqui e olhasse para trás, pensava assim, valeu a pena.
14: Mário Lima, Adalberto Martins, Margarida Costa Braz e Padre Júlio Martins Rocha foram outros dos nomes que acompanharam a fundação do Núcleo Regional dos Açores da Liga Portuguesa contra o Cancro.
1: Hoje, na Câmara Municipal de Angra do Heroísmo, a partir das 20h30, serão celebrados os fundadores do Núcleo Regional da Liga Portuguesa contra o Cancro. E nesta volta, por todas as ilhas dos Açores, o Conversas da Autonomia viajou até ao Corvo, onde Eduardo Mota, presente e futuro, voltaram a ser tema de conversa.
17: Bem lá ao Ocidente, onde a palavra insularidade tem um peso bem mais forte, o Corvo é fértil em histórias que atravessam gerações de um povo marcado pelo isolamento. Entre os convidados para mais um Conversas da Autonomia, o coronel José Carlos Simbon, homem responsável pela construção da pista do aeródromo.
18: Uma coisa é ser possível em termos físicos, outra coisa é reunir as condições para se poder fazer a pista, o que era extraordinariamente difícil, desde logo porque a lancha de desembarque da Marinha não podia abicar aqui à rampa do Corvo.
17: Uma vez mais, passado e presente encontram-se para provar que, apesar do tamanho, aqui podem surgir grandes feitos e também grandes campeões.
19: Temos um exemplo do menino, o Rafael, que pôde estar num estágio da Seleção Nacional.
17: Palavras de João Estevão, um dos convidados deste encontro. Ele que é licenciado em desporto, com especialização em futsal. Em cerca de 2 horas de conversa, foram destacados as lutas e a resiliência deste povo, que contra muitas vozes discordantes, conseguiu construir uma escola até ao 12º ano.
20: As nossas crianças têm todo o direito a ter uma educação de qualidade, como qualquer criança dos Açores e de Portugal continental.
17: Palavras de Tânia Coelho, a presidente do Conselho Executivo desta escola, que este ano letivo contou com 47 alunos e 23 professores. Na ilha mais pequena surgem também grandes ideias de negócio, como a de Catarina Andrade, que saiu do Corvo aos 14 anos e regressou para criar a empresa de cosmética Sazoria.
21: A ideia de voltar era fazer algo único que representasse os Açores, que esta marca pudesse ser a imagem dos Açores no mundo, enquanto marca. Daí o nome e daí toda a imagem que nós construímos na comunicação da marca também.
17: A mais este Conversas da Autonomia, fica provado que não há impossíveis e que mesmo no Corvo é possível ter um aeródromo, uma escola secundária, uma empresa de cosmética e formar verdadeiros campeões.
1: A iniciativa Conversas da Autonomia regressa no próximo dia 23 de setembro, na Ilha das Flores. E este sábado, no recinto da Associação Agrícola na Ilha de São Miguel, o melhor da carne dos Açores estará em destaque. É a terceira edição do Beef Fest, um churrasco ao vivo dedicado à valorização do setor agropecuário e à dinamização económica e cultural da região. Para Jorge Rita, presidente do Centro de Estratégia Regional para a Carne dos Açores, esta iniciativa já está a trazer retorno.
22: Parece que hoje nota-se na nossa restauração, no nosso consumidor, o melhor aproveitamento da carcaça, ou seja, há peças que não eram vendíveis aos preços que são hoje. Já se percebe que há uma maior valorização de muitas peças que podem fazer de várias formas. Já se nota, se nós formos à maior parte dos nossos restaurantes, existe aquilo que são os pratos tradicionais que deve-se preservar e manter, mas existe muitos pratos associados a esses tradicionais, de também de valorização desse nosso produto de excelência, que é a carne. Quando estamos a promover a carne, estamos a promover também as produções vegetais, ou seja, o que nós pretendemos também com estes eventos é dar notoriedade, divulgar e o que se pode aproveitar na nossa carne em termos de valorização.
1: A terceira edição do Beef Fest, com início marcado para o 12h30, tem entrada livre e, para além do churrasco, esse sim pago, conta ainda com música ao vivo e muita animação.
0: Foram as notícias da região, edição das 8h30 com a jornalista Sandra Pimenta. 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

Já estamos mais perto das 9 da manhã com a Irina Barros e 14. Quanto ao tempo para hoje, poderá contar com períodos de céu muito nublado, com boas abertas e aguaceiros fracos previstos em todo o arquipélago.

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1: Bom dia, 10 horas no continente e na Madeira, 9 nos Açores. Cláudia Aguiar Rodrigues, as notícias para esta hora.
2: O presidente da Associação de Diretores dos Agrupamentos de Escolas Públicas pede explicações ao Júri Nacional de Exames. As escolas ainda não receberam indicações sobre como vai ser resolvido o caso dos alunos que ficaram sem classificação na primeira fase de exames. O Museu Carlos de Gulbenkian reabre hoje, depois de um ano e meio de obras. A Fundação celebra 70 anos e tem entrada gratuita até o próximo domingo. Neste jornal vamos conhecer o dia-a-dia de um músico da Orquestra Gulbenkian.
1: 20 graus no Porto e em Ponta Delgada a esta hora, 21 graus em Lisboa, 22 no Funchal e 23 graus em Faro. Notícias às 10, edição de Cláudia Aguiar Rodrigues.
2: No dia em que centenas de alunos continuam sem notas nas pautas, o diretor da Associação de Agrupamentos Escolares, Filinto Lima, alerta que as escolas ainda não receberam indicações sobre como vai ser resolvido o caso dos alunos que ficaram sem classificação na primeira fase de exames. Filinto Lima diz que faltam explicações da parte do Júri Nacional de Exames.
3: Ainda não está tudo esclarecido. Ainda hoje sabemos que o EDUC, através do Nacional de Exames, vai informar o país qual é a solução para a menção que aparece às centenas, disse o ministro, em algumas pautas, em algumas disciplinas, a menção suspenso. Ou seja, não tem lá uma nota, um número, tem uma palavra. As escolas receberam depois das 7 da tarde de ontem, com a indicação que essas situações da menção suspenso iriam chegar às escolas e iríamos ser informados. Até ao momento não fomos. Estamos também na expectativa de saber qual é a solução que tem o Júri Nacional de Exames para este problema, para este constrangimento.
2: Filinto Lima espera que tudo fique resolvido e que a segunda fase de exames seja mais tranquila.
3: Era muito mal, e a segunda fase começa já para a semana, que os professores classificadores que vão classificar as provas, claro que em número diminuto da segunda fase, não podem passar as passas do Algarve que passaram na primeira fase. Isso era inconcebível. Portanto, espero que a plataforma, que é um método que eu acho que veio para ficar, funcione a 100% e o processo de digitalização não funcione de uma forma deficitária, como aconteceu, de facto, durante a primeira fase dos exames nacionais de secundário.
2: E ontem os alunos estiveram nas escolas, na expectativa de encontrarem afixados os resultados dos exames. Em Lisboa, na escola José Gomes Ferreira, em Benfica, a repórter Inês Martins acompanhou o momento tão aguardado.
4: Primeiro, uma sensação de alívio por estarem cá fora as notas. Depois, à saída, uns celebraram, ligaram aos amigos a contar a novidade, outros saíram mais nervosos do que quando entraram. É o caso de Marta Jesus, aluna do 12º ano do curso de Ciências e Tecnologias. Viu a nota de português assinalada como suspensa, ou seja, um exame sem nota.
5: Eu não faço ideia, a diretora disse que eu tinha de ir assinar um papel, mas eu não me disseram nada, não sei como é que eu vou... Não, exato, não tenho informação nenhuma. Só me disseram que eu tinha de ir assinar um papel para depois irem ver outra vez o meu exame, mas eu não sei se me posso inscrever na segunda fase, não sei nada.
4: Resta-lhe esperar e, enquanto Marta espera, a ansiedade cresce, já que esta era uma nota importante para entrar na faculdade.
5: Estou péssima porque eu preciso mesmo da nota, preciso mesmo de ir buscar a ficha N, preciso de me inscrever na faculdade.
4: Portanto, era uma nota importante para o teu acesso à faculdade?
5: Sim, essa é mesmo a nota do exame. É mesmo português que eu preciso. É só com português que eu quero entrar na faculdade.
4: Como Marta, vários alunos pelo país vão ser surpreendidos com uma nota suspensa. Nos próximos dias vão ser decisivos.
2: E hoje, em comunicado às redações, o Ministério da Educação, Ciência e Inovação dá conta que o instituto responsável pela avaliação dos exames, o EDUCA, compromete-se a explicar ao longo do dia o que devem fazer os alunos que encontrem a palavra suspenso nas pautas. O Presidente da República lamenta a forma como tem estado a decorrer todo este processo de classificação. António José Seguro alerta para que o Governo aprenda com os erros.
6: É reconhecido por todos que o processo de avaliação não correu bem. E onde deveria haver estabilidade, existe ansiedade e preocupação por parte de alunos, de famílias e também de professores. E o meu desejo é que rapidamente se estabeleça uma relação de confiança com o processo de avaliação e que as famílias possam terminar estes momentos de ansiedade. Aliás, quero deixar uma palavra de compreensão e de solidariedade para as famílias, para os alunos e para os professores. pois é importante que a segunda fase, que vai começar na próxima semana, ocorra sem nenhum problema e que as conclusões da auditoria que o Governo já anunciou que vai mandar fazer possam extrair conclusões para perceber o que se passou, mas fundamentalmente para evitar que no próximo ano ocorram situações desta natureza que são a todos os títulos indesejáveis.
2: O lamento do Presidente da República, António José Seguro, esteve ontem na reabertura do Museu Gulbenkian em Lisboa. José Luís Carneiro está preocupado com a gravidade do caso Luís Neves. O líder do PS pede ao Ministro da Administração Interna uma explicação clara e inequívoca. Carneiro considera que os factos que têm vindo a público e que revelam as ligações de Luís Neves a um empresário de Barcelos são graves.
7: É evidente que o Dr. Luís Neves, Ministro da Administração Interna, tem o dever de explicar de forma clara e inequívoca todos os atos que, e os fundamentos dos atos e das decisões que tomou. São factos que, são, que têm gravidade e que verifiquei que as autoridades judiciárias procederam à abertura de inquérito. Aquilo que eu desejo é que as autoridades esclareçam e que todas as responsabilidades sejam assumidas. Esse é naturalmente o dever e creio também que seja a própria vontade de quem é titular de tão importante órgão de soberania.
2: O apelo deixado por José Luís Carneiro ao Ministro da Administração Interna, o líder socialista pronunciou-se pela primeira vez ontem à noite na SIC Notícias sobre o caso Luís Neves e as ligações ao empresário de Barcelos e também à empresa Constru Barcelos. Mais de metade das vagas do concurso para médicos de família ficaram por ocupar, por preencher. Dos mais de 700 lugares disponíveis, só 273 foram ocupados. Os dados da Administração Central dos Sistemas de Saúde revelam que este ano o Serviço Nacional de Saúde conseguiu contratar mais 42 novos médicos de família do que no concurso feito no ano passado. A Unidade Local de Saúde do Litoral Alentejano não conseguiu ocupar nenhuma das 24 vagas que tinha. Em maio, o país tinha 1 milhão e 600 mil pessoas sem médico de família. Para celebrar os 70 anos da Gulbenkian, está a ser preparado um concerto para sábado, para hoje. A orquestra é um dos pilares mais importantes da Fundação, mas também do panorama da música nacional e internacional. A jornalista Sandy Gageiro foi conhecer o dia-a-dia de um músico que cria sons na Gulbenkian.
8: Estamos aqui na última fila da plateia do nosso grande auditório e estamos a ver os meus colegas que já estão a aquecer, aos poucos estão a chegar ao ensaio. Daqui a 10 minutos vamos iniciar o ensaio, então as pessoas estão aos poucos a chegar. Olá, sou Martin Henneken, sou violoncelista da Orquestra Gulbenkian. Agora vamos fazer 16 anos, eu cheguei aqui em 2010.
9: Como é que é o dia de um músico de orquestra aqui na Gulbenkian?
8: Obviamente nós temos de preparar as nossas partituras antes de chegar ao primeiro ensaio e foi efetivamente uma parte do meu dia, hoje já foi estudo e hoje, por exemplo, vão ser 6 horas de ensaio em total, com intervalos, portanto é muito importante estar em forma.
9: Ver um ensaio é sempre interessante, cada um vem com a sua roupa, ou seja, não estão com o seu...
8: Nós estamos com farda, que o tipo que normalmente estamos sempre de fraco ou de fato, mas agora estamos todos de t-shirt e calções, como é um dia de verão.
9: Uma caixa branca.
8: Aqui é a minha caixa branca de violoncelo. Vou dar uma limpezazita às cordas, com um pano, e agora vamos para o palco.
2: A Fundação celebra 70 anos, a orquestra ainda não, mas não falta muito. Nasceu na década de 60, este sábado sobe ao palco do Grande Auditório para um concerto que passa, por exemplo, pelas obras de Bizet, Puccini e Verdi.
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10: Muito bom dia, 9 horas e 9 minutos.
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10: Fotos de um excelente fim de semana. Eu sou o César Pinheiro, no apoio técnico está o Tiago Matias. Vamos estar juntos até às 14h.

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1: Gente aberta com Marisa Liz e Camané. E fica atento, porque hoje é o último dia do festival Rua Direita nas Asas do Açor, que é promovido pelos Cães do Mar e que celebra os 50 anos da autonomia dos Açores com artes performativas e reflexão cultural em Angra do Heroísmo.

Sara Cruz, nesta manhã de sábado, destaque para amanhã, para o dia 19 de julho, para o Trilho Cultural à Descoberta da Ribeirinha, na Ilha do Faial. É uma iniciativa da Freguesia da Ribeirinha, da Junta de Freguesia, que promove o lazer e a exploração patrimonial organizada pela própria Junta.

0: Tiago Nacarato com Amélia.
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0: Agora com 37 minutos depois das 9. Bom fim de semana. Já a seguir vai ouvir os Bon Jovi e ainda Billy Joel.

Recordamos Billy Joel com The River of Dreams, agora com 45 minutos depois das 9. Destaco hoje para as noites de verão em Ponta Delgada e para o programa cultural de rua, que traz animação infantil Pula Pula a partir das 20h30 no Largo da Matriz, seguida de um concerto de música clássica pela Banda da Zona Militar dos Açores às 21h30 na Praça de Armas do Forte de São Brás.

Dino Santiago, Virgol e ainda Carlão. À hora certa, voltamos a atualizar toda a informação do país e do mundo e logo a seguir partimos à descoberta dos sons perdidos dos anos 80.

E é o som dos australianos Crowded House, que estamos quase a chegar às 10 da manhã. Quanto ao tempo para hoje, poderá contar com períodos de céu muito nublado com boas abertas e ainda aguaceiros fracos previstos para todo o arquipélago.

0: 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Bom dia, são 11 horas no continente e na Madeira, 10 nos Açores. Cláudia Aguiar Rodrigues, o que é que nos conta as notícias a esta hora?
1: Centenas de alunos continuam em suspenso, ou seja, não têm a nota fixada dos exames nacionais. Por isso, o presidente da Associação de Diretores dos Agrupamentos de Escolas Públicas quer explicações do Júri Nacional de Exames. As escolas ainda não receberam indicações sobre como vão ser resolvidos os casos de alunos sem notas. O Museu Carlos Gulbenkian reabre hoje. Depois de um ano e meio de obras, a Fundação celebra 70 anos e tem entrada gratuita até o final deste mês. Neste jornal, vamos conhecer o dia-a-dia e os sons de um músico da Orquestra Gulbenkian.
0: 20 graus em Ponta Delgada a esta hora, 23 no Porto e em Lisboa, 24 graus no Funchal e 25 em Faro. Notícias às 11, edição de Cláudia Aguiar Rodrigues.
1: No dia em que centenas de alunos continuam sem notas nas pautas, o diretor da Associação de Agrupamentos Escolares alerta que as escolas ainda não receberam indicações sobre como vai ser resolvido o caso destes alunos que ficaram sem classificação na primeira fase de exames. Filinto Lima diz que faltam explicações do Júri Nacional de Exames.
2: Ainda não está tudo esclarecido. Ainda hoje sabemos que o EDUC, através do Nacional de Exames, vai informar o país qual é a solução para a menção que aparece às centenas, disse o ministro, em algumas pautas, em algumas disciplinas, a menção suspenso. Ou seja, não tem lá uma nota, um número, tem uma palavra. As escolas receberam depois das 7 da tarde de ontem, foi a indicação que essas situações da menção suspenso iriam chegar às escolas e iríamos ser informados. Até ao momento não fomos. Estamos também na expectativa de saber qual é a solução que tem o Júri Nacional de Exames para este problema, para este constrangimento.
1: Filinto Lima espera que tudo fique resolvido e que a segunda fase de exames seja mais tranquila.
2: Era muito mal, e a segunda fase começa já para a semana, que os professores classificadores que vão classificar as provas, claro que em número diminuto da segunda fase, não podem passar as patas do Algarve que passaram na primeira fase. Isso era inconcebível. Portanto, espero que a plataforma, que é um método que eu acho que veio para ficar, funcione a 100% e o processo de digitalização não funcione de uma forma deficitária, como aconteceu, de facto, durante a primeira fase dos exames nacionais de secundário.
1: E a Iniciativa Liberal acusou hoje o Ministério da Educação de incompetência e teimosia. Mariana Leitão diz que não percebe como é que as falhas encontradas no processo de classificação de exames não foram imediatamente corrigidas.
3: Teimosia e incompetência, não há dúvida nenhuma. Neste processo todo é óbvio que houve muita incompetência e houve inclusivamente falhas identificadas que não foram corrigidas. Não há outro nome para isso do que incompetência. E isso tem de ser dito. Agora, é preciso é perceber onde é que estão os focos dos problemas, onde é que eles ocorreram. O Sr. Ministro disse que vai ser feita uma auditoria. Eu estou muito curiosa para perceber o que é que vai sair nessa auditoria, mas acima de tudo para perceber o que é que o Ministério vai fazer para corrigir as falhas. O processo não vai retroceder. O sistema de avaliação já vai passar a ser feito desta forma. As correções vão passar a ser feitas desta forma. Que garantias é que vamos ter de que daqui para a frente o processo corre com normalidade?
1: E hoje em Coimbra, a líder da IEL pediu também explicações ao Ministro da Educação pelos atrasos e pela falta de classificações em alguns exames nacionais.
3: Esta informação, e o Sr. Ministro alertou que isto iria acontecer, não foi dada uma explicação, uma informação a estes alunos. Como é que isto é possível? Como é que é possível numa situação que já deixou toda a gente numa extraordinária ansiedade e alguns, neste momento, olham para uma pauta, vêem um menos 13 ou uma coisa do género e nem sabem o que é que aquilo significa. E, portanto, se tivessem sido estas informações dadas atempadamente, certamente essa ansiedade tinha sido certamente atenuada, coisa que não aconteceu. E, portanto, neste momento continuamos com um alvoroço.
1: E também o Presidente da República, António José Seguro, já veio lamentar ontem a forma como tem estado a decorrer todo este processo de classificação. Seguro pede ao Governo que aprenda com os erros. A realidade de muitos alunos é hoje, então, de notas suspensas. Não há uma informação oficial sobre a quantidade de exames sem notas. Ontem, em Coimbra, o repórter Joaquim Reis acompanhou a espera de alunos e pais junto à porta da escola secundária Avelar Brotero.
4: Já passava uma boa meia hora das 21 desta sexta-feira quando a secundária Avelar Brotero abriu os portões. Sorriso nos lábios, a diretora Conceição Costa viu a avalanche de alunos e pais a entrar escola adentro.
5: Finalmente há notas. Esperámos o dia todo, mas valeu a pena, as notas estão aí.
4: A acompanhar um filho após um dia inteiro de espera, um pai só tem uma observação.
6: Acho que isto não tem jeito nenhum.
7: Perdão?
6: Não tem jeito nenhum. Vai valer até para a segunda-feira.
4: Rodrigo quer ser engenheiro e está contente com a nota de matemática.
8: Está bem, era o que eu esperava, 11.
4: O amigo Filipe também quer ser engenheiro e também está contente com a nota à matemática.
9: Tive 15. Satisfeito.
10: Está assim muito, muito, muito mesmo.
4: Por entre sorrisos e algumas lágrimas, há quem, como esta mãe, tenha a desilusão estampada no rosto.
11: O meu filho é um dos que não tem nota. A disciplina principal, que é português, o que aparece é suspenso, ele não tem nota.
12: O que é que vai fazer agora?
11: Recorrer, mas de facto a desilusão é muito grande. É muito triste que estejamos até esta hora à espera de uma nota. É muito triste e acho que tem que ter consequências do ponto de vista desta governação.
4: Para a memória de todos os que estiveram à espera, de acordo com os comentários por entre positivas e negativas, quem merece um chumbo rotundo é, afirmam, o próprio Ministro da Educação.
1: Alunos e pais em Coimbra a partilharem com o repórter Joaquim Reis a insatisfação com todo o processo. O líder do PS está preocupado com a gravidade do caso Luís Neves. José Luís Carneiro pede ao ministro da Administração Interna uma explicação clara e inequívoca. Carneiro considera que os factos que têm vindo a público e que revelam as ligações de Luís Neves a um empresário de Barcelos são graves.
13: É evidente que o Dr. Luís Neves, ministro da Administração Interna, tem o dever de explicar de forma clara e inequívoca todos os atos que, e os fundamentos dos atos e das decisões que tomou. São factos que, que têm gravidade e que verifiquei que as autoridades judiciárias procederam à abertura de inquérito. Aquilo que eu desejo é que as autoridades esclareçam e que todas as responsabilidades sejam assumidas. Esse é naturalmente o dever e creio também que seja a própria vontade de quem é titular de tão importante órgão de soberania.
1: O apelo deixado ao ministro da Administração Interna, o líder socialista, pronunciou-se pela primeira vez ontem à noite na SIC Notícias sobre o caso Luís Neves e as ligações a um empresário de Barcelos. Para celebrar os 70 anos da Gulbenkian, está a ser preparado um concerto para hoje. A orquestra é um dos pilares mais importantes da Fundação, mas também é do panorama da música nacional e internacional. A jornalista Sandy Gageiro foi conhecer o dia-a-dia de um músico que cria sons na Gulbenkian.
14: Estamos aqui na última fila da plateia, do nosso grande auditório, e estamos a ver os meus colegas que já estão a aquecer, aos poucos estão a chegar ao ensaio. Daqui a 10 minutos vamos iniciar o ensaio, então as pessoas estão aos poucos a chegar.
15: Olá, sou Martin Henneken. Eu sou o violoncelista da Orquestra Gulbenkian. Agora vamos fazer 16 anos. Eu cheguei aqui em 2010.
16: Como é que é o dia de um músico de orquestra aqui na Gulbenkian?
15: Obviamente nós temos de preparar as nossas partituras antes de chegar ao primeiro ensaio. E foi efetivamente uma parte do meu dia. Hoje já foi estudo. E hoje, por exemplo, vão ser 6 horas de ensaio em total, com intervalos. Portanto, é muito importante estar em forma.
16: Ver um ensaio é sempre interessante. Cada um vem com a sua roupa, ou seja, não estão com o seu...
15: Nós estamos com farda, que o tipo que normalmente estamos sempre de fraco ou de fato. Mas agora estamos todos de t-shirt e calções, como é um dia de verão.
16: Uma caixa branca.
17: Aqui é a minha caixa branca de violoncelo. Vou dar uma limpezazita às cordas, com um pano, e agora vamos para o palco.
1: A Fundação celebra 70 anos, a orquestra ainda não, mas não falta muito, nasceu na década de 60. Hoje sobe ao palco do Grande Auditório para um concerto que passa, por exemplo, pelas obras de Bizet, Puccini e Verdi.
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18: Muito bom dia, bom fim de semana, 10 horas e 9 minutos.
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2: Sejam todos bem-vindos a mais uma edição dos Sons Perdidos dos Anos 80. Hoje iniciamos com Roger Waters.

apresentou a demo deste álbum conceptual aos Pink Floyd, estávamos em 1978, conjuntamente com The Wall. A banda achou o conceito de hitchhiking demasiado pessoal e complexo, escolhendo, claro, The Wall. Waters guardou-a para o seu primeiro álbum solo. Enquanto isso, os Dire Straits foram apanhados na transição digital e o seu trabalho Brothers in Arms foi um dos primeiros álbuns gravados inteiramente neste tipo de formato. So Far Away foi um dos temas que se destacou.

Os Police com Don't Stand So Close To Me. Fica ainda a saber que Sting foi professor de literatura numa escola secundária e que esta canção foi inspirada no clássico livro Lolita. Vamos agora até 1980, numa altura em que os Rolling Stones lançavam She's So Cold, a canção que causou algum desconforto nas rádios mais conservadoras da época, tudo porque a certa altura Mick Jagger canta a frase Goddamn Cold. Para evitar que a música fosse banida, a editora teve que enviar uma versão limpa, uma clean version, recortando a palavra.

O Steve Miller Band com The Joker. E se tiver alguma curiosidade, a primeira estrofe da música é uma colagem de referências a canções anteriores do próprio Steve Miller. Ele cita-se a si mesmo como Space Cowboy, Gangster of Love e Maurice. E agora viajamos desde São Francisco até Sydney, na Austrália. E embora os Men at Work fossem conhecidos pelo tom alegre de Down Under, Overkill foi escrito pelo vocalista Colin Hay sobre um tema bastante complexo, os seus ataques de pânico e ansiedade desencadeados pelo sucesso repentino da banda. Os passos no chão da sala, descritos na letra, retratam as suas noites de insónia.

Continuamos na Austrália com os Midnight Oil e Beds Are Burning, a canção que foi um manifesto político direto que exigia a devolução das terras sagradas aos povos aborígenes da Austrália. Enquanto isso, talvez não saiba, é que a Original Sin dos INXS foi produzido por Nile Rodgers, ele que convidou o seu amigo Derry Hall, da famosa dupla Holly Nuts, para cantar as vozes de apoio em segredo. Se ouvir com atenção, consegue distinguir a voz dele.

um dos grandes clássicos dos anos 80, China Girl, de David Bowie. Mas talvez o que não saiba é que esta música foi escrita por Bowie e Iggy Pop nos anos 70. Quando Iggy Pop estava falido e a lutar contra o vício das drogas nos anos 80, Bowie decidiu regravar a canção em 1983 para o álbum Let's Dance. O tema tornou-se um sucesso mundial estrondoso, garantindo que Iggy Pop recebesse metade dos direitos de autor e assim ficasse financeiramente estável para o resto da vida. E assim estamos a finalizar a emissão de hoje dos Sons Perdidos dos anos 80, e vamos fazê-lo com uma canção que quase ficava de fora do lendário álbum Born in the USA. Bruce Springsteen gravou-a logo no início das sessões em 1982, mas acabou por deixá-la de lado. Foi apenas numa fase tardia da produção que o seu co-produtor o convenceu a resgatar a faixa para dar uma lufada de ar fresco e descontraído ao disco, tornando-se mais um top 10 mundial. Estamos a falar de I'm Going Down. Até para a semana.

0: Bom dia, meio-dia no continente e na Madeira, 11 horas nos Açores. Cláudia Aguiar Rodrigues, as notícias a esta hora.
1: O bastonário da Ordem dos Médicos acredita que vão ser cada vez menos os utentes sem médicos de família. Carlos Cortes olha com esperança para os dados da Administração Central dos Sistemas de Saúde, que registam uma subida das contratações de médicos. O líder do PS responsabiliza o primeiro-ministro pelas falhas que estão a acontecer na classificação dos exames nacionais. Mais à frente, neste jornal, vamos ter reportagem junto a uma escola em Coimbra, que está com as portas abertas para receber os alunos e pais que estão cheios de incerteza.
0: 21 graus em Ponta Delgada a esta hora, 24 no Porto e no Funchal e 26 graus em Lisboa e Faro. 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

0: Dia, edição de Cláudia Aguiar Rodrigues.
1: O bastonário da Ordem dos Médicos acredita que vai haver mesmo uma descida acentuada de utentes que não têm médico de família. Foram conhecidos ontem os resultados do último concurso para médicos de família. Apenas 38% das vagas foram ocupadas, entre mais de 700 que foram abertas. Mesmo assim, Carlos Cortes diz à Antena 1 que os médicos contratados podem abranger 400 mil utentes que não têm médico de família.
2: As contratações que vão agora serem feitas representam sensivelmente 400 mil utentes. Portanto, vamos ter, se tudo correr bem, uma diminuição muito acentuada do número de utentes sem médico de família, mais de 1 milhão e 600 mil utentes sem médico de família. Portanto, esperamos que agora, perante estes dados, este número venha a diminuir. Portanto, é um caminho, não é suficiente. É preciso fazer muito mais, é preciso trabalhar na questão da mobilidade, é preciso manter e fixar esses médicos no Serviço Nacional de Saúde, porque muitos deles escolhem uma vaga no SNS, mas acabam por sair passado alguns anos. Portanto, ainda continua a haver aqui um campo muito largo de intervenção que o Ministério da Saúde não tem feito e que vai ter que fazer.
1: Mas ainda há muito a fazer, sublinha o bastonário da Ordem dos Médicos, a começar pela mobilidade dos profissionais para cobrirem as zonas mais carenciadas. Mas Carlos Cortes elogia que o Governo tenha aberto todas as vagas disponíveis.
2: O facto de abrir todas as vagas este ano, isso não tem acontecido nos outros anos, possibilitou que mais médicos de família escolhessem uma vaga. Portanto, a avaliação que nós podemos fazer tem que ser uma avaliação positiva em relação àquilo que aconteceu em anos anteriores e tivemos, sem dúvida nenhuma, uma melhoria. Agora falta um conjunto de outros aspectos, nomeadamente, por exemplo, a questão da mobilidade. Hoje, a mobilidade dos médicos de família dentro do país, de centros de saúde para centro de saúde que também necessita de médicos de família, é muito difícil. A agilização dessa mobilidade podia ajudar a que mais utentes tivessem médicos de família.
1: Apesar de apenas 38% das vagas terem sido ocupadas, Carlos Cortes faz um balanço positivo do último concurso para médicos de família. O líder do PS acusa o primeiro-ministro de ser o principal responsável pelas falhas no processo de classificação dos exames nacionais. No dia em que centenas de alunos ainda não têm uma nota atribuída, José Luís Carneiro deixa críticas ainda ao Ministro da Educação por não ter assumido qualquer responsabilidade.
3: O primeiro responsável por ter avançado de forma imprudente para este processo é o Primeiro-Ministro, na medida em que o Ministro da Educação não assume qualquer responsabilidade. Não o fez na Assembleia da República, não o fez no debate parlamentar e julgo que até por vezes parece cantar vitória com um processo que foi mal sucedido, mas pelo facto de conseguirmos chegar ao fim, o alívio é de tal ordem que parece que se chegou ao fim em condições. Não. Chegou-se ao fim com muitos prejuízos graves para as famílias, para os professores, para as escolas e para o prestígio da avaliação.
1: José Luís Carneiro não descarta a abertura de uma comissão de inquérito, mas diz que a prioridade agora é apurar responsabilidades.
3: A Comissão de Educação tem condições para ouvir todas as entidades, para não perdermos tempo, porque a comissão de inquérito remete-nos para setembro. E depois é preciso constituir a comissão de inquérito. E, portanto, a comissão de inquérito demora muito tempo a pôr em prática. A Comissão da Educação pode ouvir todas as entidades que têm uma palavra a dizer para esse efeito. Contudo, não colocamos de fora, como sempre afirmei, a realização de uma comissão de inquérito. Mas nós não poderemos esperar pelo tempo da comissão de inquérito. O ministro tem de ser responsabilizado politicamente e o próprio primeiro-ministro também tem de assumir a sua responsabilidade.
1: Centenas de alunos continuam sem a nota dos exames atribuída. Esta manhã, apesar de ser sábado, há muita movimentação junto às escolas. Na escola secundária Dom Duarte está nesta altura o repórter Joaquim Reis. Estás à porta, Joaquim, de uma escola com alunos e alguns pais, imagino, a partilharem muitas dúvidas.
4: Pais e alunos que aqui vêm, a escola abriu portas, já passava das 9 horas desta manhã, não há elementos do conselho diretivo, não há professores, há os funcionários necessários para que pais e alunos possam aceder ao átrio da escola onde as notas estão afixadas. Mas muitos pais dizem que vieram ao engano. Não é uma corrente contínua de gente a querer ver notas, mas quem vem ver notas pensa que, para além da nota, poderá já resolver problemas como o pedido de reavaliação e o esclarecimento de dúvidas para iniciar a segunda fase já nesta terça-feira. Ora, o que acontece é o seguinte, a escola aberta está. É possível consultar as notas. Isso é esclarecimentos, iniciar processos de reavaliação ou quaisquer outro tipo de necessidades que pais e alunos sintam, não é possível, simplesmente porque a secretaria está fechada e não está ninguém da direção da escola para prestar quaisquer esclarecimentos. Por isso, alguns pais, alguns com quem falámos há pouco, sentiam-se, segundo um deles, enganados. Não só tiveram que esperar pelas notas dos filhos, como agora, para resolver os problemas que se levantam, dizem, não há ninguém a quem possamos recorrer. A saga das notas dos exames do secundário, pelos vistos, ainda vai dar muito que falar.
1: Ficam então à espera, Joaquim Reis, dessas indicações que o Educa já prometeu dar ao longo do dia de hoje para os alunos que precisem de orientação. O diretor da Associação de Agrupamentos Escolares alerta que as escolas ainda não receberam indicações sobre como vai ser resolvido o caso destes alunos. Filinto Lima diz que faltam explicações do Júri Nacional de Exames.
5: Ainda não está tudo esclarecido. Ainda hoje sabemos que o Educa, através do Nacional de Exames, vai informar o país qual é a solução para a menção que aparece às centenas, disse o ministro, em algumas pautas, em algumas disciplinas, a menção suspenso. Ou seja, não tem lá uma nota, um número, tem uma palavra. As escolas que receberam depois das 7 da tarde e ontem foi a indicação que essas situações da menção suspenso iriam chegar às escolas, iríamos ser informados. Até o momento não fomos. Estamos também na expectativa de saber qual é a solução que tem o Júri Nacional de Exames para este problema, para este constrangimento.
1: Filinto Lima espera que tudo fique resolvido e que a segunda fase de exames seja então mais tranquila.
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6: Muito bom dia, 11 horas e 8 minutos. 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
6: Fotos de um excelente fim de semana. Já a seguir ficamos com Longe de Casa, um programa de José Candeias. Hoje vai estar a conversa com Ruben Cruz.
10: 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Natural de Portugal, de Castelo Branco, a viver no Reino Unido, Ruben Cruz é um dos fundadores do Represent Project, uma organização de arte urbana com base em Great Yarmouth, que usa murais, oficinas e eventos culturais para unir comunidades e criar pertença. Hoje, no Longe de Casa, convido Ruben Cruz. Olá, Ruben Cruz, bem-vindo.
11: Olá, José Candeias.
10: Quem é o Ruben Cruz que sai de Castelo Branco e vai para o Reino Unido? Como é que surge essa ideia E porquê Reino Unido, Rubem Cruz?
11: Acho que foi um bocado... Nós dizemos, a vida por vezes está escrita por linhas tortas, certo? Então, acho que foi simplesmente pelo facto de... Quando eu fiz 16 anos, eu vim cá de férias a ver a minha irmã, foi como prenda de anos. E depois, quando eu estava cá de férias, foi quando eu decidi aplicar para a escola de artes, que fui aceito, e aí decidi regressar. Hoje em dia, vivo no Reino Unido, a minha irmã já voltou a casa, já vive em Castelo Branco novamente, e eu estou cá presente ainda.
10: Desde 2012, né, Ruben?
11: 2012, sim, senhor.
10: Já era um intuito da tua parte, portanto, seguir uma arte, e foi a Inglaterra que encontrou, neste caso, o refúgio para não só aperfeiçoar, como depois também difundir tudo aquilo que estava ligado, não é, Ruben?
11: Sim, sim, de certa maneira. A minha paixão foi sempre a dança, o meu talento foi sempre a dança. Tinha paixão também de teatro, e aqui eu encontrei a possibilidade de estudar artes performativas. Uma coisa que em Portugal seria um bocado muito mais complicado, porque a única escola que nós temos de artes performativas acaba por ser a Chapiton, em Lisboa. Por isso já surgiu essa oportunidade, quis arriscar, fui aceito e decidi voltar para a Inglaterra.
10: Afinal, que carreira é que individualmente tu segues ligada a essa tua arte?
11: De mente, dançar só mesmo em casa. é um bocado complicado. Não é complicado. É um bocado... A Represent em si é uma arte. É uma arte. É uma organização que se foca muito à arte. E a arte performativa de qualquer forma. Pode ser a arte da escrita, pode ser a arte da pintura, pode ser a arte da música ou mesmo da dança em si. Por mais que nós representamos e trabalhamos mais com murais, porque são projetos muito mais interativos e de um impacto muito maior social, nós acabamos por trazer depois às vezes um bocado da dança e isso quando fazemos os eventos, como por exemplo quando fechamos a rua e trazemos o bailarico, acabamos por trazer um bocado da dança, mas não é algo que eu siga todos os dias. Eu acho que hoje em dia eu tenho a minha visão artística. Sempre tive também uma paixão para a fotografia, por isso é que eu acho que vem a minha visão artística de imaginar o que é que pode ser o futuro, o que é que pode ser aquela parede pintada, o que é que pode ser aquela rua fechada, ter aquele olho fechado para visualizar o que é que pode ser. Por isso, mesmo sabendo que eu estudei artes performativas e quando acabei o meu curso podia ter ido para a Universidade mesmo de Artes e finalizar o meu certificado em teatro e dança, eu... decidi criar a Represent e hoje em dia vejo-me como um curador social, em que eu vejo qual é que é o problema na nossa sociedade, aqui no Reino Unido, e uma delas acaba por ser a diversidade de cultura, e tentar trazer isso em conjunto, trazer tanto o inglês como o português na mesma sala, através da arte.
10: Oh, Ruben, quer dizer que individualmente a dança é apenas um complemento quando surge oportunidade e vai daí, dentro deste contexto muito mais universal, tu criaste uma associação que tem dado nas vistas, já iremos pormenorizar. Fala-me, por favor, da Represent Project.
11: Represent Project é uma organização sem fundos lucrativos e basicamente é para trazer, representar os artistas locais, também trazer a cultura de cada comunidade, não só da portuguesa, em conjunto na mesma sala, na mesma rua, através da arte. Mas, de momento, não. Eu não sigo a minha paixão pela dança porque, ao mesmo tempo, estou a representar, se calhar, localmente, 50 artistas. Então, a Represent não emprega só, mas também apoia esses artistas locais no portfólio artístico, a tentar assegurar projetos, financiamento, que é uma das partes mais complicadas para eles conseguirem desenvolver o portfólio deles. Então, para mim, acaba por ser um desafio, porque eu, antes de trazer o artista, tenho que arranjar o financiamento e, basicamente, estou a conseguir promover a cultura portuguesa, inglesa e trazer comunidades em conjunto, dar oportunidades grátis para eles terem inspiração ou até aprender um talento novo, experimentar a lata de spray, mas ao mesmo tempo também estamos a produzir o talento local e promover de maneira internacional e criar pontes entre países e entre cidades. Por isso acaba por ser um projeto muito, até diria, acaba por ser muito político e até já fui convidado a concorrer à Câmara Local, porque acaba por ser um bocado um projeto muito político, porque estamos constantemente a trabalhar em áreas que são mais complicadas, ou têm mais problemas sociais.
10: Mais sensíveis, por vezes, também,
11: sim,
10: não é?
11: Sim, sim.
10: Quer dizer que é um projeto que não pertence apenas a portugueses, ou seja, integra também de outras comunidades, de outras origens.
11: Sim, sim, sim. Por mais que nós trazemos muita cultura portuguesa, porque é onde está a nossa paixão, é onde estão as nossas raízes, é uma cultura que eu consigo falar com confiança e mostrar o que é a cultura portuguesa. É normal que muitos dos projetos que nós desenvolvemos baseamos sempre em artistas portugueses ou mesmo trazemos artistas de Portugal, porque é onde nós temos a nossa ponte de ligação maior. Mas nós também já temos pontos de ligações com outras comunidades que estão aqui locais. Já trouxemos artistas do Canadá, por exemplo. Por isso já tentamos representar isso. Estamos agora a trabalhar num projeto grego, com um artista grego, que é para representar a cultura grega aqui em Great Yarmouth, que em 1940-1950 até chamavam Great Yarmouth, Greek Yarmouth, que era a cidade grega, porque veio tantos gregos depois da Segunda Guerra Mundial e Cypras. Por isso é um bocado tudo. É um bocado, nós acabamos por, muitos dos nossos murais está a ensinar história local, mas também internacional. E acabamos por ser um link educativo para os residentes de Great Yarmouth.
10: E essa cidade, Great Yarmouth, já é mais portuguesa?
11: A segunda língua mais falada é português. E numa localização que é capaz de ter por volta de 95 ou 105 mil habitantes. A segunda língua mais falada é portuguesa.
10: Que orgulho. É português. E no desenrolar deste projeto, levando a cultura portuguesa, houve uma coisa que se destacou até por notícia da comunicação social, que foi a calçada portuguesa. Conta-nos esse facto.
11: Esse foi um dos projetos mais importantes da minha vida, e é uma coisa que eu vou sempre levar na minha memória e no meu coração. Foi tentar trazer a primeira calçada portuguesa para o Reino Unido, não só para o chão do Reino Unido, mas para uma cidade que é a casa de portugueses, uma cidade que até foi muito falada em teatro e até em filme por diretores de filme portugueses, como o Marco Martins. É uma cidade que tem muita ligação portuguesa e é muito representada lá fora em Portugal também, e é muito utilizada como inspiração para a parte das artes. Por isso eu tinha que trazer a primeira calçada portuguesa. E a ambição era trazer para Great Yarmouth, porque é onde nós estamos baseados, é onde é a nossa casa, é onde eu sinto que estou a transformar a minha casa, que era um bocado de algo português cá. E passado 5 anos na luta, não conseguimos só a licença da Câmara local e nacional para conseguir instalar isso, porque é uma coisa que vai estar ali para o resto da vida. Altera muito a infraestrutura da cidade, houve muita consultoria, houve um trabalho muito feito antes dessa calçada de ser instalada.
10: Mas é resultou.
11: Resultou, foi 5 anos e resultou, e até houve o facto de já nos pediram para a segunda. Já estamos em conversa para a segunda.
10: Ruben, e o que é que está desenhado na calçada portuguesa aí nessa cidade?
11: Mais uma vez, eu acho que tínhamos que trazer um bocado de história e mostrar o que é que na verdade é a ligação e a amizade entre os portugueses e os ingleses. E está o Tratado de Windsor, que é a aliança mais antiga do mundo, que foi assinada em 1386, mas a primeira data foi, na verdade, 1373. 1386 foi o casamento da princesa da Inglaterra, Filipa de Lancastre, com o João I, rei de Portugal.
10: Uma dinastia muito marcante, ou pelo menos no início da dinastia.
11: Há cerca de, penso, 4 dias atrás, se não estou errado, celebramos mais um ano. Então nós marcámos isso, fizemos isso no 636, penso eu. Não, 300. Mas pronto, mas marcámos mais um ano e fizemos mais um aniversário. E até a própria Câmara local partilhou na rede social mais uma vez a amizade. E pronto, eles próprios, agora a própria Câmara até de Inglaterra, da nossa cidade de Great Yarmouth, eles próprios promovem na rede social e celebram essa aliança entre Portugal e Inglaterra, que não acontecia de outra maneira.
10: Muito bem.
11: Está
10: eternizada na calçada portuguesa, símbolo nacional, aí, portanto, nessa cidade.

0: Ruben, tu estás metido nesta área, ouvindo-te, a arte serve para juntar pessoas, não é, Ruben?
1: Eu acho que a arte serve para juntar pessoas, serve para chamar a atenção de problemas sociais. Eu acho que a arte em si acaba por ser uma inspiração para qualquer problema, seja de saúde mais mental, física, ou seja de trazer as pessoas em conjunto. Eu acho que a arte acaba por ser a resposta para o início da conversa, entre aspas, e acho que a criatividade em si consegue ser a solução de muitos dos problemas, porque nós pensando fora da caixa, acaba por ser a criatividade a puxar o que é que nós podemos na verdade fazer. E eu acho que iniciativas dessas é importante para marcar que a arte, sim senhor, traz pessoas em conjunto, porque pronto, eu acho que é a melhor conversa que pode haver entre a pessoa.
0: É a melhor manifestação, é a melhor expressão que individualmente cada um pode ter, mas unindo a arte num conceito universal entre as pessoas, não é?
1: Completamente, completamente.
0: Muito bem. Ó, Ruben, lá está. Portanto, combater o isolamento da comunidade migrante, reforçar a identidade portuguesa, criar pontos culturais num território que votou largamente até a favor do Brexit. E tu acreditaste esta tenacidade de quereres criar este Represent Project. Isto é uma marca que fica, que se te associa. Diz-me lá, entrando num conceito mais individual, quando foste para o Reino Unido, o que é que mais te custou deixar para trás?
1: O sol. O sol. Não, acho que foi um bocado tudo. Acho que foi o sol, foi a família, foram os amigos, foi até a comida em si. E até sabendo que ainda sinto um bocado dessa saudade, às vezes, eu quando estou agora em Portugal, eu penso, não, eu tenho que estar em Inglaterra porque foi a cidade que me acolheu e só agora, criando projetos desse, e ouvindo até a própria comunidade inglesa vir a falar comigo, a dizer, olha, tenho esse problema, consegues ajudar com essa solução? O que é que a Represent consegue fazer?
0: Bem.
1: Eu consigo ver que eu estou mesmo a mudar essa cidade e estou mesmo até a criar impacto não só na cidade em si, mas em Inglaterra.
0: E são essas marcas que provavelmente contribuem para que os britânicos até possam perceber mais sobre os portugueses. Tens consciência disso, não tens?
1: Completamente. E não só os portugueses, eu acho qualquer imigrante em si, eu acho que eles têm que entender que a nossa vida está toda em conjunto e que nós pertencemos todos que há uma ligação maior. Se houver pontos entre países, se houver pontos entre comunidades, o mundo pertence a todos.
0: E nós percebemos como é que é estar fora de Portugal, todo este sentimento que se revela, e de certeza absoluta que houve alguma altura que disseste que isto não é para mim, afinal foi a arte que te salvou num momento mais difícil, que te fez ficar, foi

0: Ben?
1: Sim, foi de certeza a criação da Represent Project e um impacto que eu estou a ter aqui em termos social e a valorização que eu estou a ter da cidade e dos habitantes em si pelo todo o trabalho que eu estou a fazer de maneira local e nacional, que me faz refletir que eu gosto muito do meu país, eu gosto muito da minha cidade, mas eu aqui tenho oportunidades que o próprio meu país, a minha própria cidade, não me dá. Estás a entender, José? E é uma coisa que hoje em dia ainda me deixa um bocado triste, porque eu acho que o movimento, eu não vejo como uma marca, eu vejo como um movimento cultural, associativo. Eu acho que esse movimento em si, por mais que seja o meu futuro, eu acho que o legado em si já está criado e acho que alguém vai continuar e o meu nome vai estar sempre escrito nas ruas de Great Yarmouth e de Inglaterra. E uma coisa que eu gostava muito era poder criar um link entre Portugal e Inglaterra, criar um link entre Great Yarmouth e a minha cidade de Castelo Branco. E por mais que eu tenha entrado em contacto várias vezes com a Câmara de lá e isso, eu acho que acaba por ser ainda um bocado muito complicado ainda desenvolver qualquer projeto lá. Eu não vejo que há oportunidades, eu não via que havia, eu via que não havia oportunidades para a malta jovem
0: onde é que,
1: na altura.
0: Ruben, onde é que encontras maior dificuldade, cá ou aí?
1: Em Portugal, okay. Completamente. Aqui acaba por ser muito mais fácil em termos de financiamento, porque aqui não estamos à espera do financiamento das câmaras. Nós conseguimos aplicar para fundos governamentais e desenvolver e fazer o projeto em si, sem qualquer financiamento da câmara. Por isso é que nós estamos constantemente a fazer. Enquanto em Portugal, acaba por ser só mesmo as câmaras que podem aplicar para financiamento europeu ou não. E eles acabam por fazer o projeto deles próprios. E eu acho que há muito... Uma das coisas que a Câmara vê que é muito importante no trabalho que a Represent faz é que nós temos a voz do povo.
0: A Câmara daí. Exatamente.
1: Claro, porque eles conseguem ver que qualquer projeto de arte que nós fazemos acaba por ser uma consultoria para eles saberem o que é que os habitantes acham que é positivo, que é negativo, o que é que devem fazer no futuro, o que é que não devem fazer. Por isso nós somos sempre convidados em trazer a arte como uma forma de consultar as pessoas o que é que eles querem para o futuro da cidade ou para aquela zona.
0: Exatamente.
1: Completamente. E por isso é que eles valorizam muito o nosso trabalho e por isso é quando eles precisam de pôr impactos de estudos e conseguem e terem que analisarem, na verdade, qual é que é as partes positivas da cidade ou negativas, eles têm que vir a organizações como nossas que estão constantemente no dia-a-dia a trabalhar com comunidades, porque eu consigo falar, eu sou a voz de milhares, estás a entender?
0: Tô.
1: E eu acho que acaba por ser um bocado do problema do sistema governamental em Portugal, é que é tudo muito isolado nas câmaras. E houve muitos projetos que a Represent já apresentou à Câmara de Alerj e de Castelo Branco e estão em PDF, estão ali fechados e foram um tempo. Eu fui a Portugal várias vezes a ter reuniões para tentar criar links, porque era tentar trazer artistas, principalmente Castelo Branco, a pintar em muragem em Castelo Branco, mas também levar artistas ingleses a pintar em Castelo Branco, Alerj, que era para também abrir a rota turística. Portugal ganha muito dinheiro em termos turísticos, muito dinheiro de turistas britânicos. Nós agora temos aqui o aeroporto Norris, já está a fazer viagens da Ryanair, que é um aeroporto que fica aqui a 30 minutos de Gratiama, está a fazer viagens da Ryanair diretamente para fora e vai começar a abrir para Lisboa e para o Porto. Quer dizer que vai abrir uma rota turística muito melhor. E se eu tivesse a desenvolver projetos...
0: Exatamente, se pudermos dar outras latitudes de passeio que não só aqueles que são conhecidos e mostrar-lhes o interior do país na sua forte cultura e na sua forte identidade portuguesa, há de certeza absoluta que era algo, olha, eu diria, antecipadamente conquistado. Tu vais criando, tu tens já aí uma força muito grande e tens um filho que já nasceu aí. Portanto, o teu filho é português ou britânico na alma do pai?
1: É português. Na verdade, já tenho dois filhos. Tenho um que nasceu há cerca de 5 meses atrás. O nome dele é Oliver. Mas ambos são portugueses. Eles podem aplicar para o passaporte britânico, mas é uma coisa que, pronto, nós ainda não tratámos. Eu também ainda não decidi. Eles podem ter a nacionalidade dupla. Mas eu acho, é o que eu normalmente sempre digo, eu tenho muito respeito por Inglaterra, mas o passaporte português é sempre o passaporte português. Eu quero que o meu filho, eles ambos aprendem português aqui. Eu próprio trago um guitarrista português a dar aulas de guitarra para eu não só aprender a tocar música portuguesa, mas também é... Para mim eu quero que eles sintam que sejam portugueses, por mais que eles falem mais a língua britânica, já com o acento britânico. eles, eu, para mim, é passaporte português.

0: pedirias ao Rubem Cruz se ele fosse agora para o Reino Unido?
1: Com o início é complicado, mas tempo a tempo tudo se entrega. Para mim foi muito complicado inicialmente, porque eu vim para, essa, para o Reino Unido sem falar qualquer inglês. Por isso para mim foi muito complicado, mas a trabalhar como empregado de mesa e isso, foi aí que eu aprendi o meu inglês e hoje em dia aplico para fundos financeiros em que eu tenho que utilizar palavras muito complicadas, quase tipo William Shakespeare, para tentar finalizar e conseguir fundos. Mas pronto, mas eu diria qualquer pessoa que viesse para o Reino Unido que inicialmente os primeiros 2 anos é complicado porque é a procura do trabalho, é a língua, é até habituar-se ao clima e à comida. À comida, porque mesmo a comida em si vê-se toda a diferença porque, pronto, não há nada como os legumes ou vegetais que tu consegues comprar em Portugal que mesmo pelo sol.
0: E o doce da fruta, não é?
1: Ah, completamente. A mim uma coisa que faz muita diferença, e o meu filho adora melancia, eu digo, pronto, tu podes ter a melancia de Inglaterra ou que sabe um bocado a pepino, não tem qualquer sabor, mas se eu te levar a Castelo Branco, assim, à aldeia da minha mãe, ao Ladoeiro, e tu provas a melancia do Ladoeiro, ah, tu choras para mais, porque não há melancia tão doce.
0: Exatamente. Oh, meu caro Rubem Cruz, muito obrigado. Momentos bons sobre um português de tenacidade, de arrojo, de esperança e de orgulho por aquilo que tem manifestado aí na comunidade portuguesa e não só, portanto, no Reino Unido. Eu só quero uma última mensagem tua, uma última palavra, até apelando a uma reunião maior e também a vontades que se possam aglomerar neste teu projeto, a bem da comunidade portuguesa, afinal de todas as comunidades que estão representadas nesta verdadeira integração aí nessa cidade do Reino Unido. O que dizes por último, Rubem?
1: Diria que Portugal em si às vezes é visto como um país muito pequeno, mas na verdade somos muitos grandes. Acho que temos muitos imigrantes por fora do mundo a fazer muito bom trabalho, a representar grandes marcas e grandes movimentos, e eles são natural de Portugal. E diria que se nós olharmos para a gastronomia, a cultura, a tudo que nós temos, eu vejo muita influência portuguesa naquilo que eu faço, na arte em si, e acho que nós devíamos levar ainda mais a nossa cultura e a nossa arte por mais cantos do mundo, porque na verdade nós somos pequenos, mas somos muito grandes. E acredito muito que numa força maior esse Mundial também é nosso.
0: Muito bom, muito bom. Rubem Cruz, fundador da Represent Project, portanto esta organização de arte urbana que utiliza meios artísticos para explorar história, cultura e celebrar comunidades no Reino Unido, em Great Yarmouth, onde o Rubem Cruz desenvolve tudo aquilo que nós aqui ouvimos e manifesta-se orgulhoso da cultura portuguesa, da representação do seu país e da sua beira baixa. Foi um gosto, Rubem Cruz. As maiores felicidades e tudo bom para os projetos que gostaremos sempre de vos anunciar. Muito obrigado.
1: Muito obrigado. Muito obrigado. Grande abraço.
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0: O primeiro dia com Sérgio Godinho, Fora da Lei com Bezgol, Minha Terra com Super Squad, Marisa e Apology, as canções escolhidas pelo convidado. Foi mais um episódio Longe de Casa, com os portugueses que fazem a diferença, com produção de Ana Jordão. Eu sou o José Candeias. Até ao próximo episódio.
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Quanto ao tempo para hoje, poderá contar com períodos de céu muito nublado, com boas abertas. Há previsão ainda de aguaceiros fracos para todas as ilhas.

0: 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Muito boa tarde, é uma hora no continente e na Madeira, meio-dia nos Açores. Cláudia Aguiar Rodrigues, as notícias a esta hora.
1: As escolas já estão a receber as notas dos exames de alunos que ontem tinham a classificação em suspenso. É o que adiantam a FENPROF e também a Associação Nacional de Diretores de Agrupamentos e Escolas Públicas, que admitem que milhares de alunos estão ainda por classificar. O bastonário da Ordem dos Médicos olha com esperança para os dados da Administração Central dos Sistemas de Saúde, que registam uma subida das contratações de médicos. Contudo, Carlos Cortes diz não ser o suficiente para abranger todos os utentes.
0: E esta hora estão 21 graus em Ponta Delgada, 24 no Porto e no Funchal, 25 graus em Lisboa e 26 em Faro. As notícias à uma, edição de Cláudia Aguiar Rodrigues.
1: A FENPROF diz que há milhares de notas suspensas nos exames. O ministro da Educação falava ontem em centenas de casos, mas nas contas do sindicato a dimensão é bem maior. Com muitas escolas de portas abertas esta manhã, um dos secretários-gerais da FENPROF, Francisco Gonçalves, diz à Antena 1 que as escolas estão a processar mais notas esta manhã e o número de notas suspensas está a baixar.
2: Durante a manhã têm chegado, portanto, atualizações dos ficheiros e que têm permitido diminuir o número de classificações suspensas. Agora, não sei se isto não tem condições para confirmar se é em todas as escolas e em todos os agrupamentos, se é apenas só em alguns. Agora, há classificações suspensas, são por certo na ordem dos milhares, tendo em conta que são na ordem das dezenas nos agrupamentos que vamos conhecendo. Este processo tem que decorrer em condições de igualdade para todos os alunos. E isso de todo não aconteceu.
1: Críticas da FENPROF ao processo de correção de exames, um processo que o Sindicato de Professores considera estar ferido de morte. Filinto Lima, o diretor da Associação Nacional de Diretores de Agrupamentos e Escolas Públicas, disse à agência Lusa que foram milhares os alunos que viram a classificação dos exames nacionais com a referência suspenso. Filinto Lima espera que ainda hoje cheguem às escolas as orientações para resolver a situação. O primeiro-ministro deve pedir desculpa ao país e apresentar a demissão do ministro da Educação. É desta forma que o líder parlamentar do Bloco de Esquerda reage hoje à falta de soluções para a classificação dos exames nacionais. Fabián Figueiredo fala em centenas de exames que continuam com a classificação suspensa.
3: Primeiro, pedir desculpa. Segundo, garantir que demite o Sr. Ministro Fernando Alexandre e que mete lá um ministro que escolhe os factos, a competência e não se ponha a brincar com a vida dos portugueses, dos estudantes, das famílias e, sobretudo, que não desfaz um sistema que durante 30 anos não deu problemas. Ninguém confia numa pessoa que mente reiteradamente. Isto é tudo responsabilidade da teimosia, da cegueira ideológica e da profunda incompetência do Ministro de Educação e do Primeiro-Ministro, que o protegeu este tempo todo.
1: Já o líder do PS acusa o Primeiro-Ministro de ser o principal responsável pelas falhas no processo de classificação dos exames nacionais. No dia em que centenas de alunos não têm a nota atribuída, José Luís Carneiro deixa críticas ainda ao Ministro da Educação de ainda não ter assumido qualquer responsabilidade.
4: O primeiro responsável por ter avançado de forma imprudente para este processo é o Primeiro-Ministro, na medida em que o Ministro da Educação não assume qualquer responsabilidade. Não o fez na Assembleia da República, não o fez no debate parlamentar e julgo que até por vezes parece cantar vitória com um processo que foi mal sucedido, mas pelo facto de conseguirmos chegar ao fim, o alívio é de tal ordem que parece que se chegou ao fim em condições. Não, chegou-se ao fim com muitos prejuízos graves para as famílias, para os professores, para as escolas e para o prestígio da avaliação.
1: José Luís Carneiro não descarta a abertura de uma comissão de inquérito, mas diz que a prioridade agora é apurar responsabilidades. O bastonário da Ordem dos Médicos acredita que vai haver uma descida acentuada de utentes que não têm médico de família. Foram conhecidos ontem os resultados do último concurso para médicos de família e apenas 38% das vagas foram ocupadas, entre mais de 700 que foram abertas. Mesmo assim, Carlos Cortes diz à Antena 1 que os médicos contratados podem abranger 400 mil utentes que não têm médico de família.
5: Vamos ter, se tudo correr bem, uma diminuição muito acentuada do número de utentes sem médico de família, mais de 1 milhão e 600 mil utentes sem médico de família. Portanto, esperamos que agora, perante estes dados, este número venha a diminuir. Portanto, é um caminho, não é suficiente, é preciso fazer muito mais, é preciso trabalhar na questão da mobilidade, é preciso manter e fixar esses médicos no Serviço Nacional de Saúde, porque muitos deles escolhem uma vaga no SNS, mas acabam por sair passado alguns anos. Portanto, ainda continua a haver aqui um campo muito largo de intervenção que o Ministério da Saúde não tem feito e que vai ter que fazer.
1: Pois, ainda há muito a fazer, sublinha o bastonário da Ordem dos Médicos, a começar pela mobilidade dos profissionais. Apesar de apenas 38% das vagas terem sido ocupadas, Carlos Cortes faz um balanço positivo do último concurso para médicos de família. A Administração Central do Sistema de Saúde diz que 95% das vagas na região norte foram preenchidas. Pelo contrário, em Lisboa e Val do Tejo, apenas 25%. No estuário do Tejo, 28%. No litoral alentejano, nenhuma das 24 vagas foi ocupada. A exposição Dar a Ouvir está de regresso a Coimbra. A partir de hoje é possível ver, ouvir e interagir com as instalações sonoras no Convento de São Francisco. A edição deste ano, de Ana Craveiro, conta também com performances de vários artistas.
6: À 10ª edição, o Dar a Ouvir continua a desafiar a forma como escutamos ou vemos um espaço ou um objeto através da arte sonora. A programação reúne criadores nacionais em volta do mesmo tema, explica o chefe de divisão do Convento de São Francisco, Filipe Carvalho.
7: O tema desta edição é a montanha e o micélio. É exatamente aqui uma busca de escuta da natureza, desta ligação entre os seres e a comunicação e a relação de coisas que nós nem vemos, e essa proposta de um universo que não está à partida no nosso dia-a-dia presente.
6: A edição deste ano tem também uma instalação interativa pelas mãos do coletivo Unloop. Com o título RISA, a instalação cruza som e luz e ocupa um espaço do convento que normalmente está fechado.
7: Estamos a falar da Sentina, que é um espaço normalmente reservado. Por ali passavam todas as águas que circundavam o convento e é uma instalação que propõe também a interatividade.
6: Um dos destaques do programa vai para a dupla Xavier Paes e Inês Tartaruga Água. Ao longo das próximas semanas, Filipe Carvalho explica que os artistas estão em residência no convento de São Francisco.
7: Vamos ter vários momentos performativos em que convidamos a comunidade a participar em oficinas através dessa residência que essa dupla vai fazer e permanecer no convento até setembro.
6: Estas oficinas são abertas a qualquer pessoa que queira vir?
7: São todos convidados a participar, a vir escutar. É isso que nós convidamos, nos dar a ouvir, visitar o convento numa outra perspectiva, a estar, a escutar e desacelerar.
6: As instalações podem ser visitadas até dia 6 de setembro.
1: E o festival tem também uma criação inédita pelas mãos do coletivo portuense Teatro do Frio. O espetáculo da Pressa ao Tecno estreia dia 31 de julho, no final do mês. O Dar a Ouvir é organizado pela Câmara Municipal de Coimbra e pelo Jazz ao Centro Clube.
8: Cláudia Aguiar Rodrigues, as notícias na Antena 1, num simultâneo com a RTP Antena 1 Açores e Madeira, a RTP África e a RTP Mundo. 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
9: Boa tarde, meio-dia e 8 minutos.
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9: Um ótimo fim de semana, sempre ligado, claro, à Rádio Pública. Sou o César Pinheiro, conto com o apoio técnico do Tiago Matias. Para já regressamos aos anos 90 com os Counting Crows e Vanessa Williams.

0: Já a seguir passam por aqui Matias Damásio e o Escalema.
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1: Em relação ao tempo para este sábado, poderá contar com períodos de céu muito nublado, com bolas abertas, a aguaceiros fracos previstos em todo o arquipélago.

0: 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Boa tarde, são 13 horas. Vamos conhecer os títulos desta edição.
1: Escolas da região vão manter-se abertas até às 5 da tarde para consulta dos resultados dos exames nacionais. Os Açores são a região do país com a mais alta taxa de abandono de animais de companhia. Núcleo Regional da Liga Portuguesa contra o Cancro celebra 60 anos com homenagem aos sócios fundadores.
0: Esta hora, 21 graus em Angra e Santa Cruz das Flores, 22 na Horta e 23 em Ponta Delgada. Altura para avançarmos com as notícias da região. Edição às 13 horas com a jornalista Sandra Pimenta.
1: Escolas secundárias dos Açores vão manter-se abertas até às 17 horas de hoje para que alunos e encarregados de educação possam consultar as notas dos exames nacionais. Os resultados chegaram já depois das 9h30 da noite de ontem e, por isso, muitos estudantes optaram por dirigir-se às escolas só esta manhã. A Antena 1 Açores esteve na secundária Domingos Rebelo, em Ponta Delgada, onde a alegria de uns contrastava com a preocupação de outros.
2: Sim, estou muito feliz.
3: Depois dos exames aprovados.
2: Sim, que estou
3: com medo de nem haver nota, não é?
2: Houve um stress que estavam os exames a ser suspensos. Correu bem, passei a tudo felizmente. Ai.
3: Mas acho que na mesma vamos pedir o exame, só pelo simples não, para ver se está tudo bem corrigido.
2: Sim, claro.
3: Porque pá, não sabemos com essa digitalização se sequer leu algumas coisas, se não leu. Uma complicação, mas que pronto, teve agora um final feliz. Muita ansiedade, dias para a frente e para trás a ver as notícias, sempre atentos ao telemóvel se sai alguma coisa. Sempre a ligar aqui para a escola de Domingos Rebelo.
2: Está feito.
4: Mais ou menos. Eles correram bem, tinantantes. Estamos afixadas as duas. Já há bastante gente com problemas e notas suspensas e tudo.
5: Estou aqui cá para clarificar algumas coisas que a escola não... A escola e também esse sistema todo não estão a clarificar, por exemplo, a minha nota que me fiz melhoria era suposto ser 16, a minha nota de classificação final, só que agora aparentemente está a 14, que é a nota que eu tive no exame, é quando devia ser 16.
6: Eu vi as notas ontem, não, e acho que foi escusado ter sido ontem àquela hora da noite que só perturbou as crianças e nós todos. No meu caso específico, estou aqui na secretaria porque a avaliação do exame de português do meu filho está suspensa. Sendo o exame de português na terça-feira, quero saber se vou inscrevê-lo ou não na segunda fase, quero saber ter orientações. Espero que a escola saiba.
1: Dúvidas de pais e alunos que, em alguns casos, as escolas não estão a conseguir responder e aguardam por mais orientações do Júri Nacional de Exames. O certo é que até às 17 horas deste sábado, todas as escolas secundárias da região estarão de portas abertas para a consulta de notas dos exames nacionais. Conselho de Ilha e Autarcas de São Miguel ficaram satisfeitos com o projeto para o futuro Hospital de Ponta Delgada apresentado pelo Presidente do Governo. Agora esperam que o arranque das obras aconteça o mais rapidamente possível, Carolina Moreira.
7: À saída da reunião, o sentimento era unânime. Satisfação por finalmente haver um plano para reerguer o Hospital de Ponta Delgada. Nem os 300 milhões de euros de custos estimados pareceram preocupar Jorge Rita, presidente do Conselho de Ilha de São Miguel.
8: Penso que nós podemos dar por satisfeitos porque essa é uma decisão que nós ansiávamos. Há sempre arestas a limar, mas pelo menos hoje tivemos uma decisão em que nós apoiamos claramente essa decisão. Nesses 300 milhões existe a garantia dos 85% que são da República, portanto estamos a falar de 45 milhões. Mesmo que haja algumas derrapagens, isso para os montantes e para os milhões que se fala, e até noutras construções e noutras obras, portanto fica muito aquém daquilo que era a expectativa de muitos que diziam em relação que podiam onerar demasiado a região.
7: Também os autarcas de São Miguel se mostraram satisfeitos com a solução. Frederico Sousa, da Câmara da Lagoa, lançou o desafio para que se avance com o processo de concessão e construção da empreitada já em 2027.
9: É uma solução que nos satisfaz. Primeiro, que é um projeto que é possível, que cria um conjunto de complementaridades com as infraestruturas existentes, mas também tem a ambição de criar novas infraestruturas e, desde logo, a medicina nuclear e a hemodiálise. Portanto, a nossa preocupação é emergente. O desafio que foi deixado aqui ao Governo Regional foi para que esse processo realmente tenha a celeridade necessária.
7: Já Délia Melo, da Autarquia da Ribeira Grande, lembrou que os prazos de execução previstos são normais, tendo em conta a dimensão da obra.
10: Sabemos que são projetos demorados, portanto, em termos dos timings, isso não põe em causa tudo o resto que tem sido realizado, porque temos visto por toda a região um investimento na saúde. Aliás, isto não parou todos os outros investimentos, portanto, as coisas estão a andar.
7: Os autarcas da povoação Nordeste e Vila Franca do Campo não marcaram presença na apresentação do plano funcional do Hospital do Divino Espírito Santo, que decorreu esta sexta-feira no Palácio da Conceição.
1: Apesar da diminuição do último ano, os Açores continuam a ter a mais alta taxa de abandono de animais do país. Os números foram revelados em Angra do Heroísmo, num seminário dedicado ao tema, acompanhado pelo jornalista Luís Almeida.
11: São números avançados pelo Secretário Regional da Agricultura. O abandono de animais tem vindo a diminuir nos Açores.
12: Em 2017, 5.343 animais e em 2025 entraram 2.106 animais. Uma diminuição de 60%.
11: Mas António Ventura não esconde, não são números para celebrar. A região continua a ter a mais alta taxa de abandono do país.
13: Em 2025 existiam cerca de 1.000 animais abandonados na região. De facto, estamos acima da média nacional.
11: Dagmar Sampaio é a provedora regional do animal, cargo criado há cerca de 2 anos. Entre o muito que há ainda por fazer, a identificação dos animais é prioritária.
13: Quando me pergunta a causa principal, eu respondo, é os animais não estarem identificados. Eu vou aproveitar este momento para pedir a todos os cidadãos que ainda tenham animais por identificar que, por favor, se dirigam aos CROs mais próximos.
11: Foi em Angra do Heroísmo que decorreu o seminário Animais de Companhia do Abandono ao Acolhimento. O Centro de Recolha Oficial, que engloba os 2 municípios da Terceira, duplicou a sua capacidade para 120 animais, mas continua a não ser suficiente.
14: Continuamos com o canil lotado. Nós estamos neste momento com 152 cães e 4 gatos. Alguns que são mesmo abandonados à porta do canil, muitas vezes amarrados ao portão do canil e sem qualquer identificação.
11: As preocupações de Fátima Amorim, presidente da Câmara Municipal de Angra do Heroísmo. Segundo António Ventura, o Governo Regional apoia atualmente 33 instituições com 290 mil euros, entre centros de recolha oficial, associações e juntas de freguesia.
1: É uma decisão que contribui para melhorar a acessibilidade aérea e marítima dos Açores. A Comissão Europeia apresentou uma proposta de revisão do sistema de comércio de licenças de emissão que vai estender o prazo de aplicação às regiões ultraperiféricas por mais 5 anos, até 2035, isentando de licenças de emissão determinados voos e viagens marítimas a estas regiões. Uma boa notícia, admite o eurodeputado socialista André Franqueira Rodrigues.
15: É uma vitória justa para a coesão territorial, para a justiça do tratamento das regiões ultraperiféricas, permitindo assim a aplicação do princípio de igualdade, que manda tratar de forma diferente o que é diferente e de forma igual o que é igual. Estas medidas que foram anunciadas hoje pela Comissão Europeia são também um poderoso incentivo. Um incentivo para o fim das desculpas esfarrapadas para justificar o insucesso na promoção da conectividade e da ligação dos açorianos ao exterior e dos turistas à nossa região. Por isso, cada vez mais, como tenho dito, é necessário que cada um faça a sua parte, quer no plano regional, quer no plano nacional, para que possamos ultrapassar as fases menos negativas que temos vindo a enfrentar neste domingo.
1: Opinião partilhada por Paulo Nascimento Cabral, o eurodeputado eleito pelo PSD, avisa que não podem ser os mais vulneráveis a pagar o custo da transição ambiental.
16: Não há desculpas para as companhias privadas aderirem às acessibilidades aéreas ou marítimas para os Açores. Também é o custo daquilo que é o transporte de mercadorias, pessoas, para a nossa região, não vão ser aumentados por estes impostos, as licenças de carbono, que estão obviamente alinhados com aquilo que é a transição ambiental, a transição climática, mas é o que eu tenho sempre dito, as especificidades dos Açores, enquanto região ultraperiférica, não se alterarão porque nós temos mais ou menos sustentáveis. Bem pelo contrário, a nossa realidade ultraperiférica, arquipelágica, tem que ter aqui uma política europeia diferenciada que permita aliar o desenvolvimento económico e ambiental.
1: Aplicação do regime ETS adiada por mais 5 anos pela Comissão Europeia. Os deputados do Chega nos Açores querem alterar o regime de certificação da origem e qualidade dos produtos açorianos, passando a incluir a marca Açores certificado pela natureza e ainda a designação produzido nos Açores. A ideia é valorizar os produtos feitos no arquipélago, que atualmente já tem o rótulo de marca Açores. Mas João Oliveira Marques, presidente da Associação Nacional dos Industriais de Laticínios, não vê vantagens nesta medida.
17: Nós já temos marcas com alguma credibilidade nos Açores, já temos uma referência de produzido nos Açores e esta questão que está a ser levantada, a nosso ver, não vai acrescentar, não vai valorizar, não vai fazer com que os laticínios dos Açores sejam mais valorizados. Antes, pelo contrário, cria mais ruído, cria mais confusão no consumidor e penso que, de facto, não é este o caminho que temos que levar.
1: Proposta do Chega Açores não convence então os industriais de laticínios. Foi pela mão de um grupo de cidadãos que nasceu o núcleo regional da Liga Portuguesa contra o Cancro há 60 anos. Hoje, na Câmara Municipal de Angra do Heroísmo, são relembrados os sócios fundadores, Eduarda Mendes.
18: Há 60 anos nascia o Núcleo Regional dos Açores da Liga Portuguesa contra o Cancro, liderado pelo Dr. Cândido Pamplona Forjás.
19: Meu pai, se fosse vivo, fazia este ano 125 anos. Se faz agora 60 anos, significa que eu tinha 60 e tal anos quando isso se inaugurou. Foi realmente aquilo que um dia alguém falando de uma pessoa também muito ativa e muito dinâmica, ele foi realmente a alma, o nervo e o músculo e o sangue deste projeto.
18: Jorge Forjás, filho de Cândido Pamplona Forjás.
19: Tinha na história da família dele, sobretudo da minha mãe, vários casos. Meu avô morreu de cancro, meu bisavô morreu de cancro, meu trisavô morreu de cancro. E a minha mãe, mais tarde, também viria a morrer dessas graças.
18: Foi governador civil de 1944 a 1952. Durante essa época fez várias abordagens, mas foi na década de 60 que estabeleceu os contactos principais.
19: E foi, creio eu, que através do Dr. José Conde, que é uma figura importantíssima da luta anticancerígena em Portugal, que ele consegue reanimar, digamos assim, este entusiasmo para criar uma coisa que poderia ser de muita utilidade para todos nós. E hoje em dia toda a gente sabe que existe a Liga, toda a gente sabe que existe o Centro de Oncologia, sempre depois do Centro de Oncologia vem a ser uma consequência da fundação da Liga aqui.
18: A família vê o mérito na homenagem que o núcleo faz agora aos seus fundadores.
19: Creio que o meu pai, se estivesse por aqui e olhasse para trás, pensava assim, valeu a pena.
18: Mário Lima, Adalberto Martins, Margarida Costa Braz e Padre Júlio Martins Rocha foram outros dos nomes que acompanharam a fundação do Núcleo Regional dos Açores da Liga Portuguesa contra o Cancro.
1: E nesta volta por todas as ilhas dos Açores, o Conversas da Autonomia viajou desta vez até ao Corvo, onde Eduardo Mota, presente e futuro, voltaram a ser tema de conversa.
20: Bem lá ao Ocidente, onde a palavra insularidade tem um peso bem mais forte, o Corvo é fértil em histórias que atravessam gerações de um povo marcado pelo isolamento. Entre os convidados para mais um Conversas da Autonomia, o coronel José Carlos Simbon, homem responsável pela construção da pista do aeródromo.
21: Uma coisa é ser possível em termos físicos, outra coisa é reunir as condições para se poder fazer a pista, o que era extraordinariamente difícil, desde logo porque a lancha de desembarque da Marinha não podia abicar aqui à rampa do Corvo.
20: Uma vez mais, passado e presente encontram-se para provar que, apesar do tamanho, aqui podem surgir grandes feitos e também grandes campeões.
22: Temos um exemplo de um menino, o Rafael, que pôde estar num estágio da Seleção Nacional.
20: Palavras de João Estevão, um dos convidados deste encontro, ele que é licenciado em desporto com especialização em futsal. Em cerca de 2 horas de conversa, foram destacados as lutas e a resiliência deste povo, que contra muitas vozes discordantes conseguiu construir uma escola até ao 12º ano.
23: As nossas crianças têm todo o direito a ter uma educação de qualidade como qualquer criança dos Açores e de Portugal continental.
20: Palavras de Tânia Coelho, a presidente do Conselho Executivo desta escola, que este ano letivo contou com 47 alunos e 23 professores. Na ilha mais pequena surgem também grandes ideias de negócio, como a de Catarina Andrade, que saiu do Corvo aos 14 anos e regressou para criar a empresa de cosmética Sazoria.
24: A ideia de voltar era fazer algo único que representasse os Açores, que esta marca pudesse ser a imagem dos Açores no mundo, enquanto marca. Daí o nome e daí toda a imagem que nós construímos na comunicação da marca também.
20: A mais este Conversas da Autonomia, ficou provado que não há impossíveis e que mesmo no Corvo é possível ter um aeródromo, uma escola secundária, uma empresa de cosmética e formar verdadeiros campeões.
1: A iniciativa Conversas da Autonomia regressa no dia 23 de setembro na Ilha das Flores. No desporto, o Santa Clara venceu esta manhã o Paredes por 2-0. Foi o segundo jogo do estágio de preparação para a nova época, que decorre em Penafiel. Vinícius e Rildo foram os marcadores dos golos. O Santa Clara volta a jogar hoje, defrontando pelas 18 horas o Leixões.
0: Foram as notícias da região, edição das 13 horas com a jornalista Sandra Pimenta. 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Muito boa tarde, 13 horas e 15 minutos.
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0: Olá, uma vez mais muito boa tarde a todas e todos que a partir deste momento estão em sintonia com a RTP Antena 1 Açores e o programa O Mundo Aqui. É sempre um gosto estar aqui convosco uma vez mais. Obrigado a todos aqueles que esperam por nós todos os sábados para este momentinho tão especial deste programa que é da Associação dos Imigrantes nos Açores, AIPA, em parceria com a RTP Antena 1 Açores. Hoje temos como convidada Jamima Rodrigues, uma jovem que é psicoterapeuta, é dançarina e muito mais. E vai estar aqui connosco. Agora, antes de começarmos a conversa, aproveito se eu disse alguma coisa que não esteja muito correta. Jamima, antes de mais, seja muito bem-vinda ao nosso programa uma vez mais.
1: Acho que saiu agora só, né?
0: Agora sim.
1: Pronto, sou musicoterapeuta.
0: A psicoterapeuta.
1: Isso. Mas é um prazer estar aqui, um prazer também estar nessa conversa, né? Também partilhando um pouco da minha história, um pouco do meu trabalho também aqui nos Açores. E pronto, vamos a isso,
0: Vamos a isso,
1: né?
0: senhora. Como sempre, vamos fazer então aqui aquilo que eu chamo de ponto, neste caso, a convidada de hoje e o tema que irá aqui acontecer. Neste caso, Jamima, que é brasileira, escolhi um tema também que é uma mistura que eu gosto muito e que eu sei que ela gosta, que é a Boa Sorte, da Vanessa da Mata e do Ben Harper. Está bem escolhida, Jamima?
1: Tá ótimo.
0: Oh, então vamos a isso já.

0: Peraí. É assim, nós já estamos habituados ao seu trabalho, a sua história, mas há sempre pessoas novas interessadas e que não a conhecem, até porque, por aquilo que me parece, tem andado aí a fazer algumas coisas diferentes de lá para cá, não é? Antes de chegarmos aqui à parte de falarmos aqui do projeto oriental de dança e nas Açores, fala-nos um bocadinho isso, o que é que tem feito, o que é que tem trazido de novidade para a nossa gente aqui.
1: Pronto, eu sou musicoterapeuta de formação, então vim para os Açores trabalhar com musicoterapia propriamente. Tenho especialização em terapia ABA, que é terapia comportamental, é destinada a pessoas e indivíduos, vamos dizer, indivíduos com autismo e deficiência intelectual. Então trabalho em associações, trabalho em clínicas também. Está aberto também a pessoas que não têm algum tipo de patologia, porque a musicoterapia justamente ela promove além das competências básicas, o desenvolvimento, o bem-estar da pessoa. Então, tudo isso através da música. A música vai ser o apoio para essa pessoa atingir essas competências.
0: Sim, senhor. E como é a adesão portanto, a este seu projeto? Nós sabemos que não somos uma região muito grande, mas obviamente há sempre muita gente que tem necessidade deste tratamento, não é?
1: Sim, eu estou distribuída em bastantes lugares, então eu tenho públicos diferentes, eu tenho desde idosos até as crianças também, então é bem diversificado o meu público, então tem essa adesão assim de várias faixas etárias, vamos dizer assim.
0: Sim, senhora, você obviamente está em casa, porque esse tempo que está aqui, desde o primeiro programa que nós fizemos aqui, o mundo aqui, que já vai há algum tempo, vejo que uma pessoa que se enquadrou sempre muito bem, neste caso, se integrou, melhor falando, e já faz parte desta família, não é? Porque é isto que nós, os imigrantes, nós fazemos quando escolhemos uma terra para viver, o objetivo é precisamente a inclusão da forma como tem feito. É uma pessoa muito respeitada, muito amada por todos, por aquilo que eu sei, não é?
1: Sim, a gente tenta ao máximo contribuir e partilhar com aquilo que a gente sabe. A gente sempre traz a nossa bagagem e a
0: Certo.
1: gente também tenta incluir muito mais coisas que a gente aprende aqui para aumentar ainda mais essa bagagem nossa, né?
0: Sim, senhora. Agora falo então um pouco aqui do projeto Oriental Dance in Azores.
1: Sim.
0: É um projeto de dança centrado no ensino da dança do ventre, não é? E folclore.
1: Exatamente.
0: E folclores árabes, não é?
1: Isso. A gente estava tendo aqui uma conversa, né, sobre
0: Sim.
1: a questão das danças do norte da África e tudo mais. Então, o Oriental Dance in Azores é um projeto que eu trouxe para cá e que criei totalmente independente para o ensino da dança do ventre, que eu acho que é muito mais fácil as pessoas conhecerem por essa nomenclatura do que dança oriental, por mais que
0: Sincera.
1: dança oriental é realmente a que chega mais próximo, vamos dizer assim, da raiz. Então, é para o ensino tanto da dança e sempre atrelado à cultura, principalmente, porque é uma dança que tem uma carga cultural muito grande e muito forte. Então, tem muita representatividade de muitos povos. Então, a gente até fala assim que é muito mais que um figurino bonito, que uma bailarina bonita. A gente traz muita cultura, muita história, muitos contextos nesse tipo de dança. É uma dança também muito visceral. E também a forma de se aprendê-la é muito diferente dos outros tipos de dança.
0: Sim.
1: Eu vou trazer assim um contraponto com as danças que a gente aprende aqui no Ocidente, né? A gente, por exemplo, costuma fazer contagem, né? 1, 2, 6, 4, 5, 6, 7, 8, quando tá fazendo os passos de dança. Na dança oriental, a gente segue as linhas melódicas ou rítmicas ou a harmonia da música. Então a gente faz um estudo realmente musical dos instrumentos apurado, vamos dizer assim.
0: Certo.
1: Eu até posso dar o exemplo de umas aulas que eu já estou fazendo com as meninas da minha turma, que são as aulas de rotina percussiva árabe, que é a tabla solo, que a gente fala. Tabla é o nome do tambor,
0: Sim.
1: e que a gente estuda todas as nuances do tambor árabe. No
0: Certo.
1: nosso corpo, fazendo as dissociações, fazendo as marcações de ritmo. Então, a gente faz esse estudo bem apurado mesmo, dos instrumentos, do instrumental, do contexto da canção, principalmente porque é meio complicado falar árabe e é meio complicado se aprender, é uma língua muito difícil, mas na mesma a gente vai atrás de traduções, do contexto, de pessoas também que tenham esse conhecimento, né,
0: Com
1: esse
0: certeza.
1: arcabouço para nos oferecer.
0: Há um
1: Então,
0: trabalho muito complexo, não é?

0: Essa parte de estudar a harmonia musical, não é? Até por aquilo por pouco que eu vejo, é uma dança que me fascina. E quando, por isso, quando vejo a Jamina dançar, eu fico fascinado porque, se calhar por ser músico, tenho essa sensibilidade à flor da pele. Eu vejo cada movimento que faz, realmente tem tudo a ver com a harmonia da música, com as batidas, é tudo muito bem colocado, não é? É uma expressão do seu corpo quase para cada nota daquela harmonia, daquela escala musical, não é?
1: Exatamente. E quando a gente fala assim, principalmente das rotinas, a gente chama rotina oriental, que a gente vai para música clássica árabe, que foi muito também influenciada pela música clássica ocidental, então vamos tipo
0: Certo.
1: Beethoven, Brahms e etc. Então, são
0: Foram lá
1: músicas.
0: beber, não é? Foram beber nesta.
1: Exatamente, exatamente. E
0: Pois.
1: nisso eles fizeram essa construção, essa mesma construção, porém com os instrumentos deles. Então você tem peças assim, como se fosse uma rapsódia, vamos dizer assim, só de
0: Ok.
1: instrumentação árabe. E a gente tem que treinar o ouvido para
0: Sim.
1: justamente poder dançar. Isso também vai de escolha da bailarina, para ela
0: Certo.
1: preparar ali a estrutura musical e poder dançar aquilo. Então a nossa forma de expressar isso é totalmente diferente das danças urbanas, ocidentais e etc.
0: Eu por acaso já tive uma experiência consigo aqui no programa, uma vez em que já me tocou a darabuca.
1: Exatamente.
0: Eu fiquei. A darabuca, não é?
1: Exato.
0: As pessoas que não sabem, é a mesma coisa que um jambé, só que a darabuca normalmente. A estrutura do tambor é feita em metal árabe,
1: Sim.
0: e a parte mais africana é em madeira, não é? Porque é uma coisa.
1: Exato. Também tem a versão, aquela que eu trouxe, eu acredito que era eles chamam de turca ou iraquiana,
0: Sim.
1: que é de metal, mas eles também têm cerâmica.
0: Também tem cerâmica, não é?
1: Exatamente.
0: E consoante também o material que é construído, também a sonoridade também tem diferenças, não é? O metal
1: Sim.
0: sai um som mais
1: Enlatado.
0: não é?
1: Sim. Mas apesar que, na verdade, essa é a característica mesmo do tambor, que é ser um pouquinho enlatado, assim, vamos dizer assim, esse som. E é muito muito próprio, né? É claro que se você também pegar, por exemplo, um de pele sintética para um de pele de animal, vai ser totalmente diferente a questão da acústica, a questão do som. Então, eu acho que é mais por aí
0: É mais por
1: também,
0: aí, não
1: isso.
0: é? Portanto, aqui diz que a dança do vento e folclores árabes para a população do arquipélago como foco no ensino cultural e artístico, pela destreza e feminilidade da dança,
1: Exatamente.
0: sem dúvida, não é?
1: Sim. Eu falo pela destreza, né? Porque eu acho que é uma dança que, ao mesmo tempo que fascina, ela intimida bastante. Tem muitas
0: Pois,
1: mulheres assim que ficam assim, nossa, eu nunca vou aprender isso, eu nunca vou conseguir
0: pois, pois.
1: isso. E é um dos motivos também que eu tenho duas formas de aplicar o ensino da dança aqui na ilha, que é pelo modelo assim temático, que é um pouco aparentemente mais livre, mas não vai deixar de ser exigente.
0: Sim.
1: E também o formato progressivo, que é desde o básico, passando até o nível
0: Ok.
1: avançado.
0: Ou seja, tem
1: Então,
0: um formato progressivo e tem um low cost, né?
1: exatamente. Eu não diria low cost, mas eu diria do tipo assim, mais soft.
0: Mais soft, ok, sim.
1: Por enquanto, né? Por
0: Por
1: enquanto.
0: enquanto.
1: Mas é uma dança, assim, que, como ela engloba a questão de você dissociar partes do corpo e você primeiro trabalhar os isolamentos, para
0: Certo.
1: depois você trabalhar sequências, e até você chegar nas sequências é um caminho, né? E é aí que se trabalha, por exemplo, a autoconfiança, a autoestima da mulher, que é de
0: Certo.
1: você ter controle do teu corpo para dançar. É um caminho que tem que ser persistente, tem que repetir bastante, tem que treinar. E a gente sabe que tem pessoas que têm isso, têm essa tendência a serem um pouco mais, vamos dizer assim, disciplinadas para isso, e tem outras que não, eu quero fazer mais porque eu quero um hobby, eu quero dançar
0: Claro,
1: para mim, tá tudo
0: com
1: certo.
0: certeza.
1: E pronto.
0: E pronto. Nós temos muita coisa ainda para falar, mas antes disso, eu vou ter que passar rapidamente aqui, vamos receber um telefonema aqui, rapidamente, de um senhor que é muito. é muito amado aqui na ilha de São Miguel e não só. Por isso, estou a brincar, o Carlos Sousa do Grupo Bela Aurora, que merece todo o nosso respeito e toda a nossa homenagem pelo trabalho, pelo legado que deixou. E daqui a bocadinho vamos ter aqui, mas nós vamos conversar e depois eu quero finalizar esta questão que nós estávamos aqui agora a partilhar com os nossos ouvintes, com uma explicação depois da Jamima. Porquê que esta dança é só para mulheres? Porquê que é tão intimista? E será que também teria um código, portanto, na emancipação das mulheres, que sempre foram, infelizmente, cercadas por este machismo que existe ainda, infelizmente, hoje em muita parte do mundo, está bem? Até lá, então, tem aqui uma música ritinha, que é uma coisa muito bonita, que fala sobre Angola, que eu vou dedicar aos nossos ouvintes que estão aí fora, e já continuaremos, então, a nossa conversa.

0: Carlos, muito boa tarde, bem-vindo ao Mundo Aqui.
1: Ok, bem-vindo.
0: Ok, muito boa tarde, bem-vindo ao Mundo Aqui, Carlos. Está-me a ouvir?
1: Boa tarde, obrigado.
0: Boa tarde, ó Carlos. Olha, eu estava aqui com este tempo Angola, Angola, que é uma homenagem assim a todos os angolanos, à comunidade migrante dos angolanos, aqui espalhada aqui pelas Ilhas dos Açores, e não só, mas nós estamos nos Açores aqui em Ponta Delgada. Você também que esteve em Angola, viveu também, diz lá Angola.
1: É verdade, minha rica Angola, estive lá 4 anos.
0: Não é? E este tema é mesmo uma homenagem a todos os angolanos. Angola, Angola, oi que o povo sabe. Sabe quer dizer bom, gostoso, como diz o brasileiro, povo maravilhoso. Para si também que é um angolano de coração pela vivência que teve em Angola, um abraço muito carinhoso e para toda a comunidade, obviamente, angolana aqui nos Açores.
1: Ok, um abraço para ti e para todos também.
0: Muito obrigado, Carlos. É um gosto tê-lo aqui. Nós vamos fazer aqui rapidamente, que tenho aqui uma convidada, mais uma senhora aqui comigo, mas eu não podia deixar de, depois de me ter enviado este comunicado, que diz o seguinte: após 4 anos e meio de paragem, o Bela Aurora volta ao nosso convívio. No dia em que a Junta de Freguesia de Vila das Capelas lhe presta homenagem com a inauguração da praceta, não é? Bela Aurora, em frente à Igreja da Matriz de Capelas. Fale-nos um bocadinho disso, por favor. E, aliás, que vai ser congratulado com um espetáculo no dia 23 de julho, no próximo dia 23, às 21 horas.
1: Pronto, olha, era um desejo nosso deixar aí uma marca. E acho que deixámos uma marca durante 40 anos, uma marca forte, com a música dos Açores, a nossa música tradicional, profundo, por cama, não é?
0: Certo.
1: A nossa cama é isso. E, portanto, a gente foi andando com isso durante 40 anos. E agora é bom que estas coisas, para além dos discos, para além dos papéis, para além dos livros, para além das músicas, para além das pessoas, também que fique gravado e bem gravado. E é o caso aqui, é a atribuição do nosso nome a uma praceta na Vila das Capelas, é importante porque vai ficar, a gente vai morrer, a gente vai bem, e espero bem que a placa continue a dizer que aquilo é a praceta.
0: E continuará de certeza, porque é merecida.
1: Fica gravada para o resto do tempo, para o resto da vida.
0: Sim, senhor. Eu acho que é uma justa homenagem à elevação deste projeto musical que tanto deu aos Açores, que tanto deu o nome e tanto que nos internacionalizou, para quem seguiu, como eu, desde criança, desde adolescente, que acompanhei este projeto e tenho consciência de todo o trabalho que fez. Como é para si, nesta altura em que já está uma fase que muitas coisas já foi deixando aos poucos, porque também, pronto, a idade já não ajuda, como nós dizemos, não é? E tudo tem sua altura. Como é para si, como é que sente esse bichinho agora? Para já, o Bela Aurora há 4 anos que não saiu ao público, não é?
1: Sim, veio aí uma epidemia, em 21.
0: Certo.
1: A epidemia teve os seus efeitos em todos nós, infelizmente. E também, não foi só a epidemia, de facto, uma coisa que disseste aí que é importante, a idade é pesada. Foi a idade, alguns foi doença, outros foi... Pronto, e a gente teve que ter a consciência de que devia parar. E parámos em dezembro de 2021. Já estamos em 26 e, portanto, 4 anos e meio. Agora, com esta homenagem, o bichinho, o tal bichinho, não morreu.
0: Esteve
1: apenas adormecido e agora voltou a ressurgir e estamos aqui. Essencialmente para celebrar o dia 23 de julho com a atribuição do nosso nome àquela praceta. Essencialmente para isso.
0: Sim,
1: e depois se verá. E não depende só de mim, não depende desta gente toda. Eles estão aqui, estão todos aqui à minha frente, à minha volta.
0: Um abraço para todos e todas. Todas e todos que aí estão e com desejo de muita felicidade e que façam música por muitos anos ainda, porque nós precisamos, e acima de tudo se puderem passar isso para as gerações vindouras, não é? Isso é que era o ideal, não é?
1: Eu gosto de ver algumas a trazerem os netos para aqui, porque o bichinho vai-se propagando, vai roendo, vai-se metendo neles, e isso é bom.
0: Isso
1: e
0: é
1: temos
0: muito...
1: aqui, olha, neste momento temos aqui dois que são netos de um casal. De um casal aqui dos nossos elementos de Bela Aurora.
0: E já tocam?
1: Diz?
0: Alguns deles já tocam? Fazem parte do
1: curso? Não, são muito pequeninos ainda.
0: Ah, ainda são pequeninos, ok.
1: São muito pequeninos.
0: Oh, mas vão torcendo já um pepino, não é? De pequenino, não é?
1: Oxalá que o bichinho despedetre e que fique lá. Ainda hoje há um sobrinho da minha mulher que esteve aqui há uns anos, Valente, já há 10, 12, 15 anos, e ainda hoje disse: tenho saudades, olha, vivo do Brasil. Nasceu no Brasil, vivo do Brasil.
0: Olha, a nossa convidada de hoje é do Brasil, está aqui.
1: E ainda hoje dizia: o tempo que passámos aí, o tempo que em que cantei com vocês, nunca me há de esquecer pela vida fora. Foram dias muito felizes que ele passou aqui com a gente a cantar.
0: Eu acredito. Esses anos todos, eu acredito, e tem um monte de histórias para contar, não é? Que um dia vamos fazer mais alguma coisa convosco para partilharmos isso, porque também isso é interculturalidade, também este projeto que correu muito mundo, pá, e correu muito, foram muitas vezes migrantes a levar a música e a nossa cultura a outras gente das terras também, não é? Eu, em nome daqui do programa O Mundo Aqui, também a AIPA, a Associação dos Imigrantes, e a RTP, então, a Açores, que nos proporciona todo sábado podermos estar aqui. Quero mandar um abraço de congratulação a todos que estão aí. Este projeto Bela Aurora, que é um nome sonante há muitas décadas e continuará a ser, com certeza, devido ao trabalho e ao legado que deixaram. O Carlos, se quiser aproveitar para deixar alguma mensagem, falar um bocadinho no dia 23, a que horas é que esse espetáculo vai começar e como corre, esteja à vontade.
1: Ok, o convite fala-nos nas 9 horas, e é a inauguração da praceta, o desdobramento da placa, e portanto está aberta a toda a gente, aqueles que quiserem passar um bocadinho connosco e trautearem connosco algumas coisas. Vamos cantar música das ilhas todas, fizemos questão disso.
0: Sim,
1: a começar em Santa Maria, a acabar no Corvo. Vamos correr as ilhas todas, vamos fazer uma viagemzinha, e quem quiser fazer essa viagem connosco, tem as portas abertas, apareça.
0: Muito obrigado. Eu vou fazer tudo para estar aí, para estar nesse momento convosco. Só se mesmo tiver trabalho, é que não será possível, como sabe, vive disso.
1: Espero o teu abraço também.
0: Eu espero aqui. Muito obrigado. Foi um gosto enorme e um bem-aja. E obrigado por aquilo tudo que fez e pela força que ainda tem, Carlos, para continuar a fazer as coisas estarem de pé e manterem-se desta forma. E que seja
1: muito
0: um sucesso, e vai ser de certeza, ok?
1: Muito obrigado. Um grande abraço a todos.
0: Um grande abraço a todos, uma boa tarde, obrigado, até sempre, obrigado. E foi assim, como viram, nós tivemos aqui mais um participante, Jamima. O programa hoje está carregado de emoções, não é?
2: É.
0: Nós estávamos a falar há um bocadinho, parámos na parte em que eu dizia que eu queria que, por favor, me indicasse ou me falasse um bocadinho porque é que esta dança é uma dança só para mulheres e se terá alguma coisa, estará ligada à linguagem ou a algum código das próprias mulheres da era em que isso apareceu. Eu não sei quanto terá sido, mas já mesmo eu especialista nisso, provavelmente saberá.
2: Pronto, na verdade ela não é uma dança só para mulheres. Já tive okay. Alunos homens também, inclusive aqui nos Açores.
0: Sim.
2: É uma dança, pronto, que ela tem uma origem muito incerta, então, mas só para adiantar um pouquinho a linha do tempo, senão vou me estender demais.
0: Certo.
2: Eu vou me concentrar nos povos ciganos do Egito.
0: Okay.
2: E tinham participação de homens também, porque eles eram artistas de rua. Então, aquilo era um meio de subsistência. Então, tanto homens quanto mulheres daquele clã cigano, que também contribuiu para a formação da dança oriental, da dança do ventre, que a gente tem hoje com os movimentos e etc., eles faziam aquilo por subsistência, para também poder pagar os tributos, né? Porque naquela situação também eles tinham que pagar as licenças, vamos dizer assim, da época.
0: Sim.
2: Então, ela, na verdade, é uma dança muito democrática, assim, para mulheres de todos os biotipos, para homens também. Inclusive, tem homens camponeses no Egito que dançam.
0: Okay.
2: Com um lenço amarrado na cintura, assim como nós, mexem os quadris e não tem nada a ver com a masculinidade ou com a sexualidade. Não, é cultura.
0: É cultura, pois, com certeza.
2: Ponto.
0: Até porque é a África, independentemente de qual é o sítio, qualquer que seja, desde o Egito, por exemplo, até a Guiné, um exemplo, é muito forte tudo o que é ligado à arte, à dança, não é? É uma forma completamente diferente, até porque esta influência depois acabou por influenciar o mundo todo, não é?
2: Exatamente.
0: Mas praticamente tudo nasceu ali, não é?
2: Exatamente. E como a gente estava até discutindo sobre as semelhanças de algumas danças afro-brasileiras e também cabo-verdianas, a dança do ventre, ela é uma dança que que assim como é uma dança que teve influências também ali do norte da África, obviamente tem a questão de usar as marcações de quadris e outras partes do corpo para as acentuações.
0: Certo.
2: Então, esse olhar, vamos dizer assim, mais exótico, mais sensual da dança, vem muito depois na história dela. Na verdade, vem muito mais de um olhar do colonizador, porque o Egito ele foi colonizado por franceses. Então, até o termo dança do ventre, quem fez foram os franceses. Tanto que eles trouxeram bailarinas, principalmente essas de rua, para a França, para festivais e tudo mais, porque elas não, chegou um ponto que elas não poderiam mais dançar nas ruas do Egito devido à religião e devido à pressão do Estado. Então... teve a colonização francesa, então eles trouxeram para a Europa. Então, esse molde mais moderno e mais atual da dança do ventre como uma dança de palco veio com eles.
0: Ok, sim.
2: Então, até mesmo essa visão que a gente tem hoje da dança de ser misteriosa, de ser para o olhar, por exemplo, masculino, vem daí. Mas ela é uma dança de origem muito simples, é uma dança de comunidade, é uma dança de celebração. Tanto que se você for para os países árabes, ninguém sai dançando assim. Claro, hoje a gente tem mais moderno, recebem turistas e tudo mais. Então, tem ali os restaurantes, os bares que tem a dança do ventre como performance. Mas a critério de cultura, você vai ver isso nos casamentos, nas casas, entre as mulheres ou entre a reunião de família. Eles põem a música, eles vão celebrar. Então, é uma manifestação cultural. Então, não é algo para provocar alguém, não é algo para despertar em alguém um desejo, nada disso. É como se fosse, por exemplo... O flamenco, o samba,
0: sim.
2: É uma dança simbólica do... Ali eles
0: ou
2: trouxeram para eles.
0: É?
2: Exatamente.
0: O tango também.
2: Exatamente.
0: Até porque a maior parte dessas danças todas têm ligação. O tango que tanto se fala na Argentina, não é? E toda a gente, portanto, acabou conectá-la a dança tradicional da Argentina, mas é dos escravos, é uma dança de escravos.
2: Exatamente.
0: Também. Igualmente. Só que muitas vezes as pessoas não sabem isso. E é isso que me faz confusão às vezes, como é que pode haver, às vezes, tanta xenofobia, tanto racismo, e depois nós idolatramos aquilo que é mesmo dos escravos e dos negros e não sei o quê. Pronto.
2: Sim.
0: Eu estou falando isso de uma forma pedagógica porque é bom essa informação e é por isso que muita gente gosta de ouvir o nosso programa quando trazemos assuntos importantes e multiculturais como este que a gente me traz aqui hoje. Vem do Brasil, mas está aqui nos Açores e nos está a falar da África, do Egito e dos ciganos, não é? E a dança do ventre. Isto enriquece muito este programa. Eu tenho que lhe agradecer a si e a todos os nossos convidados que aqui vem e espero que daqui para a frente cada vez tenhamos mais pessoas do seu género que venham aqui, porque nós precisamos é precisamente disso, algo que enriqueça o nosso ambiente, e é isso que os imigrantes trazem, os migrantes como quiserem, que esta riqueza, essa diferença, por bom sentido, que muitas vezes nós não temos aqui, mas que acabamos por dar importância às pessoas todas que venham e fazem esse trabalho, como esse é o caso. Eu ia perguntar, também participa em festivais? Eu sei que, por exemplo, o nosso festival O Mundo Aqui, que acontece quase todos os anos, quase sempre em novembro, já lá esteve e mais do que uma vez, e sei que, por exemplo, no Mercado Negro e outros sítios, tem muitos espetáculos que também participa e que leva isso ao público diretamente, não é?
2: Sim, tivemos ao início do ano, por exemplo, no Coliseu, junto com a Jave, a fazer uma abertura para a Gala do Desporto.
0: Da Solange também. Academia, né? Acho que é isso. A Jave, sim, é Solange.
2: Sim, sim.
0: Solange Ponta.
2: Também tive no ano passado no Fusão Graciosa, também.
0: Okay,
2: foi
0: um
2: festival também com essa proposta multicultural. Tive no Festival Mundo Aqui e em outros festivais de dança que eu também não sabia, mas por outros dançarinos aqui da ilha, a gente acabou participando e também tem...
0: E teve no PDL Whitewash no ano passado também, não é?
2: Sim, a gente teve na Festa Branca. Então, são sempre lugares justamente para partilha. E também,
0: claro.
2: Cada vez que a gente dança, a gente também traz uma conscientização maior que aquela dança existe.
0: Claro.
2: E que é algo que se perpetua, né? É
0: Com
2: uma
0: certeza.
2: dança, por exemplo, que está sendo ainda muito investigada, está sendo muito, como se diz, teorizada ainda. Não é uma
0: Ok.
2: dança muito fechada em termos de referências bibliográficas, justamente por isso, porque era uma dança muito geracional. Então a mãe passava para a filha, e, enfim, era passada de ciclos familiares. Então, quando a gente dança, a gente perpetua justamente toda essa linhagem.
0: Ok, sim senhora. Eu espero que este ano também possa estar na Festa Branca. Nós por acaso ainda estamos à espera para sabermos se teremos espaço ou não no palco. Pois a Mimi lá dançar connosco. O ano passado fez isso, até me tem tudo a ver com o meu projeto musical, que é a música do mundo, não é? Este ano vamos estar lá embaixo na Avenida Marginal, junto ali àquela bola enorme do World, muito costume até. O meu palco vai
2: Sim.
0: ser ali, não sabemos se tem espaço, mas será um gosto enorme, mas nós falaremos nisso depois.
2: Tá certo.
0: Agora vou aproveitar para pedir a Jamima, como sabe, nós temos os tempos imigrantes que estão a comemorar o seu aniversário, ou comemoraram a semana passada, vão comemorar amanhã, hoje, até pode ser hoje sábado, ou amanhã a partir da manhã, domingo, por aí fora. Tenho aqui um tema da Mayra Andrade, que também é uma mulher que viveu muito no Brasil e tem uma ligação muito forte com o Brasil. Ainda no dia ela esteve lá com Ivete Sangalo a fazer um show. E também faz parte desta comunidade que leva o mundo para além do mundo, para além do nosso mundo aqui, que hoje está aqui com o nosso mundo aqui. A todos aqueles que estão a comemorar o seu aniversário, vão comemorar, eu vou dedicar este tema que chama-se Manga, que é um fruto maravilhoso. E se quiser deixar um beijinho especial a essas pessoas, porque os imigrantes muitas vezes estão sozinhos e é muito importante para eles este momento de carinho e de atenção.
2: Sem desejar, acho que tudo de bom, muita saúde, muita prosperidade e que a caminhada deles aqui venha a ser também justamente de muita partilha e de muito, muito conhecimento.
0: Sim,
2: É isso.
0: senhora, muito bem. Então fica aí. Não, para que mais palavras depois dessa mensagem tão bonita, Jamima? Isto está para todos vós então. Manga, Mayra Andrade.

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1: Então vamos em frente com mais uma pergunta. Neste caso são várias numa só. Então, quando nasceu este projeto que nós aqui hoje estamos a partilhar com o nosso vasto auditório? O projeto, nesse caso, é Oriental Dance in Azores. Qual é o público destinado e como é a adesão?
2: Olha, começamos mais ou menos há um ano e meio. Em relação à adesão, é bem rotativa, que nem eu disse, a questão da disciplina, a questão da permanência. Depende muito, muito mais da, enfim, da mulher ou do indivíduo que chega para aprender. Mas, ultimamente, eu estou com duas turmas, então acredito que tenha sido boa.
1: Claro.
2: Então, estamos aí. Eu tenho meninas que estão comigo justamente esse tempo todo e outras meninas que estão vindo por agora também. Também tenho alguns pedidos para entrar nas turmas. Vamos lá. Esqueci outra pergunta. Público destinado. Eu deixo em aberto, seja para mulheres, homens, independente da idade, mas eu percebo que aqui nos Açores eu tenho muito mais mulheres ali a partir dos 30 querendo aprender, e eu acho isso incrível, porque, como eu disse, tem pessoas que se intimidam e tudo mais, mas eu vejo as mulheres mais 30 daqui dos Açores super bem dispostas para aprender e para estarem lá. E eu acredito que seja isso.
1: E já agora, portanto, as aulas, quando é que tiverem início ou vão ter? E qual é o espaço físico que normalmente acontece?
2: Pronto. Na verdade, a gente está em andamento. Okay. Então, as aulas de terça-feira são as aulas temáticas. Então, a gente tem ciclos, muitas das vezes, de 4 aulas. A gente está nesse modelo. São 4 aulas com um tema. Eu vou ter uma aula especial. Mas agora para o mês de agosto, que é uma aula de dança das taças, com taças, que a gente
1: taças.
2: Faz. Exatamente. Que também
1: falar
2: remete a...
1: não é?
2: Isso. Remete à dança do candelabro, então é uma dança de abertura,
1: certo,
2: de caminhos, porque se utiliza luzes e tudo mais, porque a gente geralmente coloca uma vela dentro das taças. A gente vai usar de LED, obviamente, para evitar qualquer tipo de acidente, mas pronto. Enfim, nós utilizamos esses materiais, vamos fazer essa dança ali para o dia 11 de agosto, que cai numa terça-feira.
1: Certo.
2: E eu tenho a turma de quinta-feira, que é a turma mais progressiva. Então, vai do básico, intermediário e avançado, que é aquele currículo que já se espera, vamos dizer assim, para quem quer galgar, vamos dizer assim, um pouco mais
1: certo.
2: Na dança. Então, a gente está no espaço Azores Yoga, que é um estúdio de yoga no centro de Ponta Delgada, na rua Pedro Homem.
1: Ok.
2: Então, é mais ou menos isso. E os horários é a partir das 8h30, tanto em um dia quanto da noite.
1: Pós-laboral, que é muito mais fácil.
2: Exatamente.
1: Não é? Essa senhora. Então, digamos que, creio que nós já frisamos aqui tudo. Eu não sei se a Jamima tem alguma mensagem ou algum agradecimento a fazer. Aproveite que o microfone neste momento é seu.
2: Pronto, agradecer às minhas alunas, agradecer também aos ouvintes. E pronto, para quem quiser nos encontrar, tem o Instagram, Oriental Dance in Azores.
1: Sim.
2: E também tem o Azores Yoga, que é competente ao estúdio. Okay. Que a gente está.
1: Aí está, então, quem quiser, portanto, é só seguir o Instagram e o Facebook também, ou é só no Instagram?
2: Só no Instagram.
1: Pronto. E aí então
2: isso
1: é muito melhor, com certeza. E é muito mais utilizado cada vez mais. E aí então tem as informações todas que necessita. Da minha parte resta-me agradecer uma vez mais por ter estado aqui connosco e encher esse estúdio com essa alegria, com esta cultura toda, esse multiculturalismo e com esse seu sorriso tão bonito. Esperamos daqui uma semana estar aqui, se Deus quiser, e assim acontecerá. Nos cuidados técnicos, hoje tivemos o Sr. João Almeida. Como sabem, o Mundo aqui é um programa da AIPA, Associação dos Imigrantes Açores, em parceria com a RTP Antena 1 Açores. 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
3: São 3 horas no continente e na Madeira são 2 nos Açores. nas notícias.
4: As escolas estão a receber novos ficheiros com a classificação dos exames nacionais. Os diretores escolares adiantam que esta atualização está a reduzir de forma substancial o número de alunos que estavam com notas suspensas. Com urgência, o Bloco de Esquerda exige explicações do Ministro da Administração Interna. O partido quer esclarecimentos sobre o facto de ter sido encontrado na empresa de construção civil de um amigo de Luís Neves um reboque que tinha sido apreendido pela Polícia Judiciária. São crimes de guerra. Os países do Golfo Pérsico acusam o Irão de lançar ataques deliberados contra infraestruturas civis.
3: Esta hora, em Ponta Delgada, estão 22 graus, estão 25 no Funchal e no Porto, 26 em Faro e em Lisboa, estão 27 em Coimbra. 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
4: Está a diminuir o número de alunos com nota suspensa nos exames nacionais. As escolas estão a receber durante o dia de hoje novos ficheiros com a atualização das pautas. Milhares de alunos tinham encontrado a palavra suspenso em vez da nota de classificação da prova, mas Filinto Lima, presidente da Associação Nacional de Diretores de Agrupamentos e Escolas Públicas, explica que este problema está a ser resolvido aos poucos.
5: Está a diminuir, percebi que de forma substancial, o número de pautas que tem a palavra suspenso em alguns alunos a certas disciplinas. Vai sempre sobrar, vai sempre haver situações em que a palavra suspenso pode não ser substituída por um algarismo. Nós esperamos que o Júri Nacional de Exames, durante o dia de hoje, esclareça o que é que vai acontecer e que nos oriente a nós e aos pais, naqueles alunos que ainda possam permanecer no seu nome e em certas disciplinas, a palavra suspenso.
4: Filinto Lima diz também que, face a este problema das notas suspensas, é previsível que as escolas se mantenham de portas abertas ao longo de todo o fim de semana. Os diretores escolares estão preocupados, por exemplo, com as inscrições para a segunda fase dos exames nacionais, que terminam segunda-feira, sendo que as provas arrancam logo no dia seguinte. Apesar de ser fim de semana, as escolas estão então de portas abertas para que os alunos possam consultar as classificações dos exames. Uma delas é a Escola Secundária Dom Duarte, em Coimbra, onde o repórter Joaquim Reis registou as dúvidas das famílias em relação a este processo atribulado.
6: Outra forma de fazer política. Mensagem do Encontro Nacional, liberais ao centro, até porque para Mariana Leitão, líder da iniciativa liberal, há um problema em Portugal.
7: Portugal parece viver numa sucessão permanente de urgências.
4: Não era este o trabalho de Joaquim Reis que pretendíamos ouvir, mas sim a reportagem esta manhã na Escola Secundária Dom Duarte, em Coimbra, onde o repórter da Antena 1 falou com familiares sobre este processo atribulado de divulgação das notas dos exames nacionais.
6: Ao contrário da maioria das escolas de Coimbra, a Secundária Dom Duarte abriu portas já passava das 9 desta manhã de sábado. Portas abertas com os funcionários necessários para garantir o acesso de pais e alunos às pautas afixadas no átrio. A mãe Sofia Elias tem duas educandas e foi avisada.
8: Tinha recebido um comunicado

0: A nível de internet, em como a Escola Dom Duarte ia estar aberta hoje, a nossa ideia era, vinhamos aqui, que era para poder recorrer e verem os testes para saber o porquê daquelas notas.
1: Na matemática as notas foram negativas, mas na filosofia as positivas foram mais baixas do que esperavam.
0: Então a gente veio aqui hoje na expectativa de estar aqui alguém na secretaria para nos poder esclarecer sobre essa situação, embora a gente saiba que elas vão ter que fazer a segunda fase. Às duas disciplinas, matemática e filosofia, vai ser no mesmo dia.
1: Com a secretaria fechada, sem professores ou elementos da direção, as dúvidas ficam sem resposta.
0: Não está aqui ninguém para nos poder resolver essa situação de poder reavaliar e poder ver os exames. Que assim, andaram estes dias todos a atrasar. Depois, de repente, ao fim do dia, já estavam. Temos que duvidar que as notas foram assim um bocado às três pancadas, talvez, não sei.
2: A escola está aberta agora ao sábado, para vós, de pouco serve.
0: Sim, não nos valeu de nada porque a gente veio aqui em vão, porque não está cá ninguém para nos poder resolver, seja o que for.
1: Na Dom Duarte, como noutras escolas que abriram portas para pais e alunos, as notas podem ser vistas, mas as incertezas vão continuar.
3: Joaquim Reis em Coimbra, numa de muitas escolas que estão hoje de portas abertas por causa da fixação das pautas dos exames. O líder do PS desafia o Primeiro-Ministro a revelar quantos são os alunos afetados pelas classificações suspensas. José Luís Carneiro quer que Luís Montenegro garanta que ninguém sairá prejudicado na candidatura ao ensino superior e diz que a responsabilidade cabe em última instância ao chefe do Governo.
4: O primeiro responsável por ter avançado de forma imprudente para este processo é o Primeiro-Ministro, na medida em que o Ministro da Educação não assume qualquer responsabilidade. Não o fez na Assembleia da República, não o fez no debate parlamentar e julgo que até por vezes parece cantar vitória com um processo que foi mal sucedido, mas pelo facto de conseguirmos chegar ao fim, o alívio é de tal ordem que parece que se chegou ao fim em condições. Não, chegou-se ao fim com muitos prejuízos graves para as famílias, para os professores, para as escolas e para o prestígio da avaliação.
3: José Luís Carneiro, esta manhã em FAF, Distrito de Braga, à entrada para um encontro com autarcas e jovens do Conselho, com críticas dirigidas ao Governo pelos problemas no processo de correção digital dos exames do secundário. Está em curso um incêndio numa zona florestal em Ovar, Distrito de Aveiro. As chamas estão a arder com intensidade, adianta a fonte da Proteção Civil. O incêndio lavra perto do antigo centro comercial Dolce Vita. O alerta foi dado pouco depois da uma da tarde. Nesta altura encontram-se no terreno cerca de 90 operacionais, apoiados por duas dezenas de viaturas terrestres e ainda três meios aéreos. A Proteção Civil de Aveiro adianta que os operacionais já conseguiram dominar a cabeça do incêndio, que continua a arder com intensidade e chegou inclusive a ameaçar uma zona mais urbana. O Bloco de Esquerda quer explicações urgentes do Ministro da Administração Interna sobre um reboque apreendido numa operação de tráfico de droga, reboque que foi encontrado atrelado a um camião da Constru Barcelos, empresa que teve contratos com a Polícia Judiciária na altura em que Luís Neves liderou a instituição. O empresário é também amigo do Ministro. O deputado único do Bloco, Fabián Figueiredo, diz que o Ministro da Administração Interna deve falar o mais depressa possível, mesmo depois de ontem a PJ ter anunciado o inquérito a este caso.
5: É necessário que o Sr. Ministro da Administração Interna se dirija ao país para esclarecer este caso. O Sr. Ministro já teve a oportunidade de dizer que se fosse hoje não faria várias das coisas que fez no passado. Mas nomeadamente quais? Qual é a explicação sobre a cedência do reboque? Como é que elementos apreendidos numa operação da Polícia Judiciária vão parar a um armazém de um empreiteiro? Estas questões precisam de explicações e são de explicações urgentes que devem ser feitas hoje. Este caso não pode continuar com o silêncio do Ministro da Administração Interna.
3: Pedido de explicações urgentes por parte do Bloco de Esquerda, dirigidos ao Ministro da Administração Interna, pede esclarecimentos sobre o facto de ter sido encontrado um reboque apreendido pela Polícia Judiciária na empresa de construção civil de um amigo de Luís Neves. Os países do Golfo Pérsico acusam o Irão de cometer crimes de guerra em causa de ataques contra infraestruturas civis no Bahrein, na Jordânia e no Kuwait. O secretário-geral do Conselho de Cooperação do Golfo refere hoje em comunicado que estas ações militares iranianas representam uma escalada extremamente perigosa. uma violação do direito internacional e da Carta das Nações Unidas. Diz mesmo que estão em causa crimes de guerra pelo facto destes ataques do Irão terem tido como alvo deliberado instalações civis. Ver cinema ao luar é o desafio lançado pela Câmara de Loulé, no Algarve, num ciclo de filmes exibidos ao ar livre. O ciclo chama-se Filmes com Estrelas, tem entrada livre e convida o público a aproveitar as noites de verão, Tatiana Felício, para ver cinema português.
6: Lembras-te da Cecília?
7: Se me pedir com bons modos, deixo-o levar-me a casa.
8: Lavagante, de Mário Barroso, é uma história de amor e enganos passada em Portugal nos anos 60, em pleno contexto de ditadura. É o primeiro filme em exibição neste ciclo de cinema português ao ar livre.
9: Têm sido produzidos estes filmes quase de um realismo típico do cinema português, muito cru, não é mais do que a realidade que nós temos e que às vezes podemos tentar fingir que ela não existe, mas existe, e existe ao nosso lado e perto de nós.
8: Manuel Batista, responsável pelo evento, fala numa programação variada.
9: Temos filmes de comédia, porque em muitas aldeias temos os avós e os netos a irem ao cinema, e por isso tem que ser mais eclético, mas também temos filmes duros, como o Entroncamento, que aborda uma marginalidade, não diria propriamente de uma periferia, mas de uma periferia ainda superior, por exemplo, de uma grande cidade, que é o caso do Entroncamento. Como de tudo, como de tudo, como de tudo,
8: como de tudo, de tudo um pouco, e só mostro na família. Entre os filmes estão também Banzo, Hotel Amor ou Lindo. São no total 11 sessões nas várias freguesias de Loulé. Tem início às 9h30 da noite, assim que o sol cai, e a entrada é gratuita.
3: Hoje a sessão de cinema acontece no Largo da Igreja, em Crença, Loulé, com o filme Banzo, da realizadora Margarida Cardoso. O ciclo Filmes com Estrelas decorre até ao dia 1 de agosto.
10: Frederico Moreno com as notícias na Antena 1, num simultâneo com a RTP Antena 1, Açores e Madeira, a RTP África e a RTP Mundo. 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
11: Horas, 11 minutos nos Açores.
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11: Viva, é um gosto estar consigo. Obrigada por estar connosco, Tiago Matias, Paulo Matias e Graça Muniz.

Tenha um excelente sábado, seja de trabalho ou de descanso, de férias, seja como for, tudo a correr pelo melhor é o que lhe desejamos sempre. Vamos escolhendo música colorida e enérgica para já, a dar largas às emoções e a cativar. Esperamos nós. Tenha um excelente fim de semana. É bom estar consigo. Obrigada por estar connosco.

0: vida.
1: Bia, com o seu humor um pouco atrevido e a recriação desse tema que nunca nos cansamos de escutar. E agora uma nova roupagem, que já não é assim tão recente, mas uma outra roupagem para um velho tema. Caineva em Nova York com Amor Eletro, um tema de José Cid que hoje é cabeça de cartaz nas festas da Madalena no Pico.

tem pouco menos de meia dúzia de anos. Esta versão dos Amor Eletro foi feita para o Alta Fidelidade, programa da RTP1. Tema de José Cid, que hoje à meia-noite estará nas festas da Madalena na Ilha do Pico, também Stephen Road e Mystery no palco Continente, no palco principal, às 23 horas, Filarmónica Lira de São Mateus, no palco Porto Velho, Manuel Sousa Nunes. Também é noite para grupo de chamarritas da Casa do Povo da Madalena, no palco Chamarrita, às 22h30, West Side, no palco Continente, às 22 horas, grupo de chamarritas da Casa do Povo das Bandeiras, no palco Chamarrita da Cooperativa. São assim alguns destaques para hoje, na Madalena, Ilha do Pico, nas suas festas.

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Nas Lajes das Flores prossegue a edição 39 da Festa do Emigrante. Hoje à noite há Engel, também Pete Dazuc, entre outras atrações na festa nas Lajes das Flores.

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1: À hora certa, notícias. Para já, vamos espreitar as mínimas e máximas previstas para amanhã nos Açores. Santa Cruz das Flores estará entre os 19 e os 26 graus, Horta entre os 19 e os 25, Angra do Heroísmo e Ponta Delgada estarão entre os 19 e os 24 graus. No mar, a temperatura fixa-se nos 22. Vamos às notícias. Tenham uma excelente tarde.
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0: São 4 horas no continente e na Madeira. São 3 nos Açores. 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
1: Nada pode falhar nas candidaturas ao ensino superior. É a posição defendida pelos institutos politécnicos perante as falhas registadas na correção dos exames nacionais. Foi dominado o incêndio que estava a consumir uma área de floresta em Ovar. Mantém-se no terreno perto de uma centena de operacionais para trabalhos de rescaldo. Num jogo particular em Inglaterra, o Porto bateu hoje o Birmingham por 2-1 com golos de André Silva e Pepe.
0: Esta hora, Ponta Delgada com 22 graus. Estão 25 no Porto e no Funchal, 26 em Lisboa e 27 em Faro e em Coimbra. 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
1: Os institutos politécnicos manifestam preocupação com os problemas na divulgação das notas dos exames nacionais do secundário, perante os receios de que estas dificuldades possam vir a afetar o calendário de candidaturas ao ensino superior. O Conselho Coordenador dos Institutos Politécnicos diz que, por enquanto, não há alteração de datas. Ouvida esta tarde pela Antena 1, a vice-presidente Ângela Lemos sublinha que seria inconcebível se os alunos não se conseguissem candidatar na primeira fase até ao dia 6 de agosto.
2: Não pode deixar de poder concorrer por falhas no sistema. Isso é uma coisa que para nós é inconcebível. Portanto, até ao dia 7, e antes, não é? Teremos que ter, porque os alunos terão que pedir a ficha ENES, tudo isso tem que ser assegurado. Para o ensino superior, todo este processo nos preocupa, mas nós estamos, eu vou-lhe chamar, no fim da linha. O que nós queremos é que eles cheguem bem ao fim da linha. Adaptaremos e ajustaremos dentro do quadro que nos for apresentado e que, diria eu, que se houver alterações, o Sr. Ministro discutirá também com o ensino superior as alterações a propor e a ajustar esse calendário.
1: Os politécnicos dizem que estão disponíveis para alterar o calendário de candidaturas, se for essa a indicação do ministro Fernando Alexandre. Além do concurso nacional de acesso, que depende dos exames, o Conselho Coordenador dos Politécnicos alerta que alguns concursos locais podem ser afetados. As candidaturas dos cursos técnicos superiores profissionais, os chamados CTESPs, também dependem da conclusão do ensino secundário. Ângela Lemos avisa que os prazos podem ser alargados nestas candidaturas específicas.
2: Ao nível dos politécnicos, temos também os concursos locais, a possibilidade dos nossos estudantes se poderem candidatar ao ensino, aos CTESPs, e para isso têm que ter o secundário concluído. E, portanto, nós neste momento, na maioria das instituições, aguardamos pelo final do ano letivo para que os concursos decorram, e se for necessário também alargaremos mais o prazo, porque se tivermos muitos estudantes a não terem conseguir concluir por falta de algumas notas, é isso que faremos.
1: Esclarecimentos do Conselho Coordenador dos Institutos Superiores Politécnicos a propósito dos problemas na correção e divulgação das notas dos exames nacionais. A Antena 1 contactou também o Conselho de Reitores das Universidades Portuguesas, que, para já, não se quer pronunciar sobre este tema. Está a diminuir o número de alunos com nota suspensa nos exames. As escolas têm vindo a receber ao longo do dia novos ficheiros com a atualização das pautas. Milhares de alunos tinham encontrado a palavra suspenso em vez da nota, mas Filinto Lima, presidente da Associação Nacional de Diretores de Agrupamentos e Escolas Públicas, explica que este problema está a ser resolvido.
3: Está a diminuir, percebi que de forma substancial, o número de pautas que têm a palavra suspenso em alguns alunos a certas disciplinas. Vai sempre sobrar, vai sempre haver situações em que a palavra suspenso pode não ser substituída por um algarismo. Nós esperamos que o Júri Nacional de Exames, durante o dia de hoje, esclareça o que é que vai acontecer e que nos oriente a nós e aos pais, naqueles alunos que ainda possam permanecer no seu nome e em certas disciplinas, a palavra suspenso.
1: As escolas públicas dos Açores estão abertas hoje e também vão estar abertas no domingo para permitir aos alunos consultarem os exames. Foi o que anunciou o Governo Regional Açoriano. Na Madeira, a Secretaria Regional de Educação adiantou em comunicado, por volta da 1 da tarde de hoje, que apenas estava por publicar um número residual de exames finais do ensino secundário. Apesar de ser fim de semana, muitas escolas estão então de portas abertas para que os alunos possam possam consultar as pautas. Uma delas é a secundária Dom Duarte, em Coimbra. O repórter Joaquim Reis registou dúvidas das famílias em relação a este processo atribulado.
4: Ao contrário da maioria das escolas de Coimbra, a secundária Dom Duarte abriu portas já passava das 9 desta manhã de sábado. Portas abertas com os funcionários necessários para garantir o acesso de pais e alunos às pautas afixadas no átrio. A mãe Sofia Elias tem duas educandas e foi avisada.
5: Tinha recebido um comunicado a nível de internet em como a escola Dom Duarte ia estar aberta hoje. A nossa ideia era, vínhamos aqui, que era para poder recorrer e verem os testes para saber o porquê daquelas notas.
4: Na matemática as notas foram negativas, mas na filosofia as positivas foram mais baixas do que esperavam.
5: Então a gente veio aqui hoje na expectativa de estar aqui alguém na secretaria para nos poder esclarecer sobre essa situação, embora a gente saiba que elas vão ter que fazer a segunda fase. Às duas disciplinas, matemática e filosofia, que vai ser no mesmo dia.
4: Com a secretaria fechada, sem professores ou elementos da direção, as dúvidas ficam sem resposta.
5: Não está aqui ninguém para nos poder resolver essa situação de poder reavaliar e poder ver os exames. Que assim, andaram estes dias todos a atrasar. Depois, de repente, ao fim do dia, já estavam. Temos que duvidar que as notas foram assim um bocado às três pancadas, talvez, não sei.
6: A escola estar aberta agora ao sábado, para vós, de pouco serve.
5: Sim, não nos valeu de nada porque a gente veio aqui em vão. Porque não está cá ninguém para nos poder resolver, seja o que for.
4: Na Dom Duarte, como noutras escolas que abriram portas para pais e alunos, as notas podem ser vistas, mas as incertezas vão continuar.
1: Joaquim Reis, em Coimbra, numa de muitas escolas hoje de portas abertas por causa da afixação das notas dos exames nacionais. Já entrou em fase de rescaldo o incêndio que tinha deflagrado ao início da tarde em Ovar, distrito de Aveiro. O fogo atingiu uma zona florestal perto do antigo centro comercial Dolce Vita, mas os cerca de 90 operacionais no terreno conseguiram travar o avanço das chamas com a ajuda de 3 meios aéreos. Contactado pela Antena 1, o Comando Subregional de Emergência e Proteção Civil da Aveiro adiantou que este incêndio já entrou em fase de resolução. O Bloco de Esquerda quer explicações urgentes do Ministro da Administração Interna sobre um reboque apreendido numa operação de tráfico de droga, reboque que foi encontrado atrelado a um camião da Constru Barcelos, empresa que teve contratos com a Polícia Judiciária na altura em que Luís Neves liderou a instituição. O empresário é também amigo do Ministro. O deputado único do Bloco, Fabián Figueiredo, diz que o Ministro deve falar o mais depressa possível, mesmo depois de ontem a PJ ter anunciado um inquérito a este caso.
7: É necessário que o Sr. Ministro da Administração Interna se dirija ao país para esclarecer este caso. O Sr. Ministro já teve a oportunidade de dizer que se fosse hoje não faria várias das coisas que fez no passado. Mas nomeadamente quais? Qual é a explicação sobre a cedência do reboque? Como é que elementos apreendidos numa operação da Polícia Judiciária vão parar a um armazém de um empreiteiro? Estas questões precisam de explicações e são de explicações urgentes que devem ser feitas hoje. Este caso não pode continuar com o silêncio do Ministro da Administração Interna.
1: Com urgência, o Bloco de Esquerda exige explicações ao Ministro Luís Neves. A Câmara de Paris vai duplicar o valor da taxa aplicada sobre habitações devolutas. A decisão tem como objetivo incentivar a entrada de mais casas no mercado de arrendamento. A projeção feita pela autarquia da capital francesa é de que cerca de 20 mil habitações passem a estar disponíveis para acolher famílias. A duplicação da taxa entra em vigor no próximo ano. Em Paris, quase 10% do parque habitacional corresponde a habitações devolutas. São 150 mil as casas vazias. Os países do Golfo Pérsico acusam o Irão de cometer crimes de guerra. Em causa, ataques contra infraestruturas civis no Bahrein, Kuwait e na Jordânia. O secretário-geral do Conselho de Cooperação do Golfo refere hoje em comunicado que estas ações militares iranianas representam uma escalada extremamente perigosa, uma grave violação do direito internacional e da Carta das Nações Unidas. Diz mesmo que estão em causa crimes de guerra pelo facto dos ataques terem tido como alvo deliberado instalações civis. Num jogo de preparação, o Futebol Clube do Porto bateu hoje o Birmingham por 2-1. Os Dragões começaram a perder, mas deram a volta ao resultado com um golo do reforço André Silva, a passe de Froholt aos 38 minutos e com outro golo de PP na cobrança de uma grande penalidade aos 82 minutos. A equipa, orientada pelo técnico Francesco Farioli, bateu assim a formação do segundo escalão inglês na conclusão do estágio em território britânico. Lionel Messi diz que é uma loucura defrontar Lamine Yamal na final do Mundial de Futebol 19 anos depois de terem sido fotografados juntos, quando Yamal era ainda bebé. O capitão da Argentina abordou o desafio de amanhã frente à Espanha, sem esquecer o duelo com a nova estrela do Barcelona.
8: Lamine é um grandíssimo jogador, um clube ao qual amo.
9: Lamine é um jogador incrível, joga num clube que eu amo, desejo-lhe sempre o melhor. É uma das referências deste Mundial com apenas 19 anos. Tem toda uma carreira pela frente e tem uma grande oportunidade de conseguir algo histórico, mas vamos tentar que não seja desta vez. Desejo-lhe o melhor. Ver esta fotografia é uma loucura, porque é a vida. Tirámos essa fotografia quando ele era um bebê e agora estamos os dois a disputar uma final do Campeonato do Mundo.
8: Una foto cuando él era bebé y hoy estemos los dos enfrentando una Copa del Mundo.
1: Espanha e Argentina decidem amanhã às 8 da noite quem será o próximo campeão mundial. O selecionador espanhol Luís de la Fuente considera que o facto da equipa espanhola ter chegado a esta última etapa é algo extraordinário.
10: O importante é disputar uma final de um campeonato do mundo em condições e ninguém pode negar de lutar para ganhá-lo. Vamos aproveitar o momento explorando os nossos pontos fortes, a nossa atitude, neutralizando o adversário, que é uma grande equipa. Acredito que são duas super seleções, duas super equipas, com muitas semelhanças na atitude e no talento dos seus jogadores.
1: Selecionador de Espanha sobre o grande jogo de amanhã à noite frente à Argentina, marcado para as 8 da noite. A fechar, digo-lhe que Kimi Antonelli, da Mercedes, vai partir no primeiro lugar da grelha de partida no Grande Prémio de Fórmula 1 na Bélgica. Acaba de conquistar a corrida para a pole position.
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11: horas 12 minutos nos Açores.
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11: Viva, é um gosto estar consigo. Obrigada por estar connosco. Jorge Silva Medeiros, Paulo Matias e Graça Muniz.

Um ótimo sábado para si, um ótimo fim de semana. Recordamos um dos temas de Phil Collins, referência e inspiração de Ciro.

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18 de julho, aniversário do Nordeste, são 502 anos. Às 18h30 vai ocorrer a sessão solene comemorativa.

do aniversário. Será na Praça da República. Mais tarde, no Parque dos Combatentes, deposição de coroa de flores em homenagem aos combatentes do ultramar, às 20h15. No Jardim do Viaduto, às 20h30, sopas do Espírito Santo, abertas à população, animação das sopas do Espírito Santo por grupos folclóricos. Será o Grupo Folclórico de São Jorge da Vila do Nordeste e também o Grupo Folclórico de São José da Salga Nordeste.

Sara Cruz, na Ponta da Madrugada e do Nordeste em São Miguel para a Praia da Vitória na Ilha Terceira. Esta é uma tarde infantil nos Biscoitos, na Semana Cultural dos Biscoitos 2026. Mais tarde vai haver um Sunset Party às 20 horas e Noite Azul. Às 23 horas, concerto com Joana D'Arc e à meia-noite, atuação do DJ Pedro Brito.

O Centro Cultural da Ilha Graciosa acolhe no próximo dia 22 a apresentação de dois trabalhos cinematográficos que exploram a identidade, a memória e o imaginário da ilha. É o documentário A Ilha dos Pianos, um filme de Francisco Rosas e Tiago Rosas, e a curta-metragem de ficção Maria Encantada. A Ilha dos Pianos conduz-nos por uma viagem íntima através da Graciosa, guiada pelo olhar do pianista e investigador Fábio Mendes. O filme percorre casas, salões e memórias onde cada instrumento guarda ecos de outras épocas, cruzando arquivos esquecidos, testemunhos vivos e imagens que captam a beleza crua da ilha e o modo como a música se entranha nas pessoas e nos lugares. A sessão integra também a exibição de Maria Encantada, curta-metragem inspirada na lenda graciosense com o mesmo nome, através do encontro de um grupo de crianças com a figura mítica que guarda as pastagens da caldeira. O filme recria o imaginário local e dá nova vida a uma das narrativas mais emblemáticas da Ilha Branca. 22 de julho, 21 horas, no Centro Cultural da Ilha Graciosa.

Se puder, se está ou vai estar na Ilha Graciosa, dois trabalhos a registar, na agenda e na memória.

0: À hora certa, um olhar pelas notícias e antes, um olhar pela previsão do estado do tempo para amanhã, segundo o Instituto Português do Mar e da Atmosfera, IPMA. Previsão para domingo 19 de julho, para o Grupo Ocidental, períodos de céu muito nublado com boas abertas. No Grupo Central, períodos de céu muito nublado com abertas, aguaceiros fracos, especialmente a partir da tarde. No Grupo Oriental, períodos de céu muito nublado com boas abertas, aguaceiros fracos, especialmente a partir da tarde também. No mar estarão 22 graus, mínimas e máximas previstas para o ar. Santa Cruz das Flores estará entre os 19 e os 26 graus, Horta entre os 19 e os 25, Angra do Heroísmo e Ponta Delgada estarão entre os 19 e os 24 graus Celsius. É a previsão do tempo para amanhã, agora tempo para as notícias. Muito boa tarde.
1: 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São 5 horas no continente e na Madeira, 4 nos Açores. 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
2: Está fechada a transferência de Francisco Trincão. O jogador troca o Sporting pelo Al Ahly no negócio que pode ultrapassar os 40 milhões de euros. Nada pode falhar nas candidaturas ao ensino superior. É a posição defendida pelos institutos politécnicos perante as dificuldades registadas na correção e divulgação dos exames nacionais. Javier Milei não vai poder visitar Jair Bolsonaro no Brasil. O Supremo Tribunal Federal negou o pedido do presidente argentino para um encontro com o antigo chefe de Estado brasileiro que está em prisão domiciliária.
1: Esta hora estão 22 graus em Ponta Delgada. Estão também 25 na cidade do Porto e no Funchal, 26 em Lisboa e em Coimbra. Estão 28 em Faro. 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
2: É oficial, Francisco Trincão abandona o Sporting e vai mudar-se para a Arábia Saudita. O internacional português de 26 anos acaba de assinar contrato com o Al Ahly, um contrato válido por 4 anos. O clube de Alvalade já comunicou o negócio à CMVM, a Comissão do Mercado de Valores Mobiliários, como nos conta o jornalista Nuno Perlouro.
3: Agora é oficial, Francisco Trincão já é jogador do Al Ahly e o Sporting pode encaixar 43,7 milhões de euros nesta transferência. No imediato, o Sporting encaixa 39,3 milhões de euros e pode chegar com bónus a mais 4,4 milhões, num total de 43,7. O Al Ahly acaba também por assumir o pagamento total dos cerca de 2 milhões de euros aos clubes de formação do jogador.
2: Os pormenores deste negócio da saída de Trincão para a Arábia Saudita, através das redes sociais, o Sporting Clube Portugal já reagiu, recordando os dois campeonatos e uma Taça de Portugal que Trincão venceu, com a camisola verde e branca. O Sporting diz para sempre parte da família, uma bonita história de leão ao peito. Obrigado por tudo, Francisco Trincão. Os institutos politécnicos manifestam preocupação com os problemas na divulgação das notas dos exames nacionais do secundário, perante receios de que estas dificuldades possam vir a afetar o calendário de candidaturas ao ensino superior. O Conselho Coordenador de Institutos Politécnicos diz que, por enquanto, não há alteração de datas. Ouvida esta tarde pela Antena 1, a vice-presidente Ângela Lemos sublinha que seria inconcebível se os alunos não se conseguissem candidatar à primeira fase até ao dia 6 de agosto.
4: Não pode deixar de poder concorrer por falhas no sistema. Isso é uma coisa que para nós é inconcebível. Portanto, até ao dia 7, e antes, não é? Teremos que ter, porque os alunos terão que pedir a ficha ENES, tudo isso tem que ser assegurado. Para o ensino superior, todo este processo nos preocupa, mas nós estamos, eu vou-lhe chamar, no fim da linha. O que nós queremos é que eles cheguem bem ao fim da linha. Adaptaremos e ajustaremos dentro do quadro que nos for apresentado e que, diria eu, que se houver alterações, o Sr. Ministro discutirá também com o ensino superior as alterações a propor e a ajustar esse calendário.
2: Os politécnicos dizem que estão disponíveis para alterar o calendário das candidaturas, se for essa a indicação do ministro Fernando Alexandre. Além do concurso nacional de acesso, que depende dos exames, o Conselho Coordenador dos Politécnicos alerta que alguns concursos locais podem ser afetados, as candidaturas aos cursos técnicos superiores profissionais, os chamados CTESP, também dependem da conclusão do ensino secundário. Ângela Lemos avisa que os prazos podem ser alargados nestas candidaturas específicas.
4: Ao nível dos politécnicos, temos também os concursos locais, a possibilidade dos nossos estudantes se poderem candidatar ao ensino, aos CTESPs, e para isso têm que ter o secundário concluído. E, portanto, nós neste momento, na maioria das instituições, aguardamos pelo final do ano letivo para que os concursos decorram, e se for necessário também alargaremos mais o prazo, porque se tivermos muitos estudantes a não terem conseguido concluir por falta de algumas notas, é isso que faremos.
2: Antena 1 também contactou o Conselho de Reitores das Universidades Portuguesas, que por enquanto não se quer pronunciar sobre este tema. Entretanto, tem vindo a diminuir o número de alunos com nota suspensa nos exames nacionais. As escolas estão a receber, durante o dia de hoje, novos ficheiros com a atualização das pautas. Antecipar problemas, executar reformas. A Presidente da Iniciativa Liberal diz que Portugal passa a vida a apagar fogos sem resolver os problemas do país, mensagem deixada por Marina Leitão em Coimbra, onde os liberais se encontraram, Joaquim Reis, para o partido discutir a forma como encara a política.
5: Outra forma de fazer política, mensagem do Encontro Nacional, liberais ao centro, até porque para Marina Leitão, líder da Iniciativa Liberal, há um problema em Portugal.
6: Portugal parece viver numa sucessão permanente de urgências. Passamos da crise da habitação para a crise da saúde, dos incêndios para a seca, da educação para a carga fiscal. Vivemos permanentemente a apagar fogos. A política tornou-se demasiado reativa na gestão da próxima semana, da próxima sondagem ou do próximo ciclo mediático.
5: É necessária uma visão para a próxima década.
6: Discutir política não pode significar apenas comentar a atualidade. Tem de significar discutir reformas estruturais, antecipar problemas em vez de apenas reagir a eles.
5: Em análise, a regionalização e a transição energética, os temas fundamentais.
6: À primeira vista parecem assuntos diferentes, mas existe um fio condutor entre ambos. Como construímos uma economia mais dinâmica e um país mais preparado, Portugal continua a ser um dos países mais centralizados da Europa. E talvez por isso faça sentido perguntar se a organização atual continua a ser a melhor resposta para os desafios do século XXI. O mesmo acontece com a transição energética. Também aqui existe a tentação de reduzir uma questão complexa a um conjunto de palavras de ordem. Mas a transição energética é um dos maiores desafios económicos, ambientais e tecnológicos da nossa geração. E por isso importa não apenas discutir os objetivos, mas também os instrumentos.
5: Como se conjuga sustentabilidade ambiental com crescimento económico? Como se garante o atendimento de necessidades diferentes perante realidades regionais diversas? Este é o debate que a Iniciativa Liberal quer agora para o país.
2: Os temas fortes da Iniciativa Liberais ao Centro, que hoje decorreu em Coimbra. Não pode ser, o Supremo Tribunal Federal do Brasil não autoriza o presidente da Argentina a visitar Jair Bolsonaro, que está a cumprir prisão domiciliária na cidade de Brasília. Javier Milei pretendia encontrar-se com o antigo chefe de Estado brasileiro, que foi condenado a 27 anos de prisão por liderar uma tentativa de golpe de Estado após a derrota nas eleições presidenciais de 2022. No entanto, o Supremo rejeitou o pedido apresentado pelos advogados do presidente argentino, salientando que Bolsonaro está proibido de receber visitas sociais durante 30 dias, com exceção de médicos, fisioterapeutas e advogados. O magistrado determinou ainda que Bolsonaro não poderá receber visitas com fins políticos ou eleitorais até ao final das eleições presidenciais, regionais e legislativas marcadas para outubro. Javier Milei tem previsto uma deslocação ao Brasil nas próximas semanas para participar em São Paulo na apresentação oficial da candidatura presidencial de Flávio Bolsonaro, o filho mais velho de Jair Bolsonaro. É com profunda preocupação que a Associação Portuguesa pelos Direitos da Mulher na Gravidez e no Parto reage à decisão do Parlamento, que ontem retirou da lei o termo violência obstétrica. Em nome desta associação, Sara Duval explica à Antena 1 que vai recorrer à Provedora de Justiça, depois da Assembleia da República ter substituído o termo violência obstétrica pela expressão práticas inadequadas, desrespeitosas ou não consentidas pelas mulheres.
7: Este termo já tem vindo a ser bastante contencioso, não é? E a própria Ordem dos Médicos e a Ordem dos Enfermeiros também, é preciso dizê-lo, lançaram uma petição para desenrolar todo este processo, não é? De se retirar o termo violência obstétrica. Nós não podemos mudar aquilo que não podemos nomear. E o termo é violência obstétrica. O que contestamos neste momento é que também há aqui uma questão jurídica muito importante, porque há uma série de processos que estão em curso, esta era uma lei que já estava em vigor, não é? Portanto, há uma série de processos que já estão em curso e a lei não pode mudar assim a meio, não é? Portanto, isso vai fragilizar as vítimas, para além disto ter um cariz extremamente simbólico daquilo que é reconhecer a experiência de milhares de mulheres, não é?
2: Preocupação da Associação Portuguesa pelos Direitos da Mulher na Gravidez e Parto. É o monstro do ciclismo, Tadej Pogacar, venceu hoje mais uma etapa na Volta à França em bicicleta. É a quarta vez que corta a meta em primeiro lugar na edição deste ano. O ciclista esloveno da equipa da Emirates já era camisola amarela, conseguiu agora aumentar a vantagem na classificação geral. O dinamarquês Jonas Vingegaard está na segunda posição do Tour, já a 4 minutos e meio de Pogacar. Está de parabéns a Fundação Calouste Gulbenkian, assinala hoje 70 anos de história, uma data comemorada com um concerto especial às 7 da tarde no Grande Auditório, com o coro e a orquestra da Gulbenkian. A jornalista Sandy Gageiro foi conhecer o dia de um dos violoncelistas desta conceituada orquestra.
8: Estamos aqui na última fila da plateia do nosso grande auditório e estamos a ver os meus colegas que já estão a aquecer, aos poucos estão a chegar ao ensaio. Daqui a 10 minutos vamos iniciar o ensaio, então as pessoas estão aos poucos a chegar. Olá, sou Martin Henneken, sou violoncelista da Orquestra Gulbenkian. Agora vamos fazer 16 anos, eu cheguei aqui em 2010.
9: Como é que é o dia de um músico de orquestra aqui na Gulbenkian?
8: Obviamente nós temos de preparar as nossas partituras antes de chegar ao primeiro ensaio e foi efetivamente uma parte do meu dia. Hoje já foi estudo e hoje, por exemplo, vão ser 6 horas de ensaio em total, com intervalos. Portanto, é muito importante estar em forma.
9: Ver um ensaio é sempre interessante. Cada um vem com a sua roupa, ou seja, não estão com os...
8: Nós estamos com farda, que o tipo que normalmente estamos sempre de fraco ou de fato, mas agora estamos todos de t-shirt e calções, como é um dia de verão.
9: Uma caixa branca.
8: Aqui é a minha caixa branca de violoncelo. Vou dar uma limpezazita às cordas com um pano. Agora vamos para o palco.

0: Um dos músicos que integram a Orquestra Gulbenkian, que sobe ao palco do Grande Auditório ao fim da tarde para um concerto que apresenta obras de Bizet, Puccini e Verdi. Depois da realização de obras, foi também reaberto o Museu da Gulbenkian neste dia de aniversário e vai ter entrada gratuita ao público até ao dia 26 de julho.
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2: São 16:12 nos Açores.
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2: Muito boa tarde, é um gosto estar consigo. Obrigada por estar connosco. Jorge Silva Medeiros, Paulo Matias e Graça Muniz.

Esperamos que esteja a ter um excelente sábado com a RTP Antena 1 Açores. Agora música de We See.

descoberta de espaços conhecidos e desconhecidos. Um ciclo de concertos convida à descoberta de alguns dos mais belos espaços da Ribeira Grande. A música encontra o património com o trio Quadrivium, que levará a música às ermidas de Nossa Senhora de Fátima, nas Gramas, Ribeirinha, e de Nossa Senhora das Dores, na Conceição, na Ribeira Grande, proporcionando momentos únicos de beleza, contemplação e proximidade. Será a 25 de julho, pelas 21 horas, a entrada é livre. Por aqui já fumega.

0: Celebrações dos 50 anos do Grupo Folclórico das Camélias nas Furnas, no Conselho da Povoação em São Miguel. Hoje, a partir das 21 horas, há cantigas ao desafio, às 22 horas, fado alado. Amanhã, 19 de julho, pelas 20 horas, será o 6º Festival de Folclore com grupos regionais e tudo isso no Complexo Desportivo de Santana Furnas, a celebrar 50 anos do Grupo Folclórico As Camélias, que está de parabéns, parabéns e vida longa, muitas felicidades, muito sucesso para o Grupo Folclórico das Camélias. Vamos continuar com mais música e no sobrenome tem Flores, é o Pedro Flores que aqui se apresenta.
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Está a decorrer o Kids Festival na Povoação este fim de semana, hoje e amanhã. A partir das 18h30 há o Robin da Povoação e às 19h30 a Festa da Espuma com o DJ Diogo Aguiar. Amanhã há jogos tradicionais a partir das 15h. Outros destaques têm a ver com o Avô Cantigas, às 18h30, e também há a Festa da Espuma com DJ Massaroca.

Para já, às 17 horas, há uma aula de Zumba para pais e filhos. É a proposta mais imediata na povoação. Todos os dias, animação neste fim de semana para viverem este verão 2026. A sorrir. Já estamos com música de Paulo Flores.

Paulo Flores, um dos nomes do Azores Burning Summer no Porto Formoso, em agosto. Mais cedo, a 29 de julho, às 18 horas, nasce um novo momento na Praia dos Moinhos, uma iniciativa desenvolvida em parceria com a Livraria Solmar, uma experiência dedicada à leitura e ao gosto pelos livros num ambiente descontraído na esplanada Os Moinhos. A 30 de julho, outra iniciativa com assinatura da Livraria Solmar, será às 18h30 com entrada gratuita, a celebração do centenário de dois gênios do jazz, Miles Davis e John Coltrane. Um concerto com Luís Senra e acompanhado pelos comentários de João Luís Cogumbreiro, uma viagem pela música, pela história e pelo legado de duas das maiores figuras do jazz. Sofia Silva e Colt, Fases.

Sofia Silva e a banda Cold, presenças no North Wave a 25 de julho na Ribeira Grande. 16 horas 39 minutos nos Açores. Tenham uma excelente tarde.

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Já não falta muito para Atlantic Brass 5. O Quinteto de Metais da Quadrivium, associação artística, apresenta-se em concerto daqui a nada, às 17 horas, no Jardim Antero de Quental, um programa inteiramente dedicado à banda britânica Beatles, uma produção da Quadrivium e também da Câmara Municipal de Ponta Delgada, com o apoio da Direção-Geral das Artes e do Governo Regional dos Açores, para apreciar ao fim de tarde ao ar livre.

Agora escolhemos para si um tema que também reflete sobre o amor, a essência, a aparência, o que é em vão e o que vale a pena. É um tema de André Goulart, o André que se vai apresentar a 25 de julho na cidade da Horta, na Frente Mar da Horta, pelo aniversário da AGIFA, o 12º aniversário, uma data celebrada com música na Frente Mar, a partir das 19 horas. A atuação do André Goulart está marcada para as 21 do dia 25 de julho. Não esqueça.

Festivarte apresenta-se no Museu Francisco de Lacerda, em São Jorge, a 22 de julho, pelas 21 horas. Apresenta uma peça de teatro, À Deriva, uma adaptação de El Tomar. Depois, às 22 horas, exibirá uma curta-metragem. Às 21, uma peça de teatro e depois uma curta-metragem, uma produção do Alpendre Grupo de Teatro, celebrando a criatividade como força de expressão, participação e inclusão em mais um Festivarte. Previsão para amanhã, domingo 19 de julho, para o Grupo Ocidental, períodos de céu muito nublado com boas abertas. Para o Grupo Central, períodos de céu muito nublado com abertas, aguaceiros fracos, especialmente a partir da tarde. Grupo Oriental, com períodos de céu muito nublado, mas com boas abertas. Também aguaceiros fracos, especialmente a partir da tarde. As temperaturas vão oscilar entre os 19 e os 26 graus. Em Santa Cruz das Flores, fixam-se a mínima e a máxima previstas para amanhã. Vamos às notícias. Muito boa tarde.

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1: Seis horas no continente e na Madeira, 5 nos Açores. E nas notícias.
2: É oficial, Francisco Trincão abandona o Sporting, vai mudar-se para a Arábia Saudita por 40 milhões de euros, assinou hoje pelo Al Ahly. Para pedir a libertação do político Domingos Simões Pereira, dezenas de guineenses manifestaram-se hoje em Lisboa, em frente ao Palácio de Belém, com apelos a uma intervenção diplomática do presidente António José Seguro.
1: Ora, esta hora, Ponta Delgada tem 22 graus, estão 24 no Porto e no Funchal, 25 em Lisboa e em Coimbra, estão 28 em Faro. 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
2: Confirma-se o adeus de Trincão a Alvalade. O jogador português já assinou com o Al Ahly da Arábia Saudita numa transferência de 40 milhões de euros, que pode render mais 4 milhões mediante objetivos. Um negócio que já foi comunicado pelo Sporting, Nuno Perlouro, à Comissão do Mercado de Valores Mobiliários.
3: Agora é oficial, Francisco.

0: Francisco Trincão já é jogador do Al-Ahli e o Sporting pode encaixar 43,7 milhões de euros neste negócio. No imediato, o clube de Alvalade recebe 39,3 milhões de euros e pode chegar com bónus a mais 4,4 milhões, num total de 43,7. O Al-Ahli acaba também por assumir o pagamento total dos cerca de 2 milhões de euros aos clubes de formação do jogador. O Sporting já agradeceu publicamente a Trincão, que ganhou 2 campeonatos nacionais e uma Taça de Portugal em 208 jogos com a camisola dos Leões. Marcou 47 golos e fez 45 assistências. Trincão nunca escondeu o orgulho de vestir a camisola do Sporting.
1: Sente sempre o amor das pessoas e o carinho. E...
2: tinha saudades de vir ao Alvalade, era tantos adeptos e sentir isto no fim do jogo. Era isto que eu tenho saudades, já nesse campeonato e já conheço.
0: Trincão entra no top 10 das mais valiosas transferências da história do Sporting.
3: Francisco Trincão, de 26 anos, assinou então um contrato com o Al-Ahli, válido durante as próximas 4 temporadas. O secretário-geral do PCP responsabiliza o primeiro-ministro pelos problemas verificados nos exames nacionais. Paulo Raimundo considera que os problemas ainda não estão resolvidos e afirma que o ministro da Educação revelou falta de coragem e de verticalidade perante aquilo que chama uma bronca. Paulo Raimundo falou esta tarde no encerramento de uma festa convívio de verão promovida pelo PCP em Beja. Na questão dos exames nacionais, Paulo Raimundo defende que muitas coisas estão ainda por resolver, estima a existência de milhares de estudantes ainda com as notas suspensas. O líder do Partido Comunista disse também que o ministro da Educação, Fernando Alexandre, na passada sexta-feira, na Assembleia da República, num debate promovido precisamente pelo PCP, conseguiu estar 40 minutos sem dizer nada e, quando abriu a boca, nada disse. Declarações do secretário-geral do PCP esta tarde em Beja. Um incêndio numa loja de produtos chineses em Lessa do Baliu, em Matosinhos, levou hoje à evacuação de um prédio. O comandante dos bombeiros voluntários de Lessa do Baliu, Carlos Avalada, contou à jornalista Marta Pacheco que o combate às chamas prossegue e que está a ser dificultado por causa dos acessos.
4: Já um incêndio que ainda está ativo, está num espaço de difícil acesso, ainda não conseguimos chegar ao foco do incêndio. Já sabemos onde ele está, mas ainda não conseguimos distinguir.
5: Esse incêndio está acontecendo numa loja que fica por baixo de um prédio. Há algum perigo para esse prédio? Esse prédio foi evacuado?
4: O prédio foi logo evacuado. Para já não há perigo nenhum.
5: E qual é que é a vossa expectativa para este incêndio? O que é que está mais a dificultar? É o material que está no interior da loja?
4: É conseguir chegar ao foco de incêndio.
5: Os acessos são difíceis, é isso?
4: É tudo muito compartimentado, muita temperatura e não conseguimos lá chegar.
3: O alerta foi dado depois do meio-dia. O combate às chamas ainda prossegue nesta altura com 45 operacionais apoiados por 12 veículos. Já há cerca de 10 anos, em 2017, o incêndio nesta mesma loja obrigou à evacuação de vários prédios e, na altura, 3 bombeiros chegaram a ser transportados para o hospital por exaustão. A assinatura de Donald Trump não tem qualquer valor, é o que afirma o líder supremo do Irão numa declaração por escrito divulgada na última hora. Mostama Khamenei acusa os Estados Unidos de sucessivas violações do memorando de entendimento que tinha sido assinado entre os dois países. A mesma ideia também foi defendida esta tarde pelo vice-ministro dos Negócios Estrangeiros do Irão, que anunciou que o país decidiu suspender o cumprimento dos compromissos assumidos no documento assinado no mês passado. O Irão diz que deixa de respeitar este memorando de entendimento para se focar na defesa do território. Dezenas de guineenses estiveram hoje a manifestar-se em Lisboa para pedir a libertação de Domingos Simões Pereira, presidente eleito da Assembleia Nacional Popular da Guiné-Bissau. Simões Pereira está detido na prisão desde o dia 10 de julho, uma detenção considerada ilegal pelo organizador desta manifestação, Mariano Quanda.
6: Sem uma acusação formal, com um tribunal constituído à revelia da Constituição, propositadamente só para julgar um político, e portanto a situação é de manipulação da justiça, e, portanto, nós não vemos qualquer motivo para que seja detido desta forma injusta e o país continue a ser privado de todos os direitos de manifestação, de emissão de opinião. É todo um conjunto de repressões que existem no país neste momento.
3: Esta manifestação, que reuniu dezenas de guineenses, decorreu em frente ao Palácio de Belém, em Lisboa, e o organizador do protesto apela ao Presidente da República, António José Sur, que se envolva pessoalmente nos pedidos de libertação do político Domingos Simões Pereira. Está tudo pronto para que as eleições presidenciais em São Tomé e Príncipe decorram com normalidade. A garantia é da Comissão Eleitoral Nacional. O Presidente Geodiger Nascimento, em conferência de imprensa, falou num processo eleitoral transparente.
7: Criamos todas as condições para que tudo decorra bem, para que nada falte, para que as urnas, como diz, não desapareçam, para que os editais cheguem a tempo e hora à Comissão Eleitoral, tal e qual como eles foram produzidos nas mesas. Pelo que nós criamos todas as condições, nós formamos pessoas, explicamos, e todas as condições estão criadas para que isso aconteça de forma transparente, justa, e que nada estranho, como tenta dizer, aconteça.
3: São Tomé e Príncipe tem eleições presidenciais marcadas para amanhã. Está imparável o ciclista Tadej Pogacar, reforçou a liderança na Volta à França em bicicleta. O corredor esloveno venceu isolado a 14ª etapa do Tour, numa ligação de mais de 155 km, e reforçou a liderança com a camisola amarela.
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9: Às 17h08 nos Açores.
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9: Viva, é um gosto estar consigo. Obrigada por estar connosco. Jorge Silva Medeiros, Paulo Matias e Graça Muniz.

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1: Festa Inatel 2026, hoje às 21 horas, no Largo do Rosário, na Lagoa, há grupo de cantares da Casa do Povo da Fajã de Cima. Outra sugestão para si, concerto ao pôr do sol na ermida de Nossa Senhora dos Remédios com o quarteto Quadrivium, Raquel Machado ao piano e Ana Oliveira ao violino. 18 de julho, hoje pelas 21 horas, Remédios, Lagoa. E prosseguimos com música. Espero que goste do que escolhemos para si com todo o carinho.

Na RTP Antena 1 Açores, mais logo pode contar com mais um direto a partir do Lugar dos Anjos em Santa Maria. É o Santa Maria Blues, é a terceira e última noite da 22ª edição. Pode contar com a Helena Golário e o José Gamboa a partir de Santa Maria.

E enquanto não chegam as 22 horas e os derradeiros sons do Santa Maria Blues edição deste ano, lançamos um olhar de férias no Ecomuseu Verão 2026 no Corvo. Há atividades de educação patrimonial e ambiental, um passeio fotográfico, o Corvo em 2026, um olhar para o futuro. Será no dia 20, das 9h30 às 11h, ponto de encontro, pavilhão multiusos. As inscrições são feitas por um formulário online e também há um código QR disponível. Aproveite se está pelo Corvo. Cinco e meia desta tarde de sábado.

Eminência Régia Portuguesa é uma exposição que pretende celebrar algumas rainhas de Portugal, juntando de uma maneira única elementos artísticos e simbólicos com a história de personagens femininas e a natureza das flores, pelas mãos, pela visão e pelo coração de um florentino, Cori Santo Cristo. Todos os dias da Festa do Imigrante, das 20 às 22h30, nos espaços do Concelho. A Festa do Imigrante vai até a segunda-feira, noite em que atua Calema. Amanhã será os Delfins, a banda Os Delfins, hoje Engel Pite da Azul, que também. Os Calema, como disse, dia 20 para escutar numa espécie de pré-escuta, já a seguir na RTP Antena 1 Açores.

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1: 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Para já, vamos lançar um olhar à previsão do IPMA para amanhã. Grupo Ocidental, períodos de céu muito nublado com boas abertas. Grupo Central, períodos de céu muito nublado com abertas. Aguaceiros fracos, especialmente a partir da tarde. Grupo Oriental, períodos de céu muito nublado com boas abertas. Aguaceiros fracos, especialmente a partir da tarde. Temperaturas mínimas e máximas previstas. Santa Cruz das Flores estará entre os 19 e os 26 graus. A Horta entre os 19 e os 25. Angra do Heroísmo e Ponta Delgada estarão entre os 19 e os 24 graus Celsius. Vamos às notícias. Fique bem.
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2: Sete horas no continente e na Madeira, 6 nos Açores. 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
3: Por causa das falhas na publicação das notas dos exames, a CONFAP vai reunir ainda hoje com o Ministério da Educação. É o que avança a Antena 1, a Confederação das Associações de Pais. A CONFAP tem recebido queixas e muitas perguntas por parte dos encarregados de educação. A Provedoria de Justiça também está a receber reclamações dos familiares dos alunos. A Provedoria pediu esclarecimentos formais ao Ministério de Fernando Alexandre sobre os resultados da primeira fase e sobre as medidas para evitar a repetição dos problemas na segunda fase dos exames, que começa daqui a poucos dias. A oposição aperta o cerco a Luís Neves. O Bloco de Esquerda exige esclarecimentos ainda hoje. Já o Chega enviou uma carta ao Primeiro-Ministro a avisar que, se o Ministro da Administração Interna não se demitir, o partido de André Ventura deixa de estar disponível para entendimentos com o PSD.
2: Esta hora, Ponta Delgada está com 22 graus, são 23 no Funchal e em Coimbra, 24 graus no Porto e em Lisboa, 28 em Faro. 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
3: A Provedora de Justiça apresentou um pedido de informações junto do Ministério da Educação. O objetivo é saber em que ponto está a publicação das notas dos exames nacionais. A Provedora quer igualmente saber o que está previsto para evitar a repetição dos problemas na segunda fase dos exames do secundário. Em comunicado, a Provedoria de Justiça salienta que as circunstâncias e o contexto que envolvem a realização das provas têm sido objeto de várias queixas, em particular por parte das famílias dos alunos. A CONFAP, ouvida há instantes pela Antena 1, confirma. José Miguel Antunes, da Confederação das Associações de Pais, diz que estas dúvidas e a insatisfação dos encarregados de educação vão ser apresentadas numa reunião no Ministério da Educação, uma reunião que vai acontecer ainda hoje.
4: Sim, a CONFAP tem recebido algumas queixas. A própria CONFAP também tem, junto das suas associadas, tentado perceber quais é que são as situações e de que é que se está a falar de uma forma concreta. Podemos adiantar desde já que já temos uma reunião agendada com o Ministério, ainda para o dia de hoje, para tentarmos in loco, tentar perceber como é que as coisas vão funcionar para a frente e algumas questões que também já tínhamos colocado ao próprio Ministério, e o Ministério quer, em sede reunião connosco, com as famílias, tentar resolver. Aquilo que nos interessa é que, como foi dito desde o início, ninguém fique para trás, todos os alunos tenham as suas oportunidades e que as famílias, no meio de todo este processo, também não saiam prejudicadas.
3: CONFAP tem recolhido informações por parte de pais e alunos. Apesar dos casos de notas suspensas e outras situações encontradas estarem a ser regularizadas aos poucos, José Miguel Antunes diz que as famílias têm reportado muitas questões.
4: Tem a ver com o acesso ao ensino superior, as datas de acesso, tem a ver com a visualização das provas, tem a ver com as notas suspensas, que, em abono da verdade, também cada vez são menos, porque a informação que nos tem chegado por parte das famílias é que as notas têm vindo a ser apresentadas, mesmo as que aparecem com o famoso menos 3 ou como tendo suspensas.
5: Têm sido corrigidas, é isso?
4: Sim, têm sido corrigidas.
5: Essas situações.
4: Sim, essas situações têm sido corrigidas, muitas delas para as famílias não estarem à espera da fixação das pautas, têm sido corrigidas através do Inovar, que é a plataforma que é utilizada para a visualização das notas, que gera a plataforma recorrente de visualização de notas.
3: José Miguel Antunes, da Confederação das Associações de Pais, a adiantar à jornalista Marta Pacheco os problemas identificados pela CONFAP, que vai reunir ainda hoje com o Ministério da Educação. Também hoje, o secretário-geral do PCP responsabilizou o primeiro-ministro por estas falhas no processo de correção digital dos exames do secundário, problemas que, sublinha Paulo Raimundo, ainda estão por resolver. Em Beja, o líder comunista classificou a situação como uma bronca, estimando a existência de milhares de estudantes ainda com notas suspensas. Raimundo acusou o ministro da Educação de falta de coragem e de falta de verticalidade por pouco ou nada ter dito ontem no debate parlamentar sobre este tema. É uma ameaça do Chega. André Ventura diz que o partido pode deixar de estar disponível para entendimentos com o PSD se o ministro da Administração Interna se mantiver em funções. Numa carta enviada ao primeiro-ministro, a que a SIC teve acesso, Ventura pede a saída do governo de Luís Neves devido à polémica com o empreiteiro no ramo da construção civil e avisa que se Luís Montenegro mantiver o ministro, isso vai obrigar daqui em diante a mudanças na relação entre o Chega e o PSD. Também o Bloco de Esquerda exige uma explicação cabal ainda durante o dia de hoje por parte do Ministro da Administração Interna. O Bloco pretende que Luís Neves esclareça as relações com o empreiteiro, que estava na posse de um reboque apreendido pela PJ numa operação contra tráfico de droga. O deputado único, Fabián Figueiredo, diz que o Ministro deve falar o mais depressa possível.
5: É necessário que o Sr. Ministro da Administração Interna se dirige ao país para esclarecer este caso. O Sr. Ministro já teve a oportunidade de dizer que, se fosse hoje, não faria várias das coisas que fez no passado. Mas, nomeadamente, quais? Qual é a explicação sobre a cedência do reboque? Como é que elementos apreendidos numa operação da Polícia Judiciária vão parar a um armazém de um empreiteiro? Estas questões precisam de explicações e são de explicações urgentes que devem ser feitas hoje. Este caso não pode continuar com o silêncio do Ministro da Administração Interna.
3: O Bloco de Esquerda quer explicações urgentes ainda hoje do Ministro da Administração Interna, Luís Neves. Está a melhorar a situação nos reservatórios de água do Conselho de Almada. Neste momento, as reservas médias situam-se nos 40% da capacidade total, de acordo com dados dos Serviços Municipalizados de Água e Saneamento. Há dias, entre os 12 reservatórios, 4 deles estavam em situação de alerta, com níveis de água entre os 5% e os 15%. No entanto, registra-se uma evolução positiva. A empresa responsável pelo abastecimento de água em Almada, o SEMAS, admite a possibilidade de uma redução do número de horas de corte de água. Nas últimas semanas, a autarquia liderada por Inês de Medeiros tem imposto um corte total no abastecimento em determinadas zonas do concelho entre as 10 da noite e as 6 da manhã. Um incêndio numa loja de produtos chineses em Lessa do Baliu, Matosinhos, levou à evacuação de um prédio. O comandante dos bombeiros voluntários, Carlos Avalada, contou à jornalista Marta Pacheco que o combate às chamas prossegue e que está a ser dificultado pelos acessos.
6: Já um incêndio que ainda está ativo, está num espaço de difícil acesso, ainda não conseguimos chegar ao foco do incêndio. Já sabemos onde ele está, mas ainda não conseguimos distinguir.
7: Esse incêndio está a acontecer numa loja que fica por baixo de um prédio. Há algum perigo para esse prédio? Esse prédio foi evacuado?
6: O prédio foi logo evacuado, para já não há perigo nenhum.
7: E qual é que é a vossa expectativa para este incêndio? O que é que está mais a dificultar? É o material que está no interior da loja?
6: É conseguir chegar ao foco de incêndio.
7: Os acessos são difíceis, é isso?
6: É tudo muito compartimentado, muita temperatura e não consigo lá chegar.
3: O alerta para este incêndio foi dado depois do meio-dia. O combate às chamas ainda prossegue em Lessa do Baliu. Dezenas de guineenses estiveram hoje a manifestar-se em Lisboa para pedir a libertação de Domingos Simões Pereira, presidente eleito da Assembleia Nacional Popular da Guiné-Bissau. Simões Pereira está detido desde o dia 10 de julho, uma detenção considerada ilegal pelo organizador da manifestação, Mariano Quande.
8: Sem uma acusação formal, com um tribunal instituído a revelia da Constituição, propositadamente só para julgar um político. E, portanto, a situação é de manipulação da justiça e, portanto, nós não vemos qualquer motivo para que seja detido desta forma injusta e o país continue a ser privado de todos os direitos de manifestação, de emissão de opinião. É todo um conjunto de repressões que existem no país neste momento.
3: Em vários locais do mundo, guineenses têm saído à rua para apelar à libertação de Domingos Simões Pereira, que está detido há vários dias em Bissau. Está tudo pronto para que as eleições presidenciais em São Tomé e Príncipe decorram com normalidade, garantia da Comissão Eleitoral Nacional. O presidente Jodiger Nascimento, em conferência de imprensa, falou num processo eleitoral transparente.
9: Criamos todas as condições para que tudo decorra bem, para que nada falte, para que as urnas, como diz, não desapareçam, para que os editais cheguem a tempo e hora à Comissão Eleitoral, tal e qual como eles foram produzidos nas mesas. Pelo que nós criamos todas as condições, nós formamos pessoas, explicamos, e todas as condições estão criadas para que isso aconteça de forma transparente, justa, e que nada estranho, como tenta dizer, aconteça.
3: São Tomé e Príncipe tem eleições presidenciais marcadas para amanhã. A fechar, o adeus de Trincão a Alvalade. O jogador português já assinou com o Al Ahly da Arábia Saudita numa transferência de 40 milhões de euros, que pode render mais 4 milhões ao clube de Alvalade, ao Sporting, mediante objetivos. O negócio já foi comunicado à Comissão do Mercado de Valores Mobiliários.
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1: Às 18h10 nos Açores.
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1: Muito boa tarde, é um gosto estar consigo. Obrigada por estar connosco, Jorge Silva Medeiros, Paulo Matias e Graça Muniz.

Depois da informação com o Frederico Moreno, o regresso à música com o Mantra Nostrum. E agora sim, desta maneira. Janeiro.

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Pois é, fomos ao baú buscar Gabriela Chafe. Agora, os 4:30. Encontramos-los na escola.

E as próximas palavras servem para dizer que ainda irá a tempo de aproveitar algo no Porto de Pedro Miguel. Está a decorrer uma celebração da paz e do amor em prol do Santuário de Cavalos de Ninovan. É até às 21h30, como se disse, no Porto de Pedro Miguel, com artesanato, comes e bebes também, com música e certamente com muita alegria e muita amizade.

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0: Eu vou.
1: Já deixamos uma sugestão se estiver no Faial para o Porto de Pedro Miguel e agora em São Miguel, Vila Franca do Campo, 18 de julho, 20:30, Arte Viva e DJ Mati, em Noites de Verão 2026, grupo de pintores com som do DJ Mati no Jardim Antero de Quental. Aproveite se puder. 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

Tem sido um gosto passar esta tarde de sábado na sua boa companhia, que agradecemos. Deixámos várias sugestões para todos os concelhos de São Miguel, para todas as ilhas dos Açores. Aproveite bem o fim de semana.

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1: Ligue também à informação na hora certa. Para amanhã, para os grupos ocidental e oriental, períodos de céu muito nublado com boas abertas. No central, períodos de céu muito nublado com abertas. Aguaceiros fracos, especialmente a partir da tarde, também esperados no grupo oriental. As temperaturas vão oscilar entre os 19 e os 26 graus Celsius. Vamos às notícias, depois há cinema na sua rádio e depois das 10 da noite há o Santa Maria Blues.
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2: Oito horas em Portugal Continental e na Madeira, são sete nos Açores. Em destaque nesta edição.
3: As associações de pais vão reunir ainda hoje com o Ministério da Educação para perceber o que falta e em que ponto está a publicação das notas dos exames nacionais. A Provedoria de Justiça já pediu explicações ao Governo. As reservas de água em Almada continuam a recuperar, chegaram hoje aos 40%, o que pode significar menos horas de cortes de água no abastecimento. O Chega escreveu uma carta ao Governo, ameaça cortar apoio em acordos com o PSD se Luís Neves continuar como ministro.
2: Notícias, edição da jornalista Rita Fernandes.
3: A confederação que junta as associações de pais vai reunir ainda hoje com o Ministério da Educação. Um dos responsáveis por esta confederação, José Miguel Antunes, explica que vai falar com o Governo sobre a publicação das notas que ainda não chegou a todas as escolas.
4: Já temos uma reunião agendada com o Ministério, ainda para o dia de hoje, para tentarmos in loco tentar perceber como é que as coisas vão funcionar para a frente e algumas questões que também já tínhamos colocado ao próprio Ministério e o Ministério quer em sede reunião connosco, com as famílias, tentar resolver. Aquilo que nos interessa é que, como foi dito desde o início, ninguém fique para trás, todos os alunos tenham as suas oportunidades e que as famílias, no meio de todo este processo, também não saiam prejudicadas.
3: José Miguel Antunes, um dos responsáveis pela CONFAP, a confederação que junta as associações de pais, ele explica que há ainda muitas dúvidas por parte dos encarregados de educação.
4: As de acesso têm a ver com a visualização das provas, têm a ver com as notas suspensas, que, em abono da verdade, também cada vez são menos, porque a informação que nos tem chegado por parte das famílias é que as notas têm vindo a ser apresentadas, mesmo as que aparecem com o famoso menos 3 ou como tendo suspensas.
5: Têm sido corrigidas, é isso?
4: Têm sido corrigidas.
5: Essas situações?
4: Sim, essas situações têm sido corrigidas, muitas delas para as famílias não estarem à espera da fixação das pautas, têm sido corrigidas através do Inovar, que é a plataforma que é utilizada para a visualização das notas, que gera a plataforma recorrente de visualização de notas.
3: São estas algumas das dúvidas que a Confederação das Associações de Pais tem recebido ao longo dos últimos dias. É isso que explica José Miguel Antunes desta Confederação numa entrevista com a jornalista Marta Pacheco. Há ainda alunos sem notas, há também alunos com classificações abaixo do zero, situações que têm vindo a ser corrigidas. A Provedoria de Justiça já pediu explicações ao Ministério da Educação sobre os atrasos na publicação das notas dos exames nacionais e também a forma como essa publicação tem vindo a ser feita. Quer saber também que medidas estão previstas para a segunda fase dos exames nacionais, a segunda fase que começa na próxima semana. A Provedoria de Justiça entende que a forma como este processo decorreu é inédita. É preciso acompanhar a situação de perto, é o que diz a Provedoria de Justiça, tendo em conta os problemas que os atrasos podem causar aos alunos. O Chega ameaça cortar os entendimentos com o PSD se o Governo mantiver Luís Neves como ministro. O Chega enviou uma carta ao Primeiro-Ministro, diz que manter Luís Neves como ministro da Administração Interna faz do Governo um cúmplice criminoso e insiste na admissão de Luís Neves. Se o ministro não sair, O Chega avisa nesta carta que essa é uma decisão que vai comprometer os acordos e entendimentos que têm sido possíveis até agora entre Chega e PSD. É o que está numa carta enviada pelo Chega ao Primeiro-Ministro. Está a melhorar o acesso do público às praias de Grândola. É a conclusão da Ministra do Ambiente, que visitou várias praias onde decorrem intervenções para tornar estas praias mais acessíveis ao público. A Ministra esteve no terreno a acompanhar a situação das melhorias que estão a ser feitas nos acessos, também nos estacionamentos ao longo da costa do concelho de Grândola. Maria da Graça Carvalho registra um trabalho positivo para tornar as praias mais acessíveis.
6: Está tudo ou já pronto ou em construção para que haja aqui uma parte de estacionamento público, acessos e também apoio de praia que também é público. Esta zona, nós queremos que ela tenha acesso público, é isso que estamos a fazer, mas temos que ter aqui também um equilíbrio com o ambiente e manter os valores ambientais que são tão preciosos nesta costa.
3: Maria da Graça Carvalho, a Ministra do Ambiente, que visitou várias praias do concelho de Grândola, um ano depois de ter sido levantada indignação e intervenção por parte da própria Ministra do Ambiente sobre praias em que o acesso ao público não era claro ou em algumas situações nem sequer existia. A Ministra do Ambiente relembra a ideia de que é preciso tornar as praias completamente públicas.
6: As praias em Portugal são públicas, há parte de concessão, como está aqui, uma concessão, mas há uma praia toda aqui. Todo o resto é público e tem que ter acesso público e tem que poder usar o apoio de praia, os sanitários, os nadadores salvadores têm que apoiar toda a gente.
3: Maria da Graça Carvalho, a Ministra do Ambiente, na visita que fez ao concelho de Grândola, às praias da costa deste concelho, a Ministra que confirma um trabalho positivo nas obras que têm vindo a ser feitas nos acessos às praias, também nos estacionamentos para acesso público às praias do concelho de Grândola. Em Almada, as reservas de água continuam a recuperar. As reservas chegaram hoje aos 40%, o que pode significar menos horas de cortes de água no abastecimento, é o que dizem os serviços municipalizados de água e saneamento. As águas em Almada, as reservas de água continuam então a recuperar. Chegaram hoje aos 40%, é num comunicado que os serviços municipais de água que abrangem o abastecimento de água em Almada dizem também que este nível de reservas pode significar menos horas de corte no abastecimento.
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7: Boa tarde, passam agora 8 minutos das 7.
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9: 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Christopher Nolan filma um clássico da literatura grega com mais de 3 mil anos. 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

0: Estreia nos cinemas de todo o mundo o novo filme de Christopher Nolan. A Odisseia, uma grande produção, partindo do poema épico do autor grego Homero, narra as aventuras de Ulisses e dos companheiros no regresso a casa após o cerco de Troia.
1: Tell me what you remember.
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1: And then what?
2: We won the war.
0: É um filme com Matt Damon e Anne Hathaway nos principais papéis. Recuperam um género quase tão antigo como a história do cinema. Vamos falar sobre esta odisseia com António Quintas, editor do cinemax.rtp.pt. Olá, António.
3: Olá, viva, Tiago.
0: Viva. Vamos aos primórdios primeiro, tão antigo como a história do cinema, porque a primeira adaptação de A Odisseia, se tentássemos adivinhar, não conseguíamos, é de 1911.
3: É verdade, 1911. E mais ainda, curiosamente, é uma curta-metragem, esta é a primeira adaptação de A Odisseia.
0: Podíamos exibi-la no Cinemax, RTP2, se o programa estivesse no ar.
3: Exatamente, e era muito bem escolhido.
0: Era muito bem.
3: Era aquilo que antigamente se chamava um one-reeler, ou seja, um filme que tinha cerca de 10 minutos, que era mais ou menos era o tempo disponível num rolo de película, portanto daí o termo one-reeler. Este primeiro Odisseia de 1911 foi realizado por um senhor italiano, Giuseppe de Liboro, um pioneiro do cinema transalpino, da época em que o epicentro da sétima arte ainda estava na Europa, nos tempos anteriores à Primeira Guerra Mundial. Vamos também recordar um bocadinho o que é a Odisseia, para quem não se dá muito bem. A Odisseia é um conjunto de poemas escritos por volta do 8º século antes de Cristo, atribuídos ao poeta grego Homero. São como que uma continuação da Ilíada e narram a viagem de regresso de Ulisses à ilha de Ítaca, onde esperam a mulher, Penélope, o filho de Telémaco, tudo após o fim da guerra de Troia, numa viagem marcada por sucessivos obstáculos, encontros com criaturas mitológicas, numa aventura que se prolonga por 10 anos. Se quisermos explorar este subgénero de adaptações ao cinema de obras da literatura grega do período clássico, que pode ser uma espécie de guia para acompanhar a estreia da Odisseia de Christopher Nolan, podemos relembrar um filme de 1954, chamado Ulisses, uma coprodução italo-americana que tinha Kirk Douglas como protagonista, ao lado de Silvana Mangano e de Anthony Quinn. O filme simplifica bastante a obra original, mas foi, mesmo assim, durante décadas, considerada a referência cinematográfica da epopeia homérica. Por uma questão de tempo, vamos pôr de lado aquilo que eram os peplum italianos, que, bem te lembras, os filmes populares, muito ambientados na antiguidade clássica, mas que tinham muito pouco ou mesmo nada a ver com os textos clássicos. E vamos antes falar de um lado mais sério. Durante os anos 60 e 70, vamos falar das adaptações, recordar algumas adaptações cinematográficas mais próximas dos originais, mais preocupadas com a dimensão humana, literária e, claro, política, não fossem isto filmes dos anos 60 e 70. E vamos recordar o grego Mikael Kakoyannis, que assinou uma trilogia baseada em Eurípides, que ainda hoje é uma das abordagens cinematográficas mais respeitadas com base na antiguidade clássica. Começou com Elétrico, um filme de 1962, Seguidas Troianas, de 71, e terminou com Ifigénia, filme de 1977. Comum estes três filmes, a presença da atriz grega Irene Papas, em elencos onde também vamos encontrar nomes como Vanessa Redgrave ou Catherine Hepburn. Quem não sabe muito bem quem foi Mikael Kakoyannis, vamos lembrar que foi o senhor que realizou o bem conhecido Zorba, o grego. Ainda no âmbito destes filmes, que privilegiam mais a dimensão humana e política dos textos clássicos, é obrigatório mencionar dois filmes de Pier Paolo Pasolini, O Édipo Rei, de 1967, inspirado no texto de Sófocles, e ainda dois anos depois, em 1969, Medeia, a partir do mito e da obra de Eurípides, com a prima-donna da ópera, a senhora Maria Callas. Vamos também recordando Theodorakis, um dos mais influentes cineastas gregos, e o seu O Olhar de Ulisses, um filme de 1995, com Harvey Keitel como protagonista, uma reinterpretação moderna da obra de Homero, mas aqui transportada para as guerras na ex-Jugoslávia e, nomeadamente, no cerco de Sarajevo. Só mais um bocadinho para registarmos algo totalmente diferente. Vamos ainda lembrar, num registro muito diferente, Jasão e os Argonautas, filme de 63, e Choque de Titãs, de 81. Vamos lembrá-los porque, sobretudo, por causa do trabalho de um senhor chamado Ray Harryhausen e das suas criaturas animadas em stop motion. O Choque de Titãs foi talvez o último grande épico mitológico sem efeitos digitais. Efeitos criados por, em stop motion, criados por Ray Harryhausen, que marcou e inspirou as gerações de cineastas.
0: Curiosamente, foste referindo uma série de filmes do século passado. Há aqui um período em que o cinema perdeu o interesse, digamos assim, nas obras clássicas gregas. Eventualmente deixaram de estar na moda, podemos arriscar. É já neste século que reaparecem novamente grandes produções a partir dos clássicos gregos, mais focadas na ação e no heroísmo das personagens.
3: Este género reapareceu em 2004 com Troia, de Wolfgang Petersen, um filme com Brad Pitt e Eric Bana, que adapta livremente a Ilíada, e nesse mesmo ano ainda Alexandre, de Oliver Stone, a ambiciosa biografia de Alexandre Magno. Depois esta tendência continuou em 2007 com 300, que abriu outra frente neste tipo de filmes, ao adaptar a banda desenhada de Frank Miller sobre a Batalha das Termópilas, com um formato bastante mais estilizado, que teve continuidade depois com Os Imortais, em 2011, a fantasia inspirada em Teseu e nos deuses do Olimpo. Depois, mais recentemente, surgiu O Regresso de Ulisses, com Ralph Fiennes e Juliette Binoche nos papéis do casal Ulisses e Penélope, mas este filme teve uma carreira muito discreta e acabou por não deixar grande marca.
0: Agora com Odisseia, esta é a 13ª longa-metragem de Christopher Nolan. O cineasta assume aquele que é o maior projeto de sempre. O orçamento de produção é enorme, não é? Digno de uma Odisseia, António.
3: 250 milhões de dólares. Uhum. É realmente muito, muito dinheiro. É o filme mais caro da carreira do Nolan.
0: Sim, e reúne aqui Matt Damon no papel de Ulisses, a Hathaway, a esposa, Penélope. No elenco aparecem ainda Zendaya, Tom Holland, Lupita Nyong'o, interpretando uma personagem importante, Helena de Troia, Samantha Morton, até o realizador Benny Safdie. Vamos relembrar o percurso de Nolan até este filme, tentar perceber o que levou o cineasta a escolher uma obra do século VIII a.C. para suceder ao filme anterior que vimos, Oppenheimer, sobre o criador da bomba nuclear.
3: Exatamente. O Christopher Nolan, em declarações ao jornal inglês The Guardian, disse que escolheu a Odisseia de forma impulsiva. Foi uma forma de desafio, mas também, ao mesmo tempo, que foi uma maneira de preencher aquilo que ele, Nolan, considera ser uma lacuna na cultura cinematográfica. O londrino Christopher Nolan tornou-se conhecido a partir de Memento, o filme 2000, com Guy Pearce e Carrie-Anne Moss, um thriller psicológico que recolhe alguma da inspiração na estética e também no ritmo dos policiais noir dos anos 40 e 50. Foi também o primeiro exemplo do uso da narrativa não linear por parte de Nolan, um recurso que ele viria a repetir noutros filmes. Em 2005, o Nolan tenta reabilitar a personagem de Batman para o cinema após os exageros e o desastre de Joel Schumacher em Batman e Robin. O resultado é uma trilogia, a trilogia do Cavaleiro das Trevas, com Christian Bale, aqui num tom muito sério e sombrio, a milhas de distância das adaptações mais leves de anteriores. Este Batman deu a Nolan tanto a reputação como a liberdade criativa suficientes para ele se lançar noutro tipo de projetos e depois consolidar aquilo que podemos chamar, desculpe o palavrão, uma estética noliana. Sucederam-se Interstellar, o Dunkirk, o Tenet, onde o Nolan levou ao extremo este seu gosto pelo entrelaçado de histórias e pelas narrativas não lineares, as tais que começou a explorar em Memento. Por fim, chegamos a Oppenheimer, que foi um dos maiores sucessos de bilheteira após a pandemia. Um sucesso improvável, dado o tema do filme, como disseste, uma biografia do criador da época da bomba atómica, e também um fenómeno ancorado nas redes sociais, que lembramos, com o lançamento simultâneo com Barbie. Uhum. Portanto, foi um longo caminho até chegarmos de Oppenheimer e agora este novo Odisseia.
0: Sim, o filme anterior também o levou a ser reconhecido, premiado, e portanto ele está aqui num momento em que atingiu, digamos assim, o cume como cineasta de sucesso e também tendo em conta essa liberdade autoral de que falavas, como grande defensor e que põe isso em prática dos formatos especiais do cinema em película, por oposição ao digital, que no presente é um padrão de produção cinematográfica. Nolan contraria claramente isso.
3: Contraria e tornou-se uma espécie de guru do sistema, do cinema analógico e dos formatos especiais, quer seja os 35mm clássicos, o formato mais comum, ou os 70mm ou o IMAX. Ele está muito envolvido na recuperação de filmes também, no arquivismo. É habitual lerem-se notícias sobre o Nolan e o envolvimento dele nestas áreas. Também praticamente foi ele que fez reviver a Kodak e a fábrica de películas da Kodak. A Odisseia integralmente filmada em IMAX, o tal sistema de grande formato, utiliza uma grande quantidade de película, muito superior às câmaras convencionais de 35mm. E, curiosidade, o Nolan revelou à revista Empire que na produção de Odisseia consumiu mais de 2 milhões de pés de película, o que dá o equivalente a cerca de 610 mil metros de filme. Também fiel ao seu método de trabalho, o Nolan em Odisseia voltou a dar preferência aos efeitos visuais práticos, em detrimento das imagens geradas por computador, que também agora começam a ser o padrão. O Nolan obrigou a construir cenários, adereços reais, incluindo um cavalo de Troia, também o navio de Ulisses, obrigou a tripulação, os atores que interpretam a tripulação do navio, a irem para o mar, obrigou-os a enfrentar ondas verdadeiras, houve sessões de enjoos e muitos vómitos durante as filmagens, portanto, todos os atores experimentaram a realidade que é estar num pequeno navio no mar alto. O filme Odisseia chega esta semana às salas e permite-me deixar aqui dois conselhos. Se puderem, vejam a Odisseia em IMAX. Este é realmente um dos casos em que compensa mesmo o dinheiro extra para ver o filme no formato original em que foi rodado. E também queria deixar aqui uma nota paralela para um filme português que vai estrear a 30 de julho. Chama-se Sofia, setembro de 1963. A Odisseia de Vanessa Duarte e Hugo Pereira, realizadores portugueses que em 2023 se meteram num pequeno carro e conduziram até à Grécia para refazer a viagem que a escritora Sofia de Melbrander Anderson fez em setembro de 1973, aquilo que é, diz a sinopse, um percurso por várias Grécias, incluindo a de Sofia e também a de Odisseu.
0: Uhum. Uma outra Odisseia, no fundo, neste verão,
3: completamente
0: António.
3: Diferente.
0: Completamente diferente, e fica essa sugestão bem oportuna para uma descoberta posterior. Agora é a Odisseia que merece a nossa atenção. Estreia da semana. Mais informações em cinemax.rtp.pt. Obrigado, António.
3: Grande abraço, Diego.
0: Até à próxima edição.
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0: Na segunda parte do Cinemax, vamos assinalar a estreia da Época de Caça e receber o cineasta brasileiro Karim Aynous.
1: O novo filme do cineasta brasileiro Karim Aynous é Rosebush Pruning. É um filme sobre uma família bem complexa, é uma sátira divertida e vamos falar sobre isso com o realizador, que é convidado desta sessão do Cinemax e está connosco dentro de instantes.
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1: Karim Aynous é nosso convidado para apresentar e comentar connosco este filme que em português se pode traduzir por A Poda das Rosas.
4: Muito obrigado, prazer estar aqui.
1: O Karim está em Portugal a acompanhar as sessões de estreia do filme, que pode ser visto a partir desta segunda quinzena de julho e vai ficar em exibição durante este verão. E podemos dizer que a data em que ele estreia nos cinemas nacionais, porque ainda não estreou no Brasil, não é, Karim?
4: No Brasil estreia em novembro.
1: Em novembro. É
4: final de outubro, mas não.
1: Final de outubro, ou seja, quase verão. É muito adequado ver o filme nesta estação, não é?
4: Acho que sim, né? Eu acho que é um filme que tem o calor do verão, digamos assim, né? Então eu acho que é uma estação adequada mais do que o outono, eu diria.
1: Por causa da floração, obviamente, as roseiras são podadas na maturidade, por causa dos tons, mas por causa da água que se espalha no filme. E esses elementos são interessantes, falaremos detalhadamente sobre eles neste encontro. Karim, eu necessito fazer aqui uma referência para muitos ouvintes e até cinéfilos. O filme do Marco Bellocchio, do cineasta italiano que inspira, de certa forma, este Poda das Roseiras, o Rosebush Pruning, enfim, deve ser lembrado. O que é que esse filme tem, ou o que é que esse filme tem que desencadeia, digamos assim, a inspiração para esta nova filmagem?
4: Há muitas coisas, né? É bom a gente falar do filme do Bellocchio. Acho que a primeira coisa é que o filme foi feito no ano que eu nasci, então acho que tem uma coincidência aí que não é pequena, mas isso é um detalhe, uma brincadeira. Eu acho que
1: 1966.
4: E o filme, eu acho que ele desencadeou um debate importante na época sobre a revolução, sobre mudanças sociais, sobre privilégios, sobre classe. E eu acho que o que a gente tentou fazer no Rosebush Pruning, pensando um pouco nesse filme como uma espécie de planta baixa, foi muito parecido, assim, como é que um filme ele pode ser disruptivo do momento que a gente está vivendo, assim. E no caso da gente, a gente está falando de alguns temas que são comuns no filme do Bellocchio, mas de temas que são também absolutamente contemporâneos, que é o acúmulo, né, financeiro, os super ricos, o isolamento dos super ricos e, né, o quão venenoso que esse fenômeno todo pode ser. E acho que a última coisa com relação ao filme Bellocchio é que tem um frescor no filme do Bellocchio, é um primeiro filme, né? E eu tô

0: estes lugares, com este guarda-roupa? Como é que se chega aqui, Karim?
1: É, eu acho que...
0: E com este elenco, claro.
1: O filme, ele fala exatamente de uma coisa que vem me assombrando muito depois da pandemia, né? Acho que a pandemia chamou a atenção para o nosso isolamento. Do isolamento que naquela época era um isolamento que garantia a nossa sobrevivência, mas que depois virou algo que é uma pauta que me assombra mesmo, assim, né? Como que as pessoas, e algumas pouquíssimas pessoas, né, estão acumulando mais e mais dinheiro, e como é que essas pessoas se isolam, e como é que essas pessoas oprimem a quem não está, a quem está do outro lado do, né, da moeda. Então, eu acho que tudo isso foram coisas que foram inspirando a gente a fazer um filme que tenta traduzir o que é estar nesse lugar, assim. Então, de fato, o filme é um filme que se passa numa casa luxuosa, é uma família americana que vem morar na Europa, mas que, na verdade, continua morando na América, que não interage de jeito nenhum com a cultura local, nem com as pessoas que estão morando na Espanha, um filme que é filmado na Catalunha.
0: Exato.
1: É, e fala do luxo, né? Do luxo, da moda, da como que essas questões são questões que hoje em dia é como se a gente pudesse comprar a nossa identidade, né? Quem quero ser? Vou ali, compro uma identidade de um designer com do outro. Então, a questão de classe, ela é muito presente no filme. A questão de vingança de classe também é muito presente no filme, eu acho que é uma coisa que me interessa. Então, acho que isso veio como uma espécie de semente fundadora do filme mesmo ali, né? Então isso fez com que a gente tenha um figurino que é um figurino exuberante, assim. Muitas das peças que estão no filme são peças quase... A gente foi nos acervos dos grandes designers, né? Da Chanel, a gente foi nos acervos da Dior, foi nos acervos da Boutique, enfim, de várias marcas, assim, que são marcas... Mas enfim, a moda também é tratada aqui com muito senso de humor. Eu acho que o filme tem uma coisa de senso de humor que é importante a gente falar. E tem, de fato, um elenco que eu... do qual eu tenho muito orgulho, muito carinho, assim. Um elenco de atores, né, de um calibre muito global, assim, né? Atores americanos e ingleses. E que para mim era muito importante trazer a língua para o filme, que fosse uma língua inglesa, que é a língua mais colonial possível, assim, né? Então todo mundo fala inglês, mas porque na verdade é fruto de uma história colonial. E também de trazer atores que pudessem um pouco me ajudar a cruzar essa fronteira do cinema de arte, assim. O filme é um filme que, de fato, é uma saga de família, que se tivesse sido feito numa língua que não era o inglês e com atores que não eram globalmente conhecidos, eu me pergunto qual teria sido o alcance dele, assim, se a gente teria agora falando desse filme nesse momento. Então, talvez, mas eu acho que ele tem um alcance de público, né, que é a ambição de qualquer filme, desse especificamente, pela escolha desse elenco. Mas evidentemente que também não é só uma escolha estratégica. Eu acho que são artistas ali que têm uma espécie de irreverência e uma espécie de provocação magnética, assim, com o público, que eu acho importante, passando por quase todos eles, né? Um filme que tem atores de nova geração, atores que são atores mais consagrados, mas era muito importante que o luxo que a gente está falando do filme também contaminasse tanto o elenco quanto todos os outros elementos que fizeram com que o filme virasse o filme que é.
0: A questão do elenco, sendo o Karim um cineasta brasileiro, mas obviamente também a trabalhar na Europa, é aqui muito interessante. Sobressai Elle Fanning, é inevitável para mim, pode parecer óbvio, mas sobressai. Há algo que queiras dizer sobre os atores com quem trabalhaste, aquilo que eles te deram, as dificuldades que possam ter criado? Embora filmar em inglês, Firebrand, por exemplo, filme também recente, filme de época, é também, obviamente, uma produção que se enquadra, obviamente, nesse contexto mais internacional, mais anglo-saxónico. Mas gostaria só de dar espaço para alguma nota sobre os atores, caso pretendas.
1: Olha, os atores realmente foram atores que toparam. Esse filme é um pouco um pulo no abismo, assim, né? Ele é um filme que é muito arriscado, é um filme que é divertido, mas ao mesmo tempo é um filme muito ousado, que tem uma história muito ousada. Então, trabalhar com esses atores foi... primeiro muito divertido, porque eu acho que eles também queriam se divertir, então tem um processo ali desse filme que a gente não sabia exatamente onde é, qual era o tom, assim, né? Um filme que mistura sátira com um certo realismo, então tinha um desafio ali para os atores e para qualquer ator que é muito instigante. O que foi muito delicioso, assim, pensar nesse elenco, é que era um elenco que se tornou uma espécie de conjunto, assim, né? Um filme que é uma história de uma família com um personagem que é exterior à família, que é o personagem da Elle Fanning, que é a Marta, que é a namorada do filho mais velho dessa família. Então, teve uma coisa muito bonita, que foi uma espécie de... A gente se deu a mão e falou, isso aqui é uma família, isso aqui vai ser uma história

0: que a gente vai contar onde a gente está um pouco descobrindo. É como se a gente tivesse pego um número grande de estrelas cinematográficas e fosse juntos fazer uma peça de teatro, quase. Uhum. Assim, o filme tem um elemento teatral, um elemento de artifício. Então, foi muito divertido. Eu não lembro de momentos... Eu me lembro de momentos muito prazerosos, assim. Eu me lembro da gente filmar. Foi a primeira vez da minha vida que eu trabalhei com a sátira, assim. Então, eu me lembro... tem uma cena no filme que eu sou muito orgulhoso dela, que tá aí nas redes, eu acho que é uma cena de um almoço, e foi a primeira vez da minha vida que eu tive que parar uma filmagem, porque eu tava rindo muito alto atrás do monitor ali, perto do set. Então, foi um elenco que eu acho que a marca registrada deles é a curiosidade, e um elenco muito aventureiro, assim. Então isso foi muito bom. A Elfênio, como você falou, realmente é extraordinária ali. Eu acho que tem uma coisa... Ela me contou uma vez que ela começou a estar num set de cinema com a idade de 4 anos, né? Então, ela tem uma compreensão, assim, do espaço, dos gestos. Tem uma cena no filme que, pra mim, também foi um aprendizado enquanto diretor. É uma cena que eu acho que é de 4 páginas de roteiro, são 4, 5 minutos de cena, onde quase todas as falas são do Callum Turner, e ela reage às falas dele com um olhar, assim. Então, eu acho que tem... um refinamento e uma maneira tão mágica, assim, de dialogar sem a linguagem, né? Que eu acho que ela foi aprendendo ali, e além disso ela tem um talento incrível. Então foi um presente, assim, poder estar com ela no filme. E eu acho que ela é um dos personagens também mais surpreendentes, talvez, da história, sem querer aqui contar.
1: Sim, é um elemento estranho, digamos assim, também perturbador, sem contar, obviamente, enfim, que chega a esta família e obviamente não vai ser bem acolhida. E uma das razões é por namorar com o irmão. O irmão mais velho. Esta família é uma família ampla. Temos aqui um pai, um homem cego, ainda não vou catalogar, daqui a pouco já lá vamos. E obviamente irmãos que vivem nesse espaço muito confortável, fechado, que se exprimem através de marcas, de modas, de referências muito de classe. E Elle Fanning tem esse... vai criar aqui uma perturbação nesse equilíbrio das relações, e das relações muito na concha, digamos assim.
0: Totalmente.
1: Para quem nos ouve, é importante, quando for ver o filme, dar atenção à cena do almoço, em que a personagem de Elle Fanning é introduzida à família. Porque isto que o Karen revelou vai-nos permitir ver essa cena com um outro olhar. A questão da luta de classes, isso não passa, neste contexto, nesta estrutura familiar, por algo recalcado no passado familiar, carinha, até porque, enquanto filho único, não é propriamente esta a tua família, correto?
0: Certamente não.
1: Podemos marcar essa distância ou há...
0: Podemos marcar para o bem e para o mal, podemos marcar essa distância, certamente.
1: Fica dito. Obviamente que... aqui, a revolta que acontece num filme sobre classe, e que acentua isso de uma forma muito exagerada e muito exuberante, é estruturada em torno do papel do patriarca. E é esse papel que temos que questionar, certo? Para entrarmos agora nas linhas temáticas do filme.
0: É engraçado, né? Quando você falou aí do filme de inspiração, que é o filme do Belloc, a grande mudança que a gente fez com o filme do Belloc é tirar o personagem central da história do filme do Belloc, que era uma matriarca, e transformá-lo num patriarca. Uhum. Então o filme, ele é absolutamente estruturado, desvendando um pouco, né, assim, a narrativa do filme. É um filme que fala do abuso desse patriarca que ele executa dentro da própria família, assim. Então um filme que fala de incesto, que fala de abuso de poder, que fala de envenenamento, eu diria, né?
1: Até porque também entre os irmãos, no elenco familiar, só temos uma rapariga.
0: Exato.
1: Uma irmã, uma mulher.
0: Que é a Riley Keough, que foi o papel da Ana. Então, assim, o que era muito fascinante pra mim era entender as consequências, né, do abuso, não só o abuso sexual, mas o abuso de vários, né, abuso de poder, do que o patriarca tem na relação à sua família, e como que isso os mantém presos ali. Então é uma família que é completamente isolada e vive em torno desse patriarca, que é um patriarca cego, inclusive. Então ele é cego em todos os sentidos, no sentido metafórico, o poder dele é cego, né, a atuação dele tem a ver com a cegueira dele. É, e de um lado o filme é sobre isso, assim, sobre as consequências, né? Ele é um olhar muito, como você falou, eu diria exuberante, ou talvez bem humorado. Eu sei que é um pouco contraditório falar assim, né, do abuso de poder. Desse, não bem humorado, mas satírico.
1: Não, é uma sátira.
0: É um olhar satírico em função.
1: Quando eu digo exuberante é porque ele carrega numa série de elementos.
0: De excesso, né? Ele é um filme de excesso. Tem muita cor, tem muita música, ele tem muito tudo, assim, né? Então, ele é um filme superlativo, eu diria. Mas o que eu acho fascinante dessa história, por isso que eu decidi que era uma história que ela precisa ser contada, é que ela também tem um lado que me interessa muito. Acho que como brasileiro a gente tem uma coisa, a gente é meio otimista patológico, né? A gente tá sempre vendo algo de positivo no negativo, assim. E pra mim o que foi muito gostoso e interessante de fazer contar essa história é que você tem de fato uma história que é pesada ali, a história desse pai, que, né, que é um pai inspirado em muitas pessoas que a gente tem lido nas revistas e nos jornais dos últimos anos. Mas ao mesmo tempo eu acho que ele é um filme que fala muito de esperança, né? O amor da Eufemia, que é o personagem da Marta, pelo Jack, é que faz com que esse estado de coisas ele comece a se estilhaçar, né? Eu acho que tem um filho mais velho que chama-se Ed, que é o Calantano que faz esse papel. Ele é um personagem também que, a partir do momento que ele se apaixona pela primeira vez, né, o filme tem isso. Todos os filhos, eles são um pouco crianças de 13 anos no corpo de alguém de 30, né? Então, eles são essas crianças que nunca cresceram.
1: Claro.
0: E o personagem do Calantano, que é um irmão do meio ali, quando ele se apaixona por alguém, é isso que faz com que ele, de novo, questione, né, o estado de prisão que eles vivem, né, dessa família. Então, eu acho que, de um lado, sim, é um filme que fala de questões que a gente está vivendo hoje no cotidiano ali, que são muito assombrosas mesmo, mas que, ao mesmo tempo, tem, primeiro, uma ironia com relação a isso e tem uma possibilidade de redenção, eu diria. Eu sei que é um pouco, depois que vocês viram o filme, vocês não vão me contar pessoalmente, mas adoraria saber, mas eu acho que ele tem uma possibilidade ali
1: de redenção amorosa.
0: É, de redenção amorosa e de como que o amor, de fato, pode vir como algo que corrija um estado de coisas tão corroído.
1: O que nos leva para a paleta de cores, obviamente o vermelho carregado das rosas que, enfim, são cuidadas e podadas, remetendo para o título, e o azul do Mediterrâneo, que, enfim, que inunda o filme em determinado momento. E aqui temos, nesta paleta, com o tempo que temos, duas definições, uma de poder masculina e o azul eventualmente como o elemento água feminino. E podemos deixar essa dica para quem
0: podemos nos ouve, podemos, né? É engraçado, né, como diretor você vai fazendo, né, o que está no papel, o que vai ser imagem, assim. E depois que o filme foi lançado, essa pergunta me veio algumas vezes com relação à água, principalmente. E eu confesso que esse filme tem uma coisa bonita que eu adorei fazer como diretor, é que são coisas que estão ali, mas que eu não necessariamente planejei. É como se o inconsciente tivesse imposto aqui. Então a água apareceu, uma piscina redonda apareceu. Então foram escolhas que a gente foi fazendo, assim, acho que tinha algo tão forte na história que essas escolhas elas foram sendo feitas de maneira muito intuitiva. Mas certamente eu acho que o cacor vermelho, eu acho que o sangue, eu acho que certamente a água é a cor azul. E uma vontade grande, assim, eu me lembro quando eu estava pensando de como, né, como é que você transpõe o que está na página para o que vai ser o filme, né, que está no roteiro para ser o filme. Eu fiquei me lembrando muito, sei lá, do Chapeuzinho Vermelho, do João e Maria, dos contos dos irmãos Green, assim, sabe? E dos contos do Anderson, que são contos sobre coisas assombrosas, né? Mas que são feitos, alguns com aquarela, outros são feitos para criança, né? Então esse filme, ele tem, não é um filme feito para criança de maneira nenhuma, não é isso que eu tô dizendo. Mas eu acho que tem ali uma vontade da gente poder também falar de assuntos dos quais a gente tem uma fatiga enorme de falar, porque eles já estão tão... Eles são quase exauridos, assim, né? Falar de Epstein hoje em dia é um negócio que é necessário, mas ao mesmo tempo é quase como se a gente tivesse se cansado, o que é um problema. A gente não pode se cansar de falar desses temas.
1: E o filme muda completamente a abordagem de algo que nos cansa.
0: Exatamente, exatamente. E eu espero que ele tenha mais uma força de eu espero que ele seja mais magnético do que cansativo, né?
1: Sim, sem dúvida. E acho que estamos a traduzir isto sem desvendar muito, também através das referências que estamos a trazer. Há aqui, obviamente, essa referência literária dos contos tradicionais dos irmãos Grimm é muito interessante, porque eles também abordam, não revelando, ou seja, com uma camada mais superficial que nos entretém e distrai e ilude temas bastante violentos. E, portanto, é uma ótima referência. Mas há outras que é preciso encarar. Obviamente, os tons e o significado dos tons e dos elementos cénicos de guarda-roupa, de figuração de Pedro Almodóvar. Algo a dizer sobre isso?
0: Ah, meu Deus do céu, muito. Inclusive, a gente dividiu. Eu sou um super fã dele e um fã não só de agora, assim. Eu acho que ele, cada vez que eu tento fazer cinema e penso em continuar a fazer cinema, ele me inspira enormemente. Então, eu diria de duas coisas com relação ao Almodóvar. Eu acho que a primeira coisa, a gente tem, na verdade, alguém da nossa equipe, que é a Bina Daigle, que já trabalhou com ele, então, que é uma figurinista alemã que é baseada na Espanha, que é genial e que foi realmente um sonho trabalhar com ela. E que tem um senso de humor que é também muito, muito bonito. E um dos grandes inspirações desse filme, a gente falou do Belloc, mas uma das grandes inspirações desse filme são os três primeiros filmes do Almodóvar, assim, que eu acho que foram filmes que têm uma irreverência, um senso de humor e um senso de alegria ao mesmo tempo, que tem um senso de crítica social, né? Eu fico pensando em Pepe, Lucy Bon e La Garota del Montón, que é um filme que ele faz ali logo depois, né, da carreira dele de longa-metragista. Então tem ali, eu fico até arrepiado de falar disso, assim, porque tem mais do que qualquer coisa esse senso de vitalidade e de ironia que os filmes dele têm e sempre tiveram, mas ao mesmo tempo sem nunca renunciar a um cinema que é um cinema absolutamente bem próximo do coração, assim.
1: E eu acho que os espectadores, os nossos ouvintes e espectadores futuros do filme vão descobrir todas estas referências e muitas outras, porque elas são incorporadas nesta obra que não parece nenhum filme de Karim Aimos, mas é claramente um filme do Karim.
0: Não, muito obrigado. E eu espero que vocês consigam ir para o cinema logo nesse fim de semana que está sendo lançado a Odisseia. Então, com o que a gente está competindo? Mas, enfim, muito obrigado pela entrevista. Fico super feliz que o filme esteja passando aqui em Portugal. É tão importante a relação que eu tenho com a Nitrato Filmes, que é a distribuidora do filme, que tem distribuído todos os meus filmes aqui. E que isso venha também a estreitar mais os laços de colaboração cultural também entre o Brasil e Portugal, assim. Então, fico muito feliz mesmo que o filme está sendo lançado nas salas de cinema aqui no meio desse verão tão bonito.
1: Karim Aimos, obrigado.
0: Imagina, obrigado a você.
1: Pela disponibilidade e presença nos estúdios da Antena 1.
0: Obrigado a você.
1: Até à próxima.
2: A Poda das Roseiras, um thriller sobre uma família disfuncional, filmado com notas de sátira e humor pelo brasileiro Karim Aimos.
1: Mais uma época de caça. É uma comédia de vizinhos com uma certa tensão, divertida num contexto rural. A jornalista Margarida Vaz explora a narrativa deste filme com o ator Didier Bourdon.
3: Depois do sucesso de Época de Caça, a dupla de realizadores franceses avança com mais uma época de caça.
4: Eles não sabem que eles têm um pequeno secreto que não querem muito nos dizer.
5: O que se passa?
4: Vão chasser?
5: Oui, c'est de la chasse à cour.
3: Mais uma época de caça é uma comédia que traz aquilo que ficou por contar na anterior. O cineasta Antonin Fourlon recorda que, para o primeiro filme, partiu de uma experiência pessoal e familiar.
6: Eu costumava ir caçar ao fim de semana, saía de Paris, onde vivo, e depois, quando surgiu a Covid e o grande confinamento, muitos parisienses foram para o campo e descobriram a vida rural, conheceram novos vizinhos. Foi daí que surgiu a ideia, casal, do filme, inspira-se em mim e na minha mulher, inspira-me também nas pessoas com quem eu costumo ir caçar. Eram os meus primos. A personagem do Bernard era o meu primo mais velho, com quem eu passava muito tempo a caçar. Foi por isso que inventei personagens bastante marcantes, pessoas que se encontravam nas associações de caça, obviamente com humor e um pouco de exagero. Ainda havia imensas coisas para contar que não tínhamos conseguido incluir no primeiro filme. Incentivaram-nos a fazer uma sequela e isso veio calhar, porque as personagens tinham agradado. Como a história era muito recente, seria dar continuidade à narrativa, quase como uma série, abordando apenas uma nova caçada, que é a caça a cavalo e com cães, que também é uma realidade em França. E fomos explorar outros temas em torno desta modalidade de caça, da autoria fiscal que volta a intervir, da predação, do dinheiro, do capitalismo, tudo isso. E depois, os caçadores e os caçadores a cavalo não se dão bem. Isso permite-nos criar ou recriar um conflito entre os parisienses e os caçadores, e também os caçadores uns contra os outros.
3: A caça a cavalo e com cães é a novidade de mais uma época de caça. O realizador António Furlon explica que trabalharam com animais verdadeiros.
6: Tínhamos duas equipas de caça a cavalo que vieram ajudar-nos, porque é preciso que os cães e os cavalos se conheçam para não se atropelarem, tudo isso. Os atores, por sua vez, estavam montados em cavalos de cinema, que estão habituados às varas, aos microfones e às câmaras. E fizemos muitos ajustes, porque nem todos os atores sabiam montar a cavalo, pelo menos não o suficiente para fazerem aquilo na floresta com os cães. E por isso, acabamos por recorrer também a cavalos mecânicos. Substituição de rostos, várias pequenas coisas, mas os cães são verdadeiros cães de caça, habituados a correr no meio dos cavalos. Com os animais, é preciso tentar usar o mínimo de tecnologia possível, porque eles percebem muito depressa. Se tentarmos obrigá-los a fazer algo, percebem rapidamente que estão a ser manipulados. Eles não gostam disso, por isso vão tornar-se muito autónomos muito rapidamente. Por isso, a primeira ou a segunda tomada com os animais corre bem, mas depois torna-se complicado.
3: Mais uma época de caça centra-se na caça a cavalo e com cães. A comédia resulta da interação entre os parisienses, que vão para o campo, os caçadores tradicionais e os caçadores a cavalo, explica o cineasta francês Frédéric Forestier.
7: Há conflito porque se trata também da caça com cavalos e cães. É uma classe social diferente porque as pessoas mais ricas têm mais terrenos, têm cavalos, são caçadas ancestrais. Faz lembrar um pouco a época dos senhores feudais, quase medieval. Em França é o conflito de classes que se impõe imediatamente na caça, ou melhor, através da caça. O principal é rir, é gozar um pouco com toda a gente, porque caso contrário, teríamos um filme que seria tendencioso, teríamos um filme em que teríamos de tomar partido por um ou por outro. Enquanto que no primeiro filme gozamos com os parisienses e com os caçadores, neste caso gozam-se com os parisienses, com os caçadores de corrida e com os caçadores tradicionais. Por isso, goza-se um pouco com toda a gente. É óbvio que isso cria comédia.
3: A aldeia de Saint-Hubert, onde tudo acontece, na realidade não existe. É uma invenção. As filmagens foram nos arredores de Paris, revela o realizador Frédéric Forestier.
7: Filmamos perto de Compiègne, a cerca de 50 km de Paris, mais ou menos. Ficávamos todos alojados no local, porque são filmagens em que é preciso estar lá muito cedo, logo de manhã. Não queríamos que a aldeia do filme Saint-Hubert fosse associada a uma região específica, porque era preciso que toda a gente pudesse dizer Saint-Hubert é a minha terra, ou seja, pode ser em qualquer lugar. Uma pequena aldeia, florestas, estradas que atravessam as florestas e depois imensas espécies de árvores diferentes. Por isso, não sabemos mesmo onde estamos. Podemos estar em qualquer lado.
8: Je peux vous dire que les équipages de vannerie, c'est pas la même limonade que la chasse à tir. Alors, on n'est pas sur du couillon qui va à la battue au cochon.
3: No filme, mais uma época de caça, Didier Bourdon mantém o papel de Bernard, um caçador tradicional que se vai opor à chegada da caça a cavalo à aldeia de Saint-Hubert. Na vida real, o ator francês não é caçador. Teve de se preparar para o papel.
9: Não sou caçador, mas por outro lado gostava muito de apanhar cogumelos. Fiz parte de um clube. Não tenho nada contra os caçadores, nem contra os pescadores, porque adoro carne e adoro peixe. Gosto muito da natureza. Até me chamam Bourdon, que quer dizer abelhão. Por isso gosto bastante de animais. Eu faço parte de um grupo de humoristas muito conhecido em França. E fizemos um sketch sobre os caçadores, que se tornou muito famoso. Acho que também me escolheram por causa disso. Conheço a natureza, conheço um pouco os caçadores. Para interpretar o caçador, é preciso trabalhar a personagem, é preciso trabalhar a gestualidade. No filme, quanto à roupa, percebe-se que se pudesse usar sempre a mesma roupa, falaria. Mas há a mulher dele que lhe pede para mudar de camisa. Por outro lado, faz crer que não dá ouvidos à mulher. Ele adora a sua cadelinha, não consegue sair sem ela, o que mostra que tem um bom coração. Tem uma relação um pouco delicada com o filho, porque percebe bem que o filho se afastou um pouco do meio em que cresceu. Ele não é o presidente da junta de freguesia, mas percebe-se que tem alguma responsabilidade, que é uma figura importante da sua aldeia, afinal.
3: Didier Bourdon estudou no Conservatório de Paris. Não é só um ator de comédias e recorda ter entrado num filme de Raul Ruiz. O O ator francês gosta de interpretar vários géneros.
10: Eu vim do Conservatório de Paris, onde realmente...
9: Fiz o Conservatório em Paris, onde, ainda muito jovem, interpretei peças de comédia, mas também interpretei tragédias e dramas. Gosto bastante de misturar os diferentes géneros. Também adoro poesia e poderia ter citado Pessoa, mas, enfim, isso é outra conversa. Eu escolho sempre o que digo, os filmes que quero fazer, por isso gostaria de fazer coisas um pouco diferentes, mas no que diz respeito às comédias, a verdade é que tenho sido muito mimado. Trabalhar com o Clavier é fantástico porque é um ator imenso. Talvez tenha feito filmes um pouco populares, afinal de contas. Também fiz um filme com Raul Ruiz. Adorei, mas são filmes de autor. Embora o Ruiz fosse uma pessoa muito acessível, adorável e muito culto, o que faço, faço sempre com o coração. Neste filme conheci os realizadores antes de dizer sim. Gostei muito deles. O mesmo se aplica a outras comédias. Uma personagem que eu gostaria um dia de interpretar, vão ficar surpreendidos, seria o Drácula. Sim, gosto bastante, porque além de poder ser humorístico, gosto do lado um pouco ambíguo. Gosto de trabalhar personagens ambíguas.
10: J'aime bien le côté un peu ambigu.
11: Le maître mot aujourd'hui, c'est la pondération.
12: Ça veut dire quoi ça, j'ai pas compris.
13: Imbécile, c'est la modération. La réserve.
12: La réserve de quoi?
13: Ta gueule.
12: Ça j'ai compris.
3: Mais Uma Época de Caça é uma comédia francesa sobre o conflito de interesses e de gerações que põe em confronto caçadores tradicionais e caçadores a cavalo.
14: Bonjour, je suis Didier Bourdon.
9: Olá, sou o Didier, sou um ator francês, acho que muitos portugueses me conhecem e venho apresentar-vos o filme Mais Uma Época de Caça. Espero que se divirtam imenso, é isso.
1: A vida tranquila, perturbada pela caça à raposa.
2: Mais Uma Época de Caça, uma comédia sobre vizinhos desavindos numa pacífica aldeia rural.
15: Desejo-me sorte.
16: Apresento-vos um estudante de medicina.
17: Carlos Baião!
18: Quem me dera saber...
15: Fiz uns rabiscos.
1: Playback de Sérgio Graciano é um dos filmes deste verão.
19: Mandas tudo à merda e fazes só o que te apetecer. És senhor do teu tempo?
1: O filme, musical e biográfico sobre Carlos Paião, vai estar em destaque na próxima sessão, antecipando a estreia em agosto nos cinemas nacionais. Até lá, fique bem, saúde.
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1: E já foi o ponto final da edição deste sábado do Cinemax com Tiago Alves e Margarida Vaz. Para esta noite temos ainda novas edições de Fala Com Ela e os sons perdidos dos anos 80, mas claro que, tal como tem acontecido ao longo dos últimos dias, o destaque vai mesmo para a transmissão em direto de mais uma edição do Festival Santa Maria Blues.
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1: Amanhã contamos com períodos de céu muito nublado com boas abertas no grupo ocidental, no grupo

0: boas abertas e também alguns de céu muito nublado com boas abertas e também alguns aguaceiros fracos durante a tarde. Estamos já muito perto das 8 horas.
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2: São 9 horas em Portugal Continental e na Madeira 8 horas nos Açores. Em destaque nesta edição.
3: As escolas vão ser informadas ainda hoje sobre os casos de exames com a palavra suspenso, situações que ainda dependem de mais informação para poderem ser resolvidas, é o que acaba de dizer o Ministério da Educação num comunicado, sobre o qual damos mais detalhes já a seguir. O Chega escreveu uma carta ao Governo, ameaça cortar apoio em acordos com o PSD se Luís Neves continuar como Ministro da Administração Interna. Em Almada, as reservas de água continuam a recuperar, chegaram hoje aos 40%. Isso pode significar menos horas de corte de água no abastecimento.
2: Notícias, edição da jornalista Rita Fernandes.
3: As escolas vão ser informadas ainda hoje sobre os casos de exames que continuam com a palavra suspenso. É uma explicação que acaba de ser dada pelo Ministério da Educação. Estes exames com classificações com a palavra suspenso são situações que ainda dependem de mais informação para poderem ser resolvidas. O Ministério da Educação explica que estas classificações, assinaladas como suspensas, dizem respeito a processos que ainda estavam por concluir, por exemplo, exames com folhas em falta. O Ministério explica que essa indicação foi usada para evitar erros que pudessem prejudicar os alunos. Estas são explicações que acabam de ser dadas pelo Ministério da Educação num comunicado enviado à RTP Antena 1. O Ministério garante que vai investigar todas as situações em que possam ter existido irregularidades. Explica também que as classificações assinaladas como suspenso dizem então respeito a exames que ainda estavam por concluir, por exemplo, por haver folhas de exame em falta, e essa classificação com a palavra suspenso acabou por ser usada para evitar erros que prejudicassem os alunos, mas adianta também que as escolas vão ser informadas ainda hoje sobre estes exames. A Confederação que junta as associações de pais esteve reunida com o Ministério da Educação. Um dos responsáveis por esta confederação, José Miguel Antunes, diz que são ainda muitas as dúvidas que continua a receber por parte dos encarregados de educação.
4: As datas de acesso têm a ver com a visualização das provas, têm a ver com as notas suspensas, que, em abono da verdade, também cada vez são menos, porque a informação que nos tem chegado por parte das famílias é que as notas têm vindo a ser apresentadas, mesmo as que aparecem com o famoso menos 3 ou como tendo suspensas.
5: Têm sido corrigidas, é isso?
4: Essas situações. Sim, essas situações têm sido corrigidas, muitas delas, para as famílias não estarem à espera da fixação das pautas, têm sido corrigidas através do Inovar, que é a plataforma que é utilizada para a visualização das notas, que gera a plataforma recorrente de visualização de notas.
3: José Miguel Antunes, um dos responsáveis pela CONFAP, a Confederação que junta as associações de pais, que diz que continua a receber muitas dúvidas por parte dos encarregados de educação. Nos últimos dias têm sido registadas muitas falhas no processo e também atrasos, com o Ministério da Educação a explicar agora que ainda hoje as escolas vão ser informadas sobre os casos de exames com

0: A palavra suspenso. Entretanto, a Provedoria de Justiça pediu explicações ao Ministério da Educação, precisamente sobre este processo da publicação das notas dos exames nacionais. A Provedoria de Justiça quer saber que medidas estão previstas para a segunda fase dos exames, que começa na próxima semana. A Provedoria diz que o processo decorreu de forma inédita e, por isso, é preciso acompanhar a situação de perto pelos problemas que estes atrasos podem causar aos alunos. No caso que envolve o ministro Luís Neves, o ministro da Administração Interna, o Chega ameaça cortar os entendimentos com o PSD se o governo mantiver Luís Neves como ministro. O partido de André Ventura enviou uma carta ao primeiro-ministro, diz que manter Luís Neves como ministro faz do governo um cúmplice criminoso e insiste que Luís Neves deve ser demitido. Se o ministro não sair, o Chega avisa que essa é uma decisão que vai comprometer os acordos e entendimentos daqui para a frente, entendimentos que têm sido possíveis, explica o Chega, com o PSD. Está a melhorar o acesso do público às praias de Grândola. É essa a conclusão da ministra do Ambiente. Maria da Graça Carvalho visitou várias praias onde decorrem intervenções, obras para tornar as praias mais acessíveis. A ministra esteve no terreno. Estão a ser feitas obras em várias praias de Grândola, nos acessos, também no estacionamento. A ministra do Ambiente registra um trabalho positivo para tornar estas praias mais acessíveis.
1: Está tudo ou já pronto ou em construção para que haja aqui uma parte de estacionamento público, acessos e também apoio de praia que também é público. Esta zona, nós queremos que ela tenha acesso público, é isso que estamos a fazer, mas temos que ter aqui também um equilíbrio com o ambiente e manter os valores ambientais que são tão preciosos nesta costa.
0: A ministra do Ambiente na zona de Grândola, onde visitou várias praias que estão a ser alvo de intervenções para que se tornem efetivamente de acesso público. A ministra do Ambiente lembra precisamente que as praias são públicas e devem ser feitos esforços para que assim continuem a ser.
1: As praias em Portugal são públicas, há parte de concessão, como está aqui, uma concessão, mas há uma praia toda que é, todo o resto é público e tem que ter acesso público e tem que poder usar o apoio de praia, os sanitários, os nadadores salvadores têm que apoiar toda a gente.
0: A ministra do Ambiente, nesta visita, cerca de um ano depois de ter sido feita uma fiscalização na zona de Grândola, que encontrou 10 praias com acessos condicionados por empreendimentos turísticos ou com barreiras físicas que impediam o acesso livre ao público. Agora, nesta visita, a ministra do Ambiente registra um melhoramento desta situação. Diz que há melhorias que já são visíveis no terreno, no acesso a praias de Grândola. Em Almada, as reservas de águas estão a recuperar. As reservas chegaram hoje aos 40%, um número que pode significar menos horas de corte no abastecimento de água no concelho, é o que dizem os serviços municipais de água e saneamento. No futebol, no Mundial, França e Inglaterra jogam daqui a uma hora o terceiro lugar no Mundial de Futebol. O jogo começa às 10 da noite, hora de Portugal Continental, é em Miami, no Hard Rock Stadium, depois de terem falhado a presença na final. França e Inglaterra jogam agora pelo terceiro e quarto lugar da competição.
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0: Passam agora 9 minutos das 8. Sábado é também dia de Fala Com Ela.
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16: fala com ela. Há sempre uma resposta para todas as questões.
0: A licenciatura em Educação de Infância atirou-a com devoção para os livros e a literatura, mas antes de sonhar com esse mundo, onde mergulhou seriamente, esteve paraplégica. Em 1990, um acidente de viação limitou-lhe os passos. Meses de recuperação, 2 anos a reaprender a força do movimento. Aquela espécie de armadura que lhe segurou a coluna vertebral fez dela a mulher de ferro e fibra que todos reconhecem. Em 2007 abriu a livraria Papa Livros na rua Miguel Bombarda, no Porto, e lançou a editora Charam. Nuno Saraiva, Afonso Cruz, Isabel Peixeiro, Rui Reininho, Walter Ugumem, João Fazenda, Cátia Vidinhas ou Ricardo Ladeira são apenas alguns dos nomes que se anunciam nas capas cheias de cor da Charam. Adélia, autora, já escreveu mais de 30 de livros editados em Portugal, Brasil, Peru ou Colômbia. Ao lado dos livros que gosta de narrar em voz alta, rodeada de gente de todas as idades, Adélia é também comissária do Festival Escritaria em Penafiel, programadora cultural do Onomatopeia em Valongo ou do Festival Em Nome da Terra na Aldeia de Melo, Gouveia, onde nasceu Virgílio Ferreira. Gosta de mexer na terra e dos bichos em geral. É mãe da Mariana. Os amigos reconhecem-lhe uma lealdade sem limites, uma tribalista que recorda a nova e velha infância. Adélia Carvalho, 57 anos, autora de A Crocodila Mandona, O Livro dos Medos ou O Sol à Noite Não Desenha, é convidada de hoje do Fala Com Ela. Não vem só contar-nos uma história, mas vários capítulos da vida dela. Olá, Adélia, obrigada por estares aqui. Escusado será dizer que depois desse acidente e desses tempos de recuperação, tu recuperaste o movimento e fazes uma vida normalíssima. Esses anos fizeram de ti mais resiliente, mais obstinada, ou tu foste sempre teimosa?
17: Obrigada, Inês. Obrigada pelo convite, por estar aqui. Obrigada por essa introdução, muito, que nos deixa assim aqui um bocadinho apertadinha. E eu já era muito teimosa. Eu acho que eu herdei isso da minha mãe. A minha mãe teve que ser muito teimosa para ter 7 filhos, não é? Alimentar 7 filhos, cuidar desses 7 filhos, e uma grande parte da vida desses 7 filhos com um marido ausente, não é? Eu tive um pai que foi de assalto para a França. Foi a geração bidonville, não é? E sem saber ler nem escrever. E eu lembro da minha mãe, o primeiro ano, dizer que não tinha notícias quaisquer do meu pai.
0: O teu pai não sabia ler nem escrever.
17: Não sabia ler nem escrever, portanto não lhe escrevia, não é? E portanto, o primeiro ano, a minha mãe diz que foi muito difícil, e para sustentar 3 filhos sem ter dinheiro, não é? Portanto, e eu sempre vi a minha mãe assim, com essa teimosia de enfrentar a vida de frente, com um na barriga, outro no braço, outro às costas, outro a dormir. Ela às vezes dizia que quando um ficava doente ficavam todos, E eu acho que essa força da minha mãe, essa teimosia, quando a vida não nos dá coisas menos boas, enfrentar a vida com essa teimosia é bom, que nos faz caminhar. E eu ouvi sempre isso na minha mãe. Eu acho que todas nós somos 6 raparigas e 1 rapaz, e somos todas muito, muito fortes, somos todas muito de tocar a vida e muito uma família muito matriarcal, e devemos isso à minha mãe, sem dúvida.
4: Esse acidente mudou a tua visão sobre a vida?
17: Sem dúvida, sem dúvida. É muito difícil, depois do acidente, procurares as pernas e não as encontrares, não é? Porque eu senti logo isso. Eu não sentia as pernas, não é? Aquela sensação de querer sair do carro e procurar as pernas com as mãos, porque não as sentia, não é? E depois, quando não te davam perspectivas nenhumas de ficares a andar, todos os passos são uma conquista brutal, não é? Desde mexer o dedo do pé pela primeira vez é uma emoção, eu chorei.
4: Disseram-te claramente que não voltaria, que provavelmente não voltarias a andar.
17: Sim, sim. Portanto, eu fiz lesão medular e fratura de vértebras, e ia ser muito, poderia ser muito complicada a cirurgia, recuperar todos, limpar toda a zona da medula com as vértebras fraturadas, os ossos, aquelas coisas todas, a lesão que poderia vir daí, ou infecção, e poderia não recuperar. Isso disseram-me antes da cirurgia. E eu lembro-me dessa minha teimosia. É engraçado, porque eu lembro-me de eu estar sozinha nas urgências e querer saber o que tinha, porque ninguém me dizia. Passavam umas dores horríveis, é uma sensação de milhares de alfinetes a picarem-te as pernas, porque tu vais perdendo a sensibilidade, e aquilo é horrível, nenhum lençol te pode passar nas pernas. É uma sensação assim muito, muito estranha mesmo, de arder as pernas. E eu, uma dada altura, disse que precisava saber o que é que tinha, não é? E lembro-me que houve um médico que veio ter comigo e disse: tem a mania que é forte, não tem?
4: Disse.
17: E eu, porque eu disse que precisava saber o que é que tinha, já a resmungar, e ele disse: olha, então, tem isto, dificilmente vai ficar a andar na vida. E eu lembro-me que antes da cirurgia olhei para ele, apontei o dedo e disse: eu vou ficar a andar. E quando ia às consultas de rotina, às vezes estava a abrir a porta e ele apontava-me o dedo e dizia: eu vou ficar a andar. Portanto, eu sei que eles na altura aplicaram uma técnica nova de fixar as vértebras com uns ferros e umas coisas assim, e aquilo resultou.
4: E de facto andaste com essa armadura durante
17: um ano. Tinha que andar com essa armadura, que tinha que prender dos lados, tinha ferro em cima, ferro e metal, uma faixa de metal aqui junto ao pescoço, outra ao fundo da barriga, e depois apertava aqui dos lados. Eu sei que eu tinha que atirar levantada, deitada, e quando me deitava para dormir tinha que atirar deitada, e andei assim durante um ano com isso, e com canadianas. E depois foi tudo assim em fases, de passar para a cadeira de rodas, depois da cadeira de rodas para duas canadianas, uma. E depois é muito difícil largares uma canadiana, muito difícil. Durante muito tempo o meu maior medo era o medo de cair e estragar tudo. Tinha um medo terrível de cair mesmo, porque as pernas às vezes falhavam, e aquele medo. Eu caía, fletia logo os joelhos para cair, quase a rezar. A imagem era essa,
4: né? Se eu te tivesse conhecido nessa altura, teria dito: força nas canetas. Foi o que veio a acontecer, não é? Porque tu tornaste uma escritora, editora, programadora cultural. Foste durante muitos anos, alguns anos, educadora de infância. Subestimamos o poder dos educadores de infância?
17: Sim, subestimamos, e logo desde a origem na formação. Eu acho que a formação tem que mudar muito, mas de uma forma geral na educação, não é? Eu acho que a nível de compreensão de conteúdos, às vezes a formação dos educadores também há uma preocupação muito grande em fazer coisas com as crianças, fazer prendinhas para o dia do pai, prendinhas para o dia da mãe, e as crianças vão todas contentes, as educadoras ficam todas contentes. E é que a palavra educadora e decoradora está muito próxima. E eu às vezes falava muito nisso. Eu não sou decoradora, eu sou educadora. Porque não é uma sala cheia de macacadas, com muitos desenhos, muito coloridas, para os meninos sentirem que a sala está muito bonita e os pais sentirem que a sala está muito bonita.
4: E o depois... embrulho não é assim tão importante, ou não é nada importante?
17: Nada. O importante é realmente as garatujas dos miúdos. penduradas nas paredes, nas salas, e as competências que eles vão adquirindo, e o trabalho emocional, o ajudar a criança a caminhar, a ser, não é? Porque o mundo é tão grande para uma criança que a criança está muito assustada neste mundo, não é? Os prédios são enormes, as mesas são enormes, as cadeiras são enormes, é tudo enorme. A criança tem que olhar para cima e tentar ver o adulto e ver uma coisa gigante, não é?
4: Portanto, só vê os arranha-céus,
17: o mundo não é feito ao tamanho das crianças, portanto nós temos que lhes dar a mão devidamente para elas caminharem, quer na linguagem, quer nas aquisições que vão fazendo na motricidade, mas o saber ser, a criança precisa de muito, muito colo, mas não é aquele colo dos fofinhos, nhanhanhanhã, é aquele colo de conforto, quando está triste, quando chora, e nesse sentido... Uma sala de educação de infância não pode ter tantos alunos. É impossível. Nós não conseguimos chegar a dar colo a todos nesse sentido de qualidade, não é? Uma sala com 25 crianças, não é? Porque, e todos a fazer barulho e todos a falar, e é impossível chegar a todos. E a qualidade vai-se perdendo. E nesse sentido, sim, não se olha, mas de uma forma geral para a infância, não é? A literatura é a mesma coisa, é tudo menor, não é?
4: O que é que retiraste desses anos como educadora de infância?
17: O que eu retirei é o olhar. Há um olhar que tem que ser muito autêntico. Esse olhar autêntico da primeira infância é fundamental para sempre, porque é esse olhar que nós levamos, é esse olhar que nós devemos meter na mala, que nos vai acompanhar para o resto da vida. Esse olhar de espantamento, como quando vemos as coisas pela primeira vez, quer seja para termos medo, quer seja para nos alegrarmos, para receber, para dar. Esse primeiro olhar é fundamental. E se nós conseguimos entrar nesse primeiro olhar da primeira infância, o nosso caminho será muito mais autêntico. É isso que eu retiro mais dessa.
4: Como é que percebeste depois que tinhas que escrever e contar histórias?
17: Nós na educação de infância trabalhamos muito os livros, o álbum ilustrado, porque ainda bem que não há manuais escolares na primeira infância, embora às vezes nos 5 anos ainda há quem ache, temos que começá-los a preparar para o primeiro ciclo, para aprender a ler e a escrever as letras e os números, coitadinhos das meninas estão ali sentados a fazer fichas aos 5 anos, que é horrível, ninguém quer isso, não é? E eles vão ter muito tempo no primeiro ciclo. E portanto, eu acho que... E agora me esqueci do que disseste.
4: Eu perguntei-te como é que tu chegas aos livros e esta vontade de contar histórias.
17: Sim, esses livros, nós trabalhamos muito em função dos livros. Precisamos trabalhar, sei lá, a alimentação, precisamos trabalhar o sono. Então vamos procurando esses livros, os medos, vamos procurando esses livros. E eles vão se entranhando em nós. E eu lembro-me de começar a convidar autores para irem às salas, para que as crianças conhecessem, ainda não havia muito essa prática. Eu lembro-me de levar o Manuel António Pina e o Álvaro Magalhães à minha sala para falar com as crianças e as histórias que andava a trabalhar com eles, o Tê-Pluquê e o Estranhão e o Limpa Palavras, e ter ficado fascinada com esse lado da criação e depois aí começo a conviver com mais escritores e percebi que eu tinha que sair da sala, porque por muito que eu gostasse da sala, de todo aquele imaginário, que é muito importante em termos de linguagem, eles dão-nos muito em termos de nonsense de linguagem, mas eu precisava de sair da sala, porque aquelas rotinas, aquelas más práticas em termos de educação que estavam a matar-me.
4: Era um espartilho, outra armadura.
17: É uma outra armadura.
4: Que engraçado.
17: Exatamente.
4: Lembras-te da primeira história que escreveste?
17: A primeira história que eu escrevi foi o Livro dos Medos. E ainda estava a dar aulas. E para a filha da Rita Cortesão, a Carolina andava com muitos pesadelos, com muitos medos, e a Rita um dia chegou junto de mim, e era uma relação ainda de profissional, de mãe e educadora, e perguntou-me se eu tinha algum livro que trabalhasse os medos, mas de uma forma que não assustasse a Carolina, porque ela tinha terrores noturnos, noturnos, aquela idade dos 4 anos, com os terrores noturnos. E então eu andei a pensar naquilo e criei, criei essa história para a Carolina, para lhe contar, para afastar os medos, não é? E aquilo resultou muito bem com a Carolina, resultou muito bem com o grupo, porque eu trabalhei um registro mais humorístico, rir-me-nos dos medos, lá vem essa coisa do rir, não é? Aquele livro...
4: Que é um traço teu. O riso, não é? Sim. O humor sobre todas as coisas.
17: Sim, eu às vezes analiso-me nas fotos e não sei o quê, estou sempre a rir ali com aquela
4: rir do
17: caraminheira, como nós dizemos no Porto, arreganhada, não é? Mas também acho que é assim uma característica muito lá de cima, não é? Do norte, nós gostamos muito de rir.
4: Da gargalhada, cheia.
17: Cheia, sim. E, portanto, foi essa a primeira história que resultou.
4: Muitas das histórias e canções que ouvimos na infância eram cruéis ou moralistas. E nós nem nos apercebemos, evidentemente, não é? É importante escolar desse passado.
17: Ah, sem dúvida. Eu espero.
4: Os livros são outros hoje em dia.
17: Os
4: também.
17: Livros são
4: as
17: outros,
4: histórias são outras.
17: As
4: também.
17: Referências são outras, as chamadas de atenção são outras, sem entrar nos. Sem andar a erguer muitas bandeiras, porque também. A escola também não temos que andar ali com bandeiras em punho, não é? Mas perceber que há coisas que não se podem, não é? Eu espero bem que já ninguém cante o Sebastião Come Tudo, não é?
4: Ou Atirei o Pau ao Gato.
17: Ou Atirei o Pau ao Gato, não é? Porque o Sebastião, eu lembro-me de ter cantado isso aos miúdos: Sebastião Come Tudo sem colher e no fim dá pancada na mulher, não é? Quer dizer, é um brutamontes, come com as mãos, não é? E mesmo assim não está satisfeito.
4: Nós repetimos isso inocentemente.
17: Inocentemente.
4: Claro.
17: Fomos criadas com essas canções, não inovámos. E eu lembro-me de, por exemplo, trabalhar Sérgio Godinho nas salas e as outras educadoras ficavam muito admiradas, não é? De pôr a ouvir Jorge Palma e eles ficavam muito admirados, mas as crianças gostavam. E não temos que ficar agarrado àquelas cançõezinhas infantis dos barquinhos e dos gatinhos e dos porquinhos, é tudo aquele universo.
4: E dos patinhos, só falta.
17: E os patinhos, não é? E depois quando crescem comem-nos.
4: Tu não és psicóloga, mas tenho que te fazer esta pergunta até pela tua experiência. Uma criança triste pode ser um adulto feliz?
17: Eu acho que sim. Eu acho que não se pode. Eu acho que depois ainda depende muito os cruzamentos que essa criança vai ter na vida. Eu acho que se nos cruzarmos com pessoas que sejam felizes e pessoas que nos mostrem que o amor salva, não é? E que o abraço salva, eu acho que podemos ser felizes, sim, sim, podemos ser felizes. De certa forma, há infâncias terríveis e... todos nós tivemos momentos menos bons, eu tive os meus e procurei, embora eu acho que ter sido criada numa aldeia ao ar livre, andar a correr descalça nos riachos e subir às árvores, tudo isso nos dá um afeto, a natureza abraça-nos, não é? E as árvores abraçam-nos, os animais. Eu lembro-me de falar muito com o meu cão que eu tinha, que se chamava Brinquedo, era o Brinquedo, não é?
4: Chamava-se Brinquedo.
17: Chamava-se Brinquedo, o meu cão. E deram-me como se fosse um brinquedo, porque nós não tínhamos. A minha mãe não tinha espaço na carteira para nos dar brinquedos, não é? E eu lembro-me dessa imagem quando me entregaram esse cão pequenino. E foi o meu um companheiro para toda a vida. Eu falava com ele, eu abraçava-me a chorar com ele, das coisas menos boas, desabafava com ele. Portanto, a natureza abraça-nos e isso compensa às vezes outras coisas que não temos. Como eu digo, a minha mãe foi uma heroína, mas às vezes não havia tempo para os abraços, não é? Porque os braços dela estavam ocupados a trabalhar a terra, não é? A tirar da terra alimento para os filhos, não é? E também não tinha quem a abraçasse, não é? Quantas vezes ela se deveria ter deitado sem ninguém a abraçar hoje? Nós, como criança, não percebemos isso, mas hoje olhamos para trás e percebemos, não é? Portanto, eu acho que sim, eu acredito mesmo nisso, não, eu acho.
4: Olha,
17: que uma criança pode ser feliz.
4: Já contaste a história do brinquedo em algum livro?
17: Não.
4: Devias contar, não. com essa imagem da falta de espaço na carteira para comprar brinquedos. Vamos à primeira canção.
17: Ok.
4: O que é que escolheste?
17: Eu só posso escolher esta, que é nós somos a primeira adolescência depois do 25 de Abril, não é? Nos anos 80 as coisas eram tudo muito intensas, não é? Um adolescente com 16 anos vibrava com as coisas e ia crescer numa aldeia. As músicas chegavam de outra forma e chegaram umas dunas do GNR, do Rui Reininho, de uma forma assim avassaladora mesmo a mim e a toda aquela geração. E só poderia ser as dunas.
4: Vamos a elas.

0: Escritora e programadora cultural, Adélia Carvalho é convidada do Fala Com Ela. Adélia, não há demasiados livros no mercado a sair ao mesmo tempo. Não sei se isto também se passa no universo do infanto ao juvenil.
1: Em todo o universo editorial há muitos livros, o que quer dizer que há muitas árvores abatidas, mas nós também temos muitos eucaliptos que precisam de ser abatidos, não é? Portanto, essa praga é bem maior do que dos livros. Essa imagem de um eucalipto por um livro até nem é má. Não é,
0: não é má, portanto, não é nada má, sim.
1: Eu acho que há muitos livros. O mercado depois vai decidir o trajeto.
0: Faz a triagem.
1: Faz
0: natural.
1: A triagem. Há uma triagem natural, há muito ruído, muita poluição, há muita coisa. E eu neste momento estou um bocadinho preocupado no sentido de que há muita gente a aparecer que não trabalha o livro como um objeto livro, mas sim uma coisa muito abonecada, mesmo a forma às vezes até de contar histórias, tudo muito abonecado, como se o livro seja tudo isso, muito um objeto muito, muito rápido, muito fútil, que não se possa tirar mais nada dali, e sem espaço para a criança criar e imaginar uma boa história, tem que deixar espaços em abertos para que a criança possa criar. E realmente há coisas muito más, mas como há em todas as áreas.
0: Nesse universo do infantil juvenil, os leitores têm crescido? São outros, evidentemente, mas tenho a ideia que há mais leitores.
1: Há mais leitores.
0: Há mais pais informados também.
1: Sim, há mais. O objeto adquiriu aqui uma função, várias funções. A função da aquisição de competências, os pais percebem isso, os educadores percebem isso, não é? Uma função de lazer para a própria criança que está a desfolhar o livro e está a encontrar ali, quer com as ilustrações, quer com a linguagem que encontra ali, um espaço também de criação, até de se encontrar a ela própria, com a relação dela com o mundo. O livro pode fazer essa ligação.
0: Essa ponte, não é?
1: Essa ponte, com quase, imagina, em termos de ilustração, eu acho que o livro é a primeira galeria de arte para as crianças e pode ser fundamental ali treinar o olhar, o sentido estético, a desconstrução. Quando é um bom ilustrador, a desconstrução do mundo, das formas dadas, estereotipadas, não é? E uma leitura metafórica também para que eles possam.
0: E a primeira identificação, não é? Eu identifico-me com isto, com esta isto, cor, com esta forma.
1: Afinal, também pode ser isto, não é? Afinal, um pássaro não é só aquele pássaro que me ensinaram, não é? Ou uma galinha, pode ser muitas coisas, não é? Nesse aspecto é muito importante. E depois também perceberam, quer o adulto, quer a criança, que é um elemento de afeto. É um elemento de afeto muito grande. As crianças percebem muito bem que, por exemplo, à noite, o pai ou a mãe vão ter ali um momento com eles, e é o livro. É o livro

0: que faz pss, pss. E então aquela hora do conto é um momento mágico. E é um momento de disciplina também para o adulto, porque faz com que eles parem um pouco à noite, estiveram um dia todo sem a criança, parem um pouco e agora tens que me ler uma história. Se criarem esse ritual, todos os dias têm que ler uma história. A criança percebe isso e já está com o livro na mão, e o adulto sabe que é uma forma da criança adormecer, é ler uma história, contar uma história. Depois, quando a criança começa a ler, o adulto acha que já não necessita disso, e é uma pena, não é? É uma pena porque pode continuar a haver esse momento de partilha de leitura a dois.
1: Esse laço quebra-se.
0: Esse laço
1: Prematuramente, sim.
0: E é uma pena porque, mesmo que a criança saiba ler, até podemos reverter. Então agora lês tu para a mãe, não é? Ou lês tu para o pai. E esse laço era bom que continuasse. Quebra um bocadinho e à noite, às vezes até há aquela coisa, vai indo, vai lendo, que eu já lá vou ter, não é? À espera que a criança acabe de ler. E isto é ótimo para combater, até tirar os pais do sofá, porque às vezes os ecrãs também contagiam demasiado os adultos e esperam que a criança esteja a ler sozinha e eles no telemóvel, não é?
1: O que é que tu procuras ter sempre presente numa história que contes?
0: A literatura, como forma geral, tem que estar presente, tem que haver aqui, fugir de banalidades, fugir de coisas fofinhas.
1: O João tem um cãozinho que
0: Sim,
1: faz
0: sim.
1: mão, é um bocadinho isso.
0: Sim, fugir disso e ter ali ritmo, ter espantamento, ter nonsense é muito importante, não é? Porque por isso nós percebemos como é que a Alice nos dias de hoje ainda continua a ter o sucesso que tem.
1: Verdade.
0: É todo aquele nonsense, não é? As coisas que são, que não são, a desconstrução da linguagem. Linguagem. A linguagem é muito importante, os jogos de linguagem, a forma como dizemos as coisas, não ser tudo corrido, não ser tudo plano, não é? Ter ali momentos em que a criança se questione o que é que isto quer dizer, não é? Eu não estava numa escola e há uma criança que no final veio ter comigo e disse assim, essa história é muito estranha, foi tudo muito estranho, mas eu gostei. Portanto, e isto é muito importante para mim, não
1: Qual
0: é?
1: era a
0: Quando ele...
1: história já agora?
0: Era a história do O Monstro Já Vens. E portanto, eu ali naquele livro, nunca sabemos quem é o monstro, se ele vem, se não vem, para depois o monstro, à partida, pode ser o Pai Natal, não é? Há ali uma imagem. Eles não querem muito, mas riem-se, mas depois ficam estranhos quando eles percebem na última página, afinal, quem é o monstro. Há ali uma imagem que é associada ao Pai Natal, mas alguns dizem que é o mágico, que é um duende, e porque eu acabo de dizer, meninos, vão-se lá embora, os monstros não existem. E eles ficam assim muito sérios a olhar para mim e eu digo, mas afinal quem é este? Alguns dizem, é o Pai Natal. E eu digo, e o Pai Natal existe? E eles dizem, uns sim, não. E ficam ali aquela dúvida toda. E eu, mas se ele existe, afinal ele era um monstro ao longo do. O Pai Natal pode ser um monstro? Portanto.
1: Tu vais muito às escolas, Adélia?
0: Sim, vou bastante às escolas, sim, eu acho.
1: Lês os teus
0: Leio
1: livros?
0: os meus livros, sim.
1: Convocas o espanto? Eles fazem perguntas?
0: Fazem muitas perguntas, deixo-os entrar mesmo, tudo, vale tudo, nem que sejam eles também me quererem contar coisas deles, não é? Às vezes levantam os dias dia a dia só para dizer, eu ontem fui à piscina com o meu avô. E eu, uau! Que maravilha, não é? Eu também gostava de ir à piscina com o meu avô e os outros todos começam, e eu também vou, e eu não tenho. Pronto, aquele espaço ali para eles e deixar que eles perguntam, seja o que for, não há ali perguntas só para o escritor, quando é que escreveste o teu primeiro livro, essas coisas não nos interessam, isso, nós já sabemos isso tudo, não é?
1: Saindo um bocadinho dos livros, mas ainda falando dos livros, mas na tua vertente de programadora cultural, tu organizas o Em Nome da Terra, é um festival muito particular, na aldeia de Melo, Gouveia, a aldeia onde nasceu Virgílio Ferreira. Para além do festival, foi recuperada também uma casa onde é possível agora fazer residências artísticas. Tens um gosto especial neste festival, não tens, Azélia?
0: Sim, tenho. Aquela aldeia já me apanhou. Aquela aldeia já me apanhou. E acho que me apanhou exatamente por esse lado da autenticidade, de uma certa simplicidade, mas com tanto conteúdo, não é? É uma aldeia, que as pessoas ainda olham umas para as outras e um bocadinho parada no tempo. E entrega. a entrega. A entrega das pessoas a quem visita a aldeia, a entrega das pessoas aos autores que estão no festival.
1: É grande, ao mesmo tempo, se pensarmos, é grande a responsabilidade de um programador, neste caso a tua responsabilidade, de cativar pessoas, algumas que nunca tiveram grande contacto com os livros, muito menos com os escritores. Eu penso que essa é uma responsabilidade sobre a qual nem sempre refletimos, mas nós estamos a trazer as pessoas para um domínio que pode ser desconhecido e que se pode tornar um grande amigo, não é? Os livros, sim, o livro, o escritor.
0: Sim, a responsabilidade é muito grande mesmo, porque nós não podemos magoar, nós não podemos
1: desiludir, magoar,
0: fazê-los sentir menores, não é? E nós só conseguimos isto se lermos a aldeia, se lermos as pessoas, se procurarmos qual é a identidade da aldeia, da cidade, trabalhar o território, ver o que é aquilo. E aí vamos de encontro a todos. Vamos, e eles percebem que estamos a fazer para eles. Não é para nós, é para eles. E essa é a grande diferença. Nós temos que fazer para eles e mostrar que estamos ali para eles. E a partir daí eles abrem-nos a porta de casa e oferecem-nos tudo o que têm. Porque se sentem valorizados.
1: Porque é habitual, quer dizer, organizar um festival numa cidade, não é? Com o apoio camarário, etc. Uhum. É habitual. É menos habitual uma invasão, invadir uma aldeia. Gostavas de fazer isso mais em aldeias?
0: E eu não sei se todas as aldeias se poderá fazer isso, não é? Esta aldeia, sim, esta aldeia pode-se fazer. O que eu acho é que nós temos de trabalhar mais o nosso território. Temos que trabalhar, temos que olhar mais para o resto do país. Mergulhar na identidade daquela aldeia. E todas as aldeias têm potenciais para fazer coisas, seja em que área for. Esta aldeia tem o privilégio de ter um escritor que se chama, ou ter tido um escritor que se chama Virgílio Ferreira, não é? Um dos maiores romancistas do século XX, portanto. E as pessoas têm orgulho nisso. É engraçado porque as pessoas às vezes andam por ali a conversar com elas e elas dizem: ah, ele era muito sério, muito antipático, não queria saber da aldeia para nada e não falava connosco. Mas o que é certo é que o Virgílio deixou-lhes esse presente, não é? Deixou-lhes o nome deles ligado à aldeia. E hoje há muita gente a visitar a aldeia por causa do Virgílio Ferreira e a falarem do Virgílio Ferreira. E ele gostava muito da aldeia. Ele regressava sempre àquela casa, por isso é que lhe chamava a casa para sempre. E nos livros dele, aquela aldeia aparece sempre, nem que seja transfigurada de outra forma. Ou é aquela casa que aparece no romance, ou é aquelas pessoas, mas coloca aquela casa noutra aldeia. Ele fazia muito essas brincadeiras. E essa aldeia tem esse potencial, mas acho que de uma forma geral, todas as aldeias, eu gosto de trabalhar muito mais com o interior, com o norte do país, do que com as grandes cidades, sem dúvida.
1: Adélia, tu és mãe da Mariana, uma filha que te chegou aos braços com quantos anos?
0: Tinha 6.
1: A adoção ainda é um tema tabu. O que é que tu sentiste?
0: Eu não sei se a adoção se é um tema tabu.
1: Há uma linguagem, quer em volta dos pais, quer em volta dos filhos, às vezes estigmatizante, não é?
0: Sim, ainda é vista como... É colocada no ponto de vista, às vezes, só do adulto, de que o adulto vai salvar aquela criança, não é? E quando é colocada nesse ponto de vista, nem se chega à criança, nem se chega ao adulto. E como uma opção de fim de linha, não é? Já se esgotou tudo. E quando já se esgotou tudo, às vezes parte-se para isso com muita... Isto do lado de quem adota, o que eu sinto é, quando se vai... Nessa perspectiva de alguma frustração porque não se conseguiu de outra forma ter o lugar da maternidade ou da paternidade, o caminho pode ser muito difícil porque não chega a dizer eu tenho muito amor para dar e não tenho a quem dar e quero dar a uma criança, não. Eu tenho... Às vezes eu acho que nós temos de estar vazios, nem ter muito amor para dar. Temos de estar vazios, que é para depois poder receber tudo.
1: Preencher o espaço.
0: Preencher o espaço.
1: São muitas assoalhadas.
0: São muitas assoalhadas, porque qualquer criança vem com uma mala já cheia de coisas, não é? E o nosso tempo não é o tempo delas. Nós temos que saber esperar. O amor não vem logo, não é? Podemos ter aquele sentimento logo de proteção, podemos ter aquela vontade de querer fazer coisas, mas depois às vezes a criança também fica assoberbada ali, de repente tem não sei quantos adultos para conhecer e querer vestir lá à maneira deles e querer que ela coma a comida deles e querer que ela durma naquele tempo, e aquilo é tudo muita informação, não é? E a criança está assustada. Portanto, nós temos que saber, o nosso tempo não é o tempo deles, temos que estar vazios aqui dentro para saber esperar e ir acolhendo e ir dando. Depois, em termos de só assim é que as coisas resultam, que tem que ser tudo muito autêntico, a criança tem que perceber que é tudo muito autêntico. Mas há tanta coisa mal feita aqui na adoção, é a forma como pensam demasiado. Às vezes nos adultos as crianças estão institucionalizadas demasiado tempo à espera de um adulto a quem possam dizer a palavra mãe ou pai. É uma coisa que nós achamos que é assim tão simples, não é? Passam 14, 15 anos e não têm a quem diga pai e mãe, porque às vezes ainda não está resolvido o processo e às vezes dão demasiadas tentativas aos adultos. Agora os progenitores não estão em condições, mas vamos tentar uma tia, vamos tentar uma avó, vamos tentar não sei quem, e a criança anda ali de um lado para o outro a crescer sem referências e essencialmente sem afeto, sem colo, não é? E isso deixa buracos muito grandes na personalidade de uma criança. E nesse aspecto, depois a sociedade está tudo a pensar mal. Depois nas escolas também ainda andam, que é uma coisa que me faz mesmo impressão, não se fala nisto abertamente. Ainda andam adultos, quando às vezes sabem que o nosso filho nasceu para nós desta forma, ainda perguntam: ai, mas ele conhece a mãe verdadeira, o pai verdadeiro?
1: Isso ainda te acontece?
0: Isso ainda me acontece, que é uma coisa, parem de dizer a mãe verdadeira, o pai verdadeiro. Então o que é que eu sou, falsa? Não é? Que fazes um teste ali, que pões o...
1: Não és uma mãe de contrafação, Adela.
0: Não é? Que é uma coisa. Mas as crianças também lhe perguntam isso. Também perguntam muitas vezes à minha Mariana: mas tu conheces a tua mãe verdadeira?
1: Atenção, que nós só estamos a falar aqui da Mariana porque a Mariana já é bem mais crescida,
0: sim,
1: não é?
0: Sim, é crescida e está bem resolvida, como ela diz. Ela própria que diz que está bem resolvida e fala abertamente deste tema também. E não, nem eu nunca, até como algum espaço que tenho mediático, nunca uso esta bandeira, nunca acho. Não gosto que também andar a utilizar coisas da vida pessoal para ser bandeira. Mas realmente não se olha para este tema ainda com a qualidade que se deveria olhar, e perde-se demasiado tempo, e a infância de uma criança passa a correr. E ainda há muito aquela coisinha de que: ai, que lindo, adotaste, eu também queria, ai, deve ser tão lindo, e não sei o quê, salvaste uma pessoa. Não salvei, eu acho que se calhar eu é que fui salva, não é? Por esse amor todo que a minha filha me dá, sou uma pessoa completamente diferente, e teria aqui um espaço por preencher se a minha Mariana não existisse na minha vida, não é? Eu acho que ela nasceu para mim, sem dúvida, não é? Ela é, e mesmo na família nunca nos lembramos se ela nasceu com 3, 4 ou 5 anos. Ela teve uma vida inteira sempre connosco, e é isso que nós sentimos, e ela também, e falar abertamente das coisas. Mas sim, ainda há. Eu não sei se é tabu, é a forma como se aborda isto, como que se estas crianças ainda sejam umas coitadinhas que vieram do orfanato, não é? E mesmo quando a minha filha às vezes conta aos amigos, eles querem saber como é que era o orfanato. Se ainda é aquelas imagens que dá nas telenovelas e nos filmes, não é? Que há sempre alguém muito má ou muito mau no orfanato, e eles, coitadinhos, sofrem muito e não sei o que. Há instituições muito boas e que tratam e que as crianças vivem ali com dignamente. Mas é um tabu nesse sentido de temos que desmistificar isto, não é? Que não são os desgraçadinhos, somos nós quantos. E esta ideia de que a minha filha, sei lá, quando chegou, logo no primeiro ano, teve assim uma situação menos bonita na escola, em que gozaram com ela porque ela tinha sido adotada. E eu ensinei-a a dizer uma coisa, que é: pois fui, e tu foste? Portanto, e a partir dali, os miúdos ficavam interrogados, mas eu dizia, digo, todos nós fomos adotados, nós nascemos e naquele momento há um progenitor e uma progenitora. Olham para nós e adotam-nos ou não. Portanto, todos nós estamos constantemente a ser adotados ou não. E eu ensinei a minha filha a dizer isso. Pois fui. Fui, sim, senhora. E tu? Foste? Se calhar não foste. Portanto, e outra vez também, quando me disseram que eu não era verdadeira, eu fui lá à escola e pedi aos miúdos todos para me beliscar, para ver se eu era verdadeira ou não. Não é? Portanto, e mesmo os adultos, os professores e os que trabalham nas escolas, depois também querem saber perguntas, fazem perguntas aos miúdos, se lembram do que é que está para trás, se não se lembram, dos progenitores, isto é uma coisa que não faz sentido, não é? Aquela curiosidade mórbida de perguntar às crianças, de querer saber a vida da criança, e se somos bons para ela, se não somos, isso. Pronto. E isso, sim, ainda tem que mudar muito e para termos mais qualidade. E os processos que estão parados das crianças a crescer.
1: Longuíssimos. Sim.
0: Longuíssimos, não faz sentido. Para depois, aos 14 anos, saírem da lista, não é? Que acabou o prazo.
1: Adélia, estamos a terminar, ainda vamos falar mais um bocadinho na parte do podcast. Terminamos sempre com esta pergunta: o que é um dia bom para ti?
0: É um dia bom, é mesmo esse lado bom que nós temos da vida, de continuarmos a rir, dar uma boa gargalhada com os amigos, dizer as neiras, partir para a malícia, aquela gargalhada mesmo que nos enche e que contamina, não é? Porque quando nós damos aqui uma boa gargalhada e pomos os amigos todos a gargalhar à nossa volta e ainda nos lembrarmos do outro dia, é quase chorar a rir. O chorar a rir é assim daquelas expressões que eu adoro mesmo.
1: Que salva,
0: sim.
1: Que canção vamos ouvir agora?
0: Eu continuava aqui no pop, e aquilo que me influenciou muito nos meus anos 80 e que me mostrou a primeira forma de empoderamento das mulheres. Eu vou mesmo para a nossa Madonna com Like a Virgin.
1: Muito bem, Adélia. Obrigada por teres vindo aqui à Antena 1. Ainda vamos conversar a seguir.

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Amanhã no Grupo Ocidental contamos com períodos de céu muito nublado com boas abertas nas ilhas do Grupo Central. A previsão é também de períodos de céu muito nublado com abertas, mas aguaceiros fracos.

0: 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Desta noite em Portugal Continental e na Madeira, são 9 horas nos Açores. Em destaque nesta edição.
1: As escolas vão ser informadas ainda hoje sobre os exames classificados como suspensos, é o que garante o Ministério da Educação. O Chega ameaça cortar disponibilidade para futuros entendimentos com o PSD, caso Luís Neves não seja demitido de Ministro da Administração Interna. No futebol, já se joga o França-Inglaterra no Mundial.
0: Notícias, edição da jornalista Rita Fernandes.
1: As escolas vão ser informadas ainda hoje sobre os exames classificados como suspensos. A garantia é dada pelo Ministério da Educação num comunicado. O Ministério esclarece que notas são estas. Os exames classificados com a palavra suspenso correspondem a exames com processos por concluir, com folhas em falta, por exemplo, e que foram classificados como suspensos para evitar erros que prejudicassem os alunos. São estas as explicações dadas há pouco pelo Ministério da Educação, num comunicado enviado às redações. O Ministério garante que ainda hoje as escolas vão receber novidades e mais informações sobre as notas em suspenso. Pelo país há ainda muitos alunos com estas notas, com a classificação suspenso. Não se sabe ao certo quantos alunos estão nesta situação. O Ministério da Educação não adianta com um número sobre quantos alunos não sabem ainda as notas dos exames. A Antena 1 acaba de falar com uma dessas alunas, Mariana Antunes, da Escola Secundária Nuno Álvares, uma escola em Castelo Branco. Esta aluna traz o relato na primeira pessoa sobre as notas em suspenso, uma situação que também está a ser vivida por vários colegas da mesma escola.
2: O exame de literatura tinha as notas todas suspensas. Ontem, quando nós fomos consultar, não havia notas em nenhum aluno. E depois soube que houve também alguns casos de português e de matemática em que os alunos também não tinham as suas notas e que ainda agora não as têm. Literatura, hoje de manhã, já estavam lá as notas todas. Portanto, a escola esteve aberta desde as 9h30 até às 11h30 e nesse horário já estavam todas as notas de literatura afixadas. Em relação às outras, não há informações até agora. A escola abriu hoje da parte da noite, entre as 8 e as 9, mas ainda havia casos suspensos e agora sim, a escola só irá abrir na próxima segunda-feira.
1: Mariana Antunes, uma aluna de Castelo Branco, da Escola Secundária Nuno Álvares, que acaba de falar com a Antena 1, com este relato que é comum a vários alunos pelo país, alunos que ainda têm as notas como suspenso. O Ministério da Educação deu mais informações há pouco, explicou que estas notas foram classificadas como suspensas por corresponderem a exames com folhas em falta, por exemplo, foram assim classificadas para evitar erros que prejudicassem os alunos. O Ministério que garante então que as escolas vão ser informadas ainda hoje sobre estes exames classificados como suspensos. Alunos nas escolas à noite significam também pais com muitas dúvidas e nervosismos. José Miguel Antunes, um dos responsáveis pela CONFAP, a confederação que junta as associações de pais, conta que são muitas as dúvidas que continua a receber por parte dos encarregados de educação.
3: As datas de acesso têm a ver com a visualização das provas, têm a ver com as notas suspensas, que em abono da verdade também cada vez são menos, porque a informação que nos tem chegado por parte das famílias é que as notas têm vindo a ser apresentadas, mesmo as que aparecem com o famoso menos 3 ou como tendo suspensas.
1: Têm sido corrigidas, é isso?
3: Sim, têm sido corrigidas.
1: Essas situações.
3: Sim, essas situações têm sido corrigidas, muitas delas, para as famílias não estarem à espera da fixação das pautas, têm sido corrigidas através do Inovar, que é a plataforma que é utilizada para a visualização das notas, que gera a plataforma recorrente de visualização de notas.
1: A CONFAPA, confederação que junta as associações de pais, continua a receber muitas dúvidas por parte dos encarregados de educação. É isso mesmo que explica José Miguel Antunes, um dos responsáveis pela CONFAP. No caso que envolve o ministro Luís Neves, o ministro da Administração Interna, o Chega ameaça cortar com os entendimentos com o PSD, caso o governo mantenha Luís Neves como ministro. É o que diz uma carta enviada pelo Chega ao primeiro-ministro. O Chega diz que manter Luís Neves como ministro da Administração Interna faz do governo um cúmplice criminoso e insiste que o ministro tem de ser demitido. Se o ministro não sair, o Chega avisa que essa é uma decisão que vai fazer o partido repensar a disponibilidade que tem tido até agora para acordos e entendimentos com o PSD. É o que escreve o partido numa carta enviada ao governo. Está a melhorar o acesso do público às praias de Grândola. É a conclusão da ministra do Ambiente, depois de visitar várias praias onde estão a decorrer obras para tornar as praias mais acessíveis. A ministra esteve no terreno a acompanhar estas melhorias que têm vindo a ser feitas ao longo do último ano na costa do Conselho de Grândola. A ministra do Ambiente diz que o trabalho está a ser positivo, um trabalho para tornar as praias mais acessíveis ao público.
4: Está tudo ou já pronto ou em construção para que haja aqui uma parte de estacionamento público, acessos e também apoio de praia, que também é público. Esta zona, nós queremos que ela tenha acesso público, é isso que estamos a fazer, mas temos que ter aqui também um equilíbrio com o ambiente e manter os valores ambientais que são tão preciosos nesta costa.
1: A ministra do Ambiente, que visitou várias praias no Conselho de Grândola, uma visita feita cerca de um ano depois de ter sido feita uma fiscalização que encontrou 10 praias com acessos condicionados por empreendimentos turísticos ou com barreiras físicas que impediam o acesso livre ao público. Ora, nesta visita, a ministra do Ambiente lembra que as praias são públicas e assim devem continuar.
4: As praias em Portugal são públicas, há parte de concessão, como está aqui, uma concessão, mas há uma praia toda que é... Todo o resto é público e tem que ter acesso público e tem que poder usar o apoio de praia, os sanitários, os nadadores salvadores têm que apoiar toda a gente.
1: A ministra do Ambiente numa visita a Grândola. Já está a ganhar Inglaterra no jogo com França no Mundial deste ano. Jogam-se esta hora 8 minutos deste jogo, uma luta pelo terceiro lugar do Mundial de Futebol. O jogo começou às 10 da noite, começou há pouco, joga-se em Miami. França e Inglaterra defrontam-se esta hora pelo terceiro e quarto lugar da competição. Esta hora, 8 minutos e meio de jogo, Inglaterra ganha por um golo frente à França.
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5: Sejam todos bem-vindos a mais uma edição dos Sons Perdidos dos Anos 80. Hoje iniciamos com Roger Waters.

Favo 1AM, The Pros and Cons of Hitchhiking. E segundo reza a história, Roger Waters apresentou a demo deste álbum conceptual aos Pink Floyd. Estávamos em 1978, conjuntamente com The Wall. A banda achou o conceito de Hitchhiking demasiado pessoal e complexo, escolhendo, claro, The Wall. Waters guardou-a para o seu primeiro álbum solo. Enquanto isso, os Dire Straits foram apanhados na transição digital e o seu trabalho Brothers in Arms foi um dos primeiros álbuns gravados inteiramente neste tipo de formato. So Far Away foi um dos temas que se destacou.

Os Police com Don't Stand So Close To Me. Fica ainda a saber que Sting foi professor de literatura numa escola secundária e que esta canção foi inspirada no clássico livro Lolita. Vamos agora até 1980, numa altura em que os Rolling Stones lançavam She's So Cold, a canção que causou algum desconforto nas rádios mais conservadoras da época, tudo porque a certa altura Mick Jagger canta a frase Goddamn Cold. Para evitar que a música fosse banida, a editora teve que enviar uma versão limpa, uma clean version, recortando a palavra.

O Steve Miller Band com The Joker. E se tiver alguma curiosidade, a primeira estrofe da música é uma colagem de referências a canções anteriores do próprio Steve Miller. Ele cita-se a si mesmo como Space Cowboy, Gangster of Love e Maurice. E agora viajamos desde São Francisco até Sydney, na Austrália. E embora os Men at Work fossem conhecidos pelo tom alegre de Down Under, Overkill foi escrito pelo vocalista Colin Hay sobre um tema bastante complexo, os seus ataques de pânico e ansiedade desencadeados pelo sucesso repentino da banda. Os passos no chão da sala, descritos na letra, retratam as suas noites de insónia.

Continuamos na Austrália com os Midnight Oil e Beds Are Burning, a canção que foi um manifesto político direto que exigia a devolução das terras sagradas aos povos aborígenes da Austrália. Enquanto isso, talvez não saiba, é que Original Sin dos INXS foi produzido por Nile Rodgers, ele que convidou o seu amigo Derry Hall, da famosa dupla Hollywoods, para cantar as vozes de apoio em segredo. Se ouvir com atenção, consegue distinguir a voz dele.

um dos grandes clássicos dos anos 80, China Girl de David Bowie. Mas talvez o que não saiba é que esta música foi escrita por Bowie e Iggy Pop nos anos 70. Quando Iggy Pop estava falido e a lutar contra o vício das drogas nos anos 80, Bowie decidiu regravar a canção em 1983 para o álbum Let's Dance. O tema tornou-se um sucesso mundial estrondoso, garantindo que Iggy Pop recebesse metade dos direitos de autor e assim ficasse financeiramente estável para o resto da vida. E assim estamos a finalizar a emissão de hoje dos Sons Perdidos dos anos 80 e vamos fazê-lo com uma canção que quase ficava de fora do lendário álbum Born in the USA. Bruce Springsteen gravou-a logo no início das sessões em 1982, mas acabou por deixá-la de lado. Foi apenas numa fase tardia da produção que o seu coprodutor o convenceu a resgatar a faixa para dar uma lufada de ar fresco e descontraído ao disco, tornando-se mais um top 10 mundial. Estamos a falar de I'm Going Down. Até para a semana.

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1: São 22 horas nos Açores.
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Bob Marley and the Wailers, também Amy Winehouse, já 9 minutos depois das 10 da noite. Hoje, como tem sido habitual ao longo dos últimos dias, o grande destaque da nossa programação vai mesmo para a transmissão do Festival Santa Maria Blues. Daqui a pouco voltamos ao contato com a Helena Goulart, que está com o José Gamboa.

Joss Stone, 17 minutos depois das 10 da noite. Seguimos com Sting. Daqui a pouco vamos até Santa Maria.

0: Temos estado mesmo em contagem para irmos até Santa Maria acompanhar o Santa Maria Blues.
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0: E é precisamente onde estão o José Gamboa e a Lena Golar. Lena Golar, boa noite.
2: 1, 2, 3, ready. Boa noite, bem-vindos ao Lugar dos Anjos, lá, Cristina. Um beijinho também para, não sei quem é o técnico de serviço, é o Jorge Medeiros,
0: está aí
2: contigo.
0: É o Jorge Medeiros, é sim.
2: Um beijinho ao Jorge. Estamos aqui na terceira e última noite desta edição 22 do Santa Maria Blues, é a capital do blues em Portugal, e como ouvimos agora mesmo na promoção, foi uma viagem feita por várias sonoridades, identidades, alguns países aqui em representação nesta edição de 2026. Portanto, já passámos por Itália, Espanha, também por Inglaterra. Ontem foi noite de estarmos nos Estados Unidos, ou melhor, de trazer Wisconsin e também o Texas até o palco do Santa Maria Blues. E hoje é a noite de ouvirmos dois titãs, digamos assim, do blues, John Primer e Gilles Robinson, e depois vamos receber também os italianos, embora cheguem e residam atualmente em Londres, da Cinelli Brothers. Para já, vamos recordar um pouco daquilo que foi a noite de ontem, a segunda noite aqui no Lugar dos Anjos, com um trio que nos veio, em primeiro lugar, dar assim uma lição muito importante para aqueles que acham que a maturidade se ganha só com a idade. São três jovens, 27 anos e 28 anos, aliás, 27, 28, que trouxeram a maturidade do blues, um prodígio do blues, Stephen Hall, com a sua banda Experience Band, aqui a abrir a segunda noite do Santa Maria Blues.

Foi assim que saudaram a Ilha de Santa Maria, o lugar dos anjos, ontem à noite. Stephen Hall com Experience Band. Na verdade, três músicos em palco, portanto um trio com o Stephen Hall, acompanhado por Victor Reed na bateria e também Chano Cruz no baixo. Quase praticamente 2 horas de concerto com a dificuldade era ficávamos ali, ok, agora vai fazer uma pausa para nós também saudarmos os nossos ouvintes, e eles seguiam sempre. Foi um concerto praticamente 2 horas, como referi, non-stop, com muito ritmo, blues, soul, também algum funk à mistura, muita dança. O próprio Stephen Hall esteve a tocar e a dançar no meio do público. Muito dinamismo, muita energia em cima do palco, a contrastar depois com a voz doce do Stephen Hall, que estiveram aqui na Ilha de Santa Maria, marcaram o arranque da segunda noite. Depois do concerto, nós estivemos à conversa com eles e, curiosamente, estavam com a mesma energia que foram contagiando todo o público a partir do palco do Santa Maria Blues. São jovens, é certo, mas tinham dormido muito, muito pouco. No caso de Stephen Hall, tinha chegado essa manhã, portanto ontem, praticamente madrugada aqui a Santa Maria,

0: Who dances better, you or him?
1: Steven, he showed me how to kind of dance, so, you know, definitely him for sure.
0: And you're teaching him how to solo?
1: No.
0: Yeah? Okay, talking about solos, I was trying to time you on the drums. How long was that?
2: Maybe about 10 minutes, maybe. The max I've done a solo was about 15 to 16 minutes.
0: Okay. So, best public, Santa Maria, right?
3: Oh, yes.
0: Best dancers?
4: Oh, I'd have to say Santa Maria. Are you talking about out of the two of us?
0: No, you were dancing out with the public.
4: There was some wonderful people standing right up close to the stage. You guys really showed me how to dance. I love it.
2: Santa Maria knows how to move their hips.
0: So, they won in your heart. Does that mean you'll be coming back?
4: I sure hope so. I can't wait to come back, Santa Maria. Thank you guys so much. Obrigado.
0: Obrigado, muito bem. Now all you have to say is the blues is alive, and I'll let you go and rest for a little bit.
4: Hear me now, good people of Santa Maria. The blues is alive.
0: É o que é expresente, não é, Cristina Oliveira? O que é expresente?
5: Pinners.
0: É, exatamente. Portanto, três jovens com muito otimismo, energia, QB, aliás, para lá disso. Foi um concerto muito, muito dinâmico, muito intenso, a marcar o segundo dia. Sim, muito rapidamente... Em jeito de provocação também, perguntei ao Steven quem é que dançava melhor, se era ele, se era o baixista, o Shana Cruz. Ele diz que era o Steven, e o Steven tinha prometido exatamente que iria dançar no meio do público, fez exatamente isso. O baterista brindou-nos com um solo de 10 minutos, portanto foram 10 minutos de solo. De uma vez só, porque os solos foram seguindo, depois tivemos também o baixista, portanto foi assim um concerto, um segundo dia muito intenso, logo neste primeiro encontro com estes três jovens, que para além de mostrar que o blues não tem idade, vem mostrar que está bem entregue, portanto a juventude está a imprimir aqui um dinamismo e a seguir com esta sonoridade musical, com este sentimento de uma forma muito, muito fiel. Depois de Stephen Hall and Experience Band, continuamos nos Estados Unidos, mas neste caso com uma voz feminina, uma força da natureza, mas a contrastar também com aqueles os ritmos enérgicos da guitarra, com a voz doce e muito intensa também da Carolyn Wonderland.
6: 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It's called Madam Mystic. Okay.

um dos momentos que marcou a noite de ontem com esta voz do Texas, Carolyn Wonderland, ela que é conhecida pelos seus solos de guitarra, por ter assumido também papel de guitarrista principal em algumas formações, por exemplo com os icónicos Blues Breakers. Esteve aqui na Ilha de Santa Maria com o seu ritmo e o seu blues texano. Para já

0: Ah, não sei se consegues ouvir, Cristina Oliveira, mas este
1: perfeitamente
0: som indica que já estão em palco. Os senhores que vêm marcar esta noite são dois mestres. John Primer, que é uma lenda viva do Chicago Blues, antigo guitarrista e band leader, portanto líder de banda de, por exemplo, Muddy Waters, Willie Dixon e Magic Slim, vem acompanhado por Giles Robinson, que é o primeiro europeu executante da harmónica a assinar, por exemplo, com a prestigiada editora Alligator Records, e vencedor de um Blues Music Awards em Memphis. John Primer e Giles Robinson no palco do Santa Maria Blues.

0: A união perfeita entre o passado histórico e presente, e o presente vibrante do blues. É um encontro de titãs, como referia no início da nossa reportagem. São dois jovens, digamos assim, em palco. A diferença é que... Dois jovens, digamos assim, em palco. A diferença é que um tem 81 anos e o outro 48. O talento não se mede, não é? Nem pela idade, nem mede-se neste caso pela intensidade e pela entrega que estamos aqui a testemunhar no palco do Santa Maria Blues e que temos a honra de levar.
1: E na plateia, com certeza, não é,
0: Helena? Rádio Pública.
1: Na plateia, sim, com certeza. Pelo menos a plateia aqui deste lado está a gostar muito, imagina aí ao vivo.
0: Vão chegando aos poucos, vão chegando. Olha, deste lado dança-se e por aí.
1: Por aqui, eu confesso que os meus pezinhos ainda não pararam.
0: Muito bem, vamos a isso. Continuem a dançar. O convite também aos ouvintes da Rádio Pública. Blues a partir do Lugar dos Anjos, neste que é já o terceiro e último dia da edição 2026.

Primeiro concerto deste último dia do Santa Maria Blues, certamente mais um dos momentos, mais um dos concertos que vai ficar na história deste festival, com a passagem pelo palco do Santa Maria Blues, desta lenda viva do blues genuíno, blues de Chicago, Mr. John Primer, acompanhado por este grande artista, mestre na harmónica, Giles Robinson.

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1: Dizia o Einstein que este é um momento que vai ficar na história do Santa Maria Blues. É mais um dos momentos. Temos em palco uma lenda viva do blues, genuíno blues de Chicago, a marcar esta terceira e última noite do Santa Maria Blues. E estar aqui no meio desta família, digamos assim, é aprender também a ler as expressões, os sorrisos. Chegamos aqui, olhamos para o António Monteiro e sabemos que há bandas que ainda não chegaram, há assim momentos que vão caracterizando tudo isto, mas estamos naquele momento, António, bem-vindo à emissão da Rádio Pública, estamos naquele momento em que já se respira de alívio e já se consegue fazer aqui um balanço de mais uma grande edição do Santa Maria Blues.
2: É verdade, mas uma grande edição, uma edição que está a correr bem no terreno com as bandas que escolhemos para este ano. As pessoas estão a gostar muito do que estão a ouvir, mas para pôr três bandas em Santa Maria foi muito, muito difícil. Houve bandas que, devido aos fogos, perderam as ligações na América, foi preciso ir buscá-los à América e pô-los nos Açores. Houve ontem músicos principais músicos que ficaram atrás também, porque os seus voos de onde vinham chegaram atrasados a Lisboa e teve que se arranjar soluções para os pôr aqui nos Açores, na Ilha de Santa Maria.
1: Portanto, para os ouvintes terem uma ideia, a banda que vai encerrar esta 22ª edição chegou a Santa Maria às 9 da noite, não é?
2: 9 e quase meia da noite. Os Cinelli Brothers, que também ontem foi cancelado o voo em Lisboa, que vinham ontem, hoje chegaram às 2 da tarde. Depois a São Miguel o voo atrasou, mudaram para outro voo, só conseguiram chegar perto das 9h30 da noite. Estava a ver que não chegavam a Santa Maria, mas já tivemos anos muito difíceis. Este ano também foi particularmente difícil para pôr as bandas em Santa Maria, mas o que interessa é que, muito cansados, muito desgastados deste ano, mas o que interessa é que estão todos cá e as pessoas estão a gostar. O público está a dizer que esta edição é uma edição de verdadeiro blues e isso deixa-nos, a nós, a organização, muito felizes. E, portanto, é o que interessa e quero-vos agradecer também por estar aqui a cobrir esta edição, do 22ª edição do Santa Maria Blues. E pronto, é a última noite, espero que está uma noite magnífica, um pôr de sol fantástico.
1: Consegui ver São Miguel muito, muito próximo. Portanto, se a história se cumprir ao contrário, quando estamos em São Miguel e conseguimos ver Santa Maria, três dias depois mais ou menos chove. Espero que seja literalmente ao contrário. Ver São Miguel aqui de Santa Maria, que em vez de ser de chuva, que venha aí muito sol. A verdade é que o sol foi uma constante hoje aqui no Lugar dos Anjos. Chegamos aqui, há sempre assim um calor intenso neste lugar.
2: Tivemos a quinta-feira e a sexta-feira, que não foi propriamente dias de muito, muito sol. A quinta-feira ainda teve boa, a sexta mais ou menos, mas hoje estava fantástico, outra vez um dia de verão e um pôr de sol limpo, fantástico, onde se via São Miguel perfeitamente. Isto agora de verão vê-se todos os dias São Miguel, porque São Miguel é uma ilha maior.
1: Estamos cada vez mais próximos. António, daqui a pouco vai-se cumprir também, já referenciei isto aqui na emissão da Rádio Pública várias vezes, chegar aqui ao Lugar dos Anjos e ao Santa Maria Blues é um momento também de reencontro com pessoas que estão cá todos os anos, edição após edição, mas também com tradições que se mantêm rigorosamente a fazer parte do line-up do Santa Maria Blues. Daqui a pouco, o António Monteiro vai subir ao palco com a sua equipa, com os colaboradores que têm estado aqui a dar o que podem e muitas vezes o que não podem, para garantir que tudo corre a 100%.
2: isto, sabes, é um grupo de sete pessoas que o Santa Maria Blues é o maior evento, mas organiza 9 eventos anuais. Portanto, o Santa Maria Blues é o maior evento e é aquele que tem uma logística mais exigente, mas como é praxe já, os nossos patrocinadores que estão com as empresas de Santa Maria e cada vez mais também de fora, que estão connosco e nos ajudam de alguma forma. Portanto, temos que agradecer essas pessoas, e como a Baustina Alley Brothers não fizeram os testes de som, o intervalo vai ter que ser um pouco maior para que eles também possam montar o seu equipamento, fazer testar as guitarras e os equipamentos, para que façam também um grande show para alegrar e para fechar uma noite da 22ª edição de Santa Maria Blues em grande.
1: Muito bem, António, quero agradecer teres vindo aqui à reportagem da RTP Antena Açores. Em nome dos ouvintes, muito obrigada também por mais esta edição em que pudemos levar o som do palco do Santa Maria Blues até aos nossos ouvintes, onde quer que estejam, um pouco por todo o mundo. Obrigada.
2: Muito obrigado.
1: Regressamos ao palco. Santa Maria Blues com a lenda viva Mr. John Primer e Giles Robinson a arrancar no arranque desta terceira e última noite.

0: os aplausos do público que acompanhou. Estou aqui no meio do público e eles estão a dançar e a cantar e a responder a cada indicação que sai do palco.
1: Só o público, é Helena.
0: Eu estou a fazer baixo, eu estou a cantar baixinho. E aí estão eles. Seguem. É quase um concerto non-stop, não é? Fazem assim umas. Achamos nós. Vão fazer assim uma breve pausa. Dá para perguntar à Cristina se ela continua a dançar. E eles seguem.
1: Mas continua. A resposta é sim. Mas agora é mais de ombros. Já não é tanto de pés. Vai mudando, não é? O ritmo da música vai mudando e o nosso corpo vai acompanhando.
0: É isso mesmo. Blues, soul. Muita emoção e sentimento, dois grandes artistas em palco. Aliás, tenho que fazer justiça, são quatro grandes artistas em palco. Neste momento estamos a ouvir a voz também, portanto o talento por trás da harmónica também canta desta forma.

0: Robinson, give a round of applause.
1: Acho que esta é a maior pausa que os fizeram toda a noite.
2: Eu estava a pensar nisso.
1: E eu aqui falo, não falo. Estamos já com uma hora e cerca de 20 minutos de concerto, praticamente non-stop, no palco do Santa Maria Blues. E eles vão continuar e nós vamos seguir com eles aqui em direto a partir do Lugar dos Anjos.

0: E é isto que acontece quando se encontra o passado histórico do blues com o vibrante presente, neste caso trazido também pela harmónica de Giles Robinson. É o primeiro concerto deste último dia. Caminhamos para o fecho da edição 22 do Santa Maria Blues e também para o fecho da nossa emissão a partir do Lugar dos Anjos. Uma noite muito agradável a partir deste local. Dos três dias de festival, este é claramente o que tem mais público a assistir, mas há uma constante, sempre que encontramos, sempre que chegamos aqui a Santa Maria, encontramos fãs de todas as idades, e os mais pequeninos vêm acompanhados pelos pais, não estão apenas aqui a brincar, estão de olhares atentos também no palco, a dançar e a vibrar com os sons que marcam a cada edição. Esta edição não é exceção. Uma viagem pela história do blues com esta lenda do blues, neste caso blues tradicional de Southside, a marcar esta edição. Estou a tentar falar com os ouvintes da Rádio Pública e ouvir o que está a dizer o John Primer ainda no palco do Santa Maria Blues para perceber se estamos já a chegar à última canção do concerto, já a despedida, mas creio que não. Nós vamos seguir com o blues aqui em direto com os ouvintes da Rádio Pública, já também em jeito de despedida. O António Monteiro há pouco explicou-nos que, para além da subida ao palco, com os membros que fazem parte da associação e que uma vez mais estiveram aqui a trabalhar, a dar do seu tempo, das suas férias, para que tudo corresse maravilhosamente bem, vamos ter que fazer assim um compasso de espera um bocadinho maior do que o habitual, porque a segunda banda, a banda que irá encerrar esta 22ª edição, chegou tarde à Ilha de Santa Maria, já passava das 9 da noite e ainda não tiveram tempo de colocar os seus instrumentos, de tentar fazer assim algum teste de som para garantir que estão a 100% em palco. Neste caso são os irmãos Cinelli, da Cinelli Brothers, são italianos mas vivem há vários anos portanto em Londres. Vêm acompanhados de mais dois elementos. É uma banda jovem, dinâmica, que tem, por exemplo, o hábito de trocar frequentemente de instrumentos ao longo do concerto e depois tem assim umas harmonias vocais. Olha, só ouvindo.
1: E tudo isso com certeza facilita muito essa mudança de última hora, onde vão ter de fazer tudo o que deveriam habitualmente fazer durante a tarde e estar pronto à noite, vão ter de fazer agora num espaço de tempo muito curto, e havendo todos esses instrumentos, com certeza que vai dificultar ainda mais esse trabalho, não é?
0: Nem mais. Mas, como dizia o António Monteiro também há pouco, são todas estas peripécias que nós depois vamos recordando ao longo dos anos. Ainda esta edição, nós tivemos a oportunidade de dizer: olha, lembras-te quando estávamos aqui de máscara no festival, em plena pandemia? Portanto, há muitas coisas que vão marcando a história deste lugar, que é a capital de blues em Portugal. E é a partir daqui, do Lugar dos Anjos, que enviamos assim um abraço apertadinho a todos os ouvintes da Rádio Pública. Um beijinho para ti, Cristina, outro para o Jorge Medeiros. Seguimos com Mr. John Primer e Giles Robinson até à meia-noite, com um até já, porque o nosso regresso ao Lugar dos Anjos é já daqui a dias.
1: É já daqui a dias. E uma boa viagem de regresso, continuação de bom trabalho para ti e também para o José Gamboa. Obrigada, Helena. Bom trabalho.
0: Obrigada. Beijinho.
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3: 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Meia-noite nos Açores. 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
4: A partir desta madrugada deixa de haver notas suspensas nos exames nacionais. As pautas estão completas e começam a chegar às escolas esta madrugada. É o que garante o Educa, o instituto responsável pela plataforma informática em que são registadas e validadas as notas dos exames nacionais. As escolas vão receber nas próximas horas as pautas completas com as notas que estavam em falta, nomeadamente as notas e os exames classificados como suspensos e, por isso, tecnicamente as pautas podem começar a ser afixadas a partir deste domingo. O Educa, o instituto responsável pela plataforma informática que tem os exames e as notas, diz que ficou concluída este sábado a validação de todas as provas que estavam suspensas. As notas podem também ser publicadas online, é o que explica a Confederação das Associações de Pais. Um dos responsáveis, José Miguel Antunes, esteve reunido este sábado com o Ministro da Educação e garante que os alunos vão saber as notas antes de segunda-feira.
5: A informação que nós temos é que, mesmo as escolas estando fechadas, as notas vão ser divulgadas em plataformas digitais que já existem, como o Inovar, que são plataformas que já são recorrentemente utilizadas pelos pais e pelos alunos para visualizar as notas. Isto já não é nenhuma novidade, a única diferença é que, em vez de, se caso os diretores dos agrupamentos não consigam, por algum motivo, fixar fisicamente as notas, as mesmas vão ficar disponíveis em plataformas digitais, como também já estão.
4: As notas de que muitos alunos e pais estão à espera são as notas dos exames classificados como suspensos ou até que apareceram nas pautas com um código -3, que significa também que é uma prova suspensa. Esse mesmo esclarecimento foi feito pelo Educa, o instituto responsável pela plataforma informática em que são registadas as notas dos exames nacionais. Há, por isso, muitas dúvidas também por parte dos pais, dos alunos, e por isso José Miguel Antunes, um dos responsáveis pela CONFAP, Confederação das Associações de Pais, faz um pedido, pede aos encarregados de educação que